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13: É o Serão, Serrano Rancho. Meus amigos, agora são 20. Um abraço, tenham todos uma boa noite e até amanhã, se Deus quiser, a partir das 19 horas. Um abraço e até amanhã. Tchau, tchau.
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17: Olá, boa noite.
18: Boa noite para você que nos acompanha em todo o país.
17: Segunda-feira, 21 de setembro de 2026.
18: Vamos aos destaques do dia.
17: Semana reúne ações contra o crime organizado no sistema prisional.
18: Uma das operações tem como alvo a identificação e a retirada de aparelhos celulares dos presídios. Thaís de Araújo.
19: As ações ainda incluem capacitações de policiais penais e treinamento para operar equipamentos de raio-x e scanners corporais.
18: Viu a implementação de mecanismos de detecção, avaliação e moderação de conteúdos com práticas de maus tratos, violência, mutilação e crueldade contra animais.
17: Hoje, dia 21 de setembro, é celebrado o Dia Nacional de Luta da Pessoa com Deficiência.
18: A data marca a mobilização histórica pela garantia de direitos, acessibilidade e combate ao capacitismo na sociedade.
17: E você sabia que esses direitos estão previstos em lei?
18: São garantias que ajudam a promover mais autonomia, inclusão e oportunidades para que as pessoas com deficiência possam participar plenamente da sociedade.
17: E o que fazer caso esses direitos não sejam respeitados? É o que vamos ouvir agora na reportagem de Pablo Mundim.
20: Ir ao cinema, ler um cardápio ou simplesmente caminhar pela rua. Situações comuns do dia a dia, mas para quem tem deficiência visual, podem ser um desafio. Laíssa Cardoso, de 35 anos, conhece essa realidade de perto. A sua condição não impediu que ela se tornasse mestre em ciência política e analista judiciária, mas as barreiras ainda fazem parte da rotina.
21: A gente não está tão presente nos espaços quanto a gente poderia e quanto a gente deveria. E aí não é só uma questão de não ter rampa, de não ter piso tátil, mas é uma questão de as pessoas ainda estranharem o que é diferente delas.
20: A Lei Brasileira de Inclusão, conhecida como Estatuto da Pessoa com Deficiência, estabelece direitos para garantir a essas pessoas participação plena e igualdade de condições. A legislação prevê medidas de acessibilidade, como reserva de espaços livres e assentos adaptados. Também proíbe qualquer forma de discriminação, garante educação inclusiva em todos os níveis de ensino e atendimento integral e especializado pelo SUS. Caso não tenha seus direitos respeitados, o secretário nacional substituto dos direitos da pessoa com deficiência do Ministério dos Direitos Humanos, Alex Alverga, explica a quem o cidadão pode recorrer.
22: Caso isso tenha acontecido em relação à prestação de um serviço, uma instituição, o primeiro local é diretamente o local responsável por isso. No entanto, um conjunto de outras salvaguardas também são disponíveis. O serviço Disque 100 é um canal que recebe denúncias de violação de direitos humanos, 7 dias por semana, 24 horas. Evidentemente, também, a depender da situação, da gravidade, defensorias públicas, delegacias especializadas, órgãos de defesa do consumidor.
20: O Disque 100 também pode ser acessado pelo WhatsApp no número 61996110100. Vale lembrar que o serviço é gratuito e garante o sigilo das informações prestadas. Reportagem Pablo Mundim.
18: Pois é, de acordo com o último censo, o Brasil tem cerca de 14 milhões de pessoas com algum tipo de deficiência.
17: O número representa pouco mais de 7% do total da população.
18: E para falar sobre a Lei Brasileira de Inclusão, eu e o Nazi Brum conversamos com a Secretária Nacional dos Direitos da Pessoa com Deficiência, Isadora Nascimento, sobre as políticas públicas que têm sido desenvolvidas para o direito a todos. Acompanhe. Secretária Isadora Nascimento, bem-vinda à Voz do Brasil. Prazer ter a senhora conosco justamente nesse dia de luta da pessoa com deficiência, que eu gostaria que a senhora começasse falando então pra gente sobre capacitismo e como esse tipo de preconceito prejudica a vida das pessoas com deficiência.
23: Primeiramente, muito obrigada pelo convite. Sim, o capacitismo ele é um conceito que eu costumo dizer que é muito completo e muito complexo, né? Porque, ora, ele vem na perspectiva de se considerar a pessoa com deficiência como incapaz de trabalhar, de estudar, de ocupar espaços de tomada de decisão, de fazer atividades simples do dia a dia. Ora, também vem com essa perspectiva da supervalorização da deficiência. Então, considera aí que essa pessoa com deficiência, ela é um herói ou uma heroína, é um exemplo de superação apenas por existir com uma deficiência. Então, acaba colocando muitas vezes também essa pessoa com deficiência no lugar ali de anjo, de um ser quase que de outro mundo, né? Então,
1: já denota a expectativa de que aquela pessoa não desse conta de fazer as coisas, né?
23: Exato. Então, tem esse viés da incapacidade, muitas vezes, mas também esse viés aí dessa supervalorização por falta de entendimento, né, sobre o conceito real de deficiência.
2: Bom, secretária, aí a gente chega na importância de que quem tem algum tipo de deficiência tem acesso a oportunidades, né, de emprego, estudo, vida autônoma, e hoje existe um estatuto, um marco legal que busca garantir esses direitos. O que é que está previsto no estatuto da pessoa com deficiência?
23: Bom, esse estatuto, também conhecido como Lei Brasileira de Inclusão, que está em vigor desde 2015, é um documento extremamente completo, extremamente robusto, porque foi construído com a participação plena das pessoas com deficiência, né? Respeitando aí o lema do Nada Sobre Nós Sem Nós. E é um estatuto que é baseado na Convenção da ONU dos Direitos das Pessoas com Deficiência e no Brasil tem status de emenda constitucional. Então, é um documento extremamente completo que vai prever aí direitos diversos, pensando em educação, saúde, trabalho, acessos diversos, né? Em relação a questões de acessibilidade arquitetônica, tecnológica, atitudinal, comunicacional, e é um documento aí que norteia essa construção do próprio país mesmo em relação a políticas públicas. Então, dele também nasce a Política Nacional dos Direitos da Pessoa com Deficiência, que é o Plano Novo Viver Sem Limite, que tem base, né, nessa Lei Brasileira de Inclusão, também na Convenção. E outros frutos vão surgindo a partir desse documento que é tão importante.
1: Pois é, eu ia justamente perguntar aí sobre o trabalho que o Ministério dos Direitos Humanos vem fazendo para garantir esses direitos que estão previstos no Estatuto. O Viver Sem Limites é um deles, né?
23: Exato. A Secretaria Nacional dos Direitos da Pessoa com Deficiência, vinculada ao Ministério dos Direitos Humanos e Cidadania, tem esse papel de ajudar, né, a fomentar aí a construção de políticas públicas para pessoas com deficiência em todo o território. Então, a gente, em diálogo também com outros ministérios, entendendo que a pauta da deficiência ela é transversal, então a gente dialoga com a cultura, com o esporte, com a saúde, com o trabalho, com a assistência social, enfim, com as diversas áreas que as pessoas acessam, né, no seu cotidiano, para garantir também acessos para pessoas com deficiência. Então, o Viver Sem Limite, ele é construído nessa perspectiva ampla, pensando em eixos. Então, também a gente tem essa divisão em quatro eixos: gestão inclusiva e participativa, enfrentamento à violência, acessibilidade e também promoção de direitos, entendendo aí que esses acessos, eles precisam ser abrangentes e também precisam chegar nos territórios de forma ampla, né? Pensando às vezes naquele município que é pequenininho lá na ponta, mas que também precisa ter uma estrutura de governança aí forte para a pessoa com deficiência.
2: Pois é, secretária, a senhora citou um ponto aí que a gente não pode deixar de falar, que são situações de abuso que pessoas com deficiência podem estar sujeitas. O Ministério tem canais para receber denúncias de maus tratos e violência?
23: Sim, o Ministério dos Direitos Humanos faz um trabalho muito importante de acolhimento e encaminhamento dessas denúncias, né, aos órgãos responsáveis, recebendo essas denúncias através do Disque 100, né, o Disque Direitos Humanos, e ali é dado o encaminhamento necessário aos diversos tipos de violações que chegam, né, infelizmente. A gente tem violências aí que são patrimoniais, pensando em pessoas com deficiência, violências físicas, psicológicas, institucionais, né, o próprio capacitismo é uma forma de violências que origina aí diversas questões muito sérias, né, que precisam ser enfrentadas. Então a gente tenta, enquanto Ministério também, em articulação com outros órgãos de proteção, né, então Ministério Público, nos estados e nos municípios, também envolver os conselhos de direitos, né, que são muito importantes, para que a gente tenha também junto às defensorias, enfim, todos esses órgãos de acolhimento, de proteção, que possam trabalhar juntos para receber essas demandas.
1: E existe um balanço do Disque 100 sobre os tipos mais comuns de denúncia, o volume dessas denúncias?
23: Então, são diversas denúncias que chegam diariamente, até é difícil falar isso, né, porque a gente ainda está em um tempo em que violências são comuns, mas acho que exemplificando, assim, até novamente pensar em violência física, pessoas com deficiência, principalmente mulheres, são as que mais sofrem violência física, violência patrimonial. Então, muitas vezes, essa administração, né, do recurso que a pessoa recebe é feita pela família ou pelos próprios companheiros ou cuidadores, que muitas vezes utilizam, né, desses recursos da pessoa de uma forma indevida. Então isso gera violência patrimonial e outras tantas, né, algumas denúncias de violência institucional, pensando nos ambientes aí de ensino, de trabalho, a gente recebe aí de diversas frentes.
2: Bom, nós conversamos com Isadora Nascimento, secretária nacional dos Direitos da Pessoa com Deficiência. Secretária, muito obrigado pela sua entrevista à Voz do Brasil.
23: Muito obrigada.
17: O Pix ganhou novas regras que ampliam as possibilidades de uso da ferramenta.
1: Também reforçam os mecanismos de segurança contra golpes e fraudes.
17: Os detalhes vamos ouvir agora na reportagem de Luana Karen.
3: Entre as medidas de segurança está a que amplia de 30 para 80 dias o prazo que a vítima de um PIX fraudulento tem para recorrer ao banco e tomar as providências. A medida impacta sobretudo comerciantes e varejistas, que às vezes levam um tempo maior para fazer seu fluxo de caixa e identificar o golpe. A economista Carla Bene, professora da Fundação Getúlio Vargas, destaca que o Banco Central também apertou o passo contra golpistas que usam contas de fachada para movimentar o dinheiro.
4: O que eles chamam de contas de passagem ou contas de laranjas, onde entra o dinheiro de uma fraude e ele vai sendo transferido para várias contas. É como se ele se perdesse no meio do caminho. E o Banco Central vai entrar também nesse procedimento com essas contas de passagem e ele também pode vir a fazer bloqueio nessas contas.
3: Chaves de CPFs e CNPJs em situações irregulares com a Receita Federal terão exclusão automática. Outra mudança ressaltada pela economista Carla Bene é que, a partir de 1º de março de 2027, os usuários vão poder anexar diretamente nos aplicativos das instituições bancárias documentos que indiquem a possibilidade de golpe.
4: Você vai poder enviar provas, como áudios, prints e documentos diretamente na contestação para a instituição bancária. É algo importante, porque se você, já sabendo disso, já começa a guardar, digamos assim, as suas provas para os seus pagamentos. E caso aconteça, você pode usar isso daí já dentro do aplicativo a partir do ano que vem.
3: Outra novidade é a permissão para que o cidadão possa cadastrar na conta salário despesas recorrentes para pagamento com PIX automático a partir de julho de 2027. O Banco Central também regulamentou a chamada cobrança híbrida, uma prática já utilizada por algumas empresas e que permite ao consumidor escolher entre pagar uma cobrança por boleto ou por PIX. A medida entra em vigor em fevereiro de 2027 e deve reduzir riscos operacionais e evitar pagamentos indevidos ou em duplicidade. Reportagem Luana Karen.
1: Faltam menos de 2 meses para um momento crucial na vida de milhares de estudantes.
17: As provas do Enem estão marcadas para novembro, este ano com novidades.
1: Entre elas, o aumento nos locais de prova. A repórter Gabriela Noronha tem mais detalhes.
5: Aos 21 anos, o estudante brasiliense João Ferreira vai fazer a prova do Exame Nacional do Ensino Médio pela segunda vez e para conquistar a sonhada vaga no curso de arquitetura da Universidade de Brasília, ele concilia as aulas presenciais em um cursinho com a rotina de estudos em casa. Para o estudante, o importante é manter a disciplina.
6: Estudar de uma forma orgânica, com organização, que tem um plano de estudo voltado a um aprendizado mais efetivo, efetivo, que funcione melhor para você, do que você simplesmente sentar e pegar para você e falar, ah, eu vou estudar 4 horas hoje.
5: Assim como o João, milhões de brasileiros devem participar desta edição do Enem. As provas serão aplicadas nos dias 8 e 15 de novembro. De acordo com o INEP, instituto responsável pelo exame, mais de 5 milhões de pessoas tiveram suas inscrições confirmadas. No primeiro dia, os estudantes devem responder a 45 questões de linguagens e códigos e 45 de ciências humanas, além da redação. Já no segundo, são 45 questões de ciências da natureza e mais 45 de matemática. O professor de história, Fábio Santos Reis, dá dicas para esta reta final de preparação.
7: Eu acho que para esse momento, levando em conta o tempo que está faltando, o ideal seria, nesse momento, fazer algumas revisões rápidas de conteúdo, revisão teórica, mas nada tão aprofundado, até pelo tempo que a gente tem, e, sobretudo, focar em resoluções de provas anteriores. Então, eu recomendo que faça as provas do Enem de 2018 para cá.
5: Uma novidade neste ano é a expansão do número de locais de prova, com 10 mil novos pontos. Ricardo Cardoso, presidente substituto do INEP, destaca que o exame também será utilizado como instrumento de avaliação do Sistema de Avaliação da Educação Básica.
8: Além de organizar o acesso ao ensino superior, além de permitir a certificação dos estudantes, ele também vai permitir a avaliação da qualidade da educação básica. Então, a população ter esse resultado pelo Enem, que é um exame que tem a área de linguagem, ciências humanas, ciências da natureza, matemática e a redação, oferece uma avaliação mais completa, em que o aluno muitas vezes está mais mobilizado, mais motivado para fazer a prova. Isso para nós é uma mudança muito importante.
5: Também é a primeira vez que os concluintes do ensino médio na rede pública de ensino foram inscritos automaticamente no Enem, com base nos dados informados pelas redes de ensino. Vale lembrar que as notas do Enem podem ser utilizadas para acesso ao Sistema de Seleção Unificada, o SISU, e ao Programa Universidade para Todos, o ProUni. A nota do exame também pode ser usada para pleitear financiamento estudantil. Reportagem Gabriela Noronha.
17: E amanhã vamos falar sobre a nova edição da cartilha da redação do Enem 2026.
9: É, nós vamos falar mais sobre a prova e dicas para escrever uma redação nota 1000. Não perca!
17: Elas coletam moluscos e crustáceos em manguezais e praias, acompanhando o ritmo das marés.
9: No Brasil, a maior parte de pescadores artesanais são mulheres e tiram desse ofício o sustento da família.
17: Um mapeamento da Fiocruz quer mostrar onde elas estão, onde estão essas trabalhadoras e suas principais necessidades.
9: É das águas do litoral cearense que a marisqueira Maria do Socorro Miranda, de 44 anos, tira o sustento da família. O trabalho que ela herdou dos pais, às vezes começa antes do amanhecer, acompanhando o ritmo das marés.
10: Eu trabalho 6 horas por dia, caso a maré esteja baixa. Me encontro com as amigas, que levam nossos aparelhos de pesca, né? Levo o jereré para botar lá, a gente isca eles e vai esperar a te ver se caiu algum siri, alguma coisa dentro.
9: Um levantamento realizado pela Fiocruz em 52 municípios de todas as regiões brasileiras aponta a presença marcante de mulheres na atividade pesqueira.
24: Mas...

0: mapeamento vai contribuir para tornar conhecidas as vulnerabilidades desses territórios e aproximar as políticas públicas da realidade de quem vive e trabalha nas águas brasileiras. Como explica a coordenadora-geral de Inclusão Produtiva, Enfrentamento à Fome e à Pobreza do Ministério das Mulheres, Larissa de Santana Passos.
1: Ele junta todos os bancos de dados validados pelo governo, então essas mulheres elas participam de forma ativa, indicando quais são os territórios, né, que elas estão e quais são as demandas, dificuldades a nível de crédito, quais são as cadeias produtivas, dificuldades de escoamento, para a gente entender essas demandas, transformar esses dados em políticas públicas.
2: Meu amor é demais.
0: O resultado completo do levantamento de dados será conhecido em 2027. De acordo com a pesquisadora da Fiocruz, Maria Juliana Moura Correa, outro objetivo do estudo é conhecer os impactos da atividade pesqueira na saúde das trabalhadoras.
3: Nós vamos lá fazer um piloto com as pescadoras e o impacto à saúde e monitorando várias substâncias químicas que estão nas águas, também representa a gente proteger a saúde de toda a população.
0: O ministro da Pesca e Aquicultura, Édipo Araújo, comenta sobre o trabalho dessas profissionais.
4: A história de quem trabalha com a pesca artesanal é marcada por lutas e resiliência. Quem ajuda a colocar alimento na mesa de milhões de brasileiros e brasileiras, geralmente tem as águas como a única fonte de sustento.
0: O Brasil tem cerca de 1.700.000 pescadores artesanais, segundo o Registro Geral da Atividade Pesqueira. Desse total, quase 900 mil são mulheres. Reportagem Graziele Bezerra.
5: A Anvisa, Agência Nacional de Vigilância Sanitária, aprovou o registro de um novo medicamento para o câncer de mama.
6: O Etcamar é indicado para o tratamento de pacientes adultos com câncer de mama localmente avançado ou em metástase.
5: Também hoje a Anvisa determinou o recolhimento de um lote de outro medicamento destinado ao tratamento de câncer de mama, o Fesgo.
6: A empresa fabricante identificou no mercado unidades deste lote com características divergentes das constantes no medicamento original, o que indica se trata de falsificação.
5: As informações sobre o lote que será recolhido você confere em gov.br/Anvisa.
6: E essas foram as notícias do governo federal.
5: Uma realização da Secretaria de Comunicação Social da Presidência da República.
6: Com produção da empresa Brasil de Comunicação.
5: E agora com as notícias do Poder Judiciário e do Congresso Nacional. Boa noite.
6: Boa noite e até amanhã.
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9: STF mantém decreto de Minas Gerais que restringe publicidade de bets.
10: TSE vai lançar nesta terça-feira a ação Violência Política Tem Gênero.
9: STJ admite como prova a gravação feita por consumidor no departamento jurídico da empresa.
10: Boa noite, eu sou Leandro Bezerra.
9: E eu sou Walter Lima.
10: O ministro Flávio Dino, do Supremo Tribunal Federal, decidiu manter um decreto de Minas Gerais que restringe a publicidade de empresas de apostas de cota fixa, as chamadas bets, e de plataformas de conteúdo adulto em bens públicos estaduais e eventos promovidos ou apoiados pelo Poder Executivo local.
9: O ministro Dino negou o pedido feito pela Associação Nacional de Jogos e Loterias para suspender o decreto.
10: A entidade sustentava que o Estado havia invadido a competência privada da União para legislar sobre propaganda comercial.
9: Mas o ministro considerou que as restrições se limitam aos meios de comunicação institucional, aos bens e espaços sob responsabilidade do Executivo Estadual e aos eventos promovidos ou apoiados pelo governo de Minas Gerais. Para o ministro, essas medidas fazem parte da autonomia do Estado para administrar seus próprios bens e recursos.
10: TSE vai lançar amanhã a ação Violência Política Tem Gênero.
9: Essa ação vai marcar o lançamento de iniciativas voltadas ao enfrentamento da violência política contra as mulheres. Fábio Ruas.
11: A ação vai ser amanhã às 5 horas da tarde no espaço Sepúlveda Pertence, na sede do TSE em Brasília. vai ter a assinatura de um protocolo de ação conjunta entre o TSE e a Procuradoria-Geral Eleitoral para combater esse crime. O presidente do TSE, ministro Cássio Nunes Marques, e o vice-procurador-geral eleitoral, Alexandre Espinosa Bravo Barbosa, vão participar da ação ao lado de mulheres com atuação reconhecida na vida pública e na defesa dos direitos femininos.
10: Ministério Público Eleitoral emite 431 manifestações sobre propaganda eleitoral irregular no primeiro mês de fiscalização em Mato Grosso.
9: O objetivo da ação é promover a conscientização sobre as condutas proibidas pela legislação. Kátia Dias.
12: Entre 15 de agosto e 15 de setembro foram emitidas 431 manifestações sobre propaganda eleitoral irregular. Durante a fiscalização, o MP Eleitoral analisou representações, reclamações, pedidos de resposta e apurações relativas a veiculações irregulares de propaganda, tanto na mídia tradicional quanto nas redes sociais.
10: É válida como prova a gravação feita por consumidor dentro do departamento jurídico de empresa, sem consentimento da outra parte.
9: Mas para o STJ, o conteúdo não pode se referir à atividade de advocacia, nem a informações protegidas por sigilo profissional. Fátima Uchoa.
13: Um aluno ajuizou ação contra a instituição de ensino superior devido à oferta e ao posterior cancelamento de curso. A instituição buscou invalidar gravações de conversas feitas pelo consumidor com a diretora e dentro do próprio departamento jurídico, alegando que o local deveria ter a mesma proteção legal dos escritórios de advocacia. A Justiça do Distrito Federal condenou a instituição a pagar quase R$5.000 por danos materiais e R$6.000 por danos morais, considerando a gravação válida. O STJ manteve a decisão. Segundo o relator ministro Raul Araújo, a gravação não tratava de atividade advocatícia, mas de questão administrativa sobre prestação de serviço de ensino.
10: Jornada de trabalho em atividades insalubres é tema de audiência no TST.
9: O debate vai tratar dos limites de uma negociação coletiva nesses casos. Samanta Flor.
14: A discussão é se acordos ou convenções coletivas podem autorizar o aumento da jornada em atividades insalubres sem a aprovação prévia da autoridade competente. O assunto é o tema 149 do TST. A audiência pública foi convocada pelo ministro Douglas Alencar e vai ouvir especialistas, entidades e representantes de categorias afetadas. O entendimento do TST vai orientar o julgamento de processos semelhantes em toda a Justiça do Trabalho.
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10: A você uma boa noite.
9: E até amanhã.
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1: Eu sou Humberto Pinheiro e estes são os destaques de hoje do Jornal do Senado, que começa agora. Participantes de sessão especial apontam a importância da inclusão das pessoas com deficiência. Instituição fiscal independente do Senado diverge do governo e alerta para riscos fiscais. Reportagem da Rádio Senado é finalista do prêmio Vladimir Herzog de jornalismo. Boa noite. O Senado celebrou hoje o Dia Nacional de Luta da Pessoa com Deficiência. Especialistas convidados para a sessão especial apontaram a importância da inclusão. Repórter Márcio Maturana.
2: A importância da participação completa das pessoas com deficiência nas atividades sociais precisa ser ressaltada todos os dias, segundo especialistas que participaram da sessão especial no plenário do Senado nesta segunda-feira, 21 de setembro, que é o Dia Nacional de Luta da Pessoa com Deficiência. A senadora Damaris Alves, do Republicanos do Distrito Federal, presidiu a sessão.
3: Infelizmente, ainda vemos, de vez em quando, uma iniciativa ou outra para, inclusive, retirar direitos já garantidos. Por isso que um dia nacional como esse precisa, por esta casa e por todas as casas do Brasil, ser comemorado.
2: A sessão especial foi requerida pelo senador Paulo Paim, do PT do Rio Grande do Sul. Ele é autor do Estatuto da Pessoa com Deficiência e do projeto de lei que criou o Dia Nacional de Luta da Pessoa com Deficiência.
4: Eleições 2026.
1: As eleições deste ano têm em disputa 54 vagas para o Senado. Total de 32 senadores tentam a reeleição. Outros 10 disputam o governo de seus estados e um a presidência da República. Repórter Rodrigo Rezende.
5: Nas eleições deste ano, cada um dos 26 estados e o Distrito Federal elegerão 2 senadores. Portanto, das 81 vagas do Senado, 54 estão em jogo para os próximos 8 anos. Dos 54 senadores em término de mandato, 32 tentam a reeleição. 9 senadores que encerram o mandato no final de janeiro de 2027 concorrem a outros cargos. Um à presidência da República, um ao governo de seu estado, um para deputado estadual, 2 para deputado federal e 4 como suplentes em chapas que concorrem ao Senado. Já 13 senadores vão encerrar os atuais mandatos em 2027 e não vão concorrer a nenhum cargo. É o caso de Jaime Campos, do União de Mato Grosso.
6: Tenho orgulho da história que eu construí e, sobretudo, tenho esperança no futuro do nosso estado. Cargos passam, mandatos terminam, eleições chegam e vão embora, mas algo que precisa permanecer é o compromisso com o nosso estado.
5: Quem também não disputa a eleição após 40 anos é o senador Paulo Paim, do PT do Rio Grande do Sul.
7: São 40 anos ininterruptos aqui no Congresso Nacional. Uma trajetória construída com diálogo, compromisso e fidelidade às causas do povo brasileiro. Não serei mais candidato ao Senado, mas não saio da política, porque a política está em mim. Ela faz parte da nossa história, da minha alma e da minha forma de enxergar o mundo.
5: Dos 27 senadores que estão no chamado meio de mandato, ou seja, ainda possuem mais 4 anos no Senado, 9 concorrem nestas eleições a governos estaduais. Um senador licenciado concorre ainda à vice-presidência da República.
1: Está pronto para votação na Comissão de Assuntos Sociais um projeto que cria regras para o uso da inteligência artificial na área da saúde. O texto prevê regras de transparência, responsabilidade e supervisão humana nas decisões clínicas. Repórter Patrícia Oliveira.
8: Segundo o Comitê Gestor da Internet no Brasil, 18% dos hospitais e das clínicas brasileiras já utilizam soluções de inteligência artificial. É o caso do uso da IA para acelerar resultados dos exames de coração, como explica a cardiologista Paula Damasco.
9: A gente usa essa inteligência artificial para estar liberando esse laudo, às vezes, com 2 minutos, para que um clínico possa ter um resultado mais real do eletro para conduzir o paciente.
8: Ricardo Sampaio, coordenador do Centro Integrado de IA do Distrito Federal, aponta a redução das filas de espera para o paciente com o uso da tecnologia.
10: Utilizar a
0: inteligência artificial, seja para um procedimento, seja para uma consulta, seja para um pedido de remédios ou afins, e para que com isso o paciente tenha um retorno mais rápido daquilo que foi solicitado e que ele consiga ser tratado da melhor maneira.
8: A senadora doutora Eudócia, do PSDB de Alagoas, apoia o desenvolvimento de terapias e vacinas contra o câncer com o uso da IA. Um projeto da senadora prevê a utilização da inteligência artificial na saúde pública com regras de transparência, responsabilidade e supervisão humana nas decisões clínicas para proteger os direitos dos pacientes.
10: A implementação de hospitais inteligentes da rede SUS irá beneficiar significativamente o atendimento aos pacientes da rede pública, otimizando os diagnósticos precoces de várias patologias, especialmente as doenças oncológicas.
8: O projeto também prevê a igualdade no atendimento, proteção de dados e informações claras para os pacientes e que profissionais de saúde recebam capacitação para usar a IA. A proposta recebeu relatório favorável da senadora Damaris Alves, do Republicanos do Distrito Federal, e está pronta para votação na Comissão de Assuntos Sociais.
1: O relatório da Instituição Fiscal Independente do Senado apontou diferença entre as projeções do governo e os cálculos da entidade para o projeto do orçamento de 2027. Segundo o relatório, o uso de premissas e parâmetros macroeconômicos distintos pelo Executivo pode implicar desequilíbrio fiscal. Repórter Douglas Castilho.
11: Enquanto o Poder Executivo prevê saldo positivo primário de 18,6 bilhões de reais, os cálculos da IFE indicam a perspectiva de um déficit de 86,1 bilhões, um descompasso de 104,8 bilhões de reais entre os dois cenários. Divergências assim afetam diretamente o cumprimento das metas fiscais, indicando, segundo a instituição, a necessidade de segurar gastos. O diretor executivo da IFE, Marcos Pestana, detalhou onde está a diferença entre as duas contas.
12: O governo trabalha com um PIB ano que vem de 2,4%. A IFE com 1,8. O governo trabalha com uma expansão da massa salarial, que é essencial para calcular as receitas previdenciárias, de mais de 10%. Nós trabalhamos com mais de 7%. Esse acúmulo de diferenciação de parâmetros nos levam a discrepar sobre o resultado primário.
11: Marcos Pestana alerta para novas pressões orçamentárias e despesas não previstas na proposta original, como o recente reajuste de 15% no benefício médio do Bolsa Família.
1: A história de um educador que enfrentou a violência dentro da escola e acabou assassinado é tema de uma reportagem especial da Rádio Senado, que chegou à final do Prêmio Vladimir Herzog de Jornalismo. O trabalho Carlos Mota, A Pedagogia da Coragem, foi produzido pelo jornalista Otávio Augusto Mota e conta a trajetória do próprio pai. A reportagem é de Yasmin Rodrigues.
13: A reportagem que colocou a Rádio Senado entre os finalistas do prêmio Vladimir Herzog nasceu de uma história familiar. O jornalista Otávio Augusto Mota transformou em reportagem a trajetória do pai.
14: A reportagem Carlos Mota, A Pedagogia da Coragem, ela apresenta para os ouvintes a trajetória de vida e de luta de um professor aqui do Distrito Federal, chamado Carlos Mota. Ele era diretor no Núcleo Rural Lago Oeste e era um líder comunitário. Lutava por melhores condições de acesso à escola dos alunos.
15: Então essa reportagem, ela navega um pouco por qual era o ideal de Carlos, qual era a visão de Carlos sobre a educação.
13: O prêmio Vladimir Herzog reconhece trabalhos jornalísticos relacionados à defesa dos direitos humanos e tem uma história ligada à luta pela liberdade de expressão e pela democracia. Para Otávio, no entanto, a indicação vai além do reconhecimento profissional. Representa uma busca por conhecer melhor a história de vida do pai e também serve de alerta para a violência que ainda existe no ambiente escolar. A divulgação dos vencedores está marcada para o dia 30 de setembro, com transmissão ao vivo.
1: Com trabalhos técnicos de Eliseu Caires, o Jornal do Senado fica por aqui. Acompanhe agora as notícias da Câmara dos Deputados. Boa noite e até amanhã.
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16: Câmara aprova novo programa escolar para gestão de resíduos sólidos.
17: O projeto cria campanha sobre desaparecimento de criança e adolescente.
16: Avança a proposta que regulariza o transporte intermunicipal por taxistas.
17: Menores podem ser proibidos de atuar em propaganda de jogos de azar.
16: Boa noite. Comissão Permanente da Câmara aprovou o projeto de lei que proíbe presença de menores de 18 anos em propagandas de jogos de azar. A repórter Maria Neves tem os detalhes.
18: A Comissão de Previdência, Assistência Social, Infância, Adolescência e Família da Câmara dos Deputados aprovou o projeto que proíbe a participação de menores de 18 anos em publicidade de produtos proibidos para esta faixa etária. A proposta do deputado Túlio Gadelha, do PSD de Pernambuco, menciona expressamente a vedação de crianças e adolescentes em propaganda de loterias e jogos de azar. Como explica a relatora, a deputada Meire Serafim, do União do Acre, a legislação estabelece uma série de produtos proibidos para menores de 18 anos, como bebidas alcoólicas, cigarros e outras substâncias que possam causar dependência. As leis também proíbem que crianças e adolescentes participem de jogos de azar. No entanto, nenhuma lei proíbe a participação deles na propaganda desses mesmos produtos, que, conforme ressalta a deputada, podem causar prejuízos graves, principalmente a esse público em formação.
19: Hoje a gente vê muitas adolescentes e crianças firmar isso na mente e acontecer esses vários fatores, tragédia que a gente vê no nosso país todo, né, porque esse jogo de azar, ele acaba induzindo as nossas crianças, nossos adolescentes e fazer o pior.
18: Pela proposta aprovada, pais ou responsáveis de crianças e adolescentes que participarem da divulgação por qualquer meio de jogos de azar ou outros produtos proibidos ficarão sujeitos à multa entre R$3.000 e R$10.000. Para agenciadores de menores de 18 anos que descumprirem a lei, a multa será multiplicada por 10. Com isso, poderá variar entre R$30.000 e R$100.000. Já para as empresas de jogos de azar ou que forneçam produtos proibidos que utilizarem crianças ou adolescentes em peças publicitárias, o valor da multa será multiplicado por 100. Poderá variar entre R$300.000 e R$1.000.000. Caso haja reincidência na utilização de menores de 18 anos em publicidade de produtos proibidos no período de um ano, o projeto prevê a aplicação das multas em dobro. Segundo Túlio Gadelha, a punição tem função pedagógica. Busca assegurar que os responsáveis entendam a gravidade de suas ações e a responsabilidade que têm ao envolver jovens em atividades perigosas ou inadequadas. Da Rádio Câmara de Brasília, Maria Neves.
4: Economia.
17: Kiko Seleguin, do PT de São Paulo, defende a aprovação de uma lei de proteção da soberania econômica nacional. O objetivo é invalidar no Brasil a aplicação de sanções e restrições comerciais ou financeiras impostas unilateralmente por governos e tribunais estrangeiros.
16: Kiko Seleguin sustenta que empresas e pessoas físicas brasileiras não podem cumprir determinação que não tenha respaldo em tratados aprovados pelo país ou em resoluções da ONU. A medida também impede a rescisão de contratos ou encerramento de contas motivados por sanções internacionais unilaterais.
17: Pedro Lucas Fernandes, do União do Maranhão, quer permitir que fundos constitucionais e o Fundo de Desenvolvimento do Nordeste ofereçam garantias para empréstimos destinados a projetos de infraestrutura. Ele explica que a medida pode facilitar o acesso a

0: Feira.
1: Projeto de lei em análise na Câmara dos Deputados cria a campanha nacional educativa sobre desaparecimento de crianças e adolescentes. O texto já foi aprovado na Comissão de Segurança Pública com relatório favorável do deputado Sargento Faur, do PL do Paraná.
2: A implementação de campanhas educativas permanentes contribui para disseminar informações úteis, fortalecendo a rede de proteção à criança e ao adolescente. É dever do poder público adotar mecanismos que ampliem a proteção, especialmente diante do crescimento de crimes envolvendo exploração, tráfico de pessoas, aliciamento virtual e outras formas de violência.
1: O relator destaca que a campanha educativa deverá ser realizada principalmente nas escolas públicas e privadas ao longo de todo o ano letivo.
2: O desaparecimento de crianças e adolescentes é uma realidade alarmante no Brasil e exige atuação integrada do Estado, da família e da sociedade. Nesse contexto, a escola desempenha papel fundamental como ambiente de formação, conscientização e proteção social.
1: Estão previstas medidas de orientação em caso de desaparecimento, divulgação dos canais de denúncia e da legislação protetiva, promoção de palestras e elaboração de cartilhas informativas, inclusive com as estratégias de prevenção ao desaparecimento de crianças e adolescentes. A proposta partiu do deputado delegado Éder Mauro, do PL do Pará, inconformado com a sucessão desse tipo de crime no seu estado.
3: No Pará nós temos sumiços de crianças por questões de seitas, por questões de crimes sexuais, principalmente no que envolve embarcações, e por questões de tráfico de órgãos. Então, esse socorro através de uma proposta vai procurar socorrer aqueles que não têm a menor condições de se defender.
1: A proposta que cria a campanha nacional educativa sobre o desaparecimento de crianças e adolescentes ainda vai passar por votação nas comissões de Educação e Constituição e Justiça. Da Rádio Câmara de Brasília, José Carlos Oliveira.
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5: Educação.
6: Maria do Rosário, do PT, critica a proposta do governo do Rio Grande do Sul de terceirizar a gestão de escolas públicas. Na visão da parlamentar, a medida retira a autonomia das direções escolares e amplia os gastos com empresas privadas.
7: O governo do Rio Grande do Sul decidiu colocar na Bolsa de Valores para terceirizar a gestão das escolas, tirando das diretoras o controle, o comando, a gestão das escolas. Então agora, com isso, o governo pretende gastar muito mais dinheiro com empresas terceirizadas do que entrega para a escola, para a direção, para cuidar das paredes, dos banheiros, para limpeza, para organização da vida da escola. Isso é um grande erro.
8: Maria do Rosário também defende a valorização dos profissionais da educação com a aplicação da lei que reconhece os professores de creches como integrantes do magistério, a realização de concursos públicos e o fim da cobrança previdenciária sobre aposentados da área.
6: O projeto de Eros Biondini, do PL de Minas Gerais, quer garantir a autonomia das escolas confessionais. A proposta assegura às instituições o direito de organizar atividades e celebrações de acordo com suas crenças, respeitados os conteúdos da Base Nacional Comum Curricular.
8: O texto também proíbe sanções e restrições ao repasse de recursos públicos motivadas pelo exercício da identidade religiosa da escola. Eros Biondini avalia que a medida protege o direito dos pais de escolher instituições de ensino alinhadas às próprias convicções.
5: Comissões.
6: A Câmara aprovou a criação de um programa escolar de gestão de resíduos sólidos. A repórter Paula Bittar acompanhou a votação.
9: A Comissão de Constituição e Justiça da Câmara aprovou uma proposta que permite que as escolas da rede pública da educação básica criem programas de redução, reuso

0: e reciclagem de resíduos sólidos. O objetivo é conscientizar a comunidade escolar sobre a importância da gestão ambientalmente adequada de resíduos sólidos. Relator na comissão, o deputado Nicolas Ferreira, do PL de Minas Gerais, considerou o projeto condizente com as disposições constitucionais que determinam a proteção do meio ambiente como competência do poder estatal. Segundo o texto aprovado, os resíduos sólidos gerados na escola que não puderem ser reutilizados deverão ser descartados em recipientes próprios, seguindo a padronização já existente, como azul para papel e papelão e vermelho para plástico. A renda da comercialização dos resíduos sólidos recicláveis será usada na compra de materiais e equipamentos para a escola. A proposta, que permite que as escolas da rede pública da educação básica criem programas de redução, reuso e reciclagem de resíduos sólidos, segue agora para a análise do Senado. Da Rádio Câmara de Brasília, Paula Bittar.
1: Desenvolvimento Regional.
2: A Comissão da Amazônia aprovou o relatório de Zezinho Barbari, do PP do Acre, ao projeto que institui o custo amazônico como critério de ponderação nos repasses federais do Fundeb e do programa Dinheiro Direto na Escola, para aumentar o financiamento da educação básica na Amazônia Legal.
3: O objetivo da proposta é compensar os altos gastos com transporte, energia, logística, entre outros, para diminuir a desigualdade e mitigar o descompasso da educação na Amazônia. De acordo com o relatório de Zezinho Barbari, o Ministério da Educação vai definir os novos valores de repasses.
2: Carlos Gomes, do Republicanos do Rio Grande do Sul, apresentou o projeto que desburocratiza o processo de regularização fundiária no país. A proposta simplifica exigências cartorárias e acelera a entrega de títulos de propriedade rural.
3: O projeto permite a verificação de requisitos por imagens de satélite e documentos em imóveis de até 15 módulos fiscais. Carlos Gomes argumenta que a falta de regularização gera insegurança jurídica no campo e dificulta o acesso a crédito para pequenos e médios produtores.
1: Meio ambiente.
2: Projeto de Mário Eringer, do PDT de Minas Gerais, obriga os centros de processamento de dados a implantarem soluções hídricas próprias para o resfriamento de suas instalações. O texto proíbe que os data centers utilizem água de reservatórios públicos destinados ao abastecimento humano.
3: De acordo com Mário Eringer, o avanço tecnológico e a demanda por inteligência artificial exigem um consumo muito elevado de água, o que gera riscos de desabastecimento. A proposta concede um prazo de até 3 anos para que os empreendimentos se adaptem às novas regras ambientais.
2: Luiziane Lins, da Rede do Ceará, é autora de um projeto que criminaliza o abandono de animais deixados em clínicas e hospitais veterinários após a alta médica. Pela proposta, o tutor que não retirar o animal em até 72 horas após ser notificado, poderá responder pelo crime de abandono.
3: Luiziane Lins também propõe que clínicas e hospitais veterinários exibam avisos informando que abandonar animais nesses estabelecimentos é crime. Para a congressista, a medida facilita a responsabilização dos tutores e reforça a proteção aos animais.
1: Transportes.
2: Rodrigo de Castro, do União de Minas Gerais, comemora a inauguração de 2 pontes na BR-356, entre os municípios de Ervália e Muriaé. Segundo ele, as obras aumentam a segurança dos motoristas e reforçam a ligação da Zona da Mata com os estados do Rio de Janeiro e do Espírito Santo.
4: Há muito tempo, todos que passavam ali conviviam com uma situação absolutamente de insegurança e agora tem uma rodovia muito mais segura com a construção das pontes de Imbaúba e da Usina nos municípios de Rosário da Limeira e Ervália. E graças a um trabalho que eu fiz como parlamentar, acompanhando aí junto aos ministérios, cobrando licitação, cobrando documentação, cobrando dos ministros, cobrando do pessoal do DENIT, para que essas obras fossem executadas.
3: De acordo com Rodrigo de Castro, as novas pontes também devem impulsionar o turismo e facilitar o deslocamento da população que utiliza a rodovia para acesso a serviços e ao litoral do Rio de Janeiro e do Espírito Santo.
2: A Comissão de Defesa dos Direitos das Pessoas com Deficiência aprovou o relatório de Paulo Alexandre Barbosa, do PSD de São Paulo, ao projeto que cria a política de acessibilidade veicular sustentável, com carros adaptados de fábrica e abastecidos com tecnologias limpas.
3: Paulo Alexandre Barbosa reformulou a proposta original para incluir o termo veículos eletrificados, como híbridos, elétricos e outras variantes, e permitir o acesso a tecnologias mais baratas. Além disso, ele inclui a expansão dos benefícios para frotas de táxis e transporte coletivo.
1: Trabalho.
2: Avança na Câmara o projeto de lei que regulariza o transporte intermunicipal feito por taxistas. A repórter Silvia Munhato tem os detalhes sobre a medida.
5: A Comissão de Desenvolvimento Urbano da Câmara dos Deputados aprovou o projeto que estabelece condições para que o serviço de transporte individual por táxi em trajetos intermunicipais ou interestaduais não seja caracterizado como transporte irregular de passageiros. O relator, deputado Hildo Rocha, do MDB do Maranhão, exemplificou o que vem acontecendo com os taxistas.
6: Hoje em dia, grande parte das cidades estão conurbadas, ou seja, emendaram uma na outra. Eu dou um exemplo como São Luís. São Luís, a capital do Maranhão, é uma ilha. Dentro dessa ilha tem quatro municípios juntos. Se o taxista leva um passageiro para a Raposa, se a fiscalização alcançá-lo, vai multá-lo porque vai ser considerado um transporte clandestino.
5: Com o projeto, o transporte intermunicipal ou interestadual por taxistas não será considerado irregular se for previamente solicitado por meio eletrônico, aplicativo, telefone ou mensagem. Também o retorno do taxista ao município de origem com o passageiro previamente solicitado por meio eletrônico não vai caracterizar captação irregular de passageiros. Mas permanecem vedadas a abordagem em via pública, a captação espontânea de passageiros fora da área de autorização e a utilização do serviço em desacordo com as normas municipais. O projeto que regula o transporte intermunicipal pelos taxistas ainda será analisado pelas comissões de Viação e Transportes e de Constituição e Justiça. Da Rádio Câmara de Brasília, Silvia Minhato.
1: Homenagem.
3: Ana Paula Leão, do PP, sugere que a Romaria de Nossa Senhora da Abadia, realizada em Minas Gerais, seja reconhecida como manifestação da cultura nacional. O texto autoriza o poder público a criar políticas de fomento para garantir infraestrutura e assistência aos fiéis.
2: Ana Paula Leão explica que a tradição é centenária e mobiliza milhares de pessoas na primeira quinzena de agosto. A deputada ressalta que a Romaria transcende o aspecto religioso para se transformar num espaço de socialização que ajuda a preservar a identidade regional.
3: Está em análise na Câmara projeto de Ribamar Silva, do Podemos de São Paulo, que concede ao município de Osasco o título de Capital Nacional do Trabalho. O deputado sugeriu 19 de fevereiro como data oficial para celebrar a homenagem.
2: Ribamar Silva argumenta que o reconhecimento destaca a importância econômica de Osasco, considerado um dos principais polos industriais, comerciais e de serviços do país. Na visão do parlamentar, a medida valoriza a tradição de trabalho e empreendedorismo do município.
3: Termina agora o Jornal Câmara dos Deputados, produzido pela Rádio Câmara, com trabalhos técnicos de Wellington Teles e a apresentação de Luciana Vieira e Val Monteiro. Boa noite.
2: Uma boa noite para você. Fique agora com as notícias do Tribunal de Contas da União.
1: Minuto do TCU.
7: O Tribunal de Contas da União avaliou os pagamentos de benefícios do Regime Geral da Previdência Social feitos em 2025. A fiscalização envolveu mais de 900 bilhões de reais. O TCU concluiu que não houve problemas relevantes nos pagamentos concedidos no ano passado, mas a auditoria encontrou indícios de irregularidades. Cerca de 91 milhões de reais podem ter sido pagos a pessoas que já haviam falecido. Também foram identificados 76 milhões de reais em benefícios que podem ter sido acumulados indevidamente. O tribunal determinou que o Ministério da Previdência e o INSS criem mecanismos para verificar, de forma periódica, se essas concessões continuam regulares. O INSS também deve adotar medidas para evitar o pagamento de aposentadorias por incapacidade permanente a pessoas que estejam trabalhando. Saiba mais em tcu.gov.br.
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17: Boa noite para você de perto, de longe, para quem está conosco nesta noite abençoada de segunda-feira. É o programa Espaço Família que está entrando no ar. A você, nossa saudação franciscana de paz e bem. Mais uma semana começa e então vamos pedir a proteção de Deus. Vamos pedir por saúde, por perseverança. Vamos agradecer pelo pão nosso de cada dia. Que tenhamos todos uma abençoada semana. É o programa Espaço Família que está no ar. E como é segunda-feira, vamos pedir especialmente por saúde. Para rezar conosco, chamamos o Frei Mário Tagliari.
18: Senhor Deus de bondade, nesta segunda-feira, venho diante de Ti para agradecer pelo bem que todos os dias realizas em minha vida. Muito obrigado pelo ar que respiro, pelo alimento à minha mesa, pelas pessoas que amo. Eu bem sei, meu Deus, que tudo isso faz parte de uma vida equilibrada e saudável. Quero Te pedir a graça da saúde para mim e para toda a minha família. Entrego em Tuas mãos todas as pessoas enfermas que precisam de apoio, carinho e atenção. Peço para elas força e esperança, a fim de que enfrentem de cabeça erguida todas essas provações. Dá-me, Senhor, a sensibilidade e atenção para perceber as necessidades dos enfermos e que eu possa, com a Tua graça, oferecer a minha mão amiga a quem passa pelo sofrimento da doença. Tudo isso eu te peço por Jesus Cristo, teu Filho e nosso irmão, na força e na unidade do Espírito Santo. Amém.
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19: Amém.
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17: Vamos nos alimentar com um pedacinho do pão da palavra? Quem se alimenta com este pão recebe o sustento para caminhar com firmeza pelas trilhas da fé. Vamos nos alimentar espiritualmente com o pão diário.
19: Bem-vindo à nossa mensagem de esperança e encorajamento, Pão Diário. Hoje vou ler o texto de Katara Patton com o título Os Altos e Baixos da Vida, baseado no livro de João, capítulo 16, entre os versículos 31 e 33. Uma lembrança no Facebook apareceu, mostrando-me uma foto da minha filha de 5 anos, triunfante, após ganhar no divertido e competitivo jogo Cobras e Escadas. Eu marquei meu irmão e minha irmã na postagem, porque também o jogávamos quando crianças. O Cobras e Escadas é baseado em um jogo milenar e auxilia as pessoas a aprender a contar, proporcionando-lhes a emoção de poder subir uma escada e ganhar o jogo ao chegar a 100 mais rápido. Mas cuidado, se cair no ponto 98, descerá muito para baixo no tabuleiro. A vida não é exatamente assim? Jesus amorosamente nos preparou para os altos e baixos de nossos dias. Ele disse que passaríamos por aflições, conforme João 16:33, mas também compartilhou uma mensagem de paz. Não precisamos nos abalar com as provações que enfrentamos, porque Cristo já venceu o mundo. Nada é maior do que o seu poder. Portanto, nós também podemos enfrentar o que vier em nosso caminho com a grandeza insuperável do seu poder disponibilizado a nós. Assim como em Cobras e Escadas, às vezes a vida apresenta uma escada que nos permite subir com alegria e outras vezes deslizamos. Mas não precisamos viver sem esperança. Temos o poder de Jesus para nos auxiliar a superar todos os desafios. E você, quais desafios Deus precisa ajudá-lo a superar hoje? Reconhecer o poder de Jesus para superar as aflições o encoraja? Pense nisso. Eu sou Clarice Fogaça e essa foi a nossa mensagem do dia.
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17: Já estou ouvindo música. Vamos mais perto da Sala da Boa Música para ouvir uma bela canção.

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8: Não há coisa melhor do que ouvir um amigo nos dizendo como proceder ou como agir. Uma palavra amiga nos ajuda, nos tira de várias situações. Uma palavra amiga é como uma alavanca para a nossa vida. Vamos parar e ouvir esta palavra com o nosso saudoso Frei Nelson Rabelo.
9: Amigo trabalhador, a bandeira brasileira contém duas palavras fortes, ordem e progresso. Dá a entender que com ordem e disciplina, o resultado só pode ser o progresso, o desenvolvimento, o bem-estar da população. Quando se fala em ordem, logo pensamos em obediência a leis e normas, respeito a instituições, organização, ética e até mesmo moralidade. Onde reina a ordem, observa-se o respeito à vida, a preservação da segurança, os direitos e deveres da pessoa na sua comunidade. Sem ordem não se pode formar um cidadão. Olhando a situação do Brasil, podemos tirar a seguinte conclusão. O indivíduo que bolou este dístico ordem e progresso, ou seria um gozador ou seria um profeta. Gozador porque propõe o quase impossível nesta terra. Profeta porque denuncia um dos pecados da civilização brasileira, a corrupção que nada mais é que desordem generalizada. Apesar desta realidade, não vejo motivo algum para retirar estes termos do pavilhão nacional. Que o lema Ordem e Progresso continue martelando em nossas consciências até que se concretize para a felicidade geral da nação. Pense nisto. Deus o acompanhe.
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8: Que tal a gente ouvir uma boa música? Vamos escutar?
11: É uma honra para mim muito grande estar com você aqui, irmã Kelly Patrícia, uma irmã que sempre admirei, bebi muito do seu ministério e tenho a alegria de hoje estar aqui gravando um vídeo, uma canção com ela, uma das canções mais lindas da Igreja Católica, com certeza, e uma canção que eu gosto demais, Regaço Acolhedor. Ela que nos abraça, ela que nos ama, ela que nos acolhe. Cantemos.

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12: Nós não somos apenas matéria. Dentro de nós habita um espírito. 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
13: Paz e bem, mais uma vez abrindo as portas da sala da espiritualidade franciscana para recebê-lo em nosso programa de rádio Espaço Família, nesta hora do dia, fim de noite, em que muitos já se preparam para o seu justo e merecido descanso. Estamos conversando sobre a vida de santos e beatos da ordem franciscana, ou melhor, da família franciscana, dos seguidores e seguidoras de São Francisco de Assis. E hoje o personagem que queremos destacar é o bem-aventurado Odorico Matteucci de Pordenone. Odorico nasceu em Vila Nova de Pordenone, da família Matteucci, em 1265. Sacerdote da Ordem Franciscana, uniu uma exemplar austeridade de vida a um infatigável e incansável zelo pastoral. Foi um dos primeiros missionários da Ordem Franciscana. Primeiro esteve na Ásia Menor e, em seguida, vamos encontrá-lo entre os tártaros, depois na China e na Índia. Converteu muitíssimos à fé em Cristo, mereceu o nome de apóstolo dos chineses. Voltando à Europa a fim de referir ao Papa a sua atuação nas missões do Extremo Oriente, morreu em Udine no dia 14 de janeiro de 1331. Seu culto foi aprovado por Bento XIV aos 2 de julho de 1755, o dia da memória do bem-aventurado Odorico Matteucci, é 14 de janeiro. Ó Deus, que pelo zelo apostólico do bem-aventurado Odorico conduzistes à vossa igreja muitos povos do Oriente, concedei-nos por sua intercessão permanecer firmes na fé e viver na esperança do Evangelho por ele pregado. Por nosso Senhor Jesus Cristo, vosso Filho, na unidade do Espírito Santo. Amém. Bem-aventurado Odorico Matteucci de Pordenone, rogai por nós. Agradecemos muito a sua participação, lembrando também o trecho do Evangelho de Marcos, ou de Mateus, em que Jesus envia os seus, como enviou o bem-aventurado Frei Odorico, Ide por todo o mundo e proclamai o Evangelho a toda criatura. Eis que estou convosco todos os dias, até o fim do mundo. Um bom descanso a você, um grande abraço. Já deixamos o nosso próximo encontro marcado. Tudo de bom, continue sempre na audiência da nossa emissora de rádio. Um grande abraço, paz e bem.
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12: Que tal a gente ouvir uma boa música? 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
11: Como é bom ouvir uma mensagem que nos toca a alma. 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
12: O costume. Dizem que o costume é quem mata o corpo. Também dizem que é o costume do cachimbo que deixa a boca torta. Qual é o seu costume? Você tem certos costumes que são meio estranhos, mas está tão acostumado que nem percebe? Vamos pensar um pouco nessa forma de viver desajeitadamente. Imagina que você diz que fuma desde os 7 anos. Hoje, com 70, está convencido de que o fumo não fez mal, porque você já está acostumado. Agora imagine que se veneno pouco mata, o que fará o muito? A sua crença é maldita. Acredita que por estar acostumado, o costume lhe salvará dos males provocados pelo fumo. E mais, mesmo sabendo que já está doente, diz que foi Deus que lhe deu essa doença. E aí piora a situação. Veja quais os costumes bons você carrega do saco da vida e quais são os nocivos, doentios, e se livre hoje deles. Reforce os costumes bons. Nem todo costume é vício, mas pode tornar-se por causa da repetição do fato. Quem anda com os pés descalço não se vicia, mas pode ferir o pé por não olhar onde pisa. Então, tem costumes e costumes. Acostume-se a beber água mesmo sem sede, e se preferir, sobretudo pela manhã em jejum. Acostume-se em ter todos os dias um momento de oração, onde você se encontra com o divino. Acostume-se a comer alimentos saudáveis, dormir 6 horas por noite, dormir mais cedo, pensar bons pensamentos, livrar-se dos comandos do celular, leituras boas, músicas todos os dias, dar um sorriso por dia, contemplar a beleza, cuidar de pessoas, fazer exercícios e muito mais, que te faz bem feliz. Que tal começar agora a fazer uma troca onde você elimina os costumes velhos e maus e substitui por novos e saudáveis? Pense nisso.
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11: Enquanto pensamos nessa mensagem, vamos ouvir uma boa música, já que estamos dentro da sala da música.

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12: A família é uma instituição sagrada. Viver em família é uma bênção. Mas para viver em família, a gente também precisa aprender muita coisa. Vamos abrir agora no programa um espaço para a família, com Frei Almir Ribeiro Guimarães. Olá, Frei Almir, paz e bem.
13: Olá, meus amigos. Christian Bobin foi um dos mais humanos e deliciosos escritores franceses dos últimos tempos. Os que conhecem os seus textos sentem sabor nos lábios ao ler o que ele escreve. Vejam que sugestivo esse texto. Desde que desperto, procuro saber o que é necessário ao dia para ser um dia, um nadinha de alegria que fosse. Procuro sem procurar. Alegria pode vir de todos os lados. É dada num segundo e depois ela dura o dia inteiro. Alegria, o que assim se designa, tem tudo de minúsculo, de imprevisível. Um martelinho de luz ferindo o bronze do real. A nota que se produz com essa batida vai se propagando pelo ar, de perto em perto, até o distante. Quando estamos alegres, é que Deus desperta. Nem sempre a vida nos faz viver esses momentos deliciosos e leves de alegria. Preocupações com o trabalho, arrependimento de atos impensados, doença do corpo, falta disso, falta daquilo. Outra coisa é a alegria, as ressonâncias e as tomografias foram excelentes, a gente sorri. O filho rebelde veio dar um beijo no pai. O canteiro está branco e amarelo de margaridas. As quaresmeiras e os manacás da serra, os pés de ipê e o jacarandá mimoso dizem que vieram para enfeitar a paisagem do nosso dia. Uma menininha que nem conhecemos veio nos dar uma flor silvestre, uma claridade que fere o bronze do real. Coisas mínimas, gratuitas, singelas.

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7: Saudações, meu irmão, saudações, minha irmã, a cada um de vocês, paz e bem. Um assunto que está em pauta fortemente hoje em dia é o que anda sendo chamado de mobilidade social. Mas esse processo não é algo que começou há pouco tempo, mas uma realidade que se mistura com a história da humanidade. Vamos ouvir algumas palavras de Redovino Rizzardo, que diz assim: a família de Nazaré, no exílio, Jesus, Maria e José, emigrando para o Egito e ali se refugiando a fim de se eximir a cólera de um rei ímpio, é o modelo, o exemplo e o sustentáculo de todos os emigrantes e peregrinos das várias épocas e nações e de todos os refugiados que, oprimidos pela perseguição e pela necessidade, vêm-se constrangidos a abandonar a pátria, os queridos, os familiares, os vizinhos, os amigos, para se dirigirem a terras estranhas. Na verdade, o Deus onipotente e misericordioso só havia decretado que seu filho consubstancial, tomando a semelhança humana e aparecendo em figura de homem, junto com sua mãe, a Virgem Imaculada e seu piedoso guardião, também nesse gênero de angústias e de tormentos, fosse o primogênito entre muitos irmãos, percorrendo a estrada em primeiro lugar. Pessoas que deixam sua casa e sua terra em busca de melhores condições de vida. Às vezes, um tanto às pressas, fugindo de conflitos armados, impactos na mudança do clima ou desastres naturais. As causas são múltiplas, mas em todas elas, o mesmo anseio por uma vida melhor e a fé no coração de que não estamos sozinhos nessa busca. Talvez, quando pensamos nessa realidade, acabemos olhando para momentos muito recentes da nossa história. Mas esquecemos que, em grande parcela, o que hoje compõe a bonita mistura do nosso país também veio para cá em situações semelhantes. Italianos, poloneses, alemães, japoneses, árabes, judeus e tantos outros que, nas suas grandes diferenças, se irmanam também na sua trajetória e na sua busca. Hoje, infelizmente, em muitos países, existe um movimento de fechamento que impede ou dificulta enormemente o acolhimento dessas pessoas, o que as obriga a viver em condições subhumanas ou mesmo coloca em risco a sua sobrevivência. Olhar para Maria e Jesus fugindo para o Egito para proteger a sua vida mexe com a nossa ancestralidade, não só familiar, mas cristã. E ainda antes deles, como o povo de Deus é composto de variadas tribos de povos nômades e por isso deixaram o caminhar como uma grande metáfora da vida humana. pensar na Sagrada Família de Nazaré, nas famílias de muitos de nós, desperta uma profunda empatia por essas pessoas que só pedem para ser acolhidas, só pedem oportunidades para continuar a grande caminhada da vida junto de nós. Somos todos caminhantes em marcha para o céu. Por isso, acolha, ajude, sejamos cada vez mais irmãos. Ó Pai de eterna bondade, que nos conduz pelos desertos da vida, faz de nós oásis acolhedores para os nossos irmãos e irmãs de pés cansados. Abençoe, Senhor, a nós e aos nossos familiares, em nome do Pai, do Filho e do Espírito Santo. Amém.
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6: Enquanto pensamos nessa mensagem, vamos ouvir uma boa música, já que estamos dentro da Sala da Música.

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7: E você sabia que a infectologia é uma especialidade essencial para a manutenção da nossa saúde? Prevenir e tratar doenças infecciosas é crucial não só para o bem-estar individual, mas também para a saúde pública como um todo. E para falar sobre esse assunto, a nossa convidada de hoje é a médica especialista em infectologia, Suzane Marafon. Tudo bem, Suzane? Seja bem-vinda mais uma vez ao programa.
8: Obrigada, Bibiane. Mais uma vez, é um prazer estar aqui com vocês, falando um pouquinho sobre a minha especialidade.
7: E essa especialidade que traz aí muitas informações para a gente, inclusive na prevenção da saúde, não é somente tratamento, e sim na prevenção. Para a gente conhecer um pouquinho mais, Suzane, o que é então a especialidade e quais as doenças que o médico infectologista trata?
8: Então, a infectologia, ela é igual cardiologia, né? Então, cardiologia, cardiologista, coração, né? E a infectologia é a especialidade que cuida de todas as infecções que existem, né? Que vai desde doenças bacterianas, infecções virais, fúngicas. Então, tem uma gama de infecções, de doenças que o infectologista trata. É, a gente tem várias, né? A gente pode citar desde as mais conhecidas, né? O HIV... a tuberculose, as hepatites virais, B e C, que na nossa região são infecções bem comuns, né? Bastante pacientes com casos assim. Então, ela é uma especialidade que a gente pode dizer que tudo quando a gente vai falar de infecção, né? Tem uma febre, é um quadro infeccioso, o infectologista é o especialista naquela doença, que pode estar ajudando o paciente a melhorar do quadro dele, né?
7: E muitas vezes, até nesse período do ano, as sinusites, otites, tudo isso, claro, né, os especialistas em cada área do corpo, mas o infectologista também pode ajudar nesse sentido, dessas doenças agora do inverno, outono e inverno?
8: É, a gente está numa fase que está tendo bastante casos de influenza, né, além do Covid que ainda existe. Então é bem comum que os pacientes às vezes não encontrem um diagnóstico e acabem indo no consultório para fazer essa investigação. Porque muitas vezes o clínico não consegue chegar a um diagnóstico final, ele até tenta investigar, mas acaba chegando, né, o infectologista acaba acompanhando e fazendo esse diagnóstico. Então, no inverno, a gente vê que a procura é muito maior pela especialidade.
7: Que interessante. E como é feito o atendimento em consultório, doutor, e qual o papel do médico dentro do hospital? Que essa também é uma dúvida bem interessante, que eu tenho certeza que você aí de casa tem também, porque o médico infectologista é essencial a presença dele também, além do consultório, no hospital. Como que é essa rotina?
8: Então, o infectologista, dependendo do tamanho do hospital, é uma obrigatoriedade da vigilância sanitária que tem o médico infectologista. Então, dentro do hospital, a função desse especialista vai desde a prevenção e para o tratamento, né? Da prevenção. Então, hoje, qualquer paciente que entra dentro de qualquer hospital, ele pode estar propenso a desenvolver alguma infecção, adquirir alguma infecção, né? Por algum motivo, quando entra dentro do hospital. Vai usar uma sonda vesical, né? Ou vai para a UTI, ele, querendo ou não, ele vai ter essa chance. Então, o infectologista, ele atua na prevenção, que vai desde ajudar nos treinamentos dentro do hospital, cuidar da parte da prevenção com antibióticos, avaliar a parte de higiene de mãos, colaborar com as equipes para que isso aconteça de maneira eficaz, para que a gente consiga que o paciente tenha um quadro, né, uma chance muito menor de adquirir infecção quando ele entrar ali dentro. Né, a gente participou em um dos hospitais aqui da cidade, que a gente participou de um projeto que foi de encontro a isso, para reduzir as infecções dentro do serviço. O infectologista estava ali apoiando para que a gente consiga fazer, né, consiga ter essa redução. E também no tratamento, porque muitas vezes, você, né, como você falou, né, às vezes o paciente tem algum quadro infeccioso, no inverno é bem comum quadros pulmonares, uhum. E esse paciente vai acabar internando. E em alguns momentos, o médico clínico ele vai acabar pedindo uma avaliação para a gente poder avaliar qual é o melhor antibiótico, né? A gente tem protocolos para cada tipo de infecção, uhum. Então cada infecção tem... Tem uma gama de antibióticos possíveis e para aquela infecção a gente sabe que vai ter o melhor antibiótico e o infectologista vai estar lá acompanhando, avaliando. Muitas vezes o paciente tem um problema renal, né, que você tem que adaptar aquele antibiótico, a dose.
9: Suas particularidades.
8: As particularidades de cada paciente. Então, a função do infectologista é isso, né? A gente acaba sendo a cabeça, né? A gente acaba sabendo um pouquinho de cada paciente que está lá dentro para a gente poder fazer, né, conseguir que esse paciente saia mais rápido dentro do hospital, tenha uma evolução melhor e não tenha tantos eventos adversos, né, como as infecções que a gente sabe que pode acontecer dentro do hospital.
9: E até mesmo para não proliferação das próprias bactérias, isso, dos pacientes, enfim.
8: Isso, né, quando os pacientes internam, a gente avalia, né, alguns pacientes precisam ficar num quarto sozinho, né, ou porque eles têm alguma doença ou eles são colonizados por alguma bactéria, para não passar para outros pacientes. Uhum. E muitas vezes também esses pacientes precisam ficar sozinhos para prevenção deles mesmo, né? Para eles não adquirirem nenhuma infecção. Às vezes um paciente que tem uma imunidade mais baixa, né, já é um paciente imunossuprimido, sim, a gente acaba deixando ele sozinho. E esses protocolos é nós o controle de infecção que determinamos, que avaliamos, que indicamos para melhor evolução desse paciente.
9: E no consultório, como que é feito o atendimento? Como é a rotina?
8: No consultório, os pacientes procuram por inúmeros motivos, né? É bem comum o paciente procurar por uma febre que não, né? Tá com
9: não
8: febre
9: alguma,
8: que não cessa, já foi em vários pacientes. A maioria deles não me procuram de primeira, né? Acaba indo no pronto-socorro. Então, no consultório, a gente vai focar mais para as doenças ambulatoriais, né? Uhum. Doenças que não precisam de uma internação, para uma investigação, ou então o paciente já tem um diagnóstico, por exemplo, eu citei, né, as hepatites. Então, esses pacientes precisam, têm o diagnóstico, apesar de serem doenças silenciosas, o paciente precisa fazer um acompanhamento, né, semestral, anual. E o infectologista é o especialista que vai acompanhar. Então, os pacientes procuram por doenças infecciosas, né, além das que eu falei, né, por exemplo, toxoplasmose, que é uma doença,
9: sim,
8: comum, né, aos pacientes procurarem.
9: E é pouco falada.
8: Pouco falada.
9: As instruções sobre a prevenção, enfim,
8: isso,
9: como que acontece a doença.
8: Isso, então, fantástico. Desde crianças, recém-nascidos, até pacientes adultos que podem adquirir, né. Então, são doenças mais focadas para a parte ambulatorial, que não precisam de internação hospitalar.
9: E é para todas as faixas etárias. A mamãe do lado com o bebezinho chega para você, aí também o idoso,
8: todas as faixas etárias. Faixas etárias, isso. A procura maior são pacientes adultos, mas hoje, como na nossa região a gente não tem um infecto pediatra, uhum, né, eu acabo atendendo para poder contribuir, né, com os cuidados desses pacientes. Então, na minha formação, eu não sou pediatra, mas na minha formação eu tenho formação para doenças infecciosas da pediatria.
9: Olha só.
8: Então, eu sempre, né, as crianças, os pais me procuram, eu falo, olha, eu sou infectologista, eu vou cuidar da doença, mas eu preciso que tenha um pediatra me acompanhando junto.
9: Acompanhamento.
8: Porque tem particularidades que não é da minha formação, e o que eu prezo muito é fazer sempre o melhor, né? Fazer o que está ao meu alcance, ao meu conhecimento, para poder ajudar aquele paciente. E a gente sabe que na nossa região a gente não tem essa especialidade tão fácil, então,
9: sim,
8: eu sempre acabo me desdobrando.
9: Para agregar muito para a nossa saúde,
8: sim,
9: da região,
8: sim,
9: sudoeste.
8: Eu acabo, às vezes, me desdobrando para poder atender esses pacientes, para poder colaborar, porque às vezes tem que, né, andar muitos quilômetros, né, ir para a capital, enfim, fica mais complicado para esses pacientes.
9: Que bom que nós temos aqui em Pato Branco, então, uma médica especialista em infectologia. E agora a gente falava, né, agora vamos voltar ao assunto, que no início a gente falou da prevenção de doenças. Doutora, quais são as orientações em relação à prevenção das doenças infecciosas?
8: A prevenção, ela vai desde as vacinas, né, que a gente fala muito, né, a mídia fala muito, o Sistema Único de Saúde insiste que as pessoas se vacinem. Então, a principal prevenção hoje para doenças infectocontagiosas, né, cito, por exemplo, a hepatite B, é uma doença infectocontagiosa que é prevenível por vacina. Então, primeira coisa é o cartão vacinal estar atualizado, desde a infância até na vida adulta, porque idosos também precisam ser vacinados, né, por algumas, para algumas doenças.
10: Muito importante.
8: Isso, né, influenza, que é anual. Então, uma das prevenções é isso, né? A gente falou muito na pandemia, a parte de higiene de mãos, né? Das condições sanitárias. Então, isso também são atitudes simples que acabam fazendo com que previna-se doenças, né? E muitas vezes os pacientes me procuram para prevenção de doenças focadas na comorbidade que aquele paciente tem, né? Eu vou dar um exemplo. Às vezes o paciente tem alguma doença reumatológica, por exemplo, um lúpus.
10: Lúpus, que a imunidade fica um pouco mais baixa.
8: Às vezes esse paciente precisa usar alguma medicação que vai baixar ainda mais a imunidade. Mas em algum momento da vida dele, ele teve contato com a hepatite B. Então, esse paciente, para ele evitar que a doença volte a atuar no corpo dele, ele vai precisar fazer um tratamento. E aí eles me procuram, né? O médico acaba, o especialista acaba me encaminhando para a gente acabar tratando e para evitar que ele tenha uma reativação da doença. Então, são muitas medidas, né? São vários braços para a gente prevenir doenças, né? E com certeza ter uma evolução melhor desse quadro desse paciente aí.
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0: Depois dessa conversa interessante, vamos trazer música para o ambiente. Vamos temperar o nosso espaço família com mais uma dose generosa de boa música.
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1: A nossa igreja é um organismo vivo e pulsa no mundo inteiro. Temos membros espalhados nos 5 continentes, mas todos temos nosso pastor na terra, que é o nosso Papa. Nosso Papa mora no Vaticano, de onde recebemos notícias sobre a organização da nossa igreja. Está aberta agora a Sala da Notícia, dentro do programa Espaço Família.
2: Louvado seja nosso Senhor Jesus Cristo. O Boletim de Notícias da Rádio Vaticano, Vatican News. Esse é o Boletim de Notícias da Rádio Vaticano, Vatican News, em língua portuguesa, nesta segunda-feira, 21 de setembro. Nos estúdios, Silvanei José. O Papa Leão no Ângelus, de ontem, vamos recordar. Raimundo Lima.
3: Os desígnios de Deus são infinitamente maiores e, digamos até, mais humanos do que aqueles que nós, homens e mulheres marcados pelo pecado, podemos conceber e realizar. Foi o que destacou o Papa no Ângelus deste domingo, 20 de setembro, 25º domingo do tempo comum, comentando a liturgia do dia. Na alocução que precedeu a oração mariana, o pontífice ressaltou aos 20 mil fiéis e peregrinos presentes na Praça São Pedro que, pela boca do profeta Isaías, o Senhor nos dá um grande motivo de esperança, dizendo que os seus pensamentos não são os nossos pensamentos e os seus caminhos não são os nossos caminhos. Por isso, acrescentou, eis, mais atual do que nunca, o apelo do profeta, abandonar os nossos caminhos tortuosos e regressar ao Senhor, que é misericórdia e perdão. Atendo-se à página do Evangelho Dominical, o Santo Padre ressaltou que as parábolas de Jesus descrevem a novidade do que Deus tem reservado para nós, mas, em geral, também manifestam a resistência que estamos dispostos a opor a uma justiça mais generosa e a um amor maior. Hoje, em particular, observou, escutamos a história dos trabalhadores chamados para a vinha, Mateus capítulo 20, versículos 1 a 16. Uns por um dia inteiro, outros apenas por algumas horas, outros ainda já quase ao pôr do sol.
4: Mas o centro da parábola é no momento da retribuição, quando o padrone mantém a parola com os lavoratori da prima hora.
3: Mas o núcleo da parábola está no momento da remuneração, quando o dono da vinha cumpre a palavra dada aos trabalhadores da primeira hora e lhes paga conforme acordado. Embora queira que eles vejam a sua bondade tratando, diante dos seus olhos, os últimos da mesma forma. Há um pormenor que não nos deve escapar. O dono dá ao capataz uma ordem precisa a seguir. Os trabalhadores devem ser pagos começando pelos últimos até os primeiros. Assim, a reação negativa daqueles que tinham trabalhado o dia inteiro poderia facilmente ter sido evitada. No entanto, foi intencional, porque a revelação da bondade de Deus é para todos, não apenas para alguns.
4: Dio ha vie diverse e pensieri nuovi anche per coloro che si ritengono i primi e ritengono di essersi guadagnati ciò che sono.
3: Deus tem caminhos diferentes e pensamentos novos também para aqueles que se consideram os primeiros e acham que conseguiram o que são por si mesmos, que merecem os resultados que alcançaram. No entanto, todos nós experimentamos alegria, inteligência e futuro quando a lei do amor interrompe a do cálculo. A experiência da misericórdia amplifica a do mérito. O dom da paz coloca fim às rivalidades e nos aproxima na gratidão. Por fim, o pontífice afirmou que é uma graça sermos colaboradores de Deus, trabalhador na sua vinha, servir o seu reino de justiça e paz. Onde irrompe a novidade de Deus, não há lugar para invejas nem divisões. Procuremos, pois, o Senhor enquanto ele se pode encontrar. Invoquemo-lo enquanto está perto. Abandonemos os caminhos tortuosos e os pensamentos iníquos, disse Leão XIV, ecoando as palavras de exortação do profeta Isaías, concluindo em seguida.
4: Guardiamo alla nostra Madre Santissima, è creatura come noi, ma è senza macchia, perciò ci aiuta a sperare in Dio
3: Olhemos para a nossa Mãe Santíssima. É uma criatura como nós, mas sem mancha. Por isso, ela ajuda-nos a esperar em Deus e a confiar na sua misericórdia, para que os seus caminhos se tornem os nossos caminhos e os seus pensamentos os nossos pensamentos.
4: Seguo con grande preoccupazione la crisi umanitaria in atto in alcune zone della Somalia, dove episodi di violenza e fenomeni climatici estremi stanno aggravando le già precarie condizioni di vita della popolazione, in particolare di donne e bambini.
3: O Papa acompanha com grande preocupação a crise humanitária em curso em algumas regiões da Somália e ressaltou isso após a oração do Ângelus deste domingo 20 de setembro, lembrando que, no país do Chifre da África, episódios de violência e fenômenos climáticos extremos estão agravando as condições de vida já precárias da população, especialmente de mulheres e crianças.
4: Auspico un generoso coinvolgimento della comunità internazionale affinché non manchi a questi nostri fratelli e sorelle l'assistenza necessaria.
3: Faço votos de um envolvimento generoso da comunidade internacional para que não falte a esses nossos irmãos e irmãs a assistência necessária. A Somália está enfrentando mais uma seca prolongada, uma emergência humanitária que coloca em risco a vida de milhões de pessoas, entre elas quase 2 milhões de crianças, que ficaram sem água nem alimentos suficientes. No total, segundo denúncias de organizações humanitárias e internacionais, quase 6 milhões de somalis enfrentam hoje uma fome aguda, um número que dobrou em relação ao início de 2025. Uma grave seca atinge algumas regiões do norte, a qual se somam conflitos e deslocamentos e, na esteira da guerra no Irã, o aumento dos custos do combustível e dos fertilizantes. Ao saudar os muitos fiéis e peregrinos presentes na Praça São Pedro e aqueles conectados através dos meios de comunicação, Leão XIV enviou sua bênção à população de Pescantina, na província de Verona, norte da Itália, que neste domingo se reúne em torno do monumento aos ex-internados, para lembrar aqueles que foram deportados e feitos prisioneiros durante a Segunda Guerra Mundial.
4: Lo faccio per sottolineare che non bisogna dimenticare, ma imparare dalla storia per non ricadere negli errori del passato.
3: Faço isso para ressaltar que não devemos esquecer, mas aprender com a história para não cairmos novamente nos erros do passado. Em particular, o pontífice deu as boas-vindas ao bispo e aos fiéis da diocese de Torun, na Polônia, que visitam a Itália e os locais dos milagres eucarísticos, bem como as famílias provenientes da diocese de Spiš, na Eslováquia, onde neste domingo se realiza, em Bratislava, a Marcha Nacional pela Vida. Em seguida, saudou os padres jesuítas que iniciam seu novo percurso de estudos em Roma, o grupo da paróquia romana da Sagrada Família de Nazaré, juntamente com a poliesportiva Cintocelli e o oratório São José Manianete.
2: Papa Leão XIV. Tantas vozes reivindicam autoridade sobre fiéis. O bispo oferece um ensinamento claro. Em uma carta aos bispos da América Latina e do Caribe, por ocasião do terceiro centenário da canonização do padroeiro São Turíbio de Mogrovejo, o Papa releu o ministério à luz do rito de acolhimento em sua igreja catedral. Ele os adverte contra um abandono do rebanho, que pode começar quando o confronto, o medo ou os próprios interesses pesam mais do que o bem dos fiéis. Além disso, exorta-os a cuidar da vida interior, sem jamais relegar a oração a um papel secundário. Queridos irmãos, no episcopado, escreveu o Papa, por ocasião do terceiro centenário da canonização de São Turíbio de Mogrovejo, padroeiro dos bispos da América Latina, atendendo ao pedido do episcopado peruano, saúdo-vos com afeto no Senhor e agradeço o serviço que prestais dia após dia. Ao dirigir-vos essas palavras, escreveu o Papa, renova-se no meu coração a gratidão pelo privilégio de ter exercido o ministério episcopal no Peru. Ali, conheci de perto a fé de um povo de quem recebi muito, compreendendo melhor o que significa ser pastor. Essa experiência aproximou-me de modo particular de São Turíbio, também ele vindo de longe para uma terra que, através da caridade pastoral, adotou como sua. Os meus antecessores, continuou o Papa na sua carta, debruçaram-se amplamente sobre a figura do excelso metropolita de Lima, recordando o seu zelo evangelizador, o seu empenho na edificação e renovação da vida eclesial e a sua proximidade aos mais pobres e vulneráveis. Sem me deter agora na sua biografia, gostaria de contemplar, disse o Papa, o seu ministério à luz de um sinal que nos remete para a própria origem da nossa missão, a recepção do bispo na sua igreja catedral. Para a visita pastoral a uma comunidade prevê-se um rito semelhante, como se a igreja quisesse recordar ao prelado, uma e outra vez, o significado daquela primeira entrada. O que a liturgia expressa em poucos gestos. O apóstolo dos Andes foi o tornando realidade ao longo dos seus anos de pastor. A melhor maneira de honrar a sua memória será imitá-lo, deixando-nos interpelar pela forma como ele viveu o ministério que também nós recebemos. O rito, disse, nas suas palavras, Leão XIV, começa à porta da catedral. Ali o novo bispo é recebido pela igreja, a qual foi enviado. Ainda diante da porta da catedral, o bispo recebe um crucifixo e beija-o. A igreja coloca diante dele aquele que amou aos seus até o fim. Esse gesto contém uma promessa de entrega. Em seguida, o bispo recebe a água benta, asperge-se a si próprio e aos presentes. O gesto remete-o à fonte comum do batismo. Antes de ser pastor e discípulo, antes de presidir ao povo de Deus, conta-se entre os batizados, tornados filhos em Cristo. O rito continua conduzindo o bispo à frente do sacrário, onde se ajoelha e adora. Antes de iniciar o seu ministério, detém-se em silêncio perante o Santíssimo. Depois de revestir-se com as vestes litúrgicas, o bispo aproxima-se do altar e beija-o. É o próprio Senhor, perante quem acabara de se ajoelhar, agora contemplado como aquele que reúne a sua igreja em torno a si e faz dela o único corpo. Posteriormente, dirige-se à cátedra e são lidas as cartas apostólicas. O clero e os fiéis aproximam-se depois para lhe manifestarem obediência e respeito. Após a proclamação do Evangelho, o bispo dirige pela primeira vez a palavra ao seu povo. Terminados os ritos de acolhimento, celebrada a liturgia da palavra, chega o momento da apresentação dos dons, o ofertório. A própria celebração, destaca ainda o Papa no seu texto, mostra onde esta fecundidade tem a sua fonte. Na missa, o único sacrifício de Cristo é atualizado sacramentalmente pela salvação do mundo, enquanto o povo é associado à oferenda do seu Senhor. A geografia espiritual da igreja na América Latina, destaca ainda o Papa na sua carta, é marcada por pastores que tornaram visível essa união entre o altar e a vida. A figura de São Turíbio, portanto, não está isolada. Ao longo dos séculos, em diferentes regiões do continente, foi tomando forma uma verdadeira constelação de bispos que a igreja venera como santos e beatos.
5: O Papa Leão XIV nomeou o bispo da diocese de Rio Branco, no Acre, Dom Antônio Fontinelli de Melo, transferindo-o da sede episcopal de Humaitá, no estado do Amazonas. Dom Antônio Fontinelli de Melo nasceu em 9 de maio de 1968 em Camocim, no Ceará. Concluiu seus estudos de filosofia e teologia no Seminário São João 23, em Porto Velho, e especializou-se em metodologia educacional e Sagrada Escritura. Foi ordenado sacerdote em 18 de setembro de 1999 para a Arquidiocese de Porto Velho.
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1: Agora que estamos bem informados sobre os rumos da nossa igreja, vamos relaxar ouvindo uma boa música. Uma música de conteúdo ali na Sala da Boa Música.

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2: Paz e bem, queridos irmãos e irmãs. Que bom poder encontrar você novamente com a Palavra de Deus. Eu sou o Frei Augusto Luiz Gabriel e quero convidar você, caro ouvinte, a abrir o coração para aquilo que o Senhor deseja nos dizer. Nós estamos celebrando o 26º Domingo do Tempo Comum. E para a gente começar, tracemos sobre nós o sinal de nossa fé. Em nome do Pai, do Filho e do Espírito Santo. Amém. A graça de nosso Senhor Jesus Cristo, o amor do Pai e a comunhão do Espírito Santo estejam convosco. Bendito seja Deus que nos reuniu no amor de Cristo. Oremos. Ó Deus, nosso Pai, vós nos chamais continuamente a trabalhar em vossa vinha e a colaborar na construção do vosso reino. Dai-nos um coração aberto à conversão. Quando dissermos não, ajudai-nos a encontrar o caminho de volta. Quando dissermos sim, dai-nos coragem para transformar nossas palavras em atitudes. Livrai-nos da incoerência de uma fé que se limita aos discursos e não alcança a vida. E fazei-nos contemplar em Jesus Cristo o modelo de uma existência entregue, humilde, solidária e comprometida com o bem de todos. Isto vos pedimos por Cristo nosso Senhor, na unidade do Espírito Santo, por todos os séculos dos séculos. Amém. Neste momento, vamos pedir a presença do Espírito Santo.

e chegamos agora ao Evangelho. Jesus está no templo em Jerusalém e os chefes dos sacerdotes e os anciãos do povo se aproximam dele. É nesse contexto que ele conta a parábola de dois filhos. Um pai pede ao primeiro: filho, vai trabalhar hoje na minha vinha. Ele responde: não quero, mas depois se arrepende e vai. O pai pede ao segundo. Ele responde: sim, senhor, eu vou, mas não vai. Então Jesus pergunta: qual dos dois fez a vontade do pai? A resposta é evidente, mas quando Jesus aplica a parábola à realidade de seus ouvintes, ela se torna muito mais provocadora. Vamos ouvir o Evangelho de Jesus Cristo segundo Mateus, capítulo 21, versículos 28 a 32. O Senhor esteja convosco, Ele está no meio de nós. Proclamação do Evangelho de Jesus Cristo segundo Mateus. Glória a vós, Senhor. Naquele tempo, Jesus disse aos sacerdotes e anciãos do povo: que vos parece? Um homem tinha dois filhos. Dirigindo-se ao primeiro, ele disse: filho, vai trabalhar hoje na vinha. O filho respondeu: não quero. Mas depois mudou de opinião e foi. O pai dirigiu-se ao outro filho e disse a mesma coisa. Este respondeu: sim, senhor, eu vou, mas não foi. Qual dos dois fez a vontade do pai? Os sumos sacerdotes e os anciãos do povo responderam: o primeiro. Então Jesus lhes disse: em verdade vos digo que os cobradores de impostos e as prostitutas vos precedem no reino de Deus, porque João veio até vós num caminho de justiça, e vós não acreditastes nele. Ao contrário, os cobradores de impostos e as prostitutas creram nele. Vós, porém, mesmo vendo isso, não vos arrependestes para crer nele. Palavra da salvação. Glória a vós, Senhor. Caros irmãos e irmãs, a parábola dos dois filhos relatada no Evangelho de hoje parece muito simples. Um diz não e depois faz. O outro diz sim e depois não faz. Mas Jesus está falando de algo muito mais profundo: a diferença entre a aparência e realidade, entre aquilo que dizemos e aquilo que fazemos, entre religião que professamos e a vida concreta que levamos. O primeiro filho responde mal. Ele diz não, é impulsivo, parece até desrespeitoso para com seu pai. Mas depois repensa, arrepende-se e vai trabalhar na vinha. O segundo filho responde exatamente como se esperaria de um filho obediente: sim, senhor, eu vou. Uma resposta bonita, educada, religiosa, mas que fica apenas na palavra. E no final das contas, não vai trabalhar na vinha. E Jesus está dizendo: diante de Deus, o que fazemos tem um peso maior do que aquilo que simplesmente dizemos. Quem é quem na justiça do reino? O texto do padre José Bertoldi nos ajuda muito aqui nesta nossa reflexão. A pergunta que aparece como título é: quem é quem na justiça do reino? E Jesus está falando para os chefes dos sacerdotes e os anciãos do povo. Eles conheciam a lei, conheciam muito bem cada palavra das Escrituras e mais, tinham autoridade religiosa e eram considerados como pessoas corretas. Mas Jesus aponta para uma realidade desconcertante. Os cobradores de impostos e as prostitutas estavam entrando no reino de Deus antes deles, antes daqueles que tinham autoridade religiosa, que eram consideradas pessoas corretas. Por que os cobradores de impostos e as prostitutas estavam entrando no reino antes dessas pessoas? Não porque Jesus estivesse dizendo que seus erros eram bons ou corretos, não porque o pecado deixasse de ser o pecado, mas porque aquelas pessoas
ao ouvirem a pregação de João Batista, foram capazes de reconhecer sua necessidade de conversão e, assim, mudar de caminho. Enquanto aqueles outros que se consideravam justos não acreditavam naquilo que ouviam. Aqui está a grande provocação. Quem é quem na justiça do reino? Quem está mais próximo de Deus? Aquele que fala corretamente sobre Deus ou aquele que permite que Deus transforme sua vida? Aquele que conhece a religião ou aquele que se converte? Aquele que diz sim, Senhor, ou aquele que depois de tantos e tantos nãos finalmente começa a fazer a vontade do Pai? Talvez um dos maiores perigos para nós cristãos seja transformar a fé em discurso. Falamos e ouvimos sobre amor, mas guardamos rancor. Falamos e ouvimos falar sobre fraternidade, mas na vida real excluímos os nossos irmãos e irmãs que pensam diferente de nós. Falamos e ouvimos falar sobre justiça, mas temos uma tendência muito grande a fazer vista grossa diante de situações injustas. Falamos sobre pobres, mas não queremos que eles incomodem nossa tranquilidade ou toquem nossas campainhas. Falamos sobre acolhida, mas escolhemos quem merece ou não ser acolhido. Falamos sobre evangelho, mas existimos quando o evangelho nos pede mudança. É muito fácil dizer sim, Senhor, mas é difícil perguntar o que o Senhor está de fato me pedindo. Porque quando fazemos essa pergunta de verdade, a resposta pode e deve mexer com nossos hábitos, confortos, relações, privilégios e, sobretudo, com nossas certezas. Jesus está diante dos líderes religiosos, dos políticos econômicos do seu tempo, e questiona justamente aqueles que deveriam ser os primeiros a promoverem justiça. A parábola não é apenas uma história sobre dois filhos, é uma provocação a toda a nossa sociedade, a todo o nosso tempo. É uma provocação às lideranças, aos políticos, é uma provocação aos religiosos, aos padres, diáconos, às lideranças de nossas comunidades. É também uma provocação a cada um de nós. Que tipo de sociedade estamos ajudando a construir? Onde está a justiça? Quem são os últimos? Quem são os que não têm voz? Quem são aqueles que nossa sociedade não consegue e não quer enxergar? E aqui em nossa reflexão do Evangelho entra um enfoque franciscano, porque São Francisco de Assis também descobriu que seguir Jesus significava aproximar-se daqueles que estavam à margem. Francisco não fez uma teoria sobre os pobres, ele viveu com eles, se aproximou deles, morreu sendo um pobre. Não apenas falou de fraternidade, ele quis viver como irmãos entre os irmãos. Não buscou uma posição religiosa, escolheu a minoridade. E isso tem tudo a ver com a mesma leitura que nós proclamamos aqui nesta liturgia dominical, com a segunda leitura da carta de São Paulo aos Filipenses, quando nós ouvimos que nós todos devemos ter os mesmos sentimentos que havia em Cristo Jesus. Precisamos olhar para Jesus, porque é nele que encontramos o critério. Foi isso que São Francisco fez ao longo da sua vida após a sua conversão. Aquilo que antes lhe era

0: perdido tempo ou tenha se cansado da fé. Talvez tenha dito como aquele filho: eu não quero, eu não vou. Mas o Evangelho nos diz, nos ensina, ainda assim é possível voltar. Ainda assim é possível trabalhar para a vinha. Deus não está interessado apenas naquilo que fomos ontem. Ele também olha para aquilo que podemos nos tornar hoje. A conversão é justamente essa passagem, essa mudança. Irmãos e irmãs, o Senhor esteja convosco. Ele está no meio de nós. Que Deus, nosso Pai, vos abençoe e vos conduza sempre pelos seus caminhos. Que Jesus Cristo, que se fez servo por amor, vos ensine a colocar a fé em prática e a servir com humildade. Que o Espírito Santo transforme nossos corações e vos dê coragem para recomeçar sempre que for necessário. E que a bênção de Deus Todo-Poderoso, Pai, Filho e Espírito Santo, desça sobre vós e permaneça para sempre. Amém. Que durante esta semana possamos fazer um exercício muito simples: menos palavras e mais evangelho vivido. Que nosso sim seja um sim à fraternidade, à misericórdia, ao cuidado com os pequenos, com a casa comum e à construção de um mundo mais humano. E se em algum momento percebermos que dissermos não, lembremos-nos que nós ainda podemos voltar para a vinha, porque Deus continua nos chamando. Muito obrigado pela sua companhia. Que Deus abençoe você, sua família e sua comunidade. Até o próximo programa. Um grande abraço e paz e bem.
1: Já que estamos todos reunidos e temos em casa nossos ouvintes, vamos entrar na sala do Rosário para rezar o mistério do terço. Vamos rezar pelas vocações sacerdotais, religiosas e leigas. Coloquemo-nos em atitude de oração.
2: Ave Maria, cheia de graça, o Senhor é convosco. Bendita sois vós entre as mulheres, e bendito é o fruto do vosso ventre, Jesus.
3: Santa Maria, Mãe de Deus, rogai por nós, pecadores, agora e na hora de nossa morte. Amém.
2: Ave Maria, cheia de graça, o Senhor é convosco. Bendita sois vós entre as mulheres, e bendito é o fruto do vosso ventre, Jesus.
3: Santa Maria, Mãe de Deus, rogai por nós, pecadores, agora e na hora de nossa morte. Amém.
2: Ave Maria, cheia de graça, o Senhor é convosco. Bendita sois vós entre as mulheres, e bendito é o fruto do vosso ventre, Jesus.
3: Santa Maria, Mãe de Deus, rogai por nós, pecadores, agora e na hora de nossa morte. Amém.
2: Ave Maria, cheia de graça, o Senhor é convosco. Bendita sois vós entre as mulheres, bendito é o fruto do vosso ventre, Jesus.
3: Santa Maria, Mãe de Deus, rogai por nós, pecadores, agora e na hora de nossa morte. Amém.
2: Ave Maria, cheia de graça, o Senhor é convosco. Bendita sois vós entre as mulheres, e bendito é o fruto do vosso ventre, Jesus.
3: Santa Maria, Mãe de Deus, rogai por nós, pecadores, agora e na hora de nossa morte. Amém.
2: Ave Maria, cheia de graça, o Senhor é convosco. Bendita sois vós entre as mulheres, e bendito é o fruto do vosso ventre, Jesus.
3: Santa Maria, Mãe de Deus, rogai por nós, pecadores, agora e na hora de nossa morte. Amém.
2: Ave Maria, cheia de graça, o Senhor é convosco. Bendita sois vós entre as mulheres, e bendito é o fruto do vosso ventre, Jesus.
3: Santa Maria, Mãe de Deus, rogai por nós, pecadores, agora e na hora de nossa morte. Amém.
2: Ave Maria, cheia de graça, o Senhor é convosco. Bendita sois vós entre as mulheres, bendito é o fruto do vosso ventre, Jesus.
3: Santa Maria, Mãe de Deus, rogai por nós, pecadores, agora e na hora de nossa morte. Amém.
2: Ave Maria, cheia de graça, o Senhor é convosco. Bendita sois vós entre as mulheres, bendito é o fruto do vosso ventre, Jesus.
3: Santa Maria, Mãe de Deus, rogai por

0: nós pecadores, agora e na hora de nossa morte. Amém.
1: Ave Maria, cheia de graça, o Senhor é convosco. Bendita sois vós entre as mulheres. Bendito é o fruto do vosso ventre, Jesus.
0: Santa Maria, Mãe de Deus, rogai por nós, pecadores, agora e na hora de nossa morte. Amém.
1: Glória ao Pai, ao Filho e ao Espírito Santo,
0: como era no princípio, agora e sempre. Amém.
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3: Já que rezamos o mistério do terço, vamos ouvir agora uma música que fala de Maria.

Antes de encerrar, que tal nos consagrarmos a Nossa Senhora? Esse é um gesto bonito que vamos fazer neste final de dia.

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1: Em 1858, a Virgem Imaculada, ao aparecer em Lourdes, na França, disse três vezes: penitência, com o rosário nas mãos, revelando estes dois meios necessários para a nossa santificação: a penitência e a oração, disse Padre Coube. Era um sinal de que a oração mais agradável para a Imaculada é o rosário. Em 1957, a irmã Lúcia disse ao padre Fuentes que a Virgem lhe tinha feito entender que estávamos a viver os últimos tempos por essas razões. Primeira, porque me disse que o diabo está a travar uma batalha decisiva com a Virgem, batalha final na qual uma das partes vencerá e a outra será derrotada. Portanto, a partir de agora, ou estamos do lado de Deus ou do diabo. Não há meio termo. A segunda razão é que ela disse a mim e aos primos Jacinto e Francisco que Deus concede ao mundo dois últimos remédios: o Santo Rosário e a devoção ao Imaculado Coração de Maria. E como estes são os últimos remédios, significa que não haverão outros. Meditemos hoje sobre nossa consagração, entrega à Mãe Imaculada, ato de contínua fidelidade a ela, com vida de oração do rosário, penitências e ações como instrumentos em suas mãos que nos levam com os irmãos até Jesus. Confiemo-nos nela, agindo por ela, com ela e nela, para a glória de Deus. Amém.
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3: Virgem Imaculada, minha Mãe Maria, eu renovo hoje e sempre a consagração de todo o meu ser, para que disponhais de mim para o bem de todos. Somente peço que eu possa, minha Rainha e Mãe da Igreja, cooperar fielmente com a vossa missão de construir o reino do vosso Filho, Jesus, no mundo. Para isso vos ofereço minhas orações, sacrifícios e ações. Ó Maria, concebida sem pecado, rogai por nós que recorremos a vós, e por todos quantos não recorrem a vós, especialmente pelos inimigos da Santa Igreja, e por todos quantos são a vós recomendados. Pela intercessão da Virgem Imaculada, nossa Mãe, abençoe-vos o Deus Todo-Poderoso, Pai, Filho e Espírito Santo. Amém.

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1: Ao final do programa, peçamos as bênçãos de Deus nosso Pai. Não esqueçamos de agradecer também pelo dia que tivemos e por tudo que vivemos hoje. Abrimos a última sala, que é a Sala da Bênção, chamando Frei Policarpo para nos unir a Deus neste momento.
2: Bênção para a libertação de todos os medos. Ó Deus, que fizestes vossa Mãe Santíssima ser a mãe de todas as nossas necessidades desta terra, fazei que todas as pessoas que têm medo fiquem livres para que possam vos louvar e bendizer, trabalhar e viver tranquilas com a proteção da Virgem Maria e de todos os anjos e santos, por Cristo nosso Senhor. Amém.
1: Este foi o nosso Espaço Família de hoje, um programa que procura enriquecer sua noite de boas informações. Eu sou o Frei Leandro Ferreira, desejo a você uma boa noite, paz e bem.
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5: Saudação franciscana a você que nos acompanha pelas ondas do rádio. 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Por isso, acompanhe agora a oração do Cântico das Criaturas.

0: Altíssimo, onipotente, bom Senhor, Teus são o louvor, a glória, a honra e toda a bênção. Louvado sejas, meu Senhor, com todas as Tuas criaturas, especialmente o Senhor Irmão Sol, que clareia o dia e que com a sua luz nos ilumina. Ele é belo e radiante, com grande esplendor de Ti, Altíssimo, é a imagem. Louvado sejas, meu Senhor, pela irmã Lua e pelas estrelas que no céu formaste, claras, preciosas e belas. Louvado sejas, meu Senhor, pelo irmão Vento, pelo ar, pelas nuvens, pelo sereno e por todo o tempo em que dá sustento às Tuas criaturas. Louvado sejas, meu Senhor, pela irmã Água, útil e humilde, preciosa e casta. Louvado sejas, meu Senhor, pelo irmão Fogo, com o qual iluminas a noite. Ele é belo e alegre, vigoroso e forte. Louvado sejas, meu Senhor, pela nossa irmã, a Mãe Terra, que nos sustenta e governa, produz frutos diversos, flores e ervas. Louvado sejas, meu Senhor, pelos que perdoam pelo Teu amor e suportam as enfermidades e tribulações. Louvado sejas, meu Senhor, pela nossa irmã, a morte corporal, da qual homem algum pode escapar. Louvai todos e bendizei o meu Senhor. Dai-lhe graças e servi-o com grande humildade.
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2: Louvado seja nosso Senhor Jesus Cristo.
3: Para sempre seja louvado.
2: Irmãos e irmãs, celebramos com fé e entusiasmo. Preside essa celebração, Frei Tadeu.

0: Em nome do Pai, do Filho e do Espírito Santo.
1: Amém.
0: Queridos irmãos e irmãs, que a graça de nosso Senhor Jesus Cristo, o amor do Pai e a comunhão do Espírito Santo estejam sempre convosco.
1: Bendito seja Deus que nos reuniu no amor de Cristo.
0: Peçamos a Deus que perdoe os nossos pecados, cantando.

0: Deus Todo-Poderoso, tenha compaixão de nós, perdoe os nossos pecados e nos conduza à vida eterna.
1: Amém.
0: Glória a Deus nas alturas, na terra
1: aos homens por ele amados. Senhor Deus, Rei dos céus, Deus Pai Todo-Poderoso, nós vos louvamos, nós vos bendizemos, nós vos adoramos, nós vos glorificamos, nós vos damos graças por vossa imensa glória. Senhor Jesus Cristo, Filho unigênito, Senhor Deus,
2: Cordeiro de Deus,
1: Filho de Deus, Pai,
0: vós que tirais o pecado do mundo, tende piedade de nós. Vós que tirais o pecado do mundo, acolhei a nossa súplica. Vós que estáis à direita do Pai, tende piedade de nós. Só vós sois o Santo, só vós o Senhor, só vós o Altíssimo, Jesus Cristo,
2: com o Espírito Santo,
0: na glória de Deus Pai.
2: Amém.
0: Amém. Oremos. Ó Deus, na vossa inefável misericórdia, escolhestes o publicano Mateus para ser apóstolo. Apoiados em seu exemplo e intercessão, mereçamos seguir-vos e permanecer firme, unidos a vós. Por nosso Senhor Jesus Cristo, vosso Filho, que é Deus e convosco vive e reina, na unidade do Espírito Santo, por todos os séculos dos séculos.
2: Amém.
3: Leitura da carta de São Paulo aos Efésios. Irmãos, eu, prisioneiro no Senhor, vos exorto a caminhardes de acordo com a vocação que recebestes, com toda humildade, mansidão, suportai-vos uns aos outros com paciência no amor. Aplicai-vos a guardar a unidade do Espírito pelo vínculo da paz. Há um só corpo e um só Espírito, como também há uma só esperança a qual fostes chamado. Há um só Senhor, uma só fé, um só batismo. Um só Deus e Pai de todos, que reina por todos, age por meio de todos e permanece em todos. Cada um de nós recebeu a graça na medida em que Cristo lhe deu. E foi ele quem instituiu alguns como apóstolos, outros como profetas, outros ainda como evangelistas, outros, enfim, como pastores e mestres. Assim, ele capacitou os santos para o ministério, para edificar o corpo de Cristo, até que cheguemos todos juntos à unidade da fé e do conhecimento do Filho de Deus, ao estado do homem perfeito e à estatura de Cristo em sua plenitude. Palavra do Senhor.
2: Graças a Deus.
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0: O Senhor esteja convosco.
1: Ele está no meio de nós.
0: Proclamação do Evangelho de Jesus Cristo, segundo São Mateus.
1: Glória a vós, Senhor.
0: Naquele tempo, Jesus viu um homem chamado Mateus, sentado na coletoria de impostos, e disse-lhe: segue-me. Ele se levantou e seguiu a Jesus. Enquanto Jesus estava à mesa, em casa de Mateus, vieram muitos cobradores de impostos e pecadores, e sentaram-se à mesa com Jesus e seus discípulos. Alguns fariseus viram isso e perguntaram aos discípulos: por que vosso mestre come com os pecadores de impostos? Jesus ouviu a pergunta e respondeu: aqueles que têm saúde não precisam de médico, mas sim os doentes. Aprendei, pois, o que significa: quero misericórdia e não sacrifício. De fato, não vim chamar os justos, mas os pecadores. Palavra da salvação.
1: Glória a vós, Senhor.
0: Queridos irmãos e irmãs, gostaria de destacar uma passagem do Evangelho segundo São Mateus, capítulo 28, versículos 19 e 20. Aqui a Sagrada Escritura nos revela: Jesus, antes da ascensão, aos discípulos reunidos, segundo o livro dos Atos, eram mais de 500 testemunhas. E Jesus diz a todos: ide pelo mundo todo, pregai o Evangelho no meio de todos os povos, batizai-os em nome do Pai, do Filho e do Espírito Santo, ensinai-os a observar tudo o que eu vos ensinei. E eis que eu estarei convosco todos os dias até o fim dos tempos. A missão de todo batizado é colaborar com Jesus para a divulgação da palavra de Deus. Ide por todo o mundo, pregai o Evangelho no meio de todos os povos, de todas as raças, de todas as línguas e de todas as nações. O Brasil, com relação a Israel, pode ser considerado o fim do mundo, outro lado da terra. E aí a palavra de Deus vai se fazendo presente em todos os tempos e em todos os lugares. Louvado seja nosso Senhor Jesus Cristo.
1: Para sempre seja louvado.

0: Feito por Deus, Pai Todo-Poderoso.
1: Receba, ó Senhor, por Tuas mãos este sacrifício para a glória do Seu nome, para o nosso bem e de toda a Sua Santa Igreja.
0: O Senhor esteja convosco.
1: Ele está no meio de nós.
0: Corações ao alto.
1: O nosso coração está em Deus.
0: Demos graças ao Senhor nosso Deus.
1: É nosso dever e nossa salvação.
0: Na verdade, é digno e justo, é nosso dever e salvação, dar-vos graças sempre em todo lugar, Senhor Pai Santo, por vosso amado Filho Jesus Cristo. Ele é a vossa palavra pela qual tudo criastes. Ele é o nosso Salvador e Redentor, que se encarnou pelo Espírito Santo, nasceu da Virgem Maria. Ele para cumprir a vossa vontade e adquirir para vós um povo santo. Estendeu os braços na hora da sua paixão, a fim de vencer a morte e manifestar a ressurreição. Por isso, com os anjos e todos os santos, proclamamos a vossa glória, cantando a uma só voz.

0: Na verdade, ó Pai, vós sois santo, fonte de toda a santidade. Santificai, pois, estes dons, derramando sobre eles o vosso Espírito, a fim de que se tornem para nós o corpo e o sangue de nosso Senhor Jesus Cristo.
1: Enviai o vosso Espírito Santo,
0: estando para ser entregue e abraçando livremente a paixão. Jesus tomou o pão, pronunciou a bênção de ação de graças, partiu e o deu a seus discípulos, dizendo: tomai todos e comei, isto é o meu corpo, que será entregue por vós.

Do mesmo modo, no fim da ceia, ele tomou o cálice em suas mãos e, dando graças novamente, o entregou a seus discípulos, dizendo: Tomai, todos e bebei. Este é o cálice do meu sangue, o sangue da nova e eterna aliança, que será derramado por vós e por todos, para a remissão dos pecados. Fazei isto em memória de mim.

0: Eis o mistério da fé.
1: Anunciamos, Senhor, a vossa morte e proclamamos a vossa ressurreição. Vinde, Senhor Jesus.
0: Celebrando, pois, o memorial da morte e ressurreição do vosso Filho, nós vos oferecemos, ó Pai, o pão da vida e o cálice da salvação. E vos agradecemos porque nos tornastes dignos de estar aqui na vossa presença e vos servir.
1: Aceitai, ó Senhor, a nossa oferta.
0: Suplicantes vos pedimos que, participando do corpo e sangue de Cristo, sejamos reunidos pelo Espírito Santo num só corpo.
1: O Espírito nos una num só corpo.
0: Lembrai-vos, ó Pai, da vossa Igreja, que se faz presente pelo mundo inteiro, que ela cresça na caridade, em comunhão com o Papa Leão XIV, com nosso Bispo Edgar, os bispos do mundo inteiro, os presbíteros, os diáconos e todos os ministros do vosso povo.
1: Lembrai-vos, ó Pai, da vossa Igreja.
0: Lembrai-vos também na vossa misericórdia dos nossos irmãos e irmãs que adormeceram na esperança da ressurreição e de todos os que partiram desta vida. Acolheis junto a vós na luz da vossa face.
1: Concedei-lhes, ó Senhor, a luz eterna.
0: Enfim, nós vos pedimos, tende piedade de todos nós e dai-nos participar da vida eterna com a Virgem Maria, Mãe de Deus, São José, seu esposo, os apóstolos, São Mateus e todos os santos que neste mundo viveram na vossa amizade, a fim de vos louvarmos e glorificarmos por Jesus Cristo, vosso Filho. Por Cristo, com Cristo e em Cristo, a vós, Deus Pai Todo-Poderoso, na unidade do Espírito Santo, toda honra e toda glória, por todos os séculos dos séculos.
1: Amém.
0: Com amor e confiança, rezemos a oração que Jesus nos ensinou. Pai nosso, que estais nos céus, santificado seja o vosso nome. Venha a nós o vosso reino. Seja feita a vossa vontade, assim na terra como no céu. O pão nosso de cada dia nos dai hoje. Perdoai-nos as nossas ofensas, assim como nós perdoamos a quem nos tem ofendido. E não nos deixeis cair em tentação, mas livrai-nos do mal. Livrai-nos de todos os males, ó Pai, e dai-nos hoje a vossa paz. Ajudados pela vossa misericórdia, sejamos sempre livres do pecado e protegidos de todos os perigos, enquanto aguardamos a feliz esperança e a vinda do nosso Salvador, Jesus Cristo.
1: Vosso é o reino, o poder e a glória para sempre.
0: Senhor Jesus Cristo, dissestes aos vossos apóstolos: eu vos deixo a paz, eu vos dou a minha paz. Não oreis os nossos pecados, mas a fé que anima a vossa Igreja. Dai-lhe, segundo o vosso desejo, a paz e a unidade. Vós que sois Deus, com o Pai e o Espírito Santo.
1: Amém.
0: A paz do Senhor esteja sempre convosco.
1: O amor de Cristo nos uniu.
0: Cordeiro de Deus,
1: que tirais o pecado do mundo, tende piedade de nós. Cordeiro de Deus, que tirais o pecado do mundo, tende piedade de nós. Cordeiro de Deus, que tirais o pecado do mundo, dai-nos a paz.
0: Felizes os convidados para a ceia do Senhor. Eis o Cordeiro de Deus que tira o pecado do mundo.
1: Senhor, eu não sou digno de que entreis em minha morada, mas dizei uma palavra e serei salvo.

0: Oremos. Senhor, participando da alegria salutar que São Mateus experimentou ao receber a sua mesa salvadora, concedei-nos sermos sempre refeitos pelo alimento daquele que veio chamar a salvação, não os justos, mas os pecadores. Ele que vive e reina pelos séculos dos séculos.
1: Amém.
0: A bênção especial para que possamos viver bem na amizade com Deus nesta semana. O Senhor esteja convosco.
1: Ele está no meio de nós.
0: Ó Senhor Jesus Cristo, ficai junto de vós para vos defender, dentro de vós para vos conservar, à frente de vós para vos guiar, atrás de vós para vos guardar, sobre vós para vos abençoar, vós que com o Pai e o Espírito Santo vive e reina pelos séculos dos séculos.
1: Amém. Amém.
0: Desça sobre vós a bênção de Deus Todo-Poderoso, Pai, Filho e Espírito Santo.
1: Amém.
0: Bom dia a todos, fiquemos em paz, que Jesus, Nossa Senhora, sempre vos acompanhe.
1: Graças a Deus.

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1: A liturgia das horas é uma das formas de a Igreja viver a paz de Jesus Cristo no ritmo diário, semanal e anual do tempo. Pela oração das horas, o cristão é lançado no mistério da morte e ressurreição do Senhor, na expressão mais nobre e definitiva de sua atividade humana, a comunhão com Deus. Vamos agora rezar o ofício das leituras e das completas, com os frades do noviciado São José de Rodeio, Santa Catarina.
2: Vinde, ó Deus, e meu auxílio,
3: socorrei sempre agora. Glória ao Pai, ao Filho e ao Espírito Santo, como era no princípio, agora e sempre. Amém. Aleluia.
4: Agora é tempo favorável.
2: Divino dom da providência, para curar o mundo enfermo, com um remédio à penitência.
5: Da salvação, refúgio dia, na luz de Cristo a fulgura, o coração que o mal feriu, a abstinência vem curar.
2: Em corpo e alma abstinência, Deus ajudai-nos a guardar, por tal passagem poderemos a Páscoa eterna enfim chegar.
5: Todo o universo vos adore, Trindade Santa, sumo bem. Novos poderes entoaremos, um canto novo a vós, amém.
4: Nossos pais nos transmitiram as grandezas, os prodígios do Senhor e seu poder. Escuta, ó meu povo, a minha lei.
2: Ouve atento as palavras que eu te digo.
5: Abrirei a minha boca em parábolas, os mistérios do passado lembrarei.
2: Tudo aquilo que ouvimos e aprendemos e transmitiram para nós os nossos pais.
5: Não haveremos de ocultar a nossos filhos, mas a nova geração nós contaremos.
2: As grandezas do Senhor e seu poder, as maravilhas que por nós realizou.
5: Um preceito em Jacó ele ordenou, uma lei instituiu em Israel.
2: Ele havia ordenado a nossos pais que ensinassem estas coisas a seus filhos,
5: para que a nova geração as conhecesse e os filhos que haveriam de nascer.
2: Levantem-se e contem os seus filhos, para que ponham no Senhor sua esperança.
5: Das obras do Senhor não se esqueçam, e observem fielmente os seus preceitos.
2: Nem se tornem a exemplo de seus pais, rebelde e obstinada geração.
5: Uma raça de inconstante coração, infiel ao Senhor Deus em seu espírito.
2: Os filhos de Efraim, à vez do arco, no dia do combate debandaram.
5: Não guardaram a aliança do Senhor, recusaram-se a andar na sua lei.
2: Esqueceram os seus feitos gloriosos e os prodígios que outrora lhes mostrara.
5: Na presença de seus pais fez maravilhas, no lugar chamado Tânis lá no Egito.
2: Rasgou o mar e os conduziu através dele, levantando as suas águas como um dique.
5: Durante o dia orientou-os pela nuvem, e de noite por um fogo esplendoroso.
2: Rochedos no deserto ele partiu, e lhes deu para beber águas correntes.
5: Fez brotar água abundante do rochedo, e a fez correr como corrente no deserto.
2: Glória ao Pai, ao Filho e ao Espírito Santo, como era no princípio, agora e sempre. Amém. Nossos pais nos transmitiram as grandezas, os prodígios do Senhor e seu poder.
4: Eles comeram maná vindo do céu, beberam água de uma rocha espiritual, mas pecaram contra ele sempre mais.
2: Provocaram no deserto Deus Altíssimo.
5: Tentaram o Senhor nos corações, exigindo alimento à sua gula.
2: Falavam contra Deus e assim diziam: pode o Senhor servir a mesa no deserto?
5: Eis que fere os rochedos num momento e faz as águas transbordarem em torrentes.
2: Mas será também capaz de dar-nos pão, e a seu povo poderá prover de carne.
5: A tais palavras o Senhor ficou irado. Uma fogueira se ateou contra Jacó, e sua ira se acendeu contra Israel.
2: Porque não creram no Senhor Deus de Israel, nem tiveram confiança em sua ajuda.
5: Ordenou então as nuvens lá dos céus, e as comportas das alturas fez abrir.

0: deu o pão dos anjos e mandou-lhes alimento em abundância.
1: Fez soprar o vento leste pelos céus

0: os seus acampamentos e pousaram ao redor de suas tendas.
1: E eles comeram e beberam à vontade. O Senhor satisfizera os seus desejos.
0: Mal, porém, se tinham eles saciados, e a comida ainda estava em suas bocas.
1: Inflamou a sua ira contra eles, e matou os mais robustos entre o povo, abatendo a fina flor de Israel.
0: Glória ao Pai, ao Filho e ao Espírito Santo, como era no princípio, agora e sempre. Amém. Eles comeram o maná vindo do céu, beberam água de uma rocha espiritual.
2: Recordemos que o Senhor é a nossa rocha e que o nosso Redentor é o Deus Altíssimo. Com tudo isso, eles pecaram novamente.
0: Não deram fé às maravilhas do Senhor.
1: Foram seus dias consumidos como um sopro, e seus anos bem depressa se encurtaram.
0: Quando os feria, eles então o procuravam, convertiam-se correndo para ele.
1: Recordavam que o Senhor é sua rocha, e que Deus, seu Redentor, é o Deus Altíssimo.
0: Mas apenas o amavam com seus lábios, e mentiam ao Senhor com suas línguas.
1: Seus corações enganadores eram falsos, e infiéis eles rompiam a aliança.
0: Mas o Senhor, sempre benigno e compassivo, não os matava e perdoava seu pecado.
1: Quantas vezes dominou a sua ira e não deu nada à salvação de seu furor?
0: Recordava-se que eles eram carne, sopro que passa e jamais torna a voltar.
1: Glória ao Pai, ao Filho e ao Espírito Santo, como era no princípio, agora e sempre. Amém.
0: Recordemos que o Senhor é nossa rocha e que o nosso Redentor é o Deus Altíssimo.
3: Voltai ao Senhor vosso Deus.
0: Ele é bom, compassivo e clemente.
2: Do livro do Êxodo. Nascimento e fuga de Moisés. Naqueles dias, um homem da família de Levi casou-se com uma mulher da mesma tribo, e ela concebeu e deu à luz um filho. Ao ver que era um belo menino, manteve-o escondido durante 3 meses. Mas não podendo escondê-lo por mais tempo, tomou uma cesta de junco, calafetou-a com betume e piche, pôs dentro dela a criança e deixou-a entre os caniços na margem do rio Nilo. A irmã do menino ficou a certa distância para ver o que ia acontecer. A filha do faraó desceu para se banhar no rio, enquanto suas companheiras passeavam pela margem. Vendo então a cesta no meio dos caniços, mandou uma das servas apanhá-la. Abrindo a cesta, viu a criança, era um menino, que chorava.

0: porque disse ela: eu o tirei das águas. Um dia, quando já era adulto, Moisés saiu para visitar seus irmãos hebreus. Viu sua aflição e como um egípcio maltratava um deles. Olhou para os lados e, não vendo ninguém, matou o egípcio e escondeu-o na areia. No dia seguinte, saiu de novo e viu dois hebreus brigando. Ele disse ao agressor: por que bates o teu companheiro? E este replicou: quem te estabeleceu nosso chefe, nosso juiz? Acaso pretendes matar-me como mataste o egípcio? Moisés ficou com medo e disse consigo: com certeza o fato se tornou conhecido. O faraó foi informado do que aconteceu e procurava matar Moisés. Mas este, fugindo de sua vista, parou na terra de Madiã e sentou-se junto a um poço. Ora, o sacerdote de Madiã tinha 7 filhas. Estas vieram tirar água e encher os bebedouros para dar de beber a um rebanho de seu pai. Chegaram os pastores e quiseram expulsá-las dali. Mas Moisés levantou-se em defesa delas e deu de beber ao seu rebanho. Ao voltarem para junto de Raguel, seu pai, este perguntou-lhes: por que viestes mais cedo hoje? Elas responderam: o egípcio livrou-nos dos pastores. Além disso, ele mesmo tirou água para nós e deu de beber ao rebanho. Raguel então perguntou às filhas: e onde está ele? Por que o deixaste ir embora? E de chamá-lo para que coma alguma coisa. Moisés consentiu em ficar com ele. E este homem deu-lhe sua filha Séfora como esposa. Ela teve um filho, a quem Moisés chamou de Gersão, pois disse: sou um estrangeiro em terra estranha.
1: Movido pela fé, Moisés, sendo adulto, recusou

0: do pecado, pois trazia os olhos fixos na esperada recompensa.
1: Movido pela fé, Moisés, já sendo adulto, recusou considerar-se da família do faraó, preferindo tomar parte nas agulhas de seu povo e gozar por algum tempo das vantagens do pecado, pois trazia os olhos fixos na esperada recompensa.
0: Estimou maior riqueza os opróbrios pelo Cristo que os tesouros dos egípcios. Pela fé deixou o Egito,
1: pois trazia os olhos fixos na esperada recompensa.
0: As homilias do Pseudo-Crisóstomo. A oração é a luz da alma. A oração, o diálogo com Deus, é um bem incomparável, porque nos põe em comunhão íntima com Deus. Assim como os olhos do corpo são iluminados quando recebem a luz, a alma que se eleva para Deus é iluminada por sua luz inefável. Falo da oração que não é só uma atitude exterior, mas que provém do coração e não se limita às ocasiões ou horas determinadas, prolongando-se dia e noite sem interrupção. Com efeito, não devemos orientar o pensamento para Deus apenas quando nos aplicamos à oração, também no meio das mais variadas tarefas, como o cuidado dos pobres, as obras úteis de misericórdia ou quaisquer outro serviço do próximo. É preciso conservar sempre vivos o desejo e a lembrança de Deus, e assim todas as nossas obras, temperadas com o sal do amor de Deus, se tornarão um alimento dulcíssimo para o Senhor do Universo. Podemos, entretanto, gozar continuamente em nossa vida do bem que resulta da oração, se lhe dedicarmos todo o tempo que nos for possível. A oração é a luz da alma, o verdadeiro conhecimento de Deus, é mediadora entre Deus e os homens. Pela oração, a alma se eleva até os céus e une-se ao Senhor num abraço inefável.

0: Sua mãe, a alma deseja o leite divino, exprime seus próprios desejos e recebe dons superiores a tudo que é natural e visível. A oração é a venerável mensageira que nos leva à presença de Deus, alegra a alma e tranquiliza o coração. Não penses que essa oração se reduz a palavras. Ela é desejo de Deus, amor inexprimível, que não provém dos homens, mas é efeito da graça divina. Como diz o apóstolo, nós não sabemos o que devemos pedir, nem como pedir, é o próprio Espírito que intercede em nosso favor, com gemidos inefáveis. Semelhante à oração, quando o Senhor a concede a alguém, é uma riqueza que não lhe pode ser tirada, e um alimento celeste que sacia a alma. Quem a experimentou inflama-se no desejo eterno de Deus, como que de um fogo devorador que abrasa o coração. Praticando-a em sua pureza original, adorna tua casa de modéstia e humildade. Torna resplandecente como a luz da justiça. Enfeita-se com boas obras, quais plaquetas de ouro, ornamenta-se de fé e de magnanimidade, em vez de paredes e mosaicos. Como cúpula e coroamento de todo o edifício, coloca a oração. Assim preparás para o Senhor uma digna morada, assim terás um esplêndido palácio real para o receber, e poderás tê-lo contigo na tua alma, transformada pela graça, em imagem e templo de sua presença.
1: Por que nos esqueceis eternamente? Por que nos rejeitais por toda a vida? Ó Senhor, reconduzi-nos para vós, e para vós nós voltaremos convertidos.
2: Por que nos esqueceis eternamente? Por que nos rejeitais por toda a vida? Ó Senhor, reconduzi-nos para vós, e para vós nós voltaremos convertidos.
1: Salvai-nos, ó Senhor, que perecemos.
2: Ó Senhor, reconduzi-nos para vós, e para vós nós voltaremos convertidos.
3: Ó Deus, assisti com vossa bondade a penitência iniciamos, para que vivamos interiormente as práticas externas da quaresma. Por nosso Senhor Jesus Cristo, vosso Filho, na unidade do Espírito Santo.
2: Amém.
3: Confesso a Deus Todo-Poderoso
2: e a vós, irmãos, que peguei muitas vezes, por pensamentos e palavras, atos e omissões, por minha culpa, minha tão grande culpa, e peço à Virgem Maria, aos anjos e santos, e a vós, irmãos, que rogueis por mim a Deus nosso Senhor.
3: Deus Todo-Poderoso, tenha compaixão de nós, perdoe nossos pecados e nos conduza à vida eterna.
2: Amém.

Que o próprio Deus da paz vos santifique totalmente, que tudo aquilo que sois, espírito, alma, corpo, seja conservado sem mancha alguma para a vinda de nosso Senhor Jesus Cristo.

0: oremos. Senhor, nosso Deus, após as brigas de hoje, restaurai nossas energias por um sono tranquilo, a fim de que por vós renovados nos dediquemos e corpo e alma ao vosso serviço. Por Cristo nosso Senhor.
1: Amém.
0: O Senhor Todo-Poderoso nos conceda uma noite tranquila e no fim da vida uma morte santa.
1: Amém.

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3: No dia 23 de setembro, recordamos São Pio de Pietrelcina, sacerdote capuchinho, marcado por uma profunda vida de oração, penitência e amor ao próximo. Padre Pio passou grande parte de sua vida atendendo pessoas, escutando suas dores e conduzindo muitos de volta à misericórdia de Deus. Seu testemunho nos ensina que a santidade nasce de uma vida entregue à oração e ao serviço. Que São Pio nos ajude a confiar mais profundamente em Deus e a fazer de nossa vida um instrumento de paz, esperança e amor. São Pio de Pietrelcina, rogai por nós. 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
4: Em 2026, vivemos um tempo especial. 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

0: Santo Antônio de Santa Ana Galvão, popularmente conhecido como Frei Galvão, é o primeiro santo brasileiro e foi o fiel seguidor dos passos de São Francisco. A cada dia, mais pessoas conhecem a bonita história deste homem de fé e pedem as mais diversas graças por meio de sua intercessão junto a Deus. Vamos agora ao Santuário de Santo Antônio Galvão, em Guaratinguetá, São Paulo, para rezarmos juntos a novena em honra a Santo Antônio Galvão e, em seguida, a oração do Santo Terço.
1: Santuário Arquidiocesano de Santo Antônio de Santana Galvão, a nossa saudação também aos ouvintes da Rádio Frei Galvão e a todos que nos acompanham pelas redes sociais deste santuário dedicado ao primeiro santo brasileiro. Sejam bem-vindos, paz e bem.
2: Paz e bem.
1: Irmãos e irmãs, vamos celebrar juntos novena em louvor a Santo Antônio de Santana Galvão. Hoje meditaremos sobre o seu dom da bilocação. São Frei Galvão, em algumas situações, era visto em dois lugares ao mesmo tempo. Visitava um enfermo num lugar e na mesma hora era visto em outro local, junto a um pobre, atendendo às suas necessidades. Deus só concede esse dom àqueles que são disponíveis e muito requisitados pelo povo de Deus sofrido. Iniciemos cantando.

Sinal da Santa Cruz, livrai-nos Deus nosso Senhor dos nossos inimigos, em nome do Pai, do Filho e do Espírito Santo. Amém. Rezemos juntos. Trindade Santíssima, Pai, Filho e Espírito Santo, presente e atuante na Igreja e na profundidade do meu ser, eu vos adoro, amo e agradeço, e pelas mãos de Santo Antônio de Santana Galvão, devoto de Maria, minha Mãe Santíssima, ofereço-me, entrego-me e consagro-me inteiramente a vós nesta vida e na eternidade. Pai Celeste, a vós me ofereço, entrego-me e consagro-me como filho. Espírito Santo, a vós me ofereço, entrego-me e consagro-me como templo vivo para ser santificado. Maria, Mãe de Deus e minha Mãe, Mãe da Igreja, vós que estáis em íntima união com a Santíssima Trindade, ensinai-me a viver em comunhão com as três pessoas divinas, a fim de que minha vida inteira seja um hino de glória ao Pai, ao

0: Do Evangelho de Jesus Cristo segundo Marcos.
1: Glória a vós, Senhor.
0: Naquele tempo, os apóstolos se reuniram junto de Jesus e contaram tudo o que tinham feito e ensinado. Ele disse-lhes: vinde a sós para um lugar deserto e descansai um pouco. Havia de fato tanta gente chegando e saindo que não tinham nem tempo para comer. Foram então de barco para um lugar deserto a sós. Muitos os viram partir e perceberam a intenção. Saíram então de todas as cidades e a pé correram à frente e chegaram lá antes deles. Palavra da salvação.
1: Glória a vós, Senhor.
2: Jesus e seus discípulos eram muito procurados pelo povo de Deus, sofrido e com sede de esperança. Não tinha tempo nem para descansar. Ser cristão exige de nós disposição para a caridade onde e quando for necessário.
0: Elevemos ao Pai de misericórdia os nossos pedidos e a cada prece vamos responder. Por intercessão de São Frei Galvão, atendei-nos, Senhor.
2: Para que todo cristão, a exemplo de São Frei Galvão, disponha-se a levar a boa nova aos lugares e situações em que ela precisa ser anunciada, rezemos ao Senhor.
0: Por intercessão de São Frei Galvão, atendei-nos, Senhor.
2: Para que todo cristão empregue tempo e forças na construção do reino de Deus, rezemos ao Senhor.
0: Por intercessão de São Frei Galvão, atendei-nos, Senhor.
2: Para que os doentes, desempregados e sofredores encontrem consolo e alívio através da presença e auxílio dos irmãos e irmãs na fé, rezemos ao Senhor.
0: Por intercessão de São Frei Galvão, atendei-nos, Senhor. Acolhei, ó Pai de bondade, as nossas súplicas, que confiante vos dirigimos, por Cristo nosso Senhor. Amém.
2: Conselho inspirado na vida de Frei Galvão. Se cada pessoa se colocar sempre disponível na caridade para com a pessoa que convive de perto, não haverá mais pessoas necessitadas de bens materiais e espirituais. Amar o outro começa com a pessoa mais próxima.
0: Vamos então ficar de pé e fazer a nossa oração, pedindo ao Espírito Santo o dom da saúde, pela intercessão de Frei Galvão. Divino Espírito Santo, Criador e Renovador de todas as coisas, vida da minha vida, com Santo Antônio de Santana Galvão, devoto de Maria Santíssima, eu vos adoro, agradeço e amo. Vós que dais vida a todo o universo, conservai em nós a saúde, livrai-nos de todas as doenças e de todo o mal. Que, ajudado pela vossa graça, nós queremos sempre fazer bom uso da saúde, empregando nossas forças para a glória de Deus, para o nosso próprio bem e para o bem do próximo. Peçamos ainda que ilumineis com vossos dons de sabedoria e ciência os médicos e todos os que se ocupam dos doentes, para que conheçam a verdadeira causa dos males que destroem ou ameaçam a vida, e possam também descobrir e aplicar os remédios mais eficazes para curar e proteger a vida das pessoas. Santo Antônio de Santana Galvão, devoto da Virgem Santíssima, sede mediador nesta nossa humilde oração e intercedei por nós. Amém. Agora vamos pedir a bênção das pílulas. O nosso auxílio está no nome do Senhor,
1: que fez o céu e a terra.
0: Oremos. Ó Pai de misericórdia, Deus de toda a consolação, que nos consolais por vosso Filho Jesus no Espírito Santo, e acompanhais com vossa bênção particular os que sofrem tribulações e enfermidades do corpo e da alma. Nós vos suplicamos que, pela intercessão de Santo Antônio de Santana Galvão, devoto de Maria Imaculada, abençoeis estas pílulas, objetos sacramentais de fé e devoção do vosso povo santo. Fazei, Senhor, que todos e que na fé e pela fé delas fizerem uso, possam receber as graças da cura, conforme a vossa santíssima vontade. Em nome do Pai, do Filho e do Espírito Santo.
1: Amém.
0: Deus de amor, fonte de todas as graças, por intercessão de Santo Antônio de Santana Galvão, fazei-nos tomar com fé e devoção essas pílulas, rezando juntos. Santíssima Trindade, Pai, Filho e Espírito Santo, eu vos adoro, louvo e vos dou graças pelos benefícios que me fizestes e por tudo que fez e sofreu Santo Antônio de Santana Galvão. Peço-vos ainda que aumenteis em minha fé a esperança e a caridade, e vos digneis conceder-me a graça que ardentemente almejo. Então, neste instante, faça você o seu pedido, a sua prece, a sua graça. Prometo-vos conhecer sempre mais o Evangelho que Santo Antônio de Santana Galvão viveu, cultivar a vida eucarística e a devoção à Imaculada Virgem Maria. Santo Antônio de Santana Galvão, rogai por nós. Estendendo as nossas mãos em direção à imagem, rezemos. Na minha aflição,
3: minha aflição,
0: dai-me consolação,
3: dai-me consolação,
0: meu santo Frei Galvão,
3: meu santo Frei,
0: com mais força, na minha aflição,
3: na minha aflição,
0: dai-me consolação,
3: dai-me consolação,
0: meu santo Frei Galvão,
3: meu santo Frei Galvão.
0: Pai nosso que estás no céu, santificado seja o vosso nome. Venha a nós o vosso reino. Seja feita a vossa vontade, assim na terra como no céu. O pão nosso de cada dia nos dai hoje. Perdoai as nossas ofensas, assim como nós perdoamos a quem nos tem ofendido. E não nos deixeis cair em tentação, mas livrai-nos do mal. Ave Maria, cheia de graça, o Senhor é convosco. Bendita sois vós entre as mulheres, e bendito é o fruto do vosso ventre, Jesus. Santa Maria, Mãe de Deus, rogai por nós, pecadores, agora e na hora de nossa morte. Glória ao Pai, ao Filho e ao Espírito Santo,
3: como era no princípio, agora e sempre. Amém.
0: Se você traz consigo algum objeto e deseja abençoá-lo, segure nas suas mãos. Você que está aqui no santuário e você que também está em casa, segure seus objetos e vamos pedir a bênção de Deus. O Senhor esteja convosco.
3: Ele está no meio de nós.
0: Deus de infinita bondade, nós vos pedimos a vossa bênção e a vossa graça sobre todos esses objetos de fé e devoção, que vossos filhos, segurando nas mãos, vos apresenta. Que a poderosa intercessão de Frei Galvão e da bem-aventurada Virgem Maria, Deus Todo-Poderoso, abençoe todos esses objetos e todos vós que estáis presentes acompanhando esta novena. Em nome do Pai, do Filho e do Espírito Santo.
1: Amém. Amém.
0: Viva Frei Galvão!
1: Viva!
0: Viva o primeiro santo brasileiro! Viva.

0: A nossa saudação franciscana de paz e bem a você que nos acompanha, você que reza conosco, sejam bem-vindos. Uma alegria estar com você, poder rezar, meditar e nos colocarmos aos cuidados de nossa Mãe Maria Santíssima. Iniciemos então o nosso terço de hoje, pedindo a proteção, a companhia e a intercessão de Maria, Mãe de Jesus. Em nome do Pai, do Filho e do Espírito Santo.
1: Amém.
0: Creio em Deus Pai, Todo-Poderoso, Criador do céu e da terra, e em Jesus Cristo, seu único Filho, nosso Senhor, que foi concebido pelo poder do Espírito Santo, nasceu da Virgem Maria, padeceu sobre Pôncio Pilatos, foi crucificado, morto e sepultado, desceu à mansão dos mortos, ressuscitou ao terceiro dia, subiu aos céus, está sentado à direita de Deus Pai Todo-Poderoso, donde há de vir a julgar os vivos e os mortos. Creio no Espírito Santo, na Santa Igreja Católica, na comunhão dos santos, na remissão dos pecados, na ressurreição da carne e na vida eterna. Amém. Pai nosso que estais no céu, santificado seja o vosso nome. Venha a nós o vosso reino, seja feita a vossa vontade, assim na terra como no céu.
1: O pão nosso de cada dia nos dai hoje, perdoai-nos as nossas ofensas, assim como nós perdoamos a quem nos tem ofendido. E não nos deixeis cair em tentação, mas livrai-nos do mal. Amém.
0: Ave Maria, cheia de graça, o Senhor é convosco. Bendita sois vós entre as mulheres, e bendito o fruto do vosso ventre, Jesus.
1: Santa Maria, Mãe de Deus, rogai por nós, pecadores, agora e na hora de nossa morte. Amém.
0: Ave Maria, cheia de graça, o Senhor é convosco. Bendita sois vós entre as mulheres, e bendito o fruto do vosso ventre, Jesus.
1: Santa Maria, Mãe de Deus, rogai por nós, pecadores, agora e na hora da nossa morte. Amém.
0: Ave Maria, cheia de graça, o Senhor é convosco. Bendita sois vós entre as mulheres, e bendito o fruto do vosso ventre, Jesus.
1: Santa Maria, Mãe de Deus, rogai por nós, pecadores, agora e na hora da nossa morte. Amém.
0: Glória ao Pai, ao Filho e ao Espírito Santo.
1: Como era no princípio, agora e sempre. Amém.
0: Cantemos.

0: No primeiro mistério doloroso, nós contemplamos a agonia de Jesus no Horto das Oliveiras. E neste primeiro mistério queremos rezar por todos os aniversariantes da família missionária de Santo Antônio de Santana Galvão no dia de hoje, por todos os doentes, pelos desempregados e por toda a sua família. Pai nosso que estais nos céus, santificado seja o vosso nome, venha a nós o vosso reino, seja feita a vossa vontade, assim na terra como no céu.
1: O pão nosso de cada dia nos dai hoje, perdoai-nos as nossas ofensas, assim como nós perdoamos a quem nos tem ofendido. E não nos deixeis cair em tentação, mas livrai-nos do mal. Amém.
0: Ave Maria, cheia de graça, o Senhor é convosco. Bendita sois vós entre as mulheres, e bendito o fruto do vosso ventre, Jesus.
1: Santa Maria, Mãe de Deus, rogai por nós, pecadores, agora e na hora da nossa morte. Amém.
0: Ave Maria, cheia de graça, o Senhor é convosco. Bendita sois vós entre as mulheres, e bendito o fruto do vosso ventre, Jesus.
1: Santa Maria, Mãe de Deus, rogai por nós, pecadores, agora e na hora da nossa morte. Amém.
0: Ave Maria, cheia de graça, o Senhor é convosco. Bendita sois vós entre as mulheres, e bendito o fruto do vosso ventre, Jesus.
1: Santa Maria, Mãe de Deus, rogai por nós, pecadores, agora e na hora da nossa morte. Amém.
0: Ave Maria, cheia de graça, o Senhor é convosco. Bendita sois vós entre as mulheres, e bendito o fruto do vosso ventre, Jesus.
1: Santa Maria, Mãe de Deus, rogai por nós, pecadores, agora e na hora da nossa morte. Amém.
0: Ave Maria, cheia de graça, o Senhor é convosco. Bendita sois vós entre as mulheres, e bendito o fruto do vosso ventre, Jesus.
1: Santa Maria, Mãe de Deus, rogai por nós, pecadores, agora e na hora da nossa morte. Amém.
0: Ave Maria, cheia de graça, o Senhor é convosco. Bendita sois vós entre as mulheres, e bendito o fruto do vosso ventre, Jesus.
1: Santa Maria, Mãe de Deus, rogai por nós, pecadores, agora e na hora da nossa morte. Amém.
0: Ave Maria, cheia de graça, o Senhor é convosco. Bendita sois vós entre as mulheres, e bendito o fruto do vosso ventre, Jesus.
1: Santa Maria, Mãe de Deus, rogai por nós, pecadores, agora e na hora da nossa morte. Amém.
0: Ave Maria, cheia de graça, o Senhor é convosco. Bendita sois vós entre as mulheres, e bendito o fruto do vosso ventre, Jesus.
1: Santa Maria, Mãe de Deus, rogai por nós, pecadores, agora e na hora da nossa morte. Amém.
0: Ave Maria, cheia de graça, o Senhor é convosco. Bendita sois vós entre as mulheres, e bendito o fruto do vosso ventre, Jesus.
1: Santa Maria, Mãe de Deus, rogai por nós, pecadores, agora e na hora da nossa morte. Amém.
0: Ave Maria, cheia de graça, o Senhor é convosco. Bendita sois vós entre as mulheres, e bendito o fruto do vosso ventre, Jesus.
1: Santa Maria, Mãe de Deus, rogai por nós, pecadores, agora e na hora da nossa morte. Amém.
0: Glória ao Pai, ao Filho e ao Espírito Santo.
1: Como era no princípio, agora e sempre. Amém.
0: Cantemos. 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

0: Deus.
1: No segundo mistério doloroso, nós contemplamos a flagelação de Jesus atado à coluna. E neste segundo mistério queremos rezar agora com os nossos irmãos que rezam conosco, por todos os membros da família missionária de Santo Antônio de Santana Galvão, que rezam conosco de sua casa, participam conosco deste momento da oração do Santo Terço. Rezamos por todas as suas intenções, seus pedidos, e também fazemos o convite a você que nos acompanha e que ainda não faz parte da família missionária de Santo Antônio de Santana Galvão. Entre em contato conosco, faça o seu cadastro, participe conosco, evangelize conosco através deste santuário dedicado ao primeiro santo brasileiro aqui em Guaratinguetá. Pai nosso que estais nos céus, santificado seja o vosso nome, venha a nós o vosso reino, seja feita a vossa vontade, assim na terra como no céu.
2: O pão nosso de cada dia nos dai hoje, perdoai-nos as nossas ofensas, assim como nós perdoamos a quem nos tem ofendido. E não nos deixeis cair em tentação, mas livrai-nos do mal. Amém.
1: Ave Maria, cheia de graça, o Senhor é convosco. Bendita sois vós entre as mulheres e bendito o fruto do vosso ventre, Jesus.
2: Santa Maria, Mãe de Deus, rogai por nós, pecadores, agora e na hora da nossa morte. Amém.
1: Ave Maria, cheia de graça, o Senhor é convosco. Bendita sois vós entre as mulheres e bendito o fruto do vosso ventre, Jesus.
2: Santa Maria, Mãe de Deus, rogai por nós, pecadores, agora e na hora da nossa morte. Amém.
1: Ave Maria, cheia de graça, o Senhor é convosco. Bendita sois vós entre as mulheres e bendito o fruto do vosso ventre, Jesus.
2: Santa Maria, Mãe de Deus, rogai por nós, pecadores, agora e na hora de nossa morte. Amém.
1: Ave Maria, cheia de graça, o Senhor é convosco. Bendita sois vós entre as mulheres e bendito o fruto do vosso ventre, Jesus.
2: Santa Maria, Mãe de Deus, rogai por nós, pecadores, agora e na hora de nossa morte. Amém.
1: Ave Maria, cheia de graça, o Senhor é convosco. Bendita sois vós entre as mulheres e bendito o fruto do vosso ventre, Jesus.
2: Santa Maria, Mãe de Deus, rogai por nós, pecadores, agora e na hora de nossa morte. Amém.
1: Ave Maria, cheia de graça, o Senhor é convosco. Bendita sois vós entre as mulheres e bendito o fruto do vosso ventre, Jesus.
2: Santa Maria, Mãe de Deus, rogai por nós, pecadores, agora e na hora de nossa morte. Amém.
1: Ave Maria, cheia de graça, o Senhor é convosco. Bendita sois vós entre as mulheres e bendito o fruto do vosso ventre, Jesus.
2: Santa Maria, Mãe de Deus, rogai por nós, pecadores, agora e na hora de nossa morte. Amém.
1: Ave Maria, cheia de graça, o Senhor é convosco. Bendita sois vós entre as mulheres e bendito o fruto do vosso ventre, Jesus.
2: Santa Maria, Mãe de Deus, rogai por nós, pecadores, agora e na hora de nossa morte. Amém.
1: Ave Maria, cheia de graça, o Senhor é convosco. Bendita sois vós entre as mulheres e bendito o fruto do vosso ventre, Jesus.
2: Santa Maria, Mãe de Deus, rogai por nós, pecadores, agora e na hora da nossa morte. Amém.
1: Ave Maria, cheia de graça, o Senhor é convosco. Bendita sois vós entre as mulheres e bendito o fruto do vosso ventre, Jesus.
2: Santa Maria, Mãe de Deus, rogai por nós, pecadores, agora e na hora de nossa morte. Amém.
1: Glória ao Pai, ao Filho e ao Espírito Santo.
2: Como era no princípio, agora e sempre. Amém.
1: Cantemos.

0: No terceiro mistério doloroso, nós contemplamos a coroação de espinhos de nosso Senhor Jesus Cristo. Pedimos a intercessão de Nossa Senhora por todos que passam por esta enfermidade da depressão, ansiedade, síndrome do pânico, para que Maria interceda e rogue a Jesus por todos estes nossos irmãos. Pai nosso que estais nos céus, santificado seja o vosso nome, venha a nós o vosso reino, seja feita a vossa vontade, assim na terra como no céu.
1: O pão nosso de cada dia nos dai hoje, perdoai-nos as nossas ofensas, assim como nós perdoamos a quem nos tem ofendido. Não nos deixeis cair em tentação, mas livrai-nos do mal. Amém.
0: Ave Maria, cheia de graça, o Senhor é convosco. Bendita sois vós entre as mulheres, e bendito o fruto do vosso ventre, Jesus.
1: Santa Maria, Mãe de Deus, rogai por nós, pecadores, agora e na hora de nossa morte. Amém.
0: Ave Maria, cheia de graça, o Senhor é convosco. Bendita sois vós entre as mulheres, e bendito o fruto do vosso ventre, Jesus.
1: Santa Maria, Mãe de Deus, rogai por nós, pecadores, agora e na hora de nossa morte. Amém.
0: Ave Maria, cheia de graça, o Senhor é convosco. Bendita sois vós entre as mulheres, e bendito o fruto do vosso ventre, Jesus.
1: Santa Maria, Mãe de Deus, rogai por nós, pecadores, agora e na hora da nossa morte. Amém.
0: Ave Maria, cheia de graça, o Senhor é convosco. Bendita sois vós entre as mulheres, e bendito o fruto do vosso ventre, Jesus.
1: Santa Maria, Mãe de Deus, rogai por nós, pecadores, agora e na hora de nossa morte. Amém.
0: Ave Maria, cheia de graça, o Senhor é convosco. Bendita sois vós entre as mulheres, e bendito o fruto do vosso ventre, Jesus.
1: Santa Maria, Mãe de Deus, rogai por nós, pecadores, agora e na hora da nossa morte. Amém.
0: Ave Maria, cheia de graça, o Senhor é convosco. Bendita sois vós entre as mulheres, e bendito o fruto do vosso ventre, Jesus.
1: Santa Maria, Mãe de Deus, rogai por nós, pecadores, agora e na hora de nossa morte. Amém.
0: Ave Maria, cheia de graça, o Senhor é convosco. Bendita sois vós entre as mulheres, e bendito o fruto do vosso ventre, Jesus.
1: Santa Maria, Mãe de Deus, rogai por nós, pecadores, agora e na hora de nossa morte. Amém.
0: Ave Maria, cheia de graça, o Senhor é convosco. Bendita sois vós entre as mulheres, e bendito o fruto do vosso ventre, Jesus.
1: Santa Maria, Mãe de Deus, rogai por nós, pecadores, agora e na hora de nossa morte. Amém.
0: Ave Maria, cheia de graça, o Senhor é convosco. Bendita sois vós entre as mulheres, e bendito o fruto do vosso ventre, Jesus.
1: Santa Maria, Mãe de Deus, rogai por nós, pecadores, agora e na hora de nossa morte. Amém.
0: Ave Maria, cheia de graça, o Senhor é convosco. Bendita sois vós entre as mulheres, e bendito o fruto do vosso ventre, Jesus.
1: Santa Maria, Mãe de Deus, rogai por nós, pecadores, agora e na hora de nossa morte. Amém.
0: Glória ao Pai, ao Filho e ao Espírito Santo.
1: Como era no princípio, agora e sempre. Amém.
0: Cantemos.

0: No quarto mistério contemplamos Jesus a caminho do Calvário. Pai nosso que estais nos céus, santificado seja o vosso nome. Venha a nós o vosso reino, seja feita a vossa vontade, assim na terra como no céu.
1: De cada dia nos dai hoje, perdoai-nos as nossas ofensas, assim como nós perdoamos a quem nos tem ofendido. E não nos deixeis cair em tentação, mas livrai-nos do mal. Amém.
0: Ave Maria, cheia de graça, o Senhor é convosco. Bendita sois vós entre as mulheres, e bendito o fruto do vosso ventre, Jesus.
1: Santa Maria, Mãe de Deus, rogai por nós, pecadores, agora e na hora de nossa morte. Amém.
0: Ave Maria, cheia de graça, o Senhor é convosco. Bendita sois vós entre as mulheres, e bendito o fruto do vosso ventre, Jesus.
1: Santa Maria, Mãe de Deus, rogai por nós, pecadores, agora e na hora de nossa morte. Amém.
0: Ave Maria, cheia de graça, o Senhor é convosco. Bendita sois vós entre as mulheres, e bendito o fruto do vosso ventre, Jesus.
1: Santa Maria, Mãe de Deus, rogai por nós, pecadores, agora e na

0: Mulheres, e bendito o fruto do vosso ventre, Jesus.
1: Santa Maria, Mãe de Deus, rogai por nós, pecadores, agora e na hora da nossa morte. Amém.
0: Ave Maria, cheia de graça, o Senhor é convosco. Bendita sois vós entre as mulheres, e bendito o fruto do vosso ventre, Jesus.
1: Santa Maria, Mãe de Deus, rogai por nós, pecadores, agora e na hora da nossa morte. Amém.
0: Ave Maria, cheia de graça, o Senhor é convosco. Bendita sois vós entre as mulheres, e bendito o fruto do vosso ventre, Jesus.
1: Santa Maria, Mãe de Deus, rogai por nós, pecadores, agora e na hora da nossa morte. Amém.
0: Ave Maria, cheia de graça, o Senhor é convosco. Bendita sois vós entre as mulheres, e bendito o fruto do vosso ventre, Jesus.
1: Santa Maria, Mãe de Deus, rogai por nós, pecadores, agora e na hora da nossa morte. Amém.
0: Ave Maria, cheia de graça, o Senhor é convosco. Bendita sois vós entre as mulheres, e bendito o fruto do vosso ventre, Jesus.
1: Santa Maria, Mãe de Deus, rogai por nós, pecadores, agora e na hora de nossa morte. Amém.
0: Glória ao Pai, ao Filho e ao Espírito Santo.
1: Como era no princípio.

0: No quinto mistério doloroso, nós contemplamos a crucifixão e morte de nosso Senhor Jesus Cristo. Mais uma vez, neste quinto mistério, queremos rezar por todas as intenções de todos que estão rezando o Santo Terço aqui no Santuário de Santo Antônio de Santana Galvão e por você que nos acompanha e reza conosco este quinto mistério. Queremos rezar na sua intenção por tudo aquilo que você deseja e precisa alcançar de Deus, pela sua família, pelos seus filhos, pelo seu trabalho. Queremos entregar as suas intenções, preocupações aos cuidados de Nossa Senhora, para que ela possa levar até Jesus, seu Filho. Pai nosso que estais nos céus, santificado seja o vosso nome. Venha a nós o vosso reino, seja feita a vossa vontade, assim na terra como no céu.
1: O pão nosso de cada dia nos dai hoje, perdoai-nos as nossas ofensas, assim como nós perdoamos a quem nos tem ofendido. E não nos deixeis cair em tentação, mas livrai-nos do mal. Amém.
0: Ave Maria, cheia de graça, o Senhor é convosco. Bendita sois vós entre as mulheres, e bendito o fruto do vosso ventre, Jesus.
1: Santa Maria, Mãe de Deus, rogai por nós, pecadores, agora e na hora de nossa morte. Amém.
0: Ave Maria, cheia de graça, o Senhor é convosco. Bendita sois vós entre as mulheres, e bendito o fruto do vosso ventre, Jesus.
1: Santa Maria, Mãe de Deus, rogai por nós, pecadores, agora e na hora da nossa morte. Amém.
0: Ave Maria, cheia de graça, o Senhor é convosco. Bendita sois vós entre as mulheres, e bendito o fruto do vosso ventre, Jesus.
1: Santa Maria, Mãe de Deus, rogai por nós, pecadores, agora e na hora da nossa morte. Amém.
0: Ave Maria, cheia de graça, o Senhor é convosco. Bendita sois vós entre as mulheres, e bendito o fruto do vosso ventre, Jesus.
1: Santa Maria, Mãe de Deus, rogai por nós, pecadores, agora e na hora da nossa morte. Amém.
0: Ave Maria, cheia de graça, o Senhor é convosco. Bendita sois vós entre as mulheres, e bendito o fruto do vosso ventre, Jesus.
1: Santa Maria, Mãe de Deus, rogai por nós, pecadores, agora e na hora de nossa morte. Amém.
0: Ave Maria, cheia de graça, o Senhor é convosco. Bendita sois vós entre as mulheres, e bendito o fruto do vosso ventre, Jesus.
1: Santa Maria, Mãe de Deus, rogai por nós, pecadores, agora e na hora da nossa morte. Amém.
0: Ave Maria, cheia de graça,

0: De graça, o Senhor é convosco. Bendita sois vós entre as mulheres e bendito o fruto do vosso ventre, Jesus.
1: Santa Maria, Mãe de Deus, rogai por nós, pecadores, agora e na hora de nossa morte. Amém.
0: Ave Maria, cheia de graça, o Senhor é convosco. Bendita sois vós entre as mulheres e bendito o fruto do vosso ventre, Jesus.
1: Santa Maria, Mãe de Deus, rogai por nós, pecadores, agora e na hora da nossa morte. Amém.
0: Ave Maria, cheia de graça, o Senhor é convosco. Bendita sois vós entre as mulheres e bendito o fruto do vosso ventre, Jesus.
1: Santa Maria, Mãe de Deus, rogai por nós, pecadores, agora e na hora da nossa morte. Amém.
0: Ave Maria, cheia de graça, o Senhor é convosco. Bendita sois vós entre as mulheres e bendito o fruto do vosso ventre, Jesus.
1: Santa Maria, Mãe de Deus, rogai por nós, pecadores, agora e na hora da nossa morte. Amém.
0: Glória ao Pai, ao Filho e ao Espírito Santo.
1: Como era no princípio, agora e sempre. Amém.
0: Cantemos.

0: salve Rainha, Mãe de Misericórdia, vida, doçura, esperança nossa, salve. A vós bradamos os degredados filhos de Eva, a vós suspiramos, gemendo e chorando neste vale de lágrimas. Eia, pois, advogada nossa, esses vossos olhos misericordiosos a nós volvei, e depois deste desterro, mostrai-nos Jesus, bendito fruto do vosso ventre, ó clemente, ó piedosa, ó doce e sempre Virgem Maria. Rogai por nós, Santa Mãe de Deus,
1: para que sejamos dignos das promessas de Cristo. Amém.
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3: No dia 23 de setembro, recordamos São Pio de Pietrelcina, sacerdote capuchinho, marcado por uma profunda vida de oração, penitência e amor ao próximo. 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Seu testemunho nos ensina que a santidade nasce de uma vida entregue à oração e ao serviço. Que São Pio nos ajude a confiar mais profundamente em Deus e a fazer de nossa vida um instrumento de paz, esperança e amor. 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
8: Alô, amigos de todo o Brasil e demais países lusófonos. Está no ar o programa em língua portuguesa da Rádio Vaticano, Vatican News. Traremos para você que está sintonizado conosco as últimas notícias sobre as atividades do Papa, da Santa Sé e da Igreja no mundo. A apresentação, Raimundo Lima. E eis o pensamento bíblico que escolhemos para você. E eu vos garanto que, ao encontrar a ovelha, sente mais alegria por ela do que pelas 99 que não se extraviaram. Do Evangelho segundo São Mateus, capítulo 18, versículo 13. E vamos aos destaques do nosso programa de hoje. O Papa no Ângelus: diante de Deus não há lugar para invejas nem divisões. Ainda na oração mariana, o apelo de Leão XIV em favor da paz. Grave crise humanitária na Somália, é necessária assistência internacional. Ucrânia: bombas russas sobre várias cidades. Navio mercante é atacado no Mar Negro. E ainda, novos recursos da União Europeia para a Ucrânia. Não há acordo sobre renovação das sanções a Moscou. Essas e outras notícias a partir de agora. O programa em língua portuguesa da Rádio Vaticano, Vatican News, está apenas começando. Os desígnios de Deus são infinitamente maiores e, digamos até, mais humanos do que aqueles que nós, homens e mulheres marcados pelo pecado, podemos conceber e realizar. Foi o que destacou o Papa no Ângelus deste domingo, 20 de setembro, 25º domingo do tempo comum, comentando a liturgia do dia. Na alocução que precedeu a oração mariana, o pontífice ressaltou aos 20 mil fiéis e peregrinos presentes na Praça São Pedro que, pela boca do profeta Isaías, o Senhor nos dá um grande motivo de esperança, dizendo que os seus pensamentos não são os nossos pensamentos e os seus caminhos não são os nossos caminhos. Por isso, acrescentou, eis, mais atual do que nunca, o apelo do profeta: abandonar os nossos caminhos tortuosos e regressar ao Senhor, que é misericórdia e perdão. Atendo-se à página do Evangelho Dominical, o Santo Padre ressaltou que as parábolas de Jesus descrevem a novidade do que Deus tem reservado para nós, mas, em geral, também manifestam a resistência que estamos dispostos a opor a uma justiça mais generosa e a um amor maior. Hoje, em particular, observou, escutamos a história dos trabalhadores chamados para a vinha, Mateus capítulo 20, versículos 1 a 16. Uns por um dia inteiro, outros apenas por algumas horas, outros ainda já quase ao pôr do sol.
9: Mas o centro da parábola é no momento da retribuzione, quando o padrone mantém a parola com os lavoratórios da prima hora.
8: Mas o núcleo da parábola está no momento da remuneração, quando o dono da vinha cumpre a palavra dada aos trabalhadores da primeira hora e lhes paga conforme acordado. Embora queira que eles vejam a sua bondade tratando, diante dos seus olhos, os últimos da mesma forma. Há um pormenor que não nos deve escapar. O dono dá ao capataz uma ordem precisa a seguir. Os trabalhadores devem ser pagos começando pelos últimos até os primeiros. Assim, a reação negativa daqueles que tinham trabalhado o dia inteiro poderia facilmente ter sido evitada. No entanto, foi intencional, porque a revelação da bondade de Deus é para todos, não apenas para alguns.
9: Dio ha vie diverse e pensieri nuovi anche per coloro che si ritengono i primi e ritengono di essersi guadagnati ciò che sono.
8: Deus tem caminhos diferentes e pensamentos novos também para aqueles que se consideram os primeiros e acham que conseguiram o que são por si mesmos, que merecem os resultados que alcançaram. No entanto, todos nós experimentamos alegria, inteligência e futuro quando a lei do amor interrompe a do cálculo. A experiência da misericórdia amplifica a do mérito. O dom da paz coloca fim às rivalidades e nos aproxima na gratidão. Por fim, o pontífice afirmou que é uma graça sermos colaboradores de Deus, trabalhador na sua vinha, servir o seu reino de justiça e paz. Onde irrompe a novidade de Deus, não há lugar para invejas nem divisões. Procuremos, pois, o Senhor enquanto Ele se pode encontrar. Invoquemo-lo enquanto está perto. Abandonemos os caminhos tortuosos e os pensamentos iníquos, disse Leão 14, ecoando as palavras de exortação do profeta Isaías, concluindo em seguida.
9: Guardiamo alla nostra Madre Santissima, é criatura come noi, ma è senza macchia, perciò ci aiuta a sperare in Dio.
8: Olhemos para a nossa Mãe Santíssima. É uma criatura como nós, mas sem mancha. Por isso, ela ajuda-nos a esperar em Deus e a confiar na sua misericórdia, para que os seus caminhos se tornem os nossos caminhos e os seus pensamentos os nossos pensamentos.
9: Seguo con grande preoccupazione la crisi umanitaria in atto in alcune zone della Somalia, dove episodi di violenza e fenomeni climatici estremi stanno aggravando le già precarie condizioni di vita della popolazione, in particolare di donne e bambini.
8: O Papa acompanha com grande preocupação a crise humanitária em curso em algumas regiões da Somália e ressaltou isso após a oração do Ângelus deste domingo 20 de setembro, lembrando que, no país do chifre da África, episódios de violência e fenômenos climáticos extremos estão agravando as condições de vida já precárias da população, especialmente de mulheres e crianças.
9: Auspico un generoso coinvolgimento della comunità internazionale affinché non manchi a questi nostri fratelli e sorelle l'assistenza necessaria.
8: Faço votos de um envolvimento generoso da comunidade internacional para que não falte a esses nossos irmãos e irmãs a assistência necessária. A Somália está enfrentando mais uma seca prolongada, uma emergência humanitária que coloca em risco a vida de milhões de pessoas, entre elas quase 2 milhões de crianças, que ficaram sem água nem alimentos suficientes. No total, segundo denúncias de organizações humanitárias e internacionais, quase 6 milhões de somalis enfrentam hoje uma fome aguda, um número que dobrou em relação ao início de 2025. Uma grave seca atinge algumas regiões do norte, a qual se somam conflitos e deslocamentos e, na esteira da guerra no Irã, o aumento dos custos do combustível e dos fertilizantes. Ao saudar os muitos fiéis e peregrinos presentes na Praça São Pedro e aqueles conectados através dos meios de comunicação, Leão XIV enviou sua bênção à população de Pescantina, na província de Verona, norte da Itália, que neste domingo se reúne em torno do monumento aos ex-internados, para lembrar aqueles que foram deportados e feitos prisioneiros durante a Segunda Guerra Mundial.
9: Lo faccio per sottolineare che non bisogna dimenticare, ma imparare dalla storia per non ricadere negli errori del passato.
8: Faço isso para ressaltar que não devemos esquecer, mas aprender com a história para não cairmos novamente nos erros do passado. Em particular, o pontífice deu as boas-vindas ao bispo e aos fiéis da diocese de Torun, na Polônia, que visitam a Itália e os locais dos milagres eucarísticos, bem como às famílias provenientes da diocese de Spiš, na Eslováquia, onde neste domingo se realiza, em Bratislava, a Marcha Nacional pela Vida. Em seguida, saudou os padres jesuítas que iniciam seu novo percurso de estudos em Roma. O grupo da paróquia romana da Sagrada Família de Nazaré, juntamente com a poliesportiva Centocelli e o oratório São José Manianete. O Mar Negro é mais uma vez palco de confrontos entre a Rússia e a Ucrânia. Um ataque realizado por um drone russo atingiu um navio mercante civil com bandeira da Tanzânia, que se dirigia a um dos portos da Ucrânia. O impacto causou a morte do capitão do navio e feriu 3 tripulantes. Segundo as autoridades de Kiev, não se trataria de um episódio isolado. Moscou estaria atacando sistematicamente portos, infraestruturas portuárias e navios mercantes na tentativa de sufocar as rotas comerciais ucranianas e desestabilizar a segurança da navegação internacional em toda a bacia do Mar Negro. Enquanto isso, os russos continuaram a atacar também o interior do país, lançando um ataque em grande escala durante a noite de quarta para quinta-feira contra várias cidades ucranianas. Pelo menos 10 pessoas foram mortas e 71 ficaram feridas nos ataques ocorridos nas referidas operações. Uma série de ataques noturnos à capital também devastou prédios residenciais, escritórios, escolas e postos de gasolina, resultando em 18 feridos, entre os quais 2 crianças. No plano diplomático e geopolítico, o Kremlin reagiu duramente às últimas restrições econômicas aprovadas pelos Estados Unidos, definindo a aprovação das novas sanções pelo Congresso norte-americano como uma verdadeira ação hostil. Segundo a presidência russa, essas medidas não farão senão tornar ainda mais difícil o caminho para a paz na Ucrânia. O avanço russo em Donetsk continua. De quinta para sexta-feira, Veroliubovka e Zolotoy-Kolodens foram conquistadas por unidades dos grupos Sul e Centro no contexto dos confrontos mais amplos em curso na região. Assim como muitos outros centros rurais da região, as duas áreas assumem importância estratégica, principalmente por motivos geográficos, logísticos e de controle do território. A notícia foi divulgada pelo Ministério da Defesa russo por meio do Telegram. Enquanto isso, continua o compromisso da Comissão Europeia ao lado da Ucrânia para o fortalecimento das defesas. A União Europeia, de fato, destinará 3 bilhões e 300 milhões de euros a Kiev para a compra de drones e mísseis. O pacote de ajuda militar faz parte do empréstimo de apoio à Ucrânia no valor de 90 bilhões de euros. Com este quarto pagamento, chega-se ao valor total de 15 bilhões de euros desembolsados desde o início de 2026. A Europa continuará a fornecer o apoio de que a Ucrânia precisa para defender seu povo e seu território, declarou a presidente da Comissão Europeia, Ursula von der Leyen. E, por falar em apoio militar, O Ministério das Relações Exteriores da Rússia convocou a encarregada de negócios britânica em Moscou, Donai Dolakia, para apresentar um protesto formal contra o que definiu como um novo aumento por parte de Londres no fornecimento de armas à Ucrânia. Londres se coloca na posição de cúmplice das atrocidades sangrentas cometidas pelo regime de Kiev, que só podem ser definidas como terrorismo e crimes de guerra, informaram fontes do Ministério. A resposta da Grã-Bretanha não se fez esperar. Estamos lado a lado com a Ucrânia e estamos empenhados em fornecer a Kiev o equipamento militar de que ela precisa. Defesa na Ucrânia e nas fronteiras. Na manhã de sexta-feira, a Polônia fez decolar seus aviões de combate enquanto Moscou atacava a capital ucraniana. Essas medidas são de natureza preventiva e visam garantir a segurança e a proteção do espaço aéreo, sobretudo nas áreas adjacentes às zonas ameaçadas, afirma o comunicado do Comando Operacional das Forças Armadas Polonesas. Por sua vez, chegam novas forças para apoiar o exército russo. De acordo com o relatório da equipe multilateral de monitoramento de sanções, iniciativa dos Estados Unidos e de 10 países aliados para monitorar as sanções contra Pyongyang, trata-se de 25 mil norte-coreanos empregados na construção de drones nas fábricas de Alabuga, no Tartaristão, onde as aeronaves não tripuladas são montadas. A proposta da Sardenha. Não faltam tentativas para promover o diálogo entre as partes. A mais recente é do cônsul honorário da Ucrânia na Sardenha, Anthony Grandi, que propôs La Maddalena como possível local para a assinatura do Tratado de Paz entre os dois países. Tudo isso só seria possível com o fim das hostilidades. O que não pode e não deve ser uma rendição, por respeito a todos os ucranianos que, nestes 4 anos, perderam a vida para defender sua pátria de um Estado agressor, afirmou. Infelizmente, as declarações do cônsul surgiram em um contexto ainda muito tenso e logo após as declarações do porta-voz do Kremlin, Dmitry Peskov, segundo as quais a Rússia considera uma ação hostil à aprovação, pelo Congresso estadunidense, das sanções contra a venda de petróleo russo. Se forem aplicadas, certamente tornarão mais difíceis os esforços para encontrar uma solução pacífica na Ucrânia. Outros aspectos sombrios do conflito vêm à tona em um relatório do Escritório das Nações Unidas para os Direitos Humanos, publicado na sexta-feira em Genebra. Entre 24 de fevereiro de 2022, data do início do ataque russo à Ucrânia, e o final do mês de julho deste ano, foram documentados mais de 1000 casos de violência sexual. Trata-se de uma prática utilizada contra civis e prisioneiros de guerra na Ucrânia, construindo uma série chocante de atos de tortura, intimidação e coação, destaca o relatório. Segundo Daniele Bell, chefe da Missão de Monitoramento dos Direitos Humanos da ONU na Ucrânia, uma das principais conclusões do relatório é que a violência sexual contra prisioneiros de guerra ucranianos e civis detidos pelas autoridades russas é generalizada. Quase 3/4 dos prisioneiros de guerra ucranianos sobreviventes entrevistados e quase metade dos civis detidos sobreviventes sofreram violência sexual mais de uma vez.
10: Papa Leão XIV. Tantas vozes reivindicam autoridades sobre fiéis. O bispo ofereça um ensinamento claro. Em uma carta aos bispos da América Latina e do Caribe, por ocasião do 300º centenário da canonização do padroeiro São Turíbio de Mogrovejo, o Papa releu o ministério à luz do rito de acolhimento em sua igreja catedral. Ele os adverte contra um abandono do rebanho, que pode começar quando o confronto, o medo ou os próprios interesses pesam mais do que o bem dos fiéis. Além disso, exorta-os a cuidar da vida interior, sem jamais relegar a oração a um papel secundário. Queridos irmãos, no episcopado, escreveu o Papa, por ocasião do 300º centenário da canonização de São Turíbio de Mogrovejo, padroeiro dos bispos da América Latina, atendendo ao pedido do episcopado peruano, saúdo-vos com afeto no Senhor e agradeço o serviço que prestais dia após dia. Ao dirigir-vos essas palavras, escreveu o Papa, renova-se no meu coração a gratidão pelo privilégio de ter exercido o ministério episcopal no Peru. Ali, conheci de perto a fé de um povo de quem recebi muito, compreendendo melhor o que significa ser pastor. Essa experiência aproximou-me de modo particular de São Turíbio, também ele vindo de longe para uma terra que, através da caridade pastoral, adotou como sua. Os meus antecessores, continuou o Papa na sua carta, debruçaram-se amplamente sobre a figura do excelso metropolita de Lima, recordando o seu zelo evangelizador, o seu empenho na edificação e renovação da vida eclesial e a sua proximidade aos mais pobres e vulneráveis. Sem me deter agora na sua biografia, gostaria de contemplar, disse o Papa, o seu ministério à luz de um sinal que nos remete para a própria origem da nossa missão, a recepção do bispo na sua igreja catedral. Para a visita pastoral a uma comunidade prevê-se um rito semelhante, como se a igreja quisesse recordar ao prelado, uma e outra vez, o significado daquela primeira entrada. O que a liturgia expressa em poucos gestos. O apóstolo dos Andes foi o tornando realidade ao longo dos seus anos de pastor. A melhor maneira de honrar a sua memória será imitá-lo, deixando-nos interpelar pela forma como ele viveu o ministério, que também nós recebemos. O rito, disse, nas suas palavras, Leão XIV, começa à porta da catedral. Ali o novo bispo é recebido pela igreja, a qual foi enviado. Ainda diante da porta da catedral, o bispo recebe um crucifixo e beija-o. A igreja coloca diante dele aquele que amou aos seus até o fim. Esse gesto contém uma promessa de entrega. Em seguida, o bispo recebe a água benta, asperge-se a si próprio e aos presentes. O gesto remete-o à fonte comum do batismo. Antes de ser pastor e discípulo, antes de presidir ao povo de Deus, conta-se entre os batizados, tornados filhos em Cristo. O rito continua conduzindo o bispo à frente do sacrário, onde se ajoelha e adora. Antes de iniciar o seu ministério, detém-se em silêncio perante o Santíssimo. Depois de revestir-se com as vestes litúrgicas, o bispo aproxima-se do altar e beija-o. É o próprio Senhor, perante quem acabara de se ajoelhar, agora contemplado como aquele que reúne a sua igreja em torno a si e faz dela único corpo. Posteriormente, dirige-se à cátedra e são lidas as cartas apostólicas. O clero e os fiéis aproximam-se depois para lhe manifestarem obediência e respeito. Após a proclamação do Evangelho, o bispo dirige pela primeira vez a palavra ao seu povo. Terminados os ritos de acolhimento, celebrada a liturgia da palavra, chega o momento da apresentação dos dons, o ofertório. A própria celebração, destaca ainda o Papa no seu texto, mostra onde esta fecundidade tem a sua fonte. Na missa, o único sacrifício de Cristo é atualizado sacramentalmente pela salvação do mundo, enquanto o povo é associado à oferenda do seu Senhor. A geografia espiritual da igreja na América Latina, destaca ainda o Papa na sua carta, é marcada por pastores que tornaram visível essa união entre o altar e a vida. A figura de São Turíbio, portanto, não está isolada. Ao longo dos séculos, em diferentes regiões do continente, foi tomando forma uma verdadeira constelação de bispos que a igreja venera como santos e beatos.
11: O Papa Leão XIV nomeou o bispo da Diocese de Rio Branco, no Acre, Dom Antônio Fontinelli de Melo, transferindo-o da sede episcopal de Humaitá, no estado do Amazonas. Dom Antônio Fontinelli de Melo nasceu em 9 de maio de 1968 em Camocim, no Ceará. Concluiu seus estudos de filosofia e teologia no Seminário São João 23, em Porto Velho, e especializou-se em metodologia educacional e Sagrada Escritura. Foi ordenado sacerdote em 18 de setembro de 1999 para a Arquidiocese de Porto Velho.

0: assim, amigo ouvinte, chegamos ao final do nosso programa, como sempre, agradecendo pelo carinho da sintonia e a você desejando uma boa semana que se inicia. Prometemos estar de volta amanhã neste mesmo horário, se Deus quiser. Você, como sempre, o nosso forte abraço e até lá.
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1: 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Amém.
2: Olá, meus amigos. As pessoas que desejam ser profundamente boas e levar uma vida de plenitude conhecem dificuldades, empecilhos, né? A inveja de um, a violência, dúvidas, decepções. Nem sempre é fácil fazer as melhores escolhas, e mesmo quando escolhemos bem, corre-se o risco do cansaço, da rotina, da vida tomar tudo muito banal, tornar as coisas banais. Os cristãos acreditamos que quem nos ajuda a viver e viver esplendorosamente é o Espírito Santo. Sirva de reflexão esta página de José Antonio Pagola. Aos poucos, aprendemos a viver sem interioridade. Não fazemos esforço algum para estar em contato com o melhor de nós mesmos. Basta vivermos entretidos e repletos de bem-estar. Venha o Espírito Santo e nos livre do vazio interior. Nós aprendemos a viver sem raízes, sem objetivos. Basta que nos deixemos programar de fora. Nós nos movemos e agitamos incessantemente, mas não sabemos o que queremos ou para onde vamos. Vem, Espírito Santo, e nos mostre a luz do Oriente, do Sol nascente. Já não nos interessam os grandes questionamentos da existência. Jogamos fora, não queremos saber deles. Não nos preocupa, ficamos sem luz para enfrentarmos a vida. Tornamos-nos céticos, também frágeis, vulneráveis. Vem, Espírito Santo, salva-nos da confusão interior. Queremos ser livres, independentes, mas estamos cada vez mais sozinhos. Precisamos viver, mas nos trancamos no nosso pequeno mundo de interesses pequenos. Precisamos nos sentir amados, mas nós não sabemos criar contactos vivos e amistosos. Vem, Espírito Santo, ensina-nos a amar uns aos outros. Na nossa vida não há mais lugar para Jesus. Sua presença se atrofiou dentro de nós. Cheios de ruído por dentro, já não conseguimos ouvir sua voz. Derramados em múltiplos desejos, já não percebemos sua proximidade. Aprendemos a viver de costas para o mistério. Vem, Espírito Santo, e ensina-nos a acreditar. Esta é uma página que deve nos levar a pensar. Muito grato por sua atenção delicada e até um outro encontro, querendo Deus.
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1: 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Amém.
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4: Bíblia na mão, no coração, pés na missão. O bem da família é decisivo para o mundo. Quer um mundo melhor? Vamos melhorar a família. Quer diminuir as cadeias? Melhor é a família. E para a igreja também. Por isso, vamos prestando muita atenção aos apelos do Espírito Santo para uma compreensão mais profunda do mistério do matrimônio e da família. Sendo a família uma aliança de pessoas, torna-se necessária a comunicação interpessoal, e olha lá, o diálogo não pode faltar. O perdão resolve mil problemas na família. Olha, se a gente não perdoar, vamos até nos separar, hein? Ou vamos cair no adultério. Ou vamos viver uma vida aborrecedora. Que remédio santo para a família, o diálogo, o perdão. Esses valores devem ser cultivados. Então a vivência da família vai ser muito positiva. Mas nós vivemos num individualismo muito exagerado. E na família moderna há muitas expressões desse individualismo. Nossos desejos pessoais absolutizados, a fuga dos compromissos, a intolerância, as agressividades, cada um quer ser uma ilha, quero o que me convém, como se tudo fosse permitido, porque eu quero. Aí vai haver uma solidão na vida familiar. Por quê? Porque eu me fecho no meu egoísmo. Então, o remédio de tudo isso, para sanar esse egoísmo, está na espiritualidade conjugal e familiar. Contar com a confiança na graça, com a força do Espírito Santo, com a ajuda do aconselhamento conjugal, com um plantão de atendimento dos casais e dos filhos, retiros para casais, pastoral familiar forte e decidida. Cabe-nos então oferecer entusiasmo, coragem, enriquecimento espiritual para a família, porque a fé vai melhorar a família, mas a falta de fé vai aumentar a crise familiar. Muito importante é o papel do homem, a presença do pai em casa, isto é, o pai participativo, como foi São José. Estamos no ano de São José, queremos contemplar e agradecer a você, papai, o seu trabalho, o seu esforço, suas lutas, suas esperanças. Mas, pai, você é muito importante para a religiosidade de seus filhos. Você é muito importante para o equilíbrio na família. O carinho do pai tem uma força extraordinária. A fé do pai faz um bem imenso para a família. Porque daí, mulher e marido, pai e mãe, são unidos nos mesmos valores, nos valores da fé. E quando pai e mãe rezam juntos, quando pai e mãe com seus filhos participam da vida da igreja, abre-se um grande horizonte para a felicidade, para a alegria e para o nosso crescimento como pessoas, como marido e mulher, como bons cidadãos e como santos do cotidiano, da vida de cada dia. E fique com Deus.
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5: Queridos e queridas radiovintes, mais uma vez estamos aqui juntos para refletirmos sobre até o título desse programa, Vida Franciscana. O que é vida franciscana? Nós vamos começar com a canção temática desse bloco todo que nós estamos fazendo nestes programas, né, sobre a identidade franciscana.

Não basta apenas humanizar o amor, é preciso espiritualizá-lo. Isso faz do amor uma oblação, como muitas vezes nós cantamos na prece que nós acabamos de ouvir.

Ó Mestre, fazei que eu procure menos ser amado do que amar. Então, ser humano franciscano é amar com um projeto de amor. Amar o bom, amar o mal para mudá-los. Amar o pobre e o rico para aproximá-los. Criar uma fraternidade de bens e de dons. Amar o homem e a mulher para espiritualizar o amor. Amar o são e o doente para curar o corpo e a alma. Amar todas as criaturas para criar a fraternidade universal e a consciência planetária. Cantar com todos os seres o amor do Criador, de todos os amores. O caminho da perfeição é sempre a trilha do amor divinizante. Francisco, é sempre atual, porque a liberdade e a felicidade buscada na sua efervescente juventude não envelheceu, não parou no tempo, mas rejuvenesce sempre, rejuvenesce em cada momento de sua vida, rejuvenesce até hoje com uma liberdade profunda e infinita. Livre de qualquer amarra, Francisco abandonou-se no colo de Deus Pai, com a sua santa vontade. Sua sede de conquista foi conquistar irmãos e irmãs para as verdades do Evangelho, para a paz, para o bem. Não perdeu o seu anseio de estar rodeado de amigos, de alegria, de festas, de músicas e de danças. Tudo isto teve continuidade, mas numa ardente fraternidade. O franciscanismo não é triste e ensimesmado. Muita gente acha que depois que atinge uma experiência espiritual tem que fazer rosto de oremos, cara de tristeza, né? Viver de mãos postas, não é isso. Uma pessoa espiritual não é triste e ensimesmada, mas é cheia de sociabilidade, de acolhimento, de oração alegre, de jeito de festa e vivencial, tá? É um humanismo divinizante. Isso é muito importante. O jeito franciscano de viver a vida inspirou muita gente. Olha, eu vou citar alguns nomes da história, da arte, da música, da literatura, de tudo. Por exemplo, Giotto, Tasso, né? Rafael, Murilo, Vasco da Gama, Palestrina, Galileu, Pellico, Volta, Gavani, São João Maria Vianney, Ozanã, Pacelli, né? O Papa Pacelli, Newman, Guinot, o grande músico, Mercier, Papini, Inácio de Loyola, São Vicente de Paulo, São Francisco de Sales, São Vicente Palotti, Santo Afonso de Ligório, Hélder Câmara, João 23, Bento 15, e todos nós, entre milhões de conhecidos e anônimos. Eu gosto muito de usar também a palavra poesia. A palavra poesia é uma palavra grega, poesis. Poesis significa o fazer perfeito. Significa a vivência atenta, a admiração, o encantamento. Francisco de Assis é um poeta da vida. A Idade Média nos legou este homem santo, um enamorado pela vida e pelo Deus da vida. O seu ideal se encontra lá onde floresce a verdade, onde se prega a formação do humano total, onde vicejam a fraternidade, o amor, a ternura, a sensibilidade e a comunhão com tudo e com todos. Então Francisco é conduzido por Deus, mas mergulhado na terra, irmão de toda a criatura. Ele não queria ser dono e senhor de ninguém, mas ser irmão da água, irmão do fogo, irmão das estrelas, do sol, da lua, dos pássaros, das florestas, das árvores, das plantas, do verme rastejante, captando assim que a vida é parte de Deus e que a vida é parte do todo, que é o tudo. Então Francisco se coloca nessa esteira admirável de engrandecimento e respeito por todo mundo criado, nada destruindo, nada ferindo, nada prejudicando, quase que pedindo licença para pisar no chão, desculpando-se com a irmandade por não servi-la bastante, por não servi-los
adequadamente. Quando pensamos no século XXI, pensamos em tecnologia. Pensamos até no que já conquistamos até agora, desde viagens espaciais até biotecnologia. Pensamos nos robôs. Mas a imagem do futuro é mais complexa do que a imagem da tecnologia que nós usamos para visualizar o futuro. Os avanços mais estimulantes deste século XXI vão ocorrer não por causa da tecnologia, mas pelo conceito do que significa ser um humano espiritual. Então, o modelo de humano que é Francisco de Assis pode nos resgatar da miséria existencial. Pode alertar o mundo que em certos momentos assume posturas de quem está caminhando até para um suicídio coletivo. A sociedade tecnicista industrial vai demolindo ecossistemas essenciais para um suporte da vida. Nunca se falou tanto de ambiente, nunca se falou tanto de consciência ecológica, nunca se falou tanto em ecologia. Há seminários, congressos, palestras, campanhas, camisetas, documentários, filmes, Greenpeace, protestos, há passeatas, Partido Verde, ambientalistas, ecólogos, num discurso técnico cheio de soluções, cheio de métodos e remédios, mas sem entrar na causa da doença. A causa é muito mais profunda. Falta uma cosmovisão, falta um engajamento na vida como ser um ser plenamente vivente, imerso na vida. Isso São Francisco nos ensinou. Olha, muitos viajam e sobrevoam paisagens fantásticas, mas não olham pela janela. A maioria das pessoas não enxerga o mundo. Nossas estradas estão emolduradas de entulhos. Essa mansão linda, da qual você é vizinho aí, né, que está aí perto da sua casa, essa mansão linda joga lixo no terreno baldio que está ou ao lado ou na frente. O mundo de todo mundo termina na sua própria cerca e as pessoas não percebem isso. Por isso também as pessoas tiveram tanta dificuldade, né? Algumas pessoas medíocres até ficaram, sem saber o que era o sino da Amazônia, ficaram criticando o sino da Amazônia sem saber o que é. É porque a Amazônia é pensada como uso e turismo. Ninguém vai lá para fazer uma imersão num sistema vivo que está sendo depredado. Prefere fazer imersão numa língua estrangeira, aprender inglês para ir comprar souvenir do Mickey e companhia na Disneylândia, mas não conhece um palmo do seu país. Na escola se forma para não existir. Nas universidades há um discurso cada vez mais técnico que prepara para um mundo de profissionais saindo com uma visão muito estreita, especialistas de um reduzido espaço de compreensão. Muita gente entende de muita coisa, porém não fala de biologia. É como se a belíssima e misteriosa sinfonia da grande evolução orgânica não encontrasse um lugar. Então a falta de visão de mundo leva a humanidade a viver em briga com o resto da criação. Você precisa viver em paz com a criação. Ela precisa que você seja um instrumento de paz.

0: Francisco vai e restaura minha casa. É a voz do crucifixo de São Damião falando para ele: restaura minha casa. É sempre útil falarmos na casa e estarmos em casa. Crise ecológica é não saber estar em casa. É a crise da relação entre o humano e as coisas, entre o humano e todos os seres viventes. Restaurar a casa é aprender a falar do lugar que habitamos. É dizer e sentir, expressar tudo e todos sem esquecer nada e ninguém. Não há sentido um aquecimento das nossas, vamos dizer, buscas tecnológicas se nós vivemos no esquecimento da nossa casa. Esquecemos da ecologia e da antropologia. Temos que aprender com o salmista, o Salmo 8, quando ele diz: quando olho o firmamento que criastes, eu pergunto, quem é o humano para que dele vos lembreis? Então nós devemos voltar a ser como meninos do dedo verde, isto é, em tudo que nós tocarmos, recuperarmos beleza e harmonia. Então, diante do novo, do indecifrável, face ao grande mistério da vida, frente ao maravilhoso e enfim do cosmo criado, ao nos medirmos com engenho e arte da vida que é o projeto humano de existir, a pergunta é: qual a nossa posição? Qual é a nossa posição? Nós podemos viver de um modo indiferente, podemos viver de um modo assim muito banal, mas podemos também viver de um modo grandioso, podemos viver de um modo muito pleno, vivendo a nossa dimensão sagrada da vida, viver com a força sagrada da vida. Afina o nosso espírito, afina os nossos olhos, os ouvidos, o tato, a boca, tudo, para que a gente possa colocar todos os sentidos para perceber essa maravilhosa presença de Deus na existência. Então isso nós temos que aprender com São Francisco. É ele que ensina essa vida franciscana. Ela é um jeito de estar no mundo, e esse jeito de estar no mundo é um mundo pleno de bênçãos. Que o Senhor vos abençoe e vos guarde. Que o Senhor mostre a sua face, tenha misericórdia de vós. Que o Senhor volva o seu rosto para vós, vos dê a paz. Que o Senhor vos abençoe, o Pai, o Filho e o Espírito Santo. Amém. Grande abraço para todos. Paz e bem.
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3: Louvado sejas, Deus bondoso, por todas tuas criaturas.
4: Neste tempo da criação, somos convidados a passar da contemplação para o compromisso. São Francisco louvava a Deus por toda a criação e reconhecia que tudo estava ligado pelo amor do Criador. Hoje também somos chamados a proteger esta grande família da qual fazemos parte. Que nossas escolhas sejam mais responsáveis, nosso consumo mais consciente e nosso coração mais atento aos que sofrem com a destruição ambiental. Cuidar da casa comum é cuidar da vida e das futuras gerações. Franciscanos compartilhando a paz e o bem.
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0: Seu testemunho nos ensina que a santidade nasce de uma vida entregue à oração e ao serviço. Que São Pio nos ajude a confiar mais profundamente em Deus e a fazer de nossa vida um instrumento de paz, esperança e amor. São Pio de Pietrelcina, rogai por nós. Franciscanos compartilhando a paz e o bem.
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3: Em 2026, vivemos um tempo especial. Celebramos os 800 anos da Páscoa de São Francisco de Assis, o homem da simplicidade, da paz e do amor à criação, que transformou sua vida em testemunho vivo do Evangelho. Neste ano jubilar franciscano, somos convidados a revisitar seu legado, viver com menos, amar mais, cuidar da casa comum e reconhecer em cada pessoa um irmão, uma irmã. 8 séculos depois, sua mensagem continua atual, necessária, urgente. E este tempo de graça reacenda em nós o espírito franciscano de fraternidade, humildade e paz. São Francisco de Assis, rogai por nós. Franciscanos compartilhando a paz e o bem.
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0: Santo Antônio de Santa Ana Galvão, popularmente conhecido como Frei Galvão, é o primeiro santo brasileiro e foi um fiel seguidor dos passos de São Francisco. A cada dia, mais pessoas conhecem a bonita história deste homem de fé e pedem as mais diversas graças por meio de sua intercessão junto a Deus. Vamos agora ao Santuário de Santo Antônio Galvão, em Guaratinguetá, São Paulo, para rezarmos juntos a novena em honra a Santo Antônio Galvão e, em seguida, a oração do Santo Terço.
1: Santuário Arquidiocesano de Santo Antônio de Santana Galvão, a nossa saudação também aos ouvintes da Rádio Frei Galvão e a todos que nos acompanham pelas redes sociais deste santuário dedicado ao primeiro santo brasileiro. Sejam bem-vindos, paz e bem.
2: Paz e bem.
1: Irmãos e irmãs, vamos celebrar juntos novena em louvor a Santo Antônio de Santana Galvão. Hoje meditaremos sobre o seu dom da bilocação. São Frei Galvão, em algumas situações, era visto em dois lugares ao mesmo tempo. Visitava um enfermo num lugar e na mesma hora era visto em outro local, junto a um pobre, atendendo às suas necessidades.

Deus só concede esse dom àqueles que são disponíveis e muito requisitados pelo povo de Deus sofrido. Iniciemos cantando.

Santa Cruz, livrai-nos, Deus nosso Senhor, dos nossos inimigos, em nome do Pai, do Filho e do Espírito Santo. Amém. Rezemos juntos. Trindade Santíssima, Pai, Filho e Espírito Santo, presente e atuante na Igreja e na profundidade do meu ser, eu vos adoro, amo e agradeço, e pelas mãos de Santo Antônio de Santana Galvão, devoto de Maria, minha Mãe Santíssima, ofereço-me, entrego-me e consagro-me inteiramente a vós nesta vida e na eternidade. Pai Celeste, a vós me ofereço, entrego-me e consagro-me como filho. Espírito Santo, a vós me ofereço, entrego-me e consagro-me como templo vivo para ser santificado. Maria, Mãe de Deus e minha Mãe, Mãe da Igreja, vós que estáis em íntima união com a Santíssima Trindade, ensinai-me a viver em comunhão com as três pessoas divinas, a fim de que minha vida inteira seja um hino de glória ao Pai, ao

0: Do Evangelho de Jesus Cristo segundo Marcos.
1: Glória a vós, Senhor.
0: Naquele tempo, os apóstolos se reuniram junto de Jesus e contaram tudo o que tinham feito e ensinado. Ele disse-lhes: vinde a sós para um lugar deserto e descansai um pouco. Havia de fato tanta gente chegando e saindo que não tinham nem tempo para comer. Foram então de barco para um lugar deserto a sós. Muitos os viram partir e perceberam a intenção. Saíram então de todas as cidades e a pé correram à frente e chegaram lá antes deles. Palavra da salvação.
1: Glória a vós, Senhor.
2: Jesus e seus discípulos eram muito procurados pelo povo de Deus, sofrido e com sede de esperança. Não tinha tempo nem para descansar. Ser cristão exige de nós disposição para a caridade onde e quando for necessário.
0: Elevemos ao Pai de misericórdia os nossos pedidos, e a cada prece vamos responder: por intercessão de São Frei Galvão, atendei-nos, Senhor.
2: Para que todo cristão, a exemplo de São Frei Galvão, dispõe-se a levar a boa nova aos lugares e situações em que ela precisa ser anunciada, rezemos ao Senhor.
0: Por intercessão de São Frei Galvão, atendei-nos, Senhor.
2: Para que todo cristão empregue tempo e forças na construção do reino de Deus, rezemos ao Senhor.
0: Por intercessão de São Frei Galvão, atendei-nos, Senhor.
2: Para que os doentes, desempregados e sofredores encontrem consolo e alívio através da presença e auxílio dos irmãos e irmãs na fé, rezemos ao Senhor.
0: Por intercessão de São Frei Galvão, atendei-nos, Senhor. Acolhei, ó Pai de bondade, as nossas súplicas, que confiante vos dirigimos, por Cristo nosso Senhor. Amém.
2: Conselho inspirado na vida de Frei Galvão. Se cada pessoa se colocar sempre disponível na caridade para com a pessoa que convive de perto, não haverá mais pessoas necessitadas de bens materiais e espirituais. Amar o outro começa com a pessoa mais próxima.
0: Vamos então ficar de pé e fazer a nossa oração, pedindo ao Espírito Santo o dom da saúde, pela intercessão de Frei Galvão. Divino Espírito Santo, Criador e Renovador de todas as coisas, vida da minha vida, com Santo Antônio de Santana Galvão, devoto de Maria Santíssima, eu vos adoro, agradeço e amo. Vós que dais vida a todo o universo, conservai em nós a saúde, livrai-nos de todas as doenças e de todo o mal. Que, ajudado pela vossa graça, nós queremos sempre fazer bom uso da saúde, empregando nossas forças para a glória de Deus, para o nosso próprio bem e para o bem do próximo. Peçamos ainda que ilumineis com vossos dons de sabedoria e ciência os médicos e todos os que se ocupam dos doentes, para que conheçam a verdadeira causa dos males que destroem ou ameaçam a vida, e possam também descobrir e aplicar os remédios mais eficazes para curar e proteger a vida das pessoas. Santo Antônio de Santana Galvão, devoto da Virgem Santíssima, sede mediador nesta nossa humilde oração e intercedei por nós. Amém. Agora vamos pedir a bênção das pílulas. O nosso auxílio está no nome do Senhor,
1: que fez o céu e a terra.
0: Oremos. Ó Pai de misericórdia, Deus de toda consolação, que nos consolais por vosso Filho Jesus no Espírito Santo, e acompanhais com vossa bênção particular os que sofrem tribulações e enfermidades do corpo e da alma. Nós vos suplicamos que, pela intercessão de Santo Antônio de Santana Galvão, devoto de Maria Imaculada, abençoeis estas pílulas, objetos sacramentais de fé e devoção do vosso povo santo. Fazei, Senhor, que todos e que na fé e pela fé delas fizerem uso, possam receber as graças da cura, conforme a vossa santíssima vontade. Em nome do Pai, do Filho e do Espírito Santo.
1: Amém.
0: Deus de amor, fonte de todas as graças, por intercessão de Santo Antônio de Santana Galvão, fazei-nos tomar com fé e devoção essas pílulas, rezando juntos. Santíssima Trindade, Pai, Filho e Espírito Santo, eu vos adoro, louvo e vos dou graças pelos benefícios que me fizestes e por tudo que fez e sofreu Santo Antônio de Santana Galvão. Peço-vos ainda que aumenteis em mim a fé, a esperança e a caridade, e vos digneis conceder-me a graça que ardentemente almejo. Então, neste instante, faça você o seu pedido, a sua prece, a sua graça. Prometo-vos conhecer sempre mais o evangelho que Santo Antônio de Santana Galvão viveu, cultivar a vida eucarística e a devoção à Imaculada Virgem Maria. Santo Antônio de Santana Galvão, rogai por nós. Estendendo as nossas mãos em direção à imagem, rezemos. Na minha aflição,
3: minha aflição,
0: dai-me consolação,
3: dai-me consolação,
0: meu santo Frei Galvão,
3: meu santo Frei Galvão,
0: com mais força na minha aflição,
3: na minha aflição,
0: dai-me consolação,
3: dai-me consolação,
0: meu santo Frei Galvão,
3: meu santo Frei Galvão.
0: Pai nosso que estás no céu, santificado seja o vosso nome. Venha a nós o vosso reino, seja feita a vossa vontade, assim na terra como no céu. O pão nosso de cada dia nos dai hoje, perdoai as nossas ofensas, assim como nós perdoamos a quem nos tem ofendido, e não nos deixeis cair em tentação, mas livrai-nos do mal. Ave Maria, cheia de graça, o Senhor é convosco. Bendita sois vós entre as mulheres, e bendito é o fruto do vosso ventre, Jesus. Santa Maria, Mãe de Deus, rogai por nós, pecadores, agora e na hora de nossa morte. Glória ao Pai, ao Filho e ao Espírito Santo,
3: como era no princípio, agora e sempre. Amém.
0: Se você traz consigo algum objeto e deseja abençoá-lo, segure nas suas mãos. Você que está aqui no santuário e você que também está em casa, segure seus objetos e vamos pedir a bênção de Deus. O Senhor esteja convosco.
3: Ele está no meio de nós.
0: Deus de infinita bondade, nós vos pedimos a vossa bênção e a vossa graça sobre todos esses objetos de fé e devoção, que vossos filhos, segurando nas mãos, vos apresenta. Que a poderosa intercessão de Frei Galvão e da bem-aventurada Virgem Maria, Deus Todo-Poderoso, abençoe todos esses objetos e todos vós que estáis presente acompanhando esta novena. Em nome do Pai, do Filho e do Espírito Santo.
1: Amém.
0: Viva Frei Galvão!
1: Viva!
0: Viva o primeiro santo brasileiro!

0: a nossa saudação franciscana de paz e bem a você que nos acompanha, você que reza conosco. Sejam bem-vindos, uma alegria estar com você, poder rezar, meditar e nos colocarmos aos cuidados de Nossa Mãe Maria Santíssima. Iniciemos então o nosso terço de hoje, pedindo a proteção, a companhia e a intercessão de Maria, Mãe de Jesus. Em nome do Pai, do Filho e do Espírito Santo.
1: Amém.
0: Creio em Deus Pai, Todo-Poderoso, Criador do céu e da terra, e em Jesus Cristo, seu único Filho, nosso Senhor, que foi concebido pelo poder do Espírito Santo, nasceu da Virgem Maria, padeceu sobre Pôncio Pilatos, foi crucificado, morto e sepultado, desceu à mansão dos mortos, ressuscitou ao terceiro dia, subiu aos céus, está sentado à direita de Deus Pai Todo-Poderoso, onde há de vir a julgar os vivos e os mortos. Creio no Espírito Santo, na Santa Igreja Católica, na comunhão dos santos, na remissão dos pecados, na ressurreição da carne e na vida eterna. Amém. Pai nosso que estais no céu, santificado seja o vosso nome. Venha a nós o vosso reino, seja feita a vossa vontade, assim na terra como no céu.
1: O pão nosso de cada dia nos dai hoje, perdoai-nos as nossas ofensas, assim como nós perdoamos a quem nos tem ofendido. E não nos deixeis cair em tentação, mas livrai-nos do mal. Amém.
0: Ave Maria, cheia de graça, o Senhor é convosco. Bendita sois vós entre as mulheres e bendito o fruto do vosso ventre, Jesus.
1: Santa Maria, Mãe de Deus, rogai por nós, pecadores, agora e na hora de nossa morte. Amém.
0: Ave Maria, cheia de graça, o Senhor é convosco. Bendita sois vós entre as mulheres e bendito o fruto do vosso ventre, Jesus.
1: Santa Maria, Mãe de Deus, rogai por nós, pecadores, agora e na hora da nossa morte. Amém.
0: Ave Maria, cheia de graça, o Senhor é convosco. Bendita sois vós entre as mulheres e bendito o fruto do vosso ventre, Jesus.
1: Santa Maria, Mãe de Deus, rogai por nós, pecadores, agora e na hora da nossa morte. Amém.
0: Glória ao Pai, ao Filho e ao Espírito Santo.
1: Como era no princípio, agora e sempre. Amém.
0: Cantemos.

0: No primeiro mistério doloroso, nós contemplamos a agonia de Jesus no Horto das Oliveiras. E neste primeiro mistério queremos rezar por todos os aniversariantes da família missionária de Santo Antônio de Santana Galvão no dia de hoje, por todos os doentes, pelos desempregados e por toda a sua família. Pai nosso que estais nos céus, santificado seja o vosso nome, venha a nós o vosso reino, seja feita a vossa vontade, assim na terra como no céu.
1: O pão nosso de cada dia nos dai hoje, perdoai-nos as nossas ofensas, assim como nós perdoamos a quem nos tem ofendido. E não nos deixeis cair em tentação, mas livrai-nos do mal.
0: Ave Maria, cheia de graça, o Senhor é convosco. Bendita sois vós entre as mulheres, e bendito o fruto do vosso ventre, Jesus.
1: Santa Maria, Mãe de Deus, rogai por nós, pecadores, agora e na hora da nossa morte. Amém.
0: Ave Maria, cheia de graça, o Senhor é convosco. Bendita sois vós entre as mulheres, e bendito o fruto do vosso ventre, Jesus.
1: Santa Maria, Mãe de Deus, rogai por nós, pecadores, agora e na hora da nossa morte. Amém.
0: Ave Maria, cheia de graça, o Senhor é convosco. Bendita sois vós entre as mulheres, e bendito o fruto do vosso ventre, Jesus.
1: Santa Maria, Mãe de Deus, rogai por nós, pecadores, agora e na hora da nossa morte. Amém.
0: Ave Maria, cheia de graça, o Senhor é convosco. Bendita sois vós entre as mulheres, e bendito o fruto do vosso ventre, Jesus.
1: Santa Maria, Mãe de Deus, rogai por nós, pecadores, agora e na hora da nossa morte. Amém.
0: Ave Maria, cheia de graça, o Senhor é convosco. Bendita sois vós entre as mulheres, e bendito o fruto do vosso ventre, Jesus.
1: Santa Maria, Mãe de Deus, rogai por nós, pecadores, agora e na hora da nossa morte. Amém.
0: Ave Maria, cheia de graça, o Senhor é convosco. Bendita sois vós entre as mulheres, e bendito o fruto do vosso ventre, Jesus.
1: Santa Maria, Mãe de Deus, rogai por nós, pecadores, agora e na hora da nossa morte. Amém.
0: Ave Maria, cheia de graça, o Senhor é convosco. Bendita sois vós entre as mulheres, e bendito o fruto do vosso ventre, Jesus.
1: Santa Maria, Mãe de Deus, rogai por nós, pecadores, agora e na hora da nossa morte. Amém.
0: Ave Maria, cheia de graça, o Senhor é convosco. Bendita sois vós entre as mulheres, e bendito o fruto do vosso ventre, Jesus.
1: Santa Maria, Mãe de Deus, rogai por nós, pecadores, agora e na hora da nossa morte. Amém.
0: Ave Maria, cheia de graça, o Senhor é convosco. Bendita sois vós entre as mulheres, e bendito o fruto do vosso ventre, Jesus.
1: Santa Maria, Mãe de Deus, rogai por nós, pecadores, agora e na hora da nossa morte. Amém.
0: Ave Maria, cheia de graça, o Senhor é convosco. Bendita sois vós entre as mulheres, e bendito o fruto do vosso ventre, Jesus.
1: Santa Maria, Mãe de Deus, rogai por nós, pecadores, agora e na hora da nossa morte. Amém.
0: Glória ao Pai, ao Filho e ao Espírito Santo.
1: Como era no princípio, agora e sempre. Amém.
0: Cantemos.

0: Deus.
1: No segundo mistério doloroso, nós contemplamos a flagelação de Jesus atado à coluna. E neste segundo mistério queremos rezar agora com os nossos irmãos que rezam conosco, por todos os membros da família missionária de Santo Antônio de Santana Galvão, que rezam conosco de sua casa, participam conosco deste momento da oração do Santo Terço. Rezamos por todas as suas intenções, seus pedidos, e também fazemos o convite a você que nos acompanha e que ainda não faz parte da família missionária de Santo Antônio de Santana Galvão. Entre em contato conosco, faça o seu cadastro, participe conosco, evangelize conosco através deste santuário dedicado ao primeiro santo brasileiro aqui em Guaratinguetá. Pai nosso que estais nos céus, santificado seja o vosso nome, venha a nós o vosso reino, seja feita a vossa vontade, assim na terra como no céu.
2: O pão nosso de cada dia nos dai hoje, perdoai-nos as nossas ofensas, assim como nós perdoamos a quem nos tem ofendido. E não nos deixeis cair em tentação, mas livrai-nos do mal. Amém.
1: Ave Maria, cheia de graça, o Senhor é convosco. Bendita sois vós entre as mulheres e bendito o fruto do vosso ventre, Jesus.
2: Santa Maria, Mãe de Deus, rogai por nós, pecadores, agora e na hora da nossa morte. Amém.
1: Ave Maria, cheia de graça, o Senhor é convosco. Bendita sois vós entre as mulheres e bendito o fruto do vosso ventre, Jesus.
2: Santa Maria, Mãe de Deus, rogai por nós, pecadores, agora e na hora da nossa morte. Amém.
1: Ave Maria, cheia de graça, o Senhor é convosco. Bendita sois vós entre as mulheres e bendito o fruto do vosso ventre, Jesus.
2: Santa Maria, Mãe de Deus, rogai por nós, pecadores, agora e na hora de nossa morte. Amém.
1: Ave Maria, cheia de graça, o Senhor é convosco. Bendita sois vós entre as mulheres e bendito o fruto do vosso ventre, Jesus.
2: Santa Maria, Mãe de Deus, rogai por nós, pecadores, agora e na hora de nossa morte. Amém.
1: Ave Maria, cheia de graça, o Senhor é convosco. Bendita sois vós entre as mulheres e bendito o fruto do vosso ventre, Jesus.
2: Santa Maria, Mãe de Deus, rogai por nós, pecadores, agora e na hora de nossa morte. Amém.
1: Ave Maria, cheia de graça, o Senhor é convosco. Bendita sois vós entre as mulheres e bendito o fruto do vosso ventre, Jesus.
2: Santa Maria, Mãe de Deus, rogai por nós, pecadores, agora e na hora de nossa morte. Amém.
1: Ave Maria, cheia de graça, o Senhor é convosco. Bendita sois vós entre as mulheres e bendito o fruto do vosso ventre, Jesus.
2: Santa Maria, Mãe de Deus, rogai por nós, pecadores, agora e na hora de nossa morte. Amém.
1: Ave Maria, cheia de graça, o Senhor é convosco. Bendita sois vós entre as mulheres e bendito o fruto do vosso ventre, Jesus.
2: Santa Maria, Mãe de Deus, rogai por nós, pecadores, agora e na hora de nossa morte. Amém.
1: Ave Maria, cheia de graça, o Senhor é convosco. Bendita sois vós entre as mulheres e bendito o fruto do vosso ventre, Jesus.
2: Santa Maria, Mãe de Deus, rogai por nós, pecadores, agora e na hora da nossa morte. Amém.
1: Ave Maria, cheia de graça, o Senhor é convosco. Bendita sois vós entre as mulheres e bendito o fruto do vosso ventre, Jesus.
2: Santa Maria, Mãe de Deus, rogai por nós, pecadores, agora e na hora de nossa morte. Amém.
1: Glória ao Pai, ao Filho e ao Espírito Santo.
2: Como era no princípio, agora e sempre. Amém.
1: Cantemos.

0: O terceiro mistério doloroso, nós contemplamos a coroação de espinhos de nosso Senhor Jesus Cristo. Pedimos a intercessão de Nossa Senhora por todos que passam por esta enfermidade da depressão, ansiedade, síndrome do pânico, para que Maria interceda e rogue a Jesus por todos estes nossos irmãos. Pai nosso que estais nos céus, santificado seja o vosso nome, venha a nós o vosso reino, seja feita a vossa vontade, assim na terra como no céu.
1: O pão nosso de cada dia nos dai hoje, perdoai-nos as nossas ofensas, assim como nós perdoamos a quem nos tem ofendido. Não nos deixeis cair em tentação, mas livrai-nos do mal. Amém.
0: Ave Maria, cheia de graça, o Senhor é convosco. Bendita sois vós entre as mulheres, e bendito o fruto do vosso ventre, Jesus.
1: Santa Maria, Mãe de Deus, rogai por nós, pecadores, agora e na hora de nossa morte. Amém.
0: Ave Maria, cheia de graça, o Senhor é convosco. Bendita sois vós entre as mulheres, e bendito o fruto do vosso ventre, Jesus.
1: Santa Maria, Mãe de Deus, rogai por nós, pecadores, agora e na hora de nossa morte. Amém.
0: Ave Maria, cheia de graça, o Senhor é convosco. Bendita sois vós entre as mulheres, e bendito o fruto do vosso ventre, Jesus.
1: Santa Maria, Mãe de Deus, rogai por nós, pecadores, agora e na hora da nossa morte. Amém.
0: Ave Maria, cheia de graça, o Senhor é convosco. Bendita sois vós entre as mulheres, e bendito o fruto do vosso ventre, Jesus.
1: Santa Maria, Mãe de Deus, rogai por nós, pecadores, agora e na hora de nossa morte. Amém.
0: Ave Maria, cheia de graça, o Senhor é convosco. Bendita sois vós entre as mulheres, e bendito o fruto do vosso ventre, Jesus.
1: Santa Maria, Mãe de Deus, rogai por nós, pecadores, agora e na hora da nossa morte. Amém.
0: Ave Maria, cheia de graça, o Senhor é convosco. Bendita sois vós entre as mulheres, e bendito o fruto do vosso ventre, Jesus.
1: Santa Maria, Mãe de Deus, rogai por nós, pecadores, agora e na hora de nossa morte. Amém.
0: Ave Maria, cheia de graça, o Senhor é convosco. Bendita sois vós entre as mulheres, e bendito o fruto do vosso ventre, Jesus.
1: Santa Maria, Mãe de Deus, rogai por nós, pecadores, agora e na hora de nossa morte. Amém.
0: Ave Maria, cheia de graça, o Senhor é convosco. Bendita sois vós entre as mulheres, e bendito o fruto do vosso ventre, Jesus.
1: Santa Maria, Mãe de Deus, rogai por nós, pecadores, agora e na hora de nossa morte. Amém.
0: Ave Maria, cheia de graça, o Senhor é convosco. Bendita sois vós entre as mulheres, e bendito o fruto do vosso ventre, Jesus.
1: Santa Maria, Mãe de Deus, rogai por nós, pecadores, agora e na hora de nossa morte. Amém.
0: Ave Maria, cheia de graça, o Senhor é convosco. Bendita sois vós entre as mulheres, e bendito o fruto do vosso ventre, Jesus.
1: Santa Maria, Mãe de Deus, rogai por nós, pecadores, agora e na hora de nossa morte. Amém.
0: Glória ao Pai, ao Filho e ao Espírito Santo.
1: Como era no princípio, agora e sempre. Amém.
0: Cantemos.

0: quarto mistério, contemplamos Jesus a caminho do Calvário. Pai nosso que estais nos céus, santificado seja o vosso nome. Venha a nós o vosso reino, seja feita a vossa vontade, assim na terra como no céu.
1: De cada dia nos dai hoje, perdoai-nos as nossas ofensas, assim como nós perdoamos a quem nos tem ofendido. E não nos deixeis cair em tentação, mas livrai-nos do mal. Amém.
0: Ave Maria, cheia de graça, o Senhor é convosco. Bendita sois vós entre as mulheres, e bendito o fruto do vosso ventre, Jesus.
1: Santa Maria, Mãe de Deus, rogai por nós, pecadores, agora e na hora de nossa morte. Amém.
0: Ave Maria, cheia de graça, o Senhor é convosco. Bendita sois vós entre as mulheres, e bendito o fruto do vosso ventre, Jesus.
1: Santa Maria, Mãe de Deus, rogai por nós, pecadores, agora e na hora de nossa morte. Amém.
0: Ave Maria, cheia de graça, o Senhor é convosco. Bendita sois vós entre as mulheres, e bendito o fruto do vosso ventre, Jesus.
1: Santa Maria, Mãe de Deus, rogai por nós, pecadores, agora e na hora de nossa morte. Amém.
0: Ave Maria, cheia de graça, o Senhor é convosco. Bendita sois vós entre as mulheres, e bendito o fruto do vosso ventre, Jesus.
1: Santa Maria, Mãe de Deus, rogai por nós, pecadores, agora e na hora da nossa morte. Amém.
0: Ave Maria, cheia de graça, o Senhor é convosco. Bendita sois vós entre as mulheres, e bendito o fruto do vosso ventre, Jesus.
1: Santa Maria, Mãe de Deus, rogai por nós, pecadores, agora e na hora da nossa morte. Amém.
0: Ave Maria, cheia de graça, o Senhor é convosco. Bendita sois vós entre as mulheres, e bendito o fruto do vosso ventre, Jesus.
1: Santa Maria, Mãe de Deus, rogai por nós, pecadores, agora e na hora da nossa morte. Amém.
0: Ave Maria, cheia de graça, o Senhor é convosco. Bendita sois vós entre as mulheres, e bendito o fruto do vosso ventre, Jesus.
1: Santa Maria, Mãe de Deus, rogai por nós, pecadores, agora e na hora da nossa morte. Amém.
0: Ave Maria, cheia de graça, o Senhor é convosco. Bendita sois vós entre as mulheres, e bendito o fruto do vosso ventre, Jesus.
1: Santa Maria, Mãe de Deus, rogai por nós, pecadores, agora e na hora da nossa morte. Amém.
0: Ave Maria, cheia de graça, o Senhor é convosco. Bendita sois vós entre as mulheres, e bendito o fruto do vosso ventre, Jesus.
1: Santa Maria, Mãe de Deus, rogai por nós, pecadores, agora e na hora da nossa morte. Amém.
0: Ave Maria, cheia de graça, o Senhor é convosco. Bendita sois vós entre as mulheres, e bendito o fruto do vosso ventre, Jesus.
1: Santa Maria, Mãe de Deus, rogai por nós, pecadores, agora e na hora de nossa morte. Amém.
0: Glória ao Pai, ao Filho e ao Espírito Santo.

0: No quinto mistério doloroso, nós contemplamos a crucifixão e morte de nosso Senhor Jesus Cristo. Mais uma vez, neste quinto mistério, queremos rezar por todas as intenções de todos que estão rezando o Santo Terço aqui no Santuário de Santo Antônio de Santana Galvão e por você que nos acompanha e reza conosco este quinto mistério. Queremos rezar na sua intenção por tudo aquilo que você deseja e precisa alcançar de Deus, pela sua família, pelos seus filhos, pelo seu trabalho. Queremos entregar as suas intenções, preocupações aos cuidados de Nossa Senhora, para que ela possa levar até Jesus, seu Filho. Pai nosso que estais nos céus, santificado seja o vosso nome. Venha a nós o vosso reino, seja feita a vossa vontade, assim na terra como no céu.
1: O pão nosso de cada dia nos dai hoje, perdoai-nos as nossas ofensas, assim como nós perdoamos a quem nos tem ofendido. E não nos deixeis cair em tentação, mas livrai-nos do mal. Amém.
0: Ave Maria, cheia de graça, o Senhor é convosco. Bendita sois vós entre as mulheres, e bendito o fruto do vosso ventre, Jesus.
1: Santa Maria, Mãe de Deus, rogai por nós, pecadores, agora e na hora de nossa morte. Amém.
0: Ave Maria, cheia de graça, o Senhor é convosco. Bendita sois vós entre as mulheres, e bendito o fruto do vosso ventre, Jesus.
1: Santa Maria, Mãe de Deus, rogai por nós, pecadores, agora e na hora da nossa morte. Amém.
0: Ave Maria, cheia de graça, o Senhor é convosco. Bendita sois vós entre as mulheres, e bendito o fruto do vosso ventre, Jesus.
1: Santa Maria, Mãe de Deus, rogai por nós, pecadores, agora e na hora da nossa morte. Amém.
0: Ave Maria, cheia de graça, o Senhor é convosco. Bendita sois vós entre as mulheres, e bendito o fruto do vosso ventre, Jesus.
1: Santa Maria, Mãe de Deus, rogai por nós, pecadores, agora e na hora da nossa morte. Amém.
0: Ave Maria, cheia de graça, o Senhor é convosco. Bendita sois vós entre as mulheres, e bendito o fruto do vosso ventre, Jesus.
1: Santa Maria, Mãe de Deus, rogai por nós, pecadores, agora e na hora de nossa morte. Amém.
0: Ave Maria, cheia de graça, o Senhor é convosco. Bendita sois vós entre as mulheres, e bendito o fruto do vosso ventre, Jesus.
1: Santa Maria, Mãe de Deus, rogai por nós, pecadores, agora e na hora da nossa morte. Amém.
0: Ave Maria, cheia de graça, o Senhor é convosco. Bendita sois vós entre as mulheres, e bendito o fruto do vosso ventre, Jesus.
1: Santa Maria, Mãe de Deus, rogai por nós, pecadores, agora e na hora de nossa morte. Amém.
0: Ave Maria, cheia de graça, o Senhor é convosco. Bendita sois vós entre as mulheres, e bendito o fruto do vosso ventre, Jesus.
1: Santa Maria, Mãe de Deus, rogai por nós, pecadores, agora e na hora da nossa morte. Amém.
0: Ave Maria, cheia de graça, o Senhor é convosco. Bendita sois vós entre as mulheres, e bendito o fruto do vosso ventre, Jesus.
1: Santa Maria, Mãe de Deus, rogai por nós, pecadores, agora e na hora da nossa morte. Amém.
0: Ave Maria, cheia de graça, o Senhor é convosco. Bendita sois vós entre as mulheres, e bendito o fruto do vosso ventre, Jesus.
1: Santa Maria, Mãe de Deus, rogai por nós, pecadores, agora e na hora da nossa morte. Amém.
0: Glória ao Pai, ao Filho e ao Espírito Santo.
1: Como era no princípio, agora e sempre. Amém.
0: Cantemos.

0: salve Rainha, Mãe de Misericórdia, vida, doçura, esperança nossa, salve. A vós bradamos os degredados filhos de Eva, a vós suspiramos gemendo e chorando neste vale de lágrimas. Eia, pois, advogada nossa, esses vossos olhos misericordiosos a nós volvei, e depois deste desterro, mostrai-nos Jesus, bendito fruto do vosso ventre, ó clemente, ó piedosa, ó doce e sempre Virgem Maria, rogai por nós, Santa Mãe de Deus,
1: para que sejamos dignos das promessas de Cristo. Amém.
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5: No dia 23 de setembro, recordamos São Pio de Pietrelcina, sacerdote capuchinho, marcado por uma profunda vida de oração, penitência e amor ao próximo. Padre Pio passou grande parte de sua vida atendendo pessoas, escutando suas dores e conduzindo muitos de volta à misericórdia de Deus. Seu testemunho nos ensina que a santidade nasce de uma vida entregue à oração e ao serviço. Que São Pio nos ajude a confiar mais profundamente em Deus e a fazer de nossa vida um instrumento de paz, esperança e amor. São Pio de Pietrelcina, rogai por nós. Franciscanos compartilhando a paz e o bem.
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6: Em 2026, vivemos um tempo especial. Celebramos os 800 anos da Páscoa de São Francisco de Assis, o homem da simplicidade, da paz e do amor à criação, que transformou sua vida em testemunho vivo do Evangelho. Neste ano jubilar franciscano, somos convidados a revisitar seu legado, viver com menos, amar mais, cuidar da casa comum e reconhecer em cada pessoa um irmão, uma irmã. 8 séculos depois, sua mensagem continua atual, necessária, urgente. 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
8: Vinde, ó Deus, em meu auxílio, socorrei-me sem demora. Glória ao Pai, ao Filho e ao Espírito Santo, como era no princípio, agora e sempre. Amém. Aleluia.
9: Hino. Já vem brilhante a aurora, o sol anunciar. De cor reveste as coisas, faz tudo cintilar.
10: Ó Cristo, sol eterno, vivente para nós, saltamos de alegria, cantando para vós.
9: Do Pai, ciência e verbo, por quem se fez a luz, as mentes para vós, levai, Senhor Jesus.
10: Que nós, da luz, os filhos, solícitos andemos, do Pai eterno a graça, nos atos expressemos.
9: Profira a nossa boca palavras de verdade, trazendo à alma o gozo que vem da lealdade.
10: A vós, ó Cristo, a glória, e a vós, ó Pai, também, com vosso Santo Espírito, agora e sempre. Amém.
9: Salmodia, antífona primeira. Quem tem mãos puras e inocente coração, subirá até o monte do Senhor.
11: Salmo 23. Entrada do Senhor no templo.
12: Ao Senhor pertence a terra e o que ela encerra, o mundo inteiro com os seres que o povoam.
9: Porque ele a tornou firme sobre os mares e sobre as águas a mantém inabalável.
12: Quem subirá até o monte do Senhor? Quem ficará em sua santa habitação?
9: Quem tem mãos puras e inocente coração? Quem não dirige sua mente para o crime, nem jura falso para o dano de seu próximo?
12: Sobre este desce a bênção do Senhor e a recompensa de seu Deus e Salvador.
9: É assim a geração dos que o procuram e do Deus de Israel buscam a face.
12: Ó portas, levantai vossos frontões, elevai-vos bem mais alto, antigas portas, a fim de que o Rei da Glória possa entrar.
9: Dizei-nos, quem é este Rei da Glória? É o Senhor, o Valoroso, o Onipotente, o Senhor, o Poderoso nas batalhas.
12: Ó portas, levantai vossos frontões, elevai-vos bem mais alto, antigas portas, a fim de que o Rei da Glória possa entrar.
9: Dizei-nos, quem é este Rei da Glória? O Rei da Glória é o Senhor Onipotente, o Rei da Glória é o Senhor Deus do Universo.
12: Glória ao Pai, ao Filho e ao Espírito Santo, como era no princípio, agora e sempre. Amém.
9: Antífona. Quem tem mãos puras e inocente coração, subirá até o monte do Senhor. Antífona segunda. Vossas obras celebrem a Deus e exaltem o Rei sempiterno.
13: Cântico de Tobias, capítulo 13, versículos de 2 a 8. Deus castiga e salva.
12: Vós sois grande, Senhor, para sempre, e vosso reino se estende nos séculos.
9: Porque vós castigais e salvais, fazeis descer aos abismos da terra,
12: e de lá nos trazeis novamente, de vossa mão nada pode escapar.
9: Vós que sois de Israel, dai-lhe graças, e por entre as nações celebrai-o.
12: O Senhor dispersou-vos na terra, para narrar de sua glória entre os povos,
9: e fazê-los saber para sempre, que não há outro Deus além dele.
12: Castigou-nos por nossos pecados, seu amor haverá de salvar-nos.
9: Compreendei o que fez para nós, dai-lhe graças com todo respeito.
12: Vossas obras celebrem a Deus e exaltem o Rei sempiterno.
9: Nesta terra do meu cativeiro, haverei de honrá-lo e louvá-lo.
12: Pois mostrou o seu grande poder, sua glória à nação pecadora.
9: Convertei-vos, enfim, pecadores, diante dele vivei na justiça.
12: E sabei que se ele vos ama, também vos dará seu perdão.
9: Eu desejo de toda a minha alma alegrar-me em Deus, Rei dos Céus.
12: Bendizei o Senhor seus eleitos, fazei festa e alegres louvai-o.
9: Glória ao Pai, ao Filho e ao Espírito Santo, como era no princípio, agora e sempre. Amém.
12: Antífona. Vossas obras celebrem a Deus e exaltem o Rei sempiterno.
9: Antífona terceira. Ó justos, alegrai-vos no Senhor. Aos retos fica bem glorificá-lo.
13: Salmo 32. Hino à providência de Deus.
12: Ó justos, alegrai-vos no Senhor, aos retos fica bem glorificá-lo.
9: Dai graças ao Senhor ao som da harpa, na lira de 10 cordas celebrai-o.
12: Cantai para o Senhor um canto novo, com arte sustentai a louvação.
9: Pois reta é a palavra do Senhor, e tudo o que ele faz merece fé.
12: Deus ama o direito e a justiça, transborda em toda a terra a sua graça.
9: A palavra do Senhor criou os céus e o sopro de seus lábios as estrelas.
12: Como num odre junta as águas do oceano e mantém no seu limite as grandes águas.
9: Adore ao Senhor a terra inteira e o respeitem os que habitam o universo.
12: Ele falou e toda a terra foi criada. Ele ordenou e as coisas todas existiram.
9: O Senhor desfaz os planos das nações e os projetos que os povos se propõem.
12: Mas os desígnios do Senhor são para sempre e os pensamentos que ele traz no coração, de geração em geração, vão perdurar.
9: Feliz o povo cujo Deus é o Senhor e a nação que escolheu por sua herança.
12: Dos altos céus o Senhor olha e observa, ele se inclina para olhar todos os homens.
9: Ele contempla do lugar onde reside e vê a todos os que habitam sobre a terra.
12: Ele firmou o coração de cada um e por todos os seus atos se interessa.
9: Um rei não vence pela força do exército, nem o guerreiro escapará por seu vigor.
12: Não são cavalos que garantem a vitória, ninguém se salvará por sua força.
9: Mas o Senhor pousa o olhar sobre os que o temem e que confiam esperando em seu amor.
12: Para da morte libertar as suas vidas e alimentá-los quando é tempo de penúria.
9: No Senhor nós esperamos confiantes, porque Ele é nosso auxílio e proteção.
12: Por isso o nosso coração se alegra nele, seu santo nome é nossa única esperança.
9: Sobre nós venha, Senhor, a vossa graça, da mesma forma que em vós nós esperamos.
12: Glória ao Pai, ao Filho e ao Espírito Santo, como era no princípio, agora e sempre. Amém.
9: Antífona. Ó justos, alegrai-vos no Senhor. Aos retos fica bem glorificá-lo.
13: Leitura breve da carta de São Paulo aos Romanos, capítulo 13, versículos de 11 a 13.

0: abrigo e salvador,
1: meu escudo e proteção em vós espero.
0: Glória ao Pai, e ao Filho e ao Espírito Santo.
1: Ó meu Deus, sois o rochedo que me abriga, meu escudo e proteção em vós espero.
2: Cântico evangélico, antífona. O Senhor fez surgir um poderoso Salvador, como falara pela boca de seus santos e profetas.
1: Bendito seja o Senhor Deus de Israel, porque a seu povo visitou e libertou.
2: E fez surgir um poderoso Salvador na casa de Davi, seu servidor.
1: Como falara pela boca de seus santos, os profetas desde os tempos mais antigos.
2: Para salvar-nos do poder dos inimigos e da mão de todos quantos nos odeiam.
1: Assim mostrou misericórdia a nossos pais, recordando a sua santa aliança.
2: E o juramento a Abraão, nosso pai, de conceder-nos que libertos do inimigo.
1: A ele nós servamos sem temor, em santidade e em justiça diante dele, enquanto perdurarem nossos dias.
2: Serás profeta do Altíssimo, ó menino, pois irás andando à frente do Senhor para aplainar e preparar os seus caminhos,
1: anunciando ao seu povo a salvação que está na remissão de seus pecados.
2: Pela bondade e compaixão de nosso Deus, que sobre nós fará brilhar o sol nascente,
1: para iluminar a quantos jazem entre as trevas e na sombra da morte estão sentados,
2: e para dirigir os nossos passos, guiando-os no caminho da paz.
1: Glória ao Pai, e ao Filho, e ao Espírito Santo, como era no princípio, agora e sempre. Amém.
2: Antífona. O Senhor fez surgir um poderoso Salvador, como falara pela boca de seus santos e profetas.
0: Preces. Irmãos e irmãs, chamados a participar de uma vocação celeste, bendigamos a Jesus Cristo, pontífice de nossa fé, e aclamemos.
1: Senhor nosso Deus e Salvador,
2: Rei Todo-Poderoso, que pelo batismo nos conferistes um sacerdócio régio, fazei da nossa vida um contínuo sacrifício de louvor.
1: Senhor nosso Deus e Salvador,
2: ajudai-nos, Senhor, a guardar os vossos mandamentos, para que pela força do Espírito Santo permaneçamos em vós e vós permaneçais em nós.
1: Senhor nosso Deus e Salvador,
2: dai-nos a vossa sabedoria eterna, para que ela sempre nos acompanhe e dirija os nossos trabalhos.
1: Senhor nosso Deus e Salvador,
2: não permitais que neste dia sejamos motivo de tristeza para ninguém, mas causa de alegria para todos os que convivem conosco.
1: Senhor nosso Deus e Salvador,
0: nossas preces prossigamos, rezando a oração que Jesus Cristo nos ensinou. Pai nosso que estais nos céus, santificado seja o vosso nome. Venha a nós o vosso reino, seja feita a vossa vontade, assim na terra como no céu. O pão nosso de cada dia nos dai hoje, perdoai-nos as nossas ofensas, assim como nós perdoamos a quem nos tem ofendido. E não nos deixeis cair em tentação, mas livrai-nos do mal. Amém. Oremos. Acolhei, Senhor, as preces desta manhã e por vossa bondade iluminai as profundezas de nosso coração, para que não se prendam por desejos tenebrosos os que foram renovados pela luz de vossa graça. Por nosso Senhor Jesus Cristo, vosso Filho, na unidade do Espírito Santo. Amém.
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0: senhora.
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2: 5 horas com 1 minuto. Um bom dia pro senhor, meu compadre. Um bom dia pra senhora, minha comadre. Pro nono, pra nona, pra gurizada. No campo, na cidade, no trabalho, no descanso. Paz e bem. Estamos de volta aqui na frequência 88,3. Hoje, terça-feira, dia 22 de setembro de 2026. Sigamos juntos. Até logo mais, 7 da manhã. Já sabe. Sabe, né, meu compadre, minha comadre? É verdade, no ar, o nosso Desperta
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0: Bom dia. Hoje é terça-feira, dia 22 de setembro de 2026. Últimas horas do inverno brasileiro, logo mais às 21h05. Vamos entrar na primavera, né? A primavera vai começar, mas ontem já chegou deixando o seu cartão de visita, né? E que cartão, meu compadre, minha comadre? Tivemos um dia bastante abafado, fortes rajadas de vento, e aí durante a noite, granizo, vendaval, pontos de alagamento em nossa região, Francisco Beltrão, a instabilidade foi um pouco mais severa, tivemos até o registro de um tornado, até um carro foi movido de lugar em Francisco Beltrão. Primavera, né? Uma estação, a gente sabe, de renovação. A gente vê as cores mais belas, os dias vão ficando mais longos, já puxando, é claro, para o verão, mas também é importante a gente sempre lembrar que é um período de transição atmosférica, né? Calor e a maior disponibilidade de umidade associado à passagem de frentes frias que ainda vem do sul para nossa região. E outras áreas de instabilidade aí, né, que vem dos Andes para cá, podem favorecer, claro, mudanças rápidas no tempo e estas tempestades mais intensas, certo? É um período já típico para este tipo de acontecimentos. E a gente está numa região que sempre foi assim, né? Desde que eu me conheço por gente, pelo menos, né, meu compadre e minha comadre? É verdade, né? Pelo amor de Deus. A primavera é bonita, uma barbaridade, né? Mas é marcada por contraste. O que tem de bonito de um lado, tem de não tão bonito do outro, né? É, traz os apetrechos. Volta e meia pra gente, favorecendo estes episódios de, digamos, tempo mais severo, né? Então vamos que vamos, meu povo. É como a gente sempre diz, né? Depois de uma noite turbulenta, que venham também os dias de sol, as boas chuvas, calmas, uma barbaridade e toda a beleza desta nova estação. Mas não começou, ainda estamos no inverno. Ainda estamos no inverno. É, até as 21h04. A partir das 21h05 estaremos então na primavera. Lá em casa ontem, por exemplo, deu granizo, deu vento forte, bastante. E muita água na rua de frente de casa. Tinham dois rios, um em cada lado da rua, mas rios mesmo. Mais ou menos o tamanho, um pouco maior que um veículo de lateral, mas rios dos dois lados da rua. E a parte de baixo do bairro, lá embaixo, virou um alagadão, compadre. Virou um açudão. Pelo amor de Deus. E por aí, quanto é que choveu? Tem um chuvômetro? Tem um pluviômetro? Me passe os dados. Entra em contato com o Morangão, me passe também o que é que aconteceu na sua casa, teve prejuízo por aí, teve susto, não teve, o que é que passou, o que é que não passou, enfim, faça parte também da programação da Selinalta FM 88,3. Se tem um pluviômetro, já passe pro Morangão, ó, no acumulado destas últimas horas foram tantos milímetros, Morangão, tá? Eu vou agradecer de coração a sua colaboração. Vamos juntos, vimos também ontem no sul do país, lamentavelmente, episódios muito tristes, né, meu povo? Tivemos tornados, tivemos alagamentos, tivemos enchentes, tivemos rios fora da caixa. Tem um rio, uma imagem do rio Caí. Que coisa, até a ponte acabou submersa. A ponte, tem a imagem, em questão de minutos, não tinha mais nem ponte no local, de tão rápido que subiu o rio. Vamos ver, né? Vamos ver aí o que é que vai acontecer nas próximas horas também. Combinado? Então tá bom. Sou o Fabiano Marangon, desejo pra ti de coração um abençoado dia. Se as últimas horas o tempo lhe assustou, que Deus lhe abençoe, te dê toda a calma, te dê toda a tranquilidade para que esta jornada você consiga retomar, é claro, seus bons pensamentos, deixar o medo de lado, deixar o pavor de lado e seguir para este dia que a gente está começando, amém? Pensamento positivo, fé no patrão velho lá de riba, e vamos agradecer por estarmos aqui, né? Nossa saúde, a gente corre atrás do resto, Não é como a gente quer a vida, né, compadre? É, compadre. Mas gente com muita fé jamais vai desistir. Amém? Então tá bom. 5 e 8, temperatura neste momento na casa dos 14 graus, o tempo apresenta-se nublado. Vamos juntos aqui na Serinalta FM, na frequência 88,3, com música, informação, descontração e o melhor de tudo, sua participação.
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0: Aquele abraço, mandando abraço para quem vai acompanhando o nosso Desperta Brasil, tudo de bom e do melhor, é o que desejo de coração a você que acompanha o programa do Morangão, certo? Então tá dado o recadito. Lá em casa não consegui ver o chuvômetro, quanto viu de chuva, né, compadre? É verdade, mas deu bastante. Ó, o meu amigo Festugato que passou 40 milímetros por lá, 40 milímetros, Festugato, falou, graças a Deus, nada de estragos, amém, falou, um pouco de pedra fina e vento lá em casa também, bastante granizo, né? É, bastante granizo. Tinha alguns mais graudinhos, compadre, alguns mais graudinhos, mas é a maioria mais pedra fina e o vento muito forte. Também lá em casa, nada de estragos. Festugato, obrigado pela colaboração, meu irmão. 40 milímetros, então, nas últimas horas, aí na propriedade do meu amigo Festugato, velho da guerra. Deixe-me ver quem mais está conosco, meu amigo, seu Jean, lá em São José. Pois é, né, tia? Aí na tua região, seu Jean. Ele falou, Morangão, tô na escuta, abençoada terça-feira, coloque em oração a minha família e todas as famílias que estão passando por dificuldades nestas chuvas por aqui, muita chuva na tarde de ontem e até agora pouco choveu, agora a chuva deu uma parada. Deus abençoe, forte abraço, seu Gela em São José, Santa Catarina também conosco, o meu amigo seu Antônio Urquebes, que mandou aquela foto, não falou, não, Morangão, é que essa foto lembra a alegria do teu programa, Morangão, tamo junto, forte abraço, meu irmão, se é pra ser feliz, tamo junto, né, vamos que vamos, um abraço pro seu Antônio Urquebes, registrando a companhia, um abraço, bom dia aqui pra minha amiga dona Carmen, lá em Tapurá. Um abraço, bom dia aqui pra minha amiga dona Aparecida Sebastião, escreveu aqui, ó, acordei, tô viva, só tenho que agradecer a Deus por esta grande bênção, porque com Deus na frente, nada de mal me acontece. E Morangão, as três palavrinhas, eu sou capaz. Verdade, né, dona Aparecida? Jamais esquecer das três palavrinhas. Eu sou capaz. Deus abençoe a senhora, toda a família. O meu amigo Borges, lá no bairro do Frarão. O meu amigo, seu Antônio Urquebes, lá no São Roque do Chopin. O meu amigo, seu Valdecir. Ô, seu Valdecir, bom dia, Morangão. Tempo feio ontem, né, Morangão? Põe a família no oração. Podem paiar, né, o tempo ontem. Aham. Forte abraço, meu amigo, seu Valdecir Ferreira, também conosco, registrando a companhia. Um abraço, bom dia aqui pro meu amigo, seu Haroldo Wash. Alô, seu Haroldo. Escreveu, escapamos de mais uma previsão complicada, hein, Morangão? Sentimos pelas cidades vizinhas que foram atingidas com impacto maior. Um abraço, amigo. Verdade. Mas isso até não tem nem muito como prever aonde vai ser o pior, só que o tempo ontem estava realmente muito, muito, muito carregado. Até durante as pedras, estava observando a temperatura no topo das nuvens e lá para os lados de Francisco Beltrão, estava bem pior a situação, compadre. Estava bem pior mesmo, verdade. E concretizou-se, né? Concretizou-se que os mapas, os modelos mostravam, por lá foi pior que aqui, né? É, por lá. Concordo com o senhor, a gente sente pelas cidades vizinhas. Um abraço, seu Haroldo, tudo de bom, abençoado dia. Um abraço, bom dia pro meu amigo, seu Emerson Porto Portinho, velho de guerra, meu amigo Matheus Balbinotti, lá em Itapejara do Oeste, meu amigo Maico André Biava. Um abraço, bom dia aqui pro meu amigo, o seu Vanderlei Mondardo. Te assustou ontem, compadre? Falou, quem que não lembrou de Deus ontem à noite, né, Morangão? Todos, nem imagine o cagaço que o senhor não levou então, compadre. Um abração, tudo de bom e do melhor. Bom que vamos, né? Que nem do outro, troca as orbes e segue o dia hoje. Bom que vamos, né, Mondardo? Um abraço, tudo de bom. Um abraço, bom dia pro meu amigo seu Luiz Lisboa, escreveu, hoje passo da ilha. Tá certo, tudo de bom, é o que desejo, amigo Morangão. Um abraço, bom dia pra dona Patrícia. Dona Patrícia, 2 dias fio participando cedo do programa.
2: Eu não acredito.
0: Alô, pessoal da padaria Santo Antônio, tudo em ordem ali? Bom, graças a Deus. Um abração pra dona Patrícia e todo o pessoal por aí já na...
3: É peleia.
0: E acompanhando o programa, 2 dias fio acordando cedinho, ali vive vantagem. Obrigado pela participação e audiência, também lá em São José, Santa Catarina, nos dando carinho da parceria. Um abraço, bom dia pra minha amiga dona Zenilda Nogueira, tudo de bom, desejando a todos os ouvintes uma abençoada terça-feira. O seu Adelar Gobeto e o vovô Gobetão também conosco. Um abraço, bom dia aqui pra minha amiga dona Clarice Lima. Alô, dona Clarice, depois eu faço homenagem, deixo pra mim, tudo de bom, abençoado dia pra senhora e toda a família. O seu Moacir Borges também conosco. O meu amigo Gugelmin, tava onde, Gugelmin? Tudo em ordem ali? É, mais de semana que não participava do programa, né?
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0: Que nem dos outros, a chuva trouxe o Gugelmin de volta pra rádio aqui. Acompanhando nosso programa, um abraço, bom dia pro seu Aristeu lá em Mariópolis, tudo de bom e do melhor. O seu Pedro Baú também conosco, seu Pedro também, né? É verdade, uns par de dias sem participar aqui. Mas os outros programas é áudio, é figurinha, não sei o quê. Não, tamo de olho, meu Deus. Um abraço pro seu Pedro Baú. O Rodrigo participa mais que o pai, né, compadre? Mas o seu Pedro Baú a gente sabe já, né?
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0: O seu Pedro Baú?
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0: É... Aí a gente dá aquele desconto, né, tia? É verdade. Um abraço, bom dia pro meu amigo, o seu Roberto Carini. Um abraço, bom dia pro seu Odacir Zamborim, também registrando a companhia. Alô, João Ney Vede Guerra, como é que tá, tia? Bom, lá em Marmeleira, acompanhando o nosso programa, João Ney Vaz, bom dia. Música Campeiro Feliz com os Serranos, preguemos o chumbo, então tá por lá mateando, Radião Velho fazendo eco, não é a cuia do Inter essa daí, né? Não, deixa eu ver, não é a do Inter, não, cuia do Inter e Grêmio não pode usar agora, João Ney, é perigoso a gente perder a erva, meu Deus do céu, ai que cai a cuia, né, meu Deus do céu, não, eu cuia do Grêmio não tô mais usando, só no que vem agora. Um abraço pro João Ney Vedeguer, lá em Marmeleira, acompanhando o programa, e pediu então o Serranos Campeiro Feliz, e eu vou pregar lechumbo, tá certo? O seu Honorino Mendes, tá com o Radião Velho fazendo eco aqui na frequência 88,3, me pediu aqui, o José Mendes, vamos trazendo, vai embora tristeza, vai. E o meu amigo Bruno César de Oliveira também, com o Radião Velho fazendo eco, já tá cortando trecho. Um abraço a todos os amigos e irmãos da estrada, você que vai cortando o tapetão preto, levando o Morangão na carona, que Deus te abençoe na ida e na frida, né? Deus esteja contigo em cada quilômetro rodado, amém? Então tá certo, um abraço a todos os amigos e irmãos da estrada, na parceria aqui da frequência 88,3. Ele pediu e vai ouvir os nativos, Bugio da Capela, 5:16, 14 graus na temperatura, bom dia. Tudo é bom e do melhor.

0: tristeza, né? É verdade. José Mendes, vai embora tristeza, os nativos Bugio da Capela e os serranos Campeiro Feliz. Estas abriram o nosso Desperta Brasil nesta terça-feira, hoje 22 de setembro de 2026. 5h27 eu vou, mas já voltei com os destaques das últimas horas, os placares, também tivemos jogo adiado para hoje por causa das chuvas. Qual? Daqui a pouquinho eu conto, não saia daí. Até já.
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0: cotação de preços. Na cotação agropecuária, feijão carioca 290, 300, feijão preto 240, 250, milho 60 e 30, 63, soja 141 a 142, trigo 79 a 82, boi em pé arroba 355 a 363, erva mate 19, suína em pé tipo carne 4,45, vaca em pé arroba 310 a 320.
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15: 5h33, bom dia, boa terça-feira, obrigado pelo carinho de sua companhia. Vamos trazendo os principais destaques das últimas horas, claro, trazendo aqui pro senhor, pra senhora, o que a gente teve de registros. Então, em Pato Branco, região, vou também dar uma passada aí pelo sul do país, porque muita, muita, muita água mesmo, certo? Já chegamos lá. Tivemos um grave acidente envolvendo duas motos, onde, infelizmente, uma pessoa perdeu a vida em Francisco Beltrão. Situação esta no bairro Cristo Rei. Um professor muito conhecido lá em Francisco Beltrão acabou perdendo a vida nesta situação na noite de ontem. Deixe-me ver aqui, meu compadre, mais situações. Um incêndio destruiu dois aviários, matando cerca de 22 mil aves em Marmeleiro. Registro também aqui é na estrada rural São Domingos, no dia de ontem. 5 mil metros quadrados de estruturas foram destruídas ou gravemente danificadas pelo fogo. Registro, então, das últimas horas em Marmeleiro. Vamos ver aqui. Polícia prende avô investigado por estupro de vulnerável contra a neta. Que barbaridade. Registro de ontem em Itaporanga. Em São Lourenço do Oeste, dois dias depois de ser preso, homem é preso novamente pelo mesmo crime. Mas que coisa, né, tchê? É verdade. Outra vez pelo crime de receptação de materiais, ou seja, os fios de cobre. Mas pense no punhado, meu Deus, eu tinha sido preso, foi solto, acabou sendo preso ontem novamente. Tivemos um homem morrendo em capotamento de caminhão na SC-283, em Seara. Dois homens foram feridos a golpes de faca em dupla tentativa de homicídio em Campo Herê. registro aí também das últimas horas. Vamos ver aqui um acidente com vítima fatal na 158 em Coronel Vivida na noite de ontem. Saída de pista seguida de capotamento. Condutor ficou preso às ferragens e, infelizmente, não resistiu aos ferimentos. Tivemos uma colisão entre veículos no trecho entre Clevelândia e Mariópolis, na 280. Em Abelardo Luz, o corpo de uma pessoa que estava desaparecida foi localizado em um riacho na zona rural do município. Tivemos também nas últimas horas aqui em Pato Branco, inclusive, a coletiva de imprensa vai ser na manhã de hoje. Tivemos uma grande apreensão de tiros hepatida, que é o tal do Monjaro, né, compadre? É, totalizando um prejuízo estimado em R$250 mil. A apreensão foi aqui em Pato Branco. Hoje, às 9h45, teremos a coletiva de imprensa a respeito desta grande apreensão aqui em nossa cidade, certo? Deixe-me ver o boletim da noite da Polícia Militar. Ainda não chegou, boletim da noite, ainda não chegou. Deixe-me ver, também tivemos nas últimas horas um cumprimento de mandado de prisão em São Jorge do Oeste por débito de pensão alimentar, certo? Então, os principais destaques das últimas horas. Como eu disse, boletim da polícia não chegou ainda. Aqui trazendo agora outras situações, meu povo, saindo um pouco da região. O Paraná já tem o pedágio mais caro no Brasil e agora contará com um aumento em 8 praças de pedágio. Inclusive, tem praça aqui do Paraná que vai passar dos R$25, certo? Pedágio vai custar R$25,50. Que barbaridade, gente. Pelo amor de Deus. Não. Podem empaiar. Inclusive nas últimas. O que que campanha eleitoral não faz, né? É, a ANTT suspendeu ontem os testes com os radares que calculam a velocidade média nas rodovias do estado. O novo sistema é, sabe que lá, né, compadre? Instala um radar aqui, outro radar lá no fundo. Não adianta tu chegar em cima e frear. Ele vai calcular quanto tempo tu levou para percorrer de um radar até o outro. Isso não vai adiantar para mais nada. Se tu percorreu abaixo de tal tempo, tu vai ganhar multa, certo? Então, a ANTT suspendeu estes testes de radares momentaneamente. É período eleitoral, né, compadre? É. Então foi suspenso, tá bom? Inclusive ia ter um aqui em Guarapuava, pertinho da gente. O que se sabe até o momento a respeito do helicóptero onde estava o cantor Rick, né? Da dupla Rick e Renner. Certo, mau tempo lá na Serra Catarinense está dificultando as buscas. O pessoal, inclusive, da ANAC falou que o helicóptero é dotado de um equipamento que, quando tem uma colisão muito forte, aciona um equipamento, né? Esse equipamento que emite um sinal para apontar a localização. Então, não foi acionado. Segundo o que estão comentando, pode ter feito um pouso de emergência, mas em uma área restrita e, por causa do mau tempo, não conseguem fazer buscas, certo? O helicóptero está desaparecido desde ontem. Bombeiros e o pessoal que está na busca ainda não encontraram a aeronave, ocupantes, coisa e tal, tal e coisa. E a operação foi ampliada nas últimas horas após localizarem um sinal de celular em uma área de difícil acesso. As buscas vão ser retomadas assim que o dia clarear hoje, certo? Então tá dado o recado. O helicóptero, então, está desaparecido em Santa Catarina. E por causa do mau tempo, as buscas estão sendo um pouco difícil, né? Tá certo? Então tá dado o recado pra gente dar um pitaco também a respeito desta situação. Tivemos nas últimas horas aqui em Pato Branco o avião da Azul. Provavelmente o senhor, a senhora devem ter visto o vídeo nas redes sociais, O avião tocou a pista rapidinho, mas por segurança o piloto arremeteu. Ele tava pousando meio torto, né, compadre? Deu, piloto tocou com o avião no chão e ó, arremeteu, voltando com o voo lá para Curitiba. Certo? O voo AD-2722 tinha saído de Curitiba com destino a Pato Branco, mas depois desta tentativa de pouso, retornou à capital do estado. Muito vento ontem à tarde, muito vento mesmo. E aqui em Pato Branco tá com vento de través ainda na pista, né? Tava observando a biruta a hora que o avião se aproximou. Eu sempre lembro disso, né? De quando a gente saltava de paraquedas aqui em Pato Branco, que o vento de través no aeroporto aqui é bastante complicado, né? Então o avião, por segurança, retornou a Curitiba. Tivemos também nas últimas horas lá em Francisco Beltrão, inclusive os vídeos estão circulando nas redes sociais, aquela sequência de imagem que mostra um veículo sendo arrastado pela força do vento até ser levantado e parar sobre outro carro. Provavelmente o senhor e a senhora também devem ter visto esta sequência de imagens. Então, lá em Francisco Beltrão, especialmente no bairro Industrial, tivemos muitos prejuízos, muitos danos por causa dos ventos, por causa do granizo, né? Então tá certo. O CIMEPAR, inclusive, está analisando as imagens para identificar o fenômeno que provocou estes estragos por lá. Provavelmente vai confirmar-se um tornado. Muitos estragos em pontos diferentes de Francisco Beltrão, mas especialmente na região do bairro Industrial. Tivemos o destelhamento de uma arena esportiva. Em outro ponto, árvore caiu sobre veículo. Enfim, Francisco Beltrão, foi feia coisa, né, meu compadre, minha comadre? É verdade, é verdade. Então vamos aguardar nas próximas horas aí o que é que teremos. Em Pato Branco, muitos pontos de alagamento. Tivemos árvores caídas também, granizos. Em alguns pontos, um granizo um pouco maior, certo? Em Santa Catarina, tivemos mais cidades. Ontem, ao menos duas cidades decretaram situação de emergência, certo? Ontem, ao menos duas cidades. Inclusive, um dos municípios, ali Timbé do Sul, a gente viu aquela imagem, né? De alunos, de pessoas sendo resgatados com helicóptero. O helicóptero aí chegou lá para resgatar pessoas que estavam ilhadas, alunos que estavam seguindo para a escola e acabaram ilhados. Enfim, muita situação triste por lá, né, meu povo? Muita situação triste por lá. Em menos de 24 horas, teve locais lá que ultrapassaram dos 160 milímetros de chuva. Pense, meu povo, é água, né? É água. Realmente. Em 8 horas aqui, ó, achei um dado aqui de Timbé do Sul, em cerca de menos de 8 horas, 156,8 milímetros de chuva. Isso só no início do dia. Que barbaridade. Aí no fim do dia, o pessoal decretou a situação de emergência. Tivemos também no Rio Grande do Sul, meu povo, no Rio Grande do Sul, ao menos 7 novas cidades decretaram situação de emergência. No Paraná, tivemos ao menos 5 cidades decretando situação de emergência. E, claro, no amanhecer do dia de hoje, no amanhecer, a gente vai ter novas atualizações. Porque ontem à noite, situação muito feia em Apucarana, como eu disse, Francisco Beltrão. Curitiba investiga-se um tornado também por lá. É como eu digo sempre, no clarear do dia é que os fatos vêm e a gente consegue atualizar a informação. Então, dentro da programação da Serinalta, a gente vai, é claro, atualizar tudo para o senhor e para a senhora. Certo? Me alonguei um pouco, mas um apanhado geral das últimas horas. Foram diversos os acontecimentos e a gente procura sempre trazer um resumo cedinho, não limitando-se, claro, ao setor policial. 15 para 6, vamos de esporte?

0: Tivemos ontem no Paranaense Futsal Ouro, oitavas de final, volta, Umuarama 2, Guarapuava 1. Guarapuava está nas, Guarapuava está eliminado e o Umuarama está nas quartas de final. Tivemos ontem na Copa Paraná de Futebol, o último jogo da quarta rodada, Londrina e Paraná, 2-2. Na Série B do Brasileirão, tivemos Cuiabá 3, Náutico 0. O jogo entre Criciúma e Operário, que estava marcado para ontem, ele foi transferido para a noite de hoje. Por quê? Por causa do alto volume de chuva, granizo, coisa e tal, lá em Criciúma. Então a partida ficou adiada de ontem para hoje, certo? Em comum acordo, os times optaram por remarcar o jogo para noite desta terça-feira, tá bom? Então Criciúma e Operário vai ser hoje. Por causa das chuvas, não aconteceu ontem. 5h46, bom dia, tudo de bom e do melhor, hein? Vamos, Morangonho, solta ali, Moranguinho, mas pelo amor de Deus, meu Deus do céu. Não. Levantou a trilha pra soltar a vinheta agora. Quer ali, ó, dá o play.
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0: O tempo apresenta-se com nebulosidade. Temperatura neste momento na casa dos 14 graus. 13 para 6.
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2: O Senhor vos abençoe e vos guarde. O Senhor vos mostre a sua face e se compadeça de vós. O Senhor volva seu rosto para vós e vos dê a paz. O Senhor vos abençoe. O Pai e o Filho e o Espírito Santo. Amém.
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0: Cinco e 53, bom dia, boa terça-feira, vamos que vamos, né, meu povo? Já eu trago música, agora trazer uma leva de registros. Um abraço, bom dia pro meu amigo, seu Evandro Marosco. Nada de chuva por aí, compadre. Ontem à noite tava matando com a mãe na varanda, Morangão, começou um vento, ia de um lado, virava pra outro, fiquei meio preocupado, pé de manga tá, né, retorcendo, até pensei que vinha coisa feia, Morangão, mas passou. Meu Deus do céu, nada ali, pelo amor de Deus. Um abraço, bom dia pro meu amigo, sou Evandro Marosco, em Rio Verde, Goiás. Ô, senhor Antônio Orkevics, recomendo o senhor comprar a caixinha de cotonete hoje. É, o senhor levantou uma falsa acusação contra o Morangão. Escreveu, ô Morangão, fez a minha mudança lá pro São Roque do Chopin sem eu saber. Negativo. O senhor vai ter que comprar uma caixinha de cotonete hoje. Por quê?
1: Eu sou e forte abraço, seu Gê, lá em São José.
0: Escuta.
1: Santa Catarina também conosco.
0: Ah.
1: O meu amigo, seu Antônio Urquebes, que mandou aquela foto de novo. Não, Morangão. É que essa foto lembra a alegria do teu programa, Morangão. Tamo junto. Forte abraço, meu irmão. Se é pra ser feliz, tamo junto, né? Vamos que vamos. Um abraço pro seu Antônio Urquebes, registrando a companhia. Um abraço, bom dia aqui pra minha amiga dona Carmen lá em Tapuã.
0: Eu sou, já
1: um
0: seguiu. Bom dia agora aqui pra... segue. Viu? Aham. Perdão, então recomendo o senhor comprar um cotonetinho hoje, compadre. Compre um cotonetinho pra garantir que vai escutar a informação correta, pra não ficar espalhando fake news, né? Depois só falando, Morengão, fala mal de... Já viu? Tamo de olho nas falsas acusações contra o coitado do Morangão aqui, né? É verdade. Um abraço, bom dia pro meu amigo, seu Valentim, amoroso, velho de guerra, dona Marlene, também conosco, um abraço.

0: Acordou cedo, ali sim, né?
1: Ficou chique, né?
0: Forte abraço, Miguel, velho da guerra, tudo é bom e do melhor. Um abraço, bom dia. Opa, como é que tá, seu Zelir Costa? Tudo em ordem? Bom, é Floqui Morangão, aqui Idade de Cristo, 33 milímetros, e graças a Deus e nossa protetora Santa Bárbara, só chuva. Então, no Vista Alegre, nas últimas horas, 33 milímetros. Seu Sandro Castanhara, no quebra-frigo nas últimas horas, 27 milímetros. É, obrigado pela colaboração. A dona Clarice Lima, ô dona Clarice, 60 milímetros ontem lá em Honório Serpa. Qual que é a localidade, dona Clarice? Eu já anoto aqui também, obrigado pela colaboração. Um abraço pro seu Daniel, dona Rosimeli, amigos do bairro Bela Vista. Seu Norino, alô, seu Norino. Escreveu muita chuva em Pato Branco, né, Morangão? Muita. Um abraço pro seu Vinícius Batistinho. Um abraço, bom dia pro meu amigo, o seu Adelcio Guarez. Ô, Guarez, que barbaridade, viu? Não é só ele, falou, sem energia desde as 7 ontem da noite, Morangão, aqui. Pelo amor de Deus. Então, meu amigo, o seu Adelcio Guarez, tá sem energia desde as 7. Ontem também, enquanto conversei com a minha irmã, ali na região da Encruzilhada, ontem à tarde, quando começaram as rajadas mais fortes de vento, já caiu a luz. E até a última vez que eu falei com ela, ontem à noite, a luz não havia voltado ainda. Que barbaridade. Temos pontos em nossa região que é sempre assim. Ameaça uma nuvem mais grossa no céu, já cai a luz. Que barbaridade. Então, o seu Adelcio também registrou aqui, ó, desde ontem às 7 sem luz. É pasto aí, ele é fazendo da barra e a minha. Ah, um dos dois ali, né? A casa do Aminho. Aham, verdade. Um abraço, bom dia pro meu amigo Marcos Golubinski, lá no Turvo Golubinski, velho de guerra, fazia uns par de dia, né, Golubinski? Hã? Não participava, não acordava mais cedo?
2: Mas que vergonha!
0: Ah, o que que tá acontecendo, homem de Deus? Um abraço, bom dia pro seu Darcida Siqueiro, o amigo José de Souza, dona Natalina Borges, meu amigo, seu, quanto choveu ali, Nono? Viu lá no teu chuvômetro? Ontem tinha passado 55, quero saber das últimas horas. O Nono da La Corte, vamos ver se vai ver o chuvômetro dele. Um abraço, bom dia pro meu amigo Nilo Vocaprini, um abraço, bom dia pra minha amiga, a dona Luciane Dutra Campos, também conosco, tudo é bom e do melhor, é o que desejo, amigo Morangão. O que, senhor Antônio? Viu? Não é assim, meu Deus, é só por excesso de velocidade. Porque se for devagar, não dá nada, compadre. Falou, radar, mas se estragou o carro, Morangão. Furou o pneu, cheguei num vizinho. Eu vou passar no outro radar num tempo bem atrasado. Daí como é que fica, Morangão? Vou levar a multa? Não, daí não. É só se tu correr demais. Tá certo? Tá dado o recadito, né? É verdade. Tudo é bom e do melhor é o que desejo, amigo Morangão. Ô, Fianco, era outro aquele lá, cueca suja. Não é aquele ali, Fianco. Pare, homem. É verdade. Né, Morangão? Depois falou assim que o Antônio tá no São Roque do Chopin. Pare, Fianco. Pare, homem. Um chute na canela do Fianco, né? É verdade. Um abraço, bom dia pro meu amigo, seu Sérgio Rodrigues da Silva, também conosco. Um abraço pra dona Delva. Alô, dona Delva. Dona Delva, rector do seu Cristiano. Um abraço pro seu Irandir Luizito. Tudo é bom e do melhor. O meu amigo, seu Adelcio Guarez, lá fazendo da barra aqui, Morangão. Então, fazendo da barra, o pessoal está sem energia elétrica. Tá certo ali também. Que barbaridade, hein, meu povo? Que barbaridade. 6 horas pontualmente, um abraço, bom dia pra dona Margarete Fraron, também conosco aqui no Fraron, também faltou energia, Morangão, principalmente na hora da chuva. Pois é, no centro da cidade, durante a hora da chuva, a dona Margarete também registrou que estava faltando energia elétrica, tá bom? Um abraço, bom dia aqui pro meu amigo, o seu João Martins Chin Sobrinho, forte abraço, tudo de bom, amigo Luizão. Alô, Luizão, forte abraço, tudo de bom e do melhor é o que desejo, amigo Morangão, velho de guerra. O quê? Me... É verdade. Falou, não, Morangão, eu teve uma vez que eu tava lá em Orlando, na Flórida, eu recebi um aviso de tornado no celular dizendo a hora e o local em que o tornado iria passar. Deu certinho, Morangão, passou naquela hora e naquele local, né, Morangão? Aqui, às vezes o pessoal fica analisando depois que o tornado passa e depois de uma semana eles estão analisando ainda, Morangão, se era um tornado ou não, né, Morangão? É, mas lá é bem avançado o esquema já, né, Luizão? Aqui o pessoal tá evoluindo bastante.

0: bastante, pode-se dizer, evoluindo bastante nesta situação. Mas ontem, por exemplo, ontem eu não recebi nenhum alerta no celular, mas muita gente recebeu o alerta. Nas duas últimas vezes, eu recebi o alerta quando já estava em cima o tempo feio, né? É verdade, deste tipo. Né, Luizão? Pelo amor de Deus. Um abraço pro tio Buda, lá em Francisco Beltrão. Ele tinha fugido de Foz pra evitar os tempos feios. Veio pra Beltrão, o que que deu? Tempo feio ali, né, tia? Pelo amor de Deus. E os óculos agora, tio Buda, tá certo? Deu certo os óculos? Fiquei sabendo a lambança que tu fez, homem do céu. Levou óculos dos outros embora, depois ter que vir buscar, mas pelo amor de Deus, né, tia?
1: Mas que vergonha!
0: Não, pode empaiar. Um abraço, bom dia pro meu amigo Fernando Francescato, também registrando a companhia, tudo de bom. É, obrigado a você que está comigo. Não consegui mandar todos os abraços, nem um terço dos abraços, dentro da possibilidade. Daqui a pouquinho eu vou fazer mais registros, tá? Então tá bom. Tem um chuvômetro aí? Tem um pluviômetro? Passe quanto choveu nas últimas horas pra mim, tá certo? Então agradeço imensamente. Nosso zap 99972-2564. Acumulado das últimas 24 horas aí, pode ser? Então tá bom. 6:03, bom dia.
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0: O anjo do Senhor anunciou a Maria,
1: e ela concebeu do Espírito Santo.
0: Ave Maria, cheia de graça, o Senhor é convosco. Bendita sois vós entre as mulheres, e bendito é o fruto do vosso ventre, Jesus.
1: Santa Maria, Mãe de Deus, rogai por nós, pecadores, agora e na hora de nossa morte. Amém.
0: Eis aqui a serva do Senhor.
1: Faça-se em mim segundo a vossa palavra.
0: Ave Maria, cheia de graça, o Senhor é convosco. Bendita sois vós entre as mulheres, e bendito é o fruto do vosso ventre, Jesus.
1: Santa Maria, Mãe de Deus, rogai por nós, pecadores, agora e na hora de nossa morte. Amém.
0: E o Verbo se fez carne
1: e habitou entre nós.
0: Ave Maria, cheia de graça, o Senhor é convosco. Bendita sois vós entre as mulheres, e bendito é o fruto do vosso ventre, Jesus.
1: Santa Maria, Mãe de Deus, rogai por nós, pecadores, agora e na hora de nossa morte. Amém.
0: Rogai por nós, Santa Mãe de Deus,
1: para que sejamos dignos das promessas de Cristo.
0: Derramai, ó Deus, a vossa graça em nossos corações, para que, conhecendo pela mensagem do anjo a encarnação do vosso Filho, cheguemos, por sua paixão e cruz, à glória da ressurreição. Por Cristo nosso Senhor.
1: Amém.
0: Glória ao Pai, ao Filho e ao Espírito Santo.
1: Como era no princípio, agora e sempre. Amém.
0: Glória ao Pai, ao Filho e ao Espírito Santo.
1: Como era no princípio, agora e sempre. Amém.
0: Glória ao Pai, ao Filho e ao Espírito Santo.
1: Como era no princípio, agora e sempre.

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1: Amigo trabalhador, nós ocidentais, desde pequenos, aprendemos a correr atrás do prazer e fugir do sacrifício. Queremos vantagem e sucesso. No aperto, fazemos de tudo para nos safar, menos fazer renúncias. Isto é, cortar mordomias, diminuir as despesas e trabalhar mais. Apelamos a receitas mais fáceis, até mesmo pensamento positivo. Resolve alguma coisa? Para superar tempos difíceis, só medidas fortes. Você já ouviu falar em força de vontade? Vontade é uma faculdade interna da pessoa. Uma vez acionada, pode revolucionar a sua vida. É uma decisão firme que o faz acordar mais cedo, moderar no consumo, mudar condutas no lar e deixar de fumar ou beber. É a firmeza da vontade que pode fazer de você líder e vencedor, cidadão de valor. Muita fé, muito querer é o caminho. Forte na vontade, ciente do que quer, você se organizará para perseguir o bem e assumir novas atitudes na vida. Mais tarde, você vai se perguntar: que milagre é este que mudou meus rumos? Lembre-se daquele ditado: quem é firme em seus propósitos, molda o mundo a seu gosto. Pense nisto. Deus o acompanhe.
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10: 14 graus na temperatura e o tempo, como é que vai se comportar nas próximas horas, seu Coutinho? Bom dia.
11: Bom dia. O dia começa já mais friozinho na região, entre 10 e 13 graus. A tarde não passa muito dos 20 se chegar e a noite fica mais frio. Amanhã, quarta, frio entre 4 e 7 graus, ali nos Campos de Palmas entre 1 e 4 com alguma geada, e a tarde passa dos 20. No decorrer da quinta também tempo bom, frio de manhã, provavelmente ainda fica abaixo aí dos 8, 11 graus nas baixadas, e à tarde uns 24, 25 graus. Na sexta-feira também, frio de manhã, esquenta de tarde, tempo bom. Sábado começa a indicar alguma chance de chuva à tarde, talvez no domingo também. Ainda está um pouquinho indefinido o fim de semana. Da Climatera, Ronaldo Coutinho.
10: Obrigado pelas informações, bom dia.
11: Bom dia.
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10: 6:12, bom dia, tudo de bom e do melhor que desejo, amigo Morangão Velho de Guerra, tá certo? O que foi, tio Buda? Ai, do céu. Ah, não. Eu falo, por que que floresta óculos? Mas, homem de Deus. O Thiago sabe dessa? Vou ter que contar pro Thiago depois. Deixa pra mim. Não, deixa pra mim, homem. Aham, é verdade. Pelo amor de Deus. Opa, o que que foi? Ah, capaz, homem do céu. Eu falo, não, Morangão. Sábado, o Luizão Parzanella aqui, ó. Fim de semana recebi um alerta de tornado nível 5 e aconteceu, Morangão, 5-0 pro meu Vascão, homem do céu. Mas pare, homem. Não tem que citar o Vasco, né? No meio das coisas ruins, pelo amor de Deus, tio. Não. Deixa quieto, né, compadre? Deixa quieto. Ô, meu amigo, o seu Antônio Giacomoni, no chuvômetro dele, 51 milímetros lá. Me choveu, né, Giacomoni? Pelo amor de Deus, no fim de semana, quanto que deu aí na tua região, na tua propriedade? Meu Deus do céu, deu boa chuva ontem, né? Sem apetrechos. Abraço, meu amigo, o seu Antônio Giacomoni repassou aqui 51 milímetros nas últimas horas, certo? Então tá dado o recadito. Tem do fim de semana também acumulado ali. Tiver paz pro Morangão. Um abraço, bom dia aqui. Deixa eu ver quem mais está conosco aqui na parceria. Vamos ver a sequência, que é do céu. São 6:12, já, bênção do dia, mas vou cantar os parabéns e rodar uma música daí, tá? O meu amigo Marcos Golubins falou que no contorno norte, ali na residência do seu Miguel, também o pessoal tá sem luz. Seu Miguel também, última participação aqui no programa, ó. Aí, um eito. Hoje não vai participar que tá sem luz, tá certo? Um abraço pra dona Maria Salete, seu Gentil Gonzaga em Mariópolis, também conosco. Um abraço pro seu Odair, na fazenda MEF em Marianópolis, no Tocantins, acompanhando o nosso Desperta Brasil. Um abraço, bom dia pra dona Lourdes Oletti, na Independência, 40 milímetros, e deu um pouco de pedra, mas mais chuva, Morangão. Obrigado pela colaboração, tudo de bom e do melhor. Um abraço, bom dia pro meu amigo, o seu Clécio Bertol. Ô, Clécio, quanto choveu no Cristo Rei ontem? Hã? Passa pra nós ali. Tá certo? Então tá dado o recadito. Ô, meu amigo, o seu Dirceu Caprini passou a 26 milímetros ontem em Honório Serpa. Como é que é o nome da localidade aí, seu Dirceu? Não lembro agora, meu Deus do céu. Uma vez o senhor me falou. Pelo amor de Deus. Um abraço, tudo de bom. Ô, meu amigo, o seu, deixa eu, esqueci o nome, seu Antônio da Silva, agora lembrei, do céu. Seu Antônio da Silva, no assentamento Pio Mário Serpa, 25 milímetros nas últimas horas. E falou, foi só chuva por lá. Tá dado o recadito, então tá bom. Obrigado aí quem está colaborando com o programa do Morangão Desperta Brasil. Aqui, deixe-me ver, 6:15 agora, a minha amiga dona Clarice Lima. Alô, dona Clarice, forte abraço, obrigado pela companhia lá em Honório Serpa. Como é que é o nome do lugar que a senhora mora ali? Ela passou 60 milímetros nas últimas horas, 60 milímetros com pedra e vento, mas nada de mais grave. Ela está aproveitando aqui também. Hoje minha filha está de aniversário, completando 10 anos. Então cante os parabéns, Bonangão. A Ana Clara. Alô, Ana Clara, homenagem da mamãe Dona Clarice, de toda a família, e claro, para Ana Clara, a gente canta. Parabéns.

muita paz, muita saúde, alegria, felicidade, tudo de bom e do melhor que deseja também o amigo Morangão, combinado? Então tá dado o recadito, tudo de bom e do melhor. A minha amiga Dona Clarice pediu para oferecer e eu trago, filha Rick Renner.

0: Rick Renner, filha, aqui no nosso Desperta Brasil. Bom dia, são 6h19. Vamos lá, bênção do dia no nosso Desperta Brasil. Hoje, bênção do pão de Santo Antônio.
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0: Apresentando as intenções em nossa bênção desta terça-feira, obrigado por sua companhia, tudo de bom e do melhor é o que desejo de coração a você que acompanha o Desperta Brasil. Seu Honorino Mendes pede por toda a família, Bruno César de Oliveira pede por toda a família, o seu Zia, lá em São José, Santa Catarina, pede por toda a família, a dona Carmen em Tapurá pede por toda a família, a dona Aparecida Sebastião pede por toda a família, o Matheus Balbinotti pede por toda a família, a dona Patrícia Correia Ronsani pede por toda a família, a dona Zenilda Nogueira pede por toda a família, conosco também o seu Valentim da Silva, amigo amoroso, pedindo pela dona Marlene e toda a família, a dona Juraci Cadena pedindo por toda a família, o seu Honorino Vargas pedindo por toda a família, o Luizão Parzianello pedindo aqui pela mãe, pelas irmãs, sobrinhos, cunhado, Andrezão e toda a família. Conosco também, seu Vinícius Batistin pedindo por toda a família, a dona Natalina Borges pedindo por toda a família, a dona Luciane Dutra Campos pedindo por toda a família, o seu Sérgio Rodrigues da Silva pedindo pela família e por toda a família e pela saúde. Deus abençoe, amigo, não desanime não, seu Sérgio. Não desanime, vai superar essa, tenho certeza. Porque está passando por um momento complicado com a saúde, nada de desanimar, hein? Deus abençoe grandemente o amigo e, claro, a recuperação da saúde. Amém? Deixe-me ver a dona Cleci pedindo pelas famílias Zanco, Pirola, Joelo e Bernardi. O seu Adriano pedindo, juntamente com a dona Sônia, pelos filhos Pablo Henrique, Murilo Gabriel, também famílias Rigo e Lorenzi. O seu Roberto Carini, conosco, pedindo oração e bênçãos por toda a família. Conosco também aqui, deixe-me ver, o meu amigo Nilo Vocaprini, pedindo oração e bênçãos ao afilhado Marcelo Farias, lá no São Roque do Chopin, que está de aniversário hoje. Deus abençoe grandemente, saúde, paz, alegria e coisas boas. A dona Maria Salete, em Mariópolis, pedindo aqui pelo seu Gentil Gonzaga, esposo e toda a família. Deus abençoe. Seu Clécio Berton pede por toda a família. A dona Clarice Lima pede por toda a família e hoje especialmente a filha Ana Clara, que está de aniversário. Saúde, paz, alegria e coisas boas. O Victor Luiz Montenegro pedindo aqui por toda a família. Também pelo trabalho, seu Zaira Sampaio pedindo por toda a família, o amigo Diego em Mariópolis pedindo pela esposa Mônica, as filhas Lavínia, Aruna, Arla, os pais Luiz e Vanilda Pires e também pelas famílias Moreira e Pires, Deus abençoe grandemente, seu Leonardo Hélio Briskevich pedindo por toda a família, a dona Lourdes Espanho pedindo por toda a família, o pedido aqui também do seu Eduardo Briskevich por toda a família, a dona Lenira pedindo por toda a família e também pela família da dona Inês. Então foram estes os pedidos para a bênção do dia. Vamos agora com a bênção do pão de Santo Antônio com o nosso querido Frei Mazzucco.
3: Senhor Deus de poder e bondade, pela intercessão de Santo Antônio, derrame suas bênçãos sobre o pão nosso de cada dia, sobre o nosso trabalho, sobre a nossa mesa. Que nunca há de faltar em nossas mesas o pão material, o pão da alegria, o pão da saúde e da felicidade. O Deus que é Pai, Filho e Espírito Santo. Amém.
0: Amém! 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
0: Na cotação agropecuária, feijão carioca 290-300, feijão preto 240-250, milho 60-30-63, soja 141-142, trigo 79-82, boi em pé arroba 355-363, erva mate 19, suína em pé tipo carne 4,45, vaca em pé arroba 310-320.
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0: 6h26, já são os principais destaques das últimas horas. Um abraço, bom dia para minha irmã, dona Daniela, né? É, acabou de entrar em contato. Escreveu: bom dia, estamos sem luz aqui ainda. Então, desde a tarde de ontem, região ali da Encruzilhada, Vitorino. Pessoal sem luz, né? Que barbaridade. Depois vou passar, claro, pro jornalismo, tá bom? Também o meu amigo Sodelcio Guariz repassou a informação antes que estavam sem luz na região da Fazenda da Barra. Então, dentro do manhã, Selinalta, o pessoal vai buscar a informação, porque agora ninguém responde, né, compadre? É verdade. Um abraço, bom dia pro meu amigo, seu Kleber Daló, no Jupiá, o Morangão. Fim de semana aqui, 40 milímetros. Nas últimas horas, mais 40 milímetros e nada de mais grave. Felizmente, né, seu Kleber? Forte abraço, tudo de bom, obrigado pela colaboração. Tu tem um chuvômetro aí, um pluviômetro? Passe os dados pro Morangão aqui. É verdade, verdade, o pessoal vai passando e a gente vai informando. Combinado? Ô, meu amigo Nilvo Caprini. Que faz, homem do céu? Pode empalhar, homem do céu.
6: Mas que vergonha.
0: E o Marcelo, no ano que vem, tu não faça isso, homem do céu. Primeiro tu espera homenagem, depois tu paga a carne. É verdade? O Nilvo ia esquecendo de homenagear a filhada hoje, homem.
6: Mas que vergonha.
0: Ele falou: não, Morangão, antes tarde que mais tarde, gostaria de cantar os parabéns pro meu afilhado, o Marcelo Farias, lá no São Roque do Chopin, Morangão. Ele tá de aniversário hoje, mas ainda bem que ele já pagou a carne no último domingo, né, Morangão? Mas vamos cantar os parabéns igual, Morangão. Viu, Nilvo? Não pode ser assim, homem.
6: Mas que vergonha.
0: Fica a dica, homem do céu, fica a dica pro ano que vem, Marcelo. Tu pague a carne só depois e ser lembrado de te homenagear. Se não, tu deixa quieto, homem. Mas então tá bom, os parabéns que em nome do Nilvo Caprino lá pro afilhado Marcelo Farias, claro que a gente canta, homem. Parabéns.

Muita paz, saúde, alegria, coisas boas, tudo de bom e do melhor também é o que desejo, amigo Morangão. É pra ti, eu trago, Marcela. Essa daqui, parabéns, compadre. E fica a dica, né? Quem avisa, amigo é. Ano que vem, só depois da homenagem do Nilo. Se não, deixe quieto, amigo.

0: Agora não é querer fazer intriga, né, compadre? São 6h32, comadre. Já os destaques. O Nilvo agora se quebrou, né, compadre? Falou, não, Morangão. Outra coisa, ainda bem que eu levei a carne, né, Morangão? Senão eu não ia sair nada, Morangão. Eu vou fingir que acredito, né? O que vive com as picapinhas por aí arrecadando as coisas. arrecadando prendas pro dia a dia. Pois olha, Nilvo, recebi uma mensagem aqui só pra fechar o assunto. O meu amigo, o seu Valdecir Caldato. Bom dia, Morangão, mas viu? Que tipo de padrinho que é esse daí, Morangão? Padrinho não sabe nem o dia do aniversário da filhada, Morangão. Diga que não é hoje aniversário do Marcelo, Morangão. É amanhã, Morangão. Não, depois dessa, pode empaiar, meu Deus do céu. Não, larguei de mão. Não, depois dessa... E não é querer fazer intriga, mas acredito mais no meu amigo, o seu Valdecir Luiz Caldato, que meu amigo Nilvo, né, compadre? Não sei por quê, homem do céu. Não sei por quê. Ô, Nilvo, mas tá atrapalhado esse tipo, homem? Mas, pelo amor de Deus, né, tchê? Não. Pode empaiar de vez, né?
1: Mas que vergonha.
0: Não, tá certo, né, tchê? Tá dado o recado. Obrigado, Caldato. Meu Deus do céu. Depois dessa, vamos. Ô, meu amigo, o senhor Roberto Carim. Man, tudo isso, compadre? Meu Deus do céu, né, tchê?
2: Ah. E aí, bicho, velho, de ontem? Só de ontem. Hoje de manhã passou um pouquinho de 60 milímetros.
0: Passou um pouquinho de 60 milímetros lá no São Brás, né? Tudo é bom e do melhor. Obrigado, seu Carine. Obrigado pela colaboração. Ô, meu amigo, o seu Alionis Vidor, aqui sossegado, Morangão. Não ficamos sem luz no passo da ilha. Forte abraço. Obrigado pela companhia. Obrigado pela informação. Tudo de bom. Tá certo? Então tá dado o recadito. O Nilvo falou. Não é, Morangão. O Caldato que tá perdido, Morangão. É hoje o aniversário dele, Morangão. É hoje sim, Morangão. Oi, vocês se entendam, homem do céu. Vocês se entendam. 6h34.
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0: Eu não sei, acho que acredito no Caldato ainda. Aham. 6h34, trazendo aqui os principais destaques das últimas horas, a informação chegando cedinho pro senhor e pra senhora aqui no nosso Desperta Brasil. Tivemos um grave acidente entre duas motos na noite de ontem lá em Francisco Beltrão. Um professor acabou perdendo a vida na situação. Registro, então, das últimas horas. Em Marmeleiro, um incêndio destruiu dois aviários, matando cerca de 22 mil pequenos frangos, né? Que coisa, compadre. Mais de 5 mil metros quadrados de estruturas foram destruídos. E mais de 22 mil aves morreram nesta situação no interior de Marmeleiro ontem. Deixe-me ver, a polícia prendeu um avô investigado pelo estupro da própria neta em Itapiranga. Registro das últimas horas. Dois dias depois, homem é preso pelo mesmo crime em São Lourenço do Oeste. Situação de receptação. Que coisa! Um idoso morreu em capotamento de caminhão na SC-283. Nas últimas horas, proximidades de Seara, dois homens foram feridos em dupla tentativa de homicídio registrado em Campo Herê. Deixe-me ver aqui mais situações das últimas horas. Chegou o boletim da noite da Polícia Militar. A situação de tráfico de drogas no bairro São Cristóvão. Apreenderam crack e cocaína. Um homem foi preso e também apreenderam um telefone celular. Tivemos também nas últimas horas um cumprimento de mandado de prisão lá no centro de São Jorge do Oeste. Tivemos também nas últimas horas a Polícia Militar interceptando um veículo que vinha da região da fronteira com mais de 1.100 ampolas de tirosepatida, o tal do Monjaro, né, meu compadre, minha comadre? Ah, isso é denúncia, né, compadre? É, isso é denúncia. Pessoal da Rotanda aí, foi lá e acabou interceptando este veículo. Todos os detalhes serão apresentados em uma coletiva de imprensa às 9h45 de hoje, aqui em Pato Branco, tá certo? Então hoje teremos a coletiva de imprensa dentro da programação da Serinalta. Senhora, vão ficar sabendo de tudo. Tivemos um acidente com vítima fatal na 158 em Coronel Vivida, saída de pista, seguida de capotamento, colisão entre Cleveland e Mariópolis na 280. O corpo de uma pessoa que estava desaparecida foi localizado no interior de Abelardo do Luz, em um riacho. Tivemos também nas últimas horas mau tempo, né, meu povo? Mau tempo aí, pelo amor de Deus, começou na tarde de ontem. O avião da Azul não conseguiu pousar, o vento estava muito forte, ele chegou a tocar o chão, o avião que vinha de Curitiba, chegou a tocar o chão, mas quando tocou, o piloto arremeteu e ó, voltou para a capital. Não tinha condições de pouso aqui. Pela segurança de todos, então tivemos retorno do avião à capital do estado. Tivemos nas últimas horas muitas situações aí de granizo, ventos fortes, inclusive lá em Francisco Beltrão, um veículo foi arrastado, o veículo foi virado de lado, depois levantado e acabou parando sobre um outro veículo. Isso no bairro industrial lá em Francisco Beltrão. Então, um vento muito forte por lá, também destelhou uma arena, causou prejuízo em vários imóveis. Tivemos quedas de árvore de grande porte lá em Francisco Beltrão, outras menores, danos em fiação elétrica. Aqui em Pato Branco, muitos pontos de alagamento também nas últimas horas. Agora, claro, o CIMEPAR já está investigando as imagens para identificar o que aconteceu em Francisco Beltrão. Provavelmente foi um tornado, né, meu povo? Provavelmente um tornado lá em Francisco Beltrão. Tivemos destelhamentos em praticamente todas as cidades da região, né, meu povo? Algum que outro registro foi feito por causa do tempo. Rio Grande do Sul, muitos prejuízos, 119 cidades registraram, até ontem, né, no último boletim, haviam registrado algum tipo de dano, prejuízo ou coisa e tal. E temos mais de 20 já em estado de emergência, lá no Rio Grande do Sul. Santa Catarina também, situação semelhante. Muitos municípios aí já afetados, muitos municípios decretaram estado de emergência. Ontem, ao menos dois, né, decretaram situação de emergência. Pessoas tiveram que ser retiradas das cidades de helicóptero porque não tinha mais como chegar por terra. Então, bastante complicado o estado dos três estados, né? Dá para dizer assim, aqui do sul do país. Muito complicada a situação também aqui no Paraná. Como eu falei antes, falo agora, no decorrer das próximas horas, quando clarear o dia, vamos ter a real noção do que aconteceu em nossa região e no nosso estado. Região de Apucarana, muito granizo ontem, mas muito mesmo. Enfim, nas próximas horas vamos ter atualização da situação. Ainda em Santa Catarina tivemos o desaparecimento do helicóptero que transportava o cantor Rick, da dupla Rick Renner, né? Uns dizem que foi pouso de emergência, enfim, de fato a gente não sabe o que é que aconteceu. Sabe que o helicóptero está desaparecido e no amanhecer do dia de hoje serão retomadas as buscas, tá bom? Dentro da programação da Serinalta também terão mais informações a respeito. Seis e 41, nas últimas horas do esporte, tivemos Paranaense de Futsal 1, oitavas de final, volta o Morama 2, Guarapuava 1. Guarapuava eliminado. O Morama está nas quartas de final. Na Copa Paraná de Futsal, o último jogo da rodada, Londrina e Paraná empataram em 2-2. No Brasileirão da Série B, Cuiabá 3, Náutico 0. O jogo entre Criciúma e Operário, que estava marcado para ontem, não aconteceu. Por quê? por causa das fortes chuvas e mau tempo em Santa Catarina. Então, em comum acordo, os times jogaram para hoje, às 19h30, esta partida, tá bom? Então, hoje vai acontecer o jogo que era para ter acontecido ontem, Criciúma e Operário. O horário é o mesmo, às 19h30, tá bom? 6h42, bom dia.
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0: O tempo apresenta-se nublado, 14 graus na temperatura.
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0: 6h43, a dona Rosânia Malfa, ó, aqui na Cachoeirinha, não faltou luz. Quanto choveu por aí, comadre? Nas últimas horas, quanto choveu por aí? Já passo pra gente, tá certo? Ó, aqui, ó, dona Daniela, minha irmã, passou aqui, ó. Tô aqui, levantei, ó, pra achar algum lugar que pegasse o celular pra entrar em contato com o pessoal da Copel, pra mandar mensagem. Daí entra naquele número da Copel, não dá nada, só o horário que eu fiz o primeiro chamado e estou aguardando. Então, o pessoal na Encruzilhada, em Vitorino, desde a tarde de ontem, sem energia elétrica. Daqui a pouquinho, o Thiago Tessaro vai tentar entrar em contato com o pessoal da Copel, ver o que é que eles vão falar, tá bom? Então, desde a tarde de ontem, já abriram a reclamação e seguem sem luz. Aqui também na região da Fazenda da Barra temos falta de luz desde as 19 horas de ontem. Daqui a pouquinho, dentro do Manhã Serinalta, o pessoal vai entrar em contato e ver se eles vão falar alguma coisa, tá bom? Então tá dado o recadinho. 6h44, vou tocar música agora, O abraço, bom dia pro meu amigo seu Zair Sampaio. Ele me pediu, Teodoro Sampaio, Água no Leite. Vai ouvir o amigo Diego em Mariópolis, mandando abraço para a esposa Mônica, as filhas Lavínia, Aruna, Ayla, os pais Luiz e Vanilda Pires, famílias Moreira Pires, tudo de bom e do melhor. Pediu a música Avenida Principal, 6h44, bom dia.

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1: Desperta Brasil, 6:54. Abraço pra dona Fátima e seu Ferdinando Flaik lá em... Muito medo por aí deu. A barulheira? Ah, lá em Capanema, só uma garoada. Ontem muito barulho, Morangão. Tá bom, obrigado pela companhia. A dona Rosane aqui, ó, 30 milímetros, mas deu muito granizo, Morangão. Ali na Cachoeirinha, aqui um abraço, bom dia para dona Rosimere Tato, bairro Aeroporto, 50 milímetros nas últimas horas, hein? Um abraço a todos aí que colaboraram com a programação aqui do Desperta Brasil. 6:55, Morangão fica por aqui, não dá tempo de mais nada, homem do céu. É, já tá chegando o horário eleitoral obrigatório. Que tal, né, tchê? É verdade, então eu retorno, né, ao longo do dia na programação da Selinalta FM e também, é claro, amanhã no nosso Desperta Brasil ao vivo e em cores. Combinado? Então tá bom. Uma abençoada terça-feira, tudo de bom e do melhor. Fui.

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0: 7h26, bom dia, gente da Selinalta, bom dia, trabalhadora, trabalhador, tudo bem? Estamos chegando com as informações, com o jornalismo, terça-feira do dia 22 de setembro de 2026. Começa a nova estação hoje, a primavera, hoje à noite às 21 horas. Depois de muita chuva em Pato Branco também, na região ontem, começamos aí com tempo bom. Daqui a pouquinho o Coutinho e a previsão do tempo. A Selinalta conta tudo a partir de agora. Vamos acionar a equipe.
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0: 7h27, não perca a hora, bom retorno aí às suas atividades nesta nova etapa, nesta terça-feira. Bom dia, Tsonaizer.
2: Bom dia você, Célio, ouvintes da Selinalta, bom início de jornada a todos aí, uma boa terça-feira. Ontem a Patrulha Maria da Penha foi homenageada na Câmara de Vereadores, recebeu moção de aplauso, uma estrutura do terceiro batalhão que pode até, ao longo do tempo, ter frustrado muitos feminicídios, um trabalho preventivo. Patrulha Maria da Penha, nós vamos falar sobre o trabalho dessa equipe no decorrer da programação. Em Pato Branco, nas últimas horas, muitas ampolas de Monjaro apreendidas pela Polícia Militar. Dá um valor de 250 mil esse produto apreendido. Daqui a pouco mais detalhes por aqui. Rapaz de 21 anos morreu após veículo sair da pista e capotar na PR-158 entre Coronel Vivida e Chopinzinho. Foi ontem à tarde essa ocorrência gravíssima. Daqui a pouco esses e outros assuntos aqui no jornalismo, Célio Guaro.
0: Bom dia, Thiago Tessano.
3: Bom dia, Célio Guaro, bom dia a todos que acompanham a Selinalta. Professor morreu em grave acidente entre duas motos lá em Francisco Beltrão. Por falar em Beltrão, transtornos com a chuva forte e temporal causou destelhamentos e danos em Francisco Beltrão. Um carro chegou a ser arrastado pela força do vento, ergueu o carro sobre um outro. Daqui a pouco a gente traz informações. Teve transtornos também em Campo Herê, prejuízos aí com granizo atingindo residências. Nós temos também as demais informações aí do setor de segurança para atualizar aqui na Selinalta. E o desfecho da greve na Caixa Econômica Federal. Pessoal, volta o trabalho ou não? Daqui a pouco a gente traz na Selinalta.
0: Bom dia, Karine Martins.
4: Bom dia, Célio. Bom dia a você e a todos os ouvintes da Rádio Selinalta. Uma excelente manhã de terça-feira para todos. Daqui a pouco, Célio, vamos continuar reforçando a campanha de doação de órgãos. Neste mês de setembro, essa campanha traz esse tema que é tão importante. E daqui a pouquinho a gente vai destacar mais detalhes, Célio, já já.
0: E outras que estão chegando nesta manhã, com ventos de mais de 100 km por hora, Paraná tem catedral destelhada. Buscas por helicóptero que desapareceu em Santa Catarina com o cantor Rick, da dupla Rick e Renner, seguem com drone térmico nesta manhã. Aeronave decolou de Porto Belo, no litoral norte, com destino a São Joaquim, Santa Catarina, na Serra, mas não chegou ao local previsto. Está desaparecido ainda este helicóptero. Chuva intensa provoca granizo, alagamentos, enxurrada em cidade da Serra Catarinense. Temporais provocam morte, desaparecimentos e atingem 119 cidades também no Rio Grande do Sul. Temos aqui na Selinalta também, TSE mantém suspensão da campanha de Deltan Dallagnol ao Senado por 5-2. Guerra, soberania e democracia. Presidente Lula quer fazer contraponto a Trump em abertura de Assembleia da ONU. Falta de energia provoca filas e afeta embarque no aeroporto de Viracopos. Manchetes que estão circulando, temos também do esporte, Thiago.
3: Vamos atualizar aqui as informações na agenda da semana com data FIFA, o foco aí com a seleção brasileira, mas tem novidades que a CBF propôs aí para o Campeonato Brasileiro, quer reduzir o número de estrangeiros jogando aqui no futebol brasileiro. Teve ontem a classificação do Umuarama para as quartas de final do Campeonato Paranaense. Daqui a pouco a gente atualiza.
0: Fique com a nossa equipe que volta já.
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0: Vamos a São Joaquim, Santa Catarina, lá também granizo, temporais em todo o sul do Brasil, aqui na nossa região também nas últimas horas, Coutinho, Sudoeste. E como segue então a partir de hoje? Bom dia.
6: Bom dia. É, o tempo segue aí com condições de tempo assim, com alguma garoa, algum chuvisco, algum nevoeiro, vai melhorando. Frio agora, 11, 14 graus, à noite menos, à tarde não passa muito dos 18 graus. Vai melhorando e ficando bom aí para trabalho ao ar livre, final da manhã, meio, final da manhã para frente. Tempo bom na quarta-feira, frio de manhã, pode chegar aí entre 4 e 7 graus, à tarde passa um pouco dos 20. Na quinta e sexta, frio de manhã e calorzinho à tarde, tempo bom. Sábado, pequena possibilidade de chuva à tarde, aumentando um pouquinho a chance no domingo. Ainda está um pouco indefinido o fim de semana. Aumenta a chance de chuva na semana que vem. Da Climatea, Ronaldo Coutinho.
0: Obrigado, Coutinho. Até daqui a pouco.
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0: Dólar comercial vai abrir no mercado hoje a 5,10. 5,10 dólar comercial. Euro 5,85. 5,85. Cotação de preços agora, valores divulgados pelo Deral. Feijão carioca nota 8,5 e acima, R$290. O feijão preto tipo 1, R$250. Milho amarelo tipo 1, R$63. A soja industrial tipo 1, R$141,50. O trigo R$80. A erva mate 19. Boi em pé arroba R$360. O suíno em pé tipo carne 4,45 quilo e a vaca em pé arroba R$310.
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0: Esportes. 7h44, agora atualizando o esporte, Thiago.
34: Vamos lá, atualizando aqui as informações na Selinalta, em nome da Tromar, lajes pré-fabricadas, lajotas para passeios, ou põe bolinhas para contrapiso. 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Quem apostou na Quina, o concurso de ontem acumulou, o concurso 7123. Os números sorteados: 14, 19, 42, 53 e 60. Já a Loto Fácil teve 2 ganhadores, um de Minas e outro do Tocantins. Loto Fácil, concurso 3785. Os números 1, 4, 7, 8, 11, 12, 14, 15, 17, 18, 19, 22, 23, 24 e 25. R$ 711 mil para cada aposta premiada. Ontem teve um jogo do Campeonato Brasileiro da Série B. O Cuiabá fez 3-0 no Náutico. O jogo entre Criciúma e Operário foi adiado em função da chuva, das previsões aí, do mau tempo em Santa Catarina, então o jogo não foi realizado. Uma nova data agora sendo agendada. Teve o jogo da Copa Paraná. Londrina e Paraná empataram em 2-2. E o Azuris segue na sexta posição, é o sexto lugar aí na tabela, o Azuris Pato Branco, depois de 4 rodadas. Se classificam 6, tá justamente na zona de classificação o Azuris nesse momento. Faltam 3 rodadas. O Azuris vai jogar contra o Londrina, jogo domingo aqui em Pato Branco, no Estádio Os Pioneiros. A gente teve também ontem movimentação aqui do Campeonato Paranaense de Futsal, o jogo da volta entre o Moarama e Guarapuava, 2-1 para a equipe do Moarama. E o Moarama está classificado. O Moarama vai pegar o Campo Mourão. Então o Moarama e Campo Mourão se enfrentam. O adversário do Pato vai sair do jogo entre São Miguel e Chopinzinho, que vão se enfrentar no final de semana. Então a gente segue de olho aqui. O Pato, que ontem voltou aos treinos, o time vai treinar em Pato Branco até sexta-feira. Aí sexta-feira pega a estrada, vai de ônibus lá para São Paulo para o jogo contra o Corinthians na próxima segunda-feira. Hoje vai ter o jogo da Copa da Liga, o confronto entre o Juventude de Dourados contra o Carlos Barbosa. Vai sair o adversário do Joinville na próxima fase da competição. E é uma semana de data FIFA, então com os amistosos, os jogadores se apresentando ao técnico Ancelotti. O Brasil tem o jogo do Brasil é na sexta-feira, 7 da manhã, contra a Austrália. E um destaque aqui do Campeonato Brasileiro, teve uma reunião ontem e a CBF, primeiro que está propondo novos horários para os jogos do Campeonato Brasileiro. O jogo do meio de semana, apenas no máximo aí 2 jogos na quarta-feira, 9:30 da noite, que é jogos mais cedo. Também nos finais de semana vai ter várias faixas de horário. E uma outra situação sobre, inclusive aqui está ganhando destaque até na imprensa internacional, a CBF ontem, numa reunião, só 2 times votaram contra, o Bahia e o Flamengo, mas a maioria aceitou a limitação de estrangeiros. A ideia para o ano que vem dar uma diminuída. Hoje nós temos, tem uma média de 8 estrangeiros por time. Hoje está liberado 9 atletas.
0: Minha nossa.
34: A ideia é o ano que vem baixar para 8 e até 2030 para ter no máximo 5 estrangeiros. Para dar uma valorizada na base e diminuir o número de estrangeiros no futebol brasileiro. Então a CBF, no entendimento aí, provavelmente no contato com o próprio técnico Ancelotti, com algumas ideias, propondo para dar uma diminuída, valorizar o que tem aqui. Então é essa uma, pelo menos uma novidade que vai ter aí no Campeonato Brasileiro, seu Célio Juan.
0: Muito bem, vamos acompanhando. Obrigado, Thiago. 7:49, nós já voltamos.
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6: 7h54 agora, 16 graus a temperatura. Estamos informando aí, ouvinte da Selinalta, vários assuntos. 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Bionatura Cereais, seu lugar para cuidar da saúde, do bem-estar e da sua performance. 7h55, temos os destaques aqui na Selinalta agora. Destaque das rodovias, últimas horas, Edson.
7: É, um rapaz de 21 anos morreu após uma saída de pista e capotamento na PR-158. Esse acidente foi na noite passada em Coronel Vivida, saída aí para a região de São João. O acidente foi próximo ao acesso, aliás, para Chopinzinho. Entre Coronel Vivida e Chopinzinho, o Corpo de Bombeiros foi acionado às 18h30. Esse rapaz conduzia um Citroën e ele seguia sentido Chopinzinho a Coronel Vivida. E aí saiu da pista, capotou, ficou preso às ferragens, não resistiu aos ferimentos e morreu então no local desse acidente. Os bombeiros fizeram desencarceramento, muito trabalho para retirar o corpo desse rapaz, que foi encaminhado ao IML, o Instituto Médico Legal aqui do município de Pato Branco. Portanto, uma situação aí que acabou vitimando esse garoto de 21 anos, né, na região aí próxima a Coronel Vivida, na PR-158, na noite passada. Célio.
8: Na região, Thiago?
9: Os transtornos nas últimas horas, eles são em decorrência da chuva, e já a gente tá, inclusive, preparando material, porque teve Campo Herê com transtornos e Francisco Beltrão. E lá em Francisco Beltrão, o que que resultou também? Em um acidente grave ontem à noite. E uma pessoa acabou morrendo. Um grave acidente envolveu duas motos no momento daquele chuvão intenso lá em Beltrão. Na morte do professor Cleverson Ribeiro,

0: desse acidente, o Cleverson Ribeiro, Célio Ruar.
1: E aqui na cidade, Edson?
2: Contrabando, muitas ampolas de Monjaro, apreendidas pela Polícia Militar nas últimas horas. Uma equipe da Rotan abordou um Virtus que estava vindo da fronteira e transportando materiais ilícitos com destino a Pato Branco. A abordagem foi feita pela Polícia Militar e no bagageiro 1.180 ampolas do medicamento tirzepatida, e que é de origem estrangeira e, portanto, não pode ser comercializado aí. A condutora do automóvel disse que fez o transporte de Foz do Iguaçu e indicou o endereço do proprietário do material, que fica a poucas quadras do local onde houve essa abordagem. A Polícia Militar vai conceder uma entrevista coletiva hoje pela manhã sobre esse assunto. 9h45 no terceiro batalhão, nós vamos trazer mais detalhes. 250 mil reais é a avaliação do prejuízo a quem fazia esse transporte, né? O valor apreendido em medicamentos, 1.180 ampolas de Monjaro, segundo informações da Polícia Militar. Ainda sobre o acidente, o capotamento lá em Coronel, que falamos há pouco, o garoto de 21 anos que morreu é o Thiago Lotterman, foi identificado ainda durante a noite. Célio Ruar.
1: Obrigado, Edson. Daqui a pouquinho, detalhes também sobre os temporais aqui no estado do Paraná. Estamos recebendo as informações. E um destaque a nível do Brasil que chama atenção, aí com o cantor, não é? Desde ontem, aí a imprensa está acompanhando. Então, se você não sabe, as buscas para encontrar o helicóptero com o cantor Rick, da dupla com Renner, seguem lá em Santa Catarina nesta manhã. As equipes dos bombeiros usam um drone térmico para tentar localizar a aeronave na zona rural de Urubici, bem perto lá de São Joaquim, né, onde está o Coutinho, onde o último sinal do transponder do helicóptero foi emitido ontem. Além de Rick, estavam no helicóptero o empresário Bruno Avelar, o videomaker Paulo Soares e o piloto da aeronave, que não teve o nome divulgado. Até agora, segundo a assessoria do cantor, o equipamento aí é capaz, não é? É capaz de capturar, então, o calor emitido por corpos e objetos. Aí pertence à Defesa Civil Estadual de Santa Catarina e sobrevoa a região de Santa Bárbara nesta manhã. Ao longo do dia, outro drone com as mesmas características e pertencente aos bombeiros militares também será usado na região. A aeronave decolou de Porto Belo, no litoral norte, com destino a São Joaquim, na Serra, e não chegou ao local previsto. Estão mobilizadas na busca Corpo de Bombeiros, Polícia Militar, Defesa Civil e Força Aérea Brasileira. O helicóptero é um Bell 430, fabricado em 2001, com capacidade para um piloto e 7 passageiros. Na versão com trem de pouso tipo esqui, o peso máximo de decolagem é de 4.218 quilos. Segundo a Agência Nacional de Aviação Civil, ANAC, a aeronave está com situação regular e tem certificação de operação válida até 11 de agosto de 2027. O cadastro também indica que a aeronave está autorizada a realizar voos noturnos. Antes do desaparecimento da aeronave, Ricker publicou em uma rede social um vídeo mostrando o encontro com Bruno Avelar em um aeroporto. A assessoria do empresário confirmou que ele embarcou no helicóptero. Portanto, vamos acompanhando aí. O Brasil está acompanhando. Buscas seguem por helicóptero aí que desapareceu em Santa Catarina com o cantor Rick. Então, seguem a partir de agora com drone térmico. E a imprensa, então, acompanha. Lá naquela região, muita chuva ontem, granizo. O tempo estava realmente bem complicado. Lá naquela região do Coutinho, Urubici, né, São Joaquim, Santa Catarina. Vamos acompanhar para você. 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

0: Você já ouviu falar da louca da casa? Louca da casa é outro nome jocoso que se dá à imaginação ou à fantasia. Louca da casa por ser às vezes sem juízo, dispersa e indisciplinada. É a nossa fantasia. Domesticada, a fantasia é uma fonte de inspiração. O pintor joga na tinta sua fantasia, o poeta nos seus versos, o músico na sua composição. E o inventor engenha novidades em máquinas e utilidades para todos os fins. Só viver de fantasias é fuga da realidade. Todos sabem disso. Quanto mais usamos deste valioso recurso em favor de nossas atividades, mais beleza, qualidade e atração obteremos naquilo que fazemos. Como é fértil a imaginação! Não a desperdice. Oriente. Veja as crianças, por exemplo. Podemos reaprender com elas o manejo da fantasia e, quem sabe, colorir a rotina chata do cotidiano, até mesmo para ajudar a quem precisa. Um exemplo: o que fazer pelos mais simples e empobrecidos, além da costumeira esmola? Imagine algo novo, quem sabe uma alternativa que liberte a pessoa desta dependência de esmolar para viver. Pense nisto e que Deus o acompanhe.
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14: 8:11, gente, 8:11. Vamos seguindo. Manhã Selinalta Jornalismo. Manhã de terça-feira, 22 de setembro. O tempo é bom, viu? Agora, tempo bom, 16 graus a temperatura. Já já vamos falar sobre os temporais de ontem aqui no estado do Paraná. Todas as regiões foram atingidas. Já já vou fazer aí, né? Vou trazer este panorama aí dos temporais. Mas primeiramente tem o Coutinho, a previsão do tempo. Como segue então o senhor Ronaldo Coutinho nesta terça-feira, depois de muita chuva, temporais, em todo o sul do Brasil, aqui no Paraná também não foi diferente. Teremos tempo bom? Bom dia.
15: Bom dia. O tempo segue aí com condições de tempo assim, com alguma garoa, algum chuvisco, algum nevoeiro, vai melhorando. Frio agora, 11, 14 graus, à noite menos, à tarde não passa muito dos 18 graus. Vai melhorando e ficando bom aí para trabalho ao ar livre, final da manhã, meio, final da manhã para frente. Tempo bom na quarta-feira, frio de manhã, pode chegar aí entre 4 e 7 graus, à tarde passa um pouco dos 20. Na quinta e sexta, frio de manhã e calorzinho à tarde, tempo bom. Sábado, pequena possibilidade de chuva à tarde, aumentando um pouquinho a chance no domingo. Ainda está um pouco indefinido o fim de semana. Aumenta a chance de chuva na semana que vem. Da Climatel, Ronaldo Coutinho.
14: Obrigado, Coutinho. Até mais, 8:12. Então, uma semana aí, a partir de agora, com tempo bom. Informando, Thiago.
16: Vamos lá, trazendo aqui, aproveitando essa questão do tempo, mas antes, Célio, uma informação aí, Gaeco e Marmeleiro, hein? Tem ação do Gaeco aqui na região sudoeste. Também muitas pessoas entrando em contato com a Celinalta sobre transtornos com a chuva. Segundo, eu recebi um comunicado aqui da Copel, que são mais de 160 mil unidades consumidoras no Paraná com transtornos. A gente tem aqui em Coronel Domingos Soares quase 1000 unidades. E o pessoal que está dizendo aqui, ó, linha Três Pontes, sem energia, que está com um problema de falta de energia elétrica. Pessoal também dizendo aqui no Passo da Ilha, situação também na região da Encruzilhada, transtornos com a chuva e que acarretaram problemas com a queda de energia. Também tem pessoal dizendo que próximo a São João Batista, teve com o granizo de ontem, destelhou uma casa aí próximo a São João Batista, no interior de Pato Branco. Só que das informações que a gente tem da região, Beltrão, talvez a cidade mais afetada, e também Campo Herê. Uma informação que a gente recebeu aqui, que ontem, depois das 19 horas, 19h10, chamados para o Corpo de Bombeiros em Campo Herê. Defesa Civil fez atendimentos em função da chuva intensa. O pessoal teve que distribuir lonas. Ao todo, distribuídos 400 metros de lona para 17 residências. Então, em Campo Herê, os bairros Melo, Vila Feliz, Coab e Primavera. Então, transtornos. Também o Corpo de Bombeiros foi chamado para queda de árvores. Para retirar, teve um trecho aí entre a linha Padre Anchieta e a comunidade de Bom Jesus. Uma árvore de grande porte caiu sobre a rodovia. Teve vários transtornos aqui em Pato Branco. Esses transtornos aí com alguns pontos de alagamento, mas na região. Então, em Campo Herê. E o forte temporal também causou destelhamentos e danos lá em Francisco Beltrão, o bairro mais afetado, o bairro industrial. O pessoal chegou a falar até de um tornado, mas na verdade no fenômeno aí que pegou numa parte lá, imagine o veículo Bora, Célio Guaro, com a força do vento, deu uma rajada de vento, ergueu a traseira do Bora e o Bora cai em cima, dá erguida assim e cai em cima de uma BMW.
14: Uhum.
16: Inclusive tem um vídeo até do sistema de monitoramento lá de uma câmera. Pessoal, ontem à noite, esse vídeo ele viralizou, pessoal observando a força do vento.
17: Vamos
16: lá?
17: Meu Deus!
16: Nossa! A força do vento, pessoal ficou... Meu Deus, que força do vento para erguer um carro.
14: Rio Grande do Sul, tivemos três carretas também que viraram, né? Imagine a força do vento lá.
16: A Copel está dizendo aqui então, que ventos de 100 km por hora.
14: Uhum.
16: Então, lá em Beltrão, próximo à rua São Paulo, na região conhecida aí e da Igreja de Pedra, e também pela Arena Wynn, algumas casas foram destelhadas. O pavilhão da igreja, lá em Beltrão, também sofreu danos durante o temporal. E esse caso aí na Arena Wynn, a força do vento chegou a levantar um carro. Pelas informações também que chegaram, teve várias residências afetadas após a passagem do temporal. O colega André Lessey, ele conversou com a dona Mara Santos, falando aí dos transtornos, o que ela observou durante a chuva.
18: Ah, foi um susto. Muito vento, já veio com chuva também, um pouco de pedra, o vento foi bem forte e não durou um minuto, né? Foi muito rápido. E a árvore veio a cair em cima da caminhonete, né, que estava estacionada em frente à nossa casa. É a caminhonete de trabalho do meu esposo, da empresa, né, da Chico Paraná. Tivemos um grande prejuízo, né, por conta que danificou bastante a frente, o capô, né, as lanternas. Então, graças a Deus, na nossa casa não aconteceu nada, mas um susto muito grande, um susto muito grande.
16: Aí, portanto, esse é um dos relatos em função da chuva. Estragos lá em Francisco Beltrão. A gente segue acompanhando. Agora a Defesa Civil fazendo um levantamento de quantas casas oficialmente foram afetadas. Então, com os transtornos aí da chuva, Célio Juan.
14: Muito bem. Ali em Campo Herê, como o Thiago falou, e Beltrão, então, teve esse veículo também aí que chegou, né, a cair em cima de outro. Imagine a força do vento. Tem um resumão aqui também de outras regiões do Paraná. No norte, Apucarana registrou rajadas de 124,9 km por hora. Segundo o Sistema de Tecnologia e Monitoramento Ambiental do Paraná, Cimepar, e a força dos ventos destelhou até a Catedral Basílica Pontifícia Nossa Senhora de Lourdes. A catedral, então, lá de Apucarana. Segundo a Defesa Civil, as regiões sudoeste e noroeste foram as mais atingidas pelo fenômeno. Mas até agora não há registro, então, de pessoas feridas ou desabrigadas. Em Maringá, também no norte, a Defesa Civil registrou 21 quedas de árvores até ontem à noite. Também foram registrados danos em imóveis e veículos, além de quedas de postes. A Companhia Paranense de Energia, a Copel, informou que cerca de 84 mil imóveis na região norte do estado ficaram sem energia por causa do temporal. Equipes trabalham agora para restabelecer o fornecimento. Em Formosa do Oeste, houve queda de granizo com pedras que chegaram ao tamanho de ovos de galinha. E em um distrito de Santa Teresa do Oeste, o temporal provocou estragos em cerca de 8 casas. Segundo relatos da Defesa Civil, a destruição ocorreu em poucos minutos após a passagem de ventos muito fortes. Árvores caíram e galpões foram destelhados. A Defesa Civil esteve no local e distribuiu lonas aos moradores afetados. Já na capital, Curitiba, o temporal provocou quedas de árvores, alagamentos, destelhamentos, falta de energia e queda de muros. No SIC, no bairro SIC, um muro caiu sobre uma casa e comprometeu a estrutura do imóvel. O casal de idosos que morava no local conseguiu sair antes do desabamento com a ajuda de um vizinho e a residência foi interditada pela Defesa Civil. Já no bairro Santa Felicidade, um galho caiu sobre um caminhão sem deixar feridos. Na rua José Benato, em Araucária, caiu aí sobre uma casa, um carro e um poste, a árvore. Em Telemacobóraba, nos Campos Gerais, a rajada chegou a 95,4 km por hora. Em General Carneiro, no sul do Paraná, o CIMEPAR registrou ventos de 83,9 km por hora ontem à tarde. A mesma velocidade aí foi registrada no distrito de Horizonte, em Palmas, ontem à noite, às 20 horas e 15 minutos. Em Altônia, noroeste, ventos chegaram a 74 também. Nos aeroportos, as maiores rajadas registradas foram 86,8 km por hora no aeroporto do Bacaxeirinho, Curitiba, e em Maringá. Em Foz do Iguaçu, a velocidade chegou a 83,2 km por hora. Portanto, um resumão aí do estado do Paraná. Todas as regiões, hein? Todas as regiões norte do Paraná, oeste, aqui no sudoeste também. Muito vento forte, e aí prejuízos, né? Queda de energia elétrica, casas destelhadas, árvores derrubadas, galhos, enfim, granizo também. Foi o resumo, então, desse temporal que atingiu também aqui o nosso estado do Paraná. Como já a meteorologia já havia nos informado, teríamos esses vendavais por aí. Então, aqui na região também já estamos acompanhando. Pato Branco não se tem informação até agora de nada nesse sentido. Graças a Deus, não é? A gente não deseja para ninguém. Mas atingido aí, Beltrão foi atingido. E também ali em Campo Herê, as cidades mais prejudicadas. Aqui no interior também, granizo. Inclusive, o pessoal está mandando aí uma foto de. Da onde? Do Passo da Ilha, teve granizo, Passo da Ilha aqui na cidade também, tivemos, inclusive duas vezes teve granizo aqui em Pato Branco, em alguns bairros, teve granizo, mas granizo aí menorzinho, não é? 8h22, nós já voltamos.
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14: 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Tem o telefone aqui, o WhatsApp, 3225-5151. 8h27, 8h27. Notícia nível de país que eu recebo. Com relação à Caixa, os empregados da Caixa Econômica Federal rejeitaram nesta segunda-feira a última proposta do banco para o acordo coletivo de trabalho. Em assembleia virtual realizada pelo Sindicato dos Bancários de São Paulo, Osasco e região, 59,3% dos participantes votaram contra a oferta. A votação ocorreu entre 11 e 18 horas de ontem. Após o resultado, o comando de greve se reuniu para discutir os próximos passos. A paralisação, então, continua nesta terça-feira. O principal impasse nas negociações é o Saúde Caixa, plano de saúde dos empregados. Segundo os representantes dos trabalhadores, com a volta da paralisação, então como ficam aí as contas e os pagamentos dos benefícios sociais, como o Bolsa Família também. Segundo eles, a greve não afeta a obrigação de pagar as contas dentro do prazo de vencimento. Tem que pagar, claro. Por isso, o consumidor deve ficar atento às datas para evitar a cobrança de juros. O órgão orienta que os pagamentos sejam feitos quando disponíveis pelos sites ou aplicativos dos bancos. Também é possível recorrer a redes de supermercados e casas lotéricas que recebem boletos e contas de água, luz, gás, telefone. Outra instituição aí, né, bancária, tem que se pagar aí a conta. Então, resumindo, funcionários não voltam ao trabalho nesta terça-feira. A greve na Caixa continua. O Thiago busca detalhes aqui na região também, não é? Aqui no sudoeste do Paraná, se segue aí a informação a nível de país. Tem alguma informação da Caixa por aqui, Thiago? Deve seguir,
16: o,
14: né?
16: O Leduir continuar em greve. O Leduir Toniel, que é o presidente, tá me escrevendo aqui, ó. Uhum. E a resposta é essa mesma linha aqui, ó, Sérgio. Uhum. Segundo o Leduir Toniel, a proposta foi recusada e a greve continua também no sudoeste do Paraná. Até segunda ordem, em todas as 16 agências do sudoeste, a greve continua.
14: Muito bem, tá aí para você então, aqui em Pato Branco e região da Diferente. Greve da Caixa continua, 8h29.
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3: 8h33, estamos acompanhando aqui, né? Notícia aí que repercute desde ontem à tarde sobre as buscas por helicóptero com Rick, aí da dupla Rick Renner, lá em Santa Catarina. Então, né, você sabe, o helicóptero desapareceu ontem à tarde. Rick Renner tem 40 anos de trajetória na música. A dupla chegou a se separar aí duas vezes, em 2010 e 2015. E retornou à parceria em 2018. No último sábado, dia 19, os dois estiveram juntos em um show em Sorriso, em Mato Grosso, durante uma festa de 15 anos. A apresentação foi a última, então, da dupla antes do desaparecimento do helicóptero. E pela agenda aqui, Rick Renner, eles têm, não é, uma apresentação marcada para quinta-feira agora, na festa do peão de Adealina, lá em Goiás. O show permanece previsto na programação, enquanto o Rick está entre os desaparecidos após o helicóptero em que viajava perder contato em Santa Catarina. Não se tem mais informação. É a informação de ontem ainda, o desaparecimento do helicóptero, né? E a busca por ele, lá naquela região que tinha muita chuva ontem à tarde. Então, os bombeiros, defesa civil, enfim, outras pessoas também, amigos populares, estão à procura do helicóptero, porque não se tem mais informação, né? Se estão vivos, se estão mortos, enfim, o que pode ter acontecido. Mas esperamos que tenhamos, então, esta informação no decorrer aí desta terça-feira. A expectativa aí é grande em todo o Brasil, porque é uma dupla, né, bem conhecida em nosso território. 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Agropecuária Lavorão, a força viva para o homem do campo e da cidade. 8h36, Edson Meiser chamando. Diga, Edson.
4: Célio, vamos trazer uma informação da Patrulha Maria da Penha, que recebeu ontem homenagem junto à Câmara de Vereadores aqui de Pato Branco. Moção de aplauso entregue pelos vereadores para policiais, né? É uma policial e um policial, eles são integrantes da Patrulha Maria da Penha, que já certamente frustraram muitos crimes graves na cidade. Quando terminou essa homenagem ontem à tarde, durante a sessão da Câmara de Vereadores, nós ouvimos a Cabuana Carla. Ela é da Patrulha Maria da Penha e falou sobre esse reconhecimento por parte dos representantes do povo patobranquense.
5: É um reconhecimento do nosso trabalho, né? A gente trabalha para a população, né? É um trabalho que a gente faz de coração, a gente gosta desse trabalho. É muito gratificante já quando a gente encontra alguma mulher que a gente consegue tirar daquela situação de violência, que a gente consegue encaminhar ela para algum lugar, para ela estar segura, para ela viver em paz, né? Mas quando isso vem de fora, vem de cima também, é realmente bem gratificante também.
6: Bom, tem visitas preventivas, vocês de vez em quando dão uma incerta lá na residência, ou é só quando há os acionamentos? Só para a gente entender como é que funciona.
5: Então, a nossa equipe não faz o atendimento das emergências, a gente faz o atendimento preventivo, que se chama segunda intervenção, que é o pós-delito. Todos os boletins registrados na Polícia Militar e na Polícia Civil são encaminhados para a Patrulha Maria da Penha, né, os de violência doméstica, e nós fazemos visitas individuais a cada uma dessas mulheres que são vítimas nesses boletins de ocorrência. A gente faz tanto um contato prévio pelo WhatsApp para verificar o melhor local, o melhor horário para fazer o contato com elas, seja na residência, seja no trabalho, ou convidar elas para ir até o batalhão. Nós temos uma sala própria. E nessas visitas a gente conversa com elas para orientar, identificar se está necessitando de alguma coisa, como por exemplo atendimento jurídico, ou algo que nem elas às vezes não sabem que elas têm direito.
6: Vale ressaltar o seguinte, a gente já ouviu assim, algumas abordagens no tocante ao botão do pânico. São todos os casos que a mulher tem esse dispositivo, alguns assim pontualmente, como é?
5: O botão do pânico hoje se chama aplicativo Salve Maria, né? Houve essa mudança desde o final do ano passado e ele é concedido para algumas mulheres que possuem medida protetiva. Então, quando a mulher vai até a delegacia da mulher solicitar a medida protetiva, ela tem a opção também de solicitar esse botão do pânico, antigo botão do pânico, né? Antigamente ele era dentro do aplicativo 190, que toda a comunidade pode instalar no celular, né? Mas o botão era concedido só apenas algumas mulheres. E hoje é um aplicativo separado, que é o aplicativo Salve Maria, para um acionamento mais rápido, né? Que a mulher não tem aquele tempo de ligar no 190, explicar o que está acontecendo, explicar onde ela está. Então, através desse aplicativo, quando o juiz concede para ela, né, ela consegue acionar a Polícia Militar no descumprimento de uma medida protetiva que tenha para ela.
6: E já na prática foi usado e já salvou mulher? Na prática, sim, efetivamente? Em Pato Branco, com vocês ou com colegas da polícia?
5: É, conosco não, porque nós não fazemos esse atendimento emergencial.
6: Como já foi explicado, né? Mas certamente colegas já atenderam.
5: Sim, não, com certeza. Já houve acionamentos, tanto em Pato Branco como em outras cidades. Recentemente, até em Itapejara também já teve um recente. A mulher aciona. Pelo GPS, o celular identifica o local que a mulher está, para já enviar essa solicitação para a central da Polícia Militar, que fica em Curitiba, e é direcionado aqui para Pato Branco, né?
6: Alguns dados foram repassados pelo subcomandante do batalhão aqui na sessão da Câmara. Alguma estatística, assim, que também a senhora queira comentar, acabou na carga?
5: Como ele falou, aumentou bastante essa estatística de visitas, principalmente porque agora temos a equipe da Patrulha Maria da Penha que faz todos os atendimentos em Pato Branco. Então a gente consegue direcionar melhor o nosso trabalho para isso. Também começaram a ser feitas outras ações preventivas, que são as palestras, blitz educativa, temos a nossa Patrulha Maria da Penha itinerante também, que nós levamos para outros municípios com a nossa van, também chamada de módulo móvel, que a gente faz os atendimentos lá, faz orientações, fazemos panfletagens. Então, com certeza, aumentou bastante os índices.
6: Legal o trabalho. Parabéns, então, mais uma vez à sociedade, também junto com os vereadores, parabeniza essa homenagem, tá bom?
5: Obrigado.
4: Acabou na Carla, falando sobre essa homenagem. Moção de aplauso para a Patrulha Maria da Penha, que trabalha com foco na prevenção, como ela falou, mas se preciso for, os policiais estão de prontidão, já acompanhamos tantos fatos, né? Frustrando até muitos feminicídios aqui no município de Pato Branco, fatos que nós acompanhamos diariamente. E ontem foi o reconhecimento público da Câmara de Vereadores, através da moção de aplauso entregue para quem integra a Patrulha Maria da Penha, que em outubro vai completar um ano e já tem muitos frutos colhidos aí na prevenção.
3: Ok, obrigado Edson, 8h41. 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
2: De volta à informação esportiva, então, Thiago Tessaro.
3: Vamos lá, atualizar aqui as informações na Serinalta. 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Nós temos aqui, desde a rodada do final de semana, Célio Juar, teve lá o Corinthians mantém, então, o técnico Diniz, um pedido dos jogadores, segue o técnico. Já o Internacional, fica a expectativa de quem vai ser o comandante. Eu acho que tá... O Inter tá tentando alguns nomes aí, mas tem alguns que falaram, não queremos. 10 jogos para fechar o Campeonato Brasileiro desse ano. E agora fica aí a expectativa de quem será o técnico. A diretoria do Inter espera até quinta-feira para anunciar o substituto do Pezzolano. Nas últimas 10 rodadas que faltam para terminar o Campeonato Brasileiro, o Brasileirão que só vai voltar aí no mês de outubro, que agora tudo é data FIFA, então a gente fica no aguardo. Programação desta terça-feira. Tem um jogo aqui, inclusive tá, eu acabei de receber um comunicado da Liga Nacional, uma dificuldade do Carlos Barbosa para ir até Dourados, o jogo contra o Juventude. Então, problemas aí na questão com o voo e tudo mais. Então corre o risco de não sair essa partida hoje. Juventude de Dourados contra o Carlos Barbosa. Então, vai ter uma nova data para definir quem vai para a final. E é o que está programado aqui para esta terça-feira. Também ficou adiado o jogo aqui do Criciúma contra o Operário, em função dos transtornos da chuva lá em Santa Catarina. Então fica aí, é uma semana com uma lacuna, sem jogos, não vai ter Brasileirão. A gente aguarda aí para data FIFA com a seleção brasileira, tem um amistoso na sexta-feira contra a Austrália. Por aqui o Pato Futsal, o time está treinando para viagem na sexta. O Azures também agora, a partir de hoje, recomeça os trabalhos para o jogo de domingo. O Azures joga contra o Londrina pela Copa Paraná. Domingo à tarde, não saiu o preço de ingresso ainda. Então, o jogo do Azures, provavelmente R$20 e R$30, os valores dos ingressos para domingo. E do Pato Futsal, 460 ingressos apenas para o jogo da volta contra o Corinthians, no dia 13 de outubro. Então, aí é reta final. Provavelmente, na semana que vem, já não vai mais ter ingresso, seu Célio Rua.
2: Muito bem. Obrigado, Thiago, pela informação do esporte. Nós já voltamos aí com mais para você, viu?
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2: 8h55, manhã Selinalta, jornalismo, terça-feira informativa. Vamos seguindo aí, Thiago, tem entrevistados, porque teremos meia maratona, é isso, né, Thiago?
3: Exato, a meia maratona, Cláudio Petricoski e Célio Ruaro, a gente já teve uma primeira edição e agora vamos para mais uma edição. Estamos recebendo aqui o Celso Palage, da comissão organizadora, ele atua lá na, junto ao Atlas, no, com o gerente de RH, mas para falar dessa programação, vamos para mais uma edição, já temos as inscrições em andamento. Seja bem-vindo, bom dia.
0: Olá, bom dia, Thiago, bom dia, Célio, bom dia, amigos da Selinalta. Prazer estar aqui com vocês, falando da segunda edição da minha maratona, Cláudio Petricoski, né? A primeira edição foi um sucesso, conseguimos atingir o nosso objetivo, né? Que é fazer um evento unindo saúde, esporte e comunidade. Ano passado a gente destinou todo o nosso arrecadação para o projeto Jojoca. Foram em torno de R$30 mil, e esse ano a gente está fazendo para o Instituto Gama, né? Então, temos uma novidade também, Thiago e Célio, que esse ano nós temos três provas distintas dentro do nosso evento, né? Tem a prova de 5 km, a prova de 10 km e a prova de 21 km. E convocar todo mundo que queira participar, as inscrições estão abertas. Nós estamos trabalhando com a inscrição solidária, né? Como ano passado, com a doação de 1 quilo de alimento. Então, na inscrição solidária, nós temos aí o valor de R$ 119,00 para o 5K, R$ 129,00 para o 10K e R$ 139,00 para o 21K. Mas, aproveitando aqui a audiência...
2: Para todo mundo ou só para profissionais?
0: Senhor? Não, para todo mundo, Célio. Todo mundo. Quem queira participar aqui, desde o iniciante, quem está avançado, quem quiser participar, fazer essa atividade física, será muito bem-vindo conosco. E aproveitar aqui e trazer um cupom de desconto para o pessoal que está nos ouvindo, né? Opa. Quem quiser fazer a inscrição, né? Vou dar mais detalhes para procurar, mas usa o cupom MMCP, MM de meia maratona, CP de Cláudio Petricoski, 2026. MMCP 2026 é um cupom de desconto que você consegue lá ter um desconto nesses valores que eu mencionei anteriormente.
3: A data da prova.
0: Data da prova, Thiago, 22/11/2026. Comentava aqui com o Célio anteriormente, falta 60 dias aí praticamente para a corrida.
3: É. Largada aonde?
0: Largada e chegada na frente da Arena Cláudio Petricoski. Não podia ser diferente, né? Lá é o nosso centro de encontro, né? O novo centro esportivo de Pato Branco, né? Então a gente faz lá a largada e a chegada lá.
3: Vai ser pela manhã?
0: Pela manhã. A previsão nossa que...

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1: Certo. Também com relação, né, o trajeto para esse ano, teve alguma alteração? Segue o mesmo ano passado?
0: Teve, Thiago. A gente escutou muitos feedbacks ano passado, né? Pato Branco, ele tem um desafio grande com relação aos relevos, né, da cidade, né? Então a gente escutou o pessoal e a gente fez o percurso do 5, não mudou tanto, né? Teve algumas alterações, mas o percurso do 10 e do 21, sim, a gente deixou eles mais rápidos. E o percurso do 21, que o ano passado era duas voltas dentro da cidade, do percurso, esse ano é uma volta só. Então, ficou um pouco mais complexo, mais dinâmico dentro das possibilidades de Pato Branco. Para quem conhece um pouco mais de corrida, o percurso de 21 quilômetros, ele tem uma elevação de 190 metros. Então, não é uma elevação tão alta.
2: Certo. Vai ser pela avenida?
0: Vai sair pela na arena, vai passar na avenida, vai passar no Industrial, Santa Terezinha, no Bonato. A gente fez um percurso buscando todas as ruas mais planas da cidade.
1: Ok. E quem faz a inscrição tem bem o kit, né?
0: Bem o kit, exatamente. Eu vou falar a respeito dos kits. A gente está trabalhando com dois kits esse ano. É o kit Guarani e o kit Tupi, né? O kit Guarani, que esse que eu mencionei dos valores, ele é um kit que ele vem com uma camiseta, né? A camiseta da prova. Esse ano também a gente fez três cores. Uma camiseta laranja para a prova do 5K, uma camiseta rosa para a prova do 10K e uma camiseta azul para a prova do 21. No kit Tupi, que ele aí é um combo que vem duas camisetas. Além da camiseta da prova, dessa daí, você ganha uma camiseta extra, que é uma camiseta comemorativa aí que a gente fez para esse ano, que é uma camiseta preta. Então, você pode selecionar na hora da sua escolha lá, ou kit Tupi ou Guarani.
1: 22 de novembro é um domingo.
0: É um domingo, exatamente.
1: E com o foco aí para esse ano para o Gama.
0: Para o Gama, exatamente, Thiago. Então, mantendo esse DNA, que se o Cláudio estivesse aqui, ele faria isso, né? Nosso evento, ele não é um evento que busca lucros. Tudo que a gente tiver, esses valores arrecadados serão destinados para o Instituto Gama, que esse ano completa 20 anos, né? Que é uma casa que apoia pacientes que vêm de outras regiões para tratamentos oncológicos aqui em Pato Branco.
2: Sempre uma instituição beneficiada.
0: Exatamente. Todo ano a gente vai fazer isso.
1: Ok. A gente vai reforçando aí para o pessoal fazer a inscrição. Então, mais uma edição da Meia Maratona Cláudio Petricoski.
0: Muito bem. Pessoal que queira participar, reforçando, MM Cláudio Petricoski no Instagram, você tem todas as informações. Usa o cupom MMCP2026, que você tem um desconto e vem junto com nós.
2: E se preparem a partir de agora. 5, 10 e 21.
0: Quero ver o Célio e o Thiago lá correndo.
2: Não tem um percurso aí de um meio quilômetro?
0: Ainda não, Célio.
1: Ainda não. Esse ano, Célio, esse ano.
2: O Thiago vai encarar
1: esse ano vou encarar o 5.
2: O 5?
1: 5 vou encarar.
2: Tá certo.
0: Aí sim.
2: Tá. O outro falou que vai de moto.
0: Muito tá bem. Bom. Okay. Muito bom. Obrigado pelo espaço aqui. Que espero que o pessoal que queira participar busque aí as informações, que a gente está aqui para fazer um grande evento novamente esse ano.
2: Com certeza. Obrigado pela parceria sempre aí. Conte com a Celinato FM. Obrigado, Thiago. Obrigado, pessoal. Então, a gente estará ouvindo vocês novamente até. O dia então da prova, com certeza. O Thiago da Sequência Jornalismo, bom dia, volta amanhã às 7:25 depois do horário político.
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12: 9:06. Bom dia, Pato Branco. Bom dia, nossa região. Uma boa terça-feira, hoje 22 de setembro, dia da banana, dia da defesa da fauna, dia da juventude do Brasil, dia do contador e do técnico agropecuário, neste 22 de setembro. Tempo apresenta-se ainda com alguma nebulosidade, tem uma abertura de sol, 14 graus a temperatura, e estamos aqui para atualizar as informações.
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12: Nove e sete, Karine Martins, bom dia.
14: Bom dia, Tiago, bom dia a você e a todos os ouvintes da Rádio Selinalta. Uma excelente manhã aí para todos que estão nos acompanhando. Daqui a pouquinho, Tiago, vamos trazer mais detalhes do evento que a gente comentou bastante na semana passada aí do Movimento Pela Vida, né, que reuniu a comunidade aqui em Pato Branco. E ainda, eleitores têm até o dia 3 de outubro para baixar o e-título. Os detalhes daqui a pouquinho, Tiago.
12: Tá certo, já na Selinalta, o Edson também tá conosco. Edson, bom dia.
15: Ô, Tiago, bom dia. Bom dia a você que acompanha a programação Selinalta através de um novo núcleo junto à Associação Empresarial de Pato Branco, 20º núcleo Saúde e Segurança do Trabalho. Foi possível viabilizar recursos para funcionamento de Starlink, facilitar o acesso dos bombeiros à comunicação em lugares distantes e agilizar atendimentos a possíveis vítimas. Estamos na Associação Empresarial, Tiago, e daqui a pouquinho eu conto em detalhes os ganhos desse novo núcleo junto à CPB. Daqui a pouquinho, Tiago.
12: Ok, contagem regressiva também para as eleições e a rede AERP vai realizar amanhã mais um debate, hein, com os candidatos ao governo do estado. Daqui a pouquinho a gente vai entender como é que vai funcionar. através da internet, as informações que chegam por aqui, no globo.com, buscas por helicóptero com o Rick, empresário, e outros dois seguem com drone térmico. Fica essa expectativa, empresário desaparecido em aeronave se casou no início de agosto. E também, a Assembleia da ONU começa hoje em Nova York. Portal Terra, presidente discursa hoje na Assembleia da ONU. Da Agência Brasil, frente fria avança sobre o Oceano Atlântico. Segurança alimentar e povos indígenas têm 64 milhões em crédito. Do UOL, após chamar Trump de imperador, Lula pode reencontrá-lo hoje na ONU. Portal Terra, também aí o discurso do presidente lá na ONU. Temos também do Jean Paraná, tempestade destelhou catedral e ventos levantaram carro. Transtornos com a chuva por aqui. Mulher afunda em granizo acumulado na calçada pós-temporal aqui no Paraná. O que teve de granizo impressionante. Lá em Apucarana, uma moça com uma bota, a perna quase que enterrava no meio do gelo, do granizo. Morre criança baleada na cabeça pelo tio enquanto jogava videogame. Foi lá em Ponta Grossa. São algumas das notícias que você acompanha aqui na programação.
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12: Programação da Rádio Selinalta que segue nesta terça-feira e amanhã nós teremos mais uma oportunidade aí de ouvir as propostas dos candidatos ao governo do estado. O Grupo Selinalta realizou na semana passada, foi uma entrevista, né? Tinha tudo, foi encaminhado aí para fazer um debate, apenas um candidato esteve presente aqui em Pato Branco, nós tivemos a entrevista, assim como foi colocado em acordo com os representantes aí das coligações. E amanhã, a Associação das Emissoras de Radiodifusão do Paraná, da ERP, a Selinalta, o Grupo Selinalta faz parte aí junto à ERP, e a gente tinha comentado algumas semanas atrás, olha, vai ter um debate dia 23 de setembro, e tá chegando a data. Até para a gente entender como é que vai ser o formato, a Selinalta vai estar transmitindo. Nós estamos em contato nesse momento com o diretor administrativo da ERP, o Valber Guimarães Júnior, que nos atende. Até para trazer detalhes, a expectativa é que o debate realmente aconteça e vai ser, né, pela rede de rádios, a Selinalta vai estar transmitindo. Expectativa para esse encontro, o debate vai acontecer em que cidade, hein, Valber? Bom dia.
18: Bom dia, Tiago. Grande honra estar nos microfones da Selinalta. Debate amanhã, 8 horas da manhã, na Associação Comercial de Maringá, com a organização sob responsabilidade da ERP e com a transmissão de inúmeros dos nossos associados pelo estado do Paraná. Expectativa muito boa, uma prestação de serviço necessária da nossa instituição dos veículos de rádio e TV do Paraná. A gente precisa fazer esse carinho para o nosso público, que tem a responsabilidade de escolher o novo governador do Paraná no dia 4.
12: Tá certo. Como é que vai ser o formato, a ideia aí do debate?
18: Olha, assim como vocês, nós sofremos até agora com a dificuldade de confirmação. No último dia 1º, todos os candidatos estiveram representados, aprovaram as regras, são 5 blocos, com perguntas muito mais focadas no desenvolvimento, na infraestrutura do Paraná, e depois blocos de questões entre os candidatos, terminando com a finalização de cada um deles. Na ausência de qualquer dos candidatos, os questionamentos serão substituídos por perguntas dos jornalistas e dos representantes das instituições que estiverem presentes. Não é só a ERP, por exemplo, a Associação Comercial de Maringá fará parte do evento. Então, a gente mantém a dinâmica independente do número de participantes.
12: Tá certo. Hoje são 8 candidatos ao governo do estado. Participaram, assim, a ideia do debate é para todos? Como é que é?
18: Não, apenas dos candidatos das legendas mais representativas. Nós estamos estritamente seguindo a lei. A lei determina que os partidos, as legendas com representação no Congresso, tenham acesso a essa situação, e é o que a gente fez. A gente convidou, com esse recorte, inclui-se o Requião Filho, o Sandro Alex e o Sérgio Moro. Aí a gente espera pela presença dos três no evento de amanhã.
12: Certo, com grande expectativa fica, né? E o debate aí, a gente fica numa expectativa aqui. Quem assinou das regras aí, porque se discutiu, se assinou, que participe, né? Claro que não tem como obrigar eles a participarem também, né, Valber?
18: Olha, Tiago, eu vou ser bem franco, e aí é muito mais uma opinião minha do que institucional. Eu acho que muito acima de qualquer estratégia eleitoral deve prevalecer o respeito às instituições, o respeito ao cidadão, o respeito ao eleitor. Não acho correto que qualquer candidato em qualquer das eleições fuja ao debate com aquele que mais lhe interessa, o voto do cidadão comum, do eleitor comum. Então, ele tem quase que o compromisso. Quando ele coloca o seu nome à disposição, gera também uma responsabilidade sobre as suas propostas, sobre as suas ideias, sobre a maneira como ele pretende administrar o Estado. Quando ele foge desse debate, ele presta um desserviço à democracia. Não vejo que qualquer estratégia eleitoral possa justificar essa descortesia com as instituições e com o povo.
12: E com um, dois ou três candidatos, o formato será o mesmo?
18: Sim, será o mesmo. Nós estamos cumprindo a nossa responsabilidade, a capilaridade da ERP, você conhece muito bem, nós estamos com emissoras de todo o estado, acredito que em torno de 100 delas farão a transmissão amanhã. Nós vamos cumprir o nosso compromisso com o nosso público, que está aqui, ó, do outro lado do radinho, querendo informação, querendo que a gente filtre realmente o que é importante para que ele tenha uma decisão sensata do voto. Nossa. O debate ocorre em qualquer circunstância, inclusive com todos os ajustes já preparados para eventuais ausências.
12: Ok, a gente vai estar transmitindo aqui pela Rádio Selinalto, o pessoal vai ter acesso também aí, claro, pelas emissoras que vão estar transmitindo, vai ter algum canal também aí com imagem, alguma coisa assim, Valber?
18: Sim, a ERP, no site da ERP você terá essa oportunidade, no YouTube da ERP, no site da ERP, algumas emissoras vão fazer por YouTube, outras vão fazer transmissão radiofônica, outros pelos seus endereços digitais. Então a gente acha que no total a gente deve ter entre 100 e 150 endereços confirmando a transmissão amanhã a partir das 8.
12: Tá certo. Não sei se já está definido quem que vai ser o mediador aí do debate.
18: Sim, a responsabilidade maior é do pessoal da GMC. A GMC é o grupo da Maringá FM, aqui de Maringá, que foi quem tomou a frente da organização do evento. Mas ela terá também as jornalistas da ERP e o pessoal de publicidade, de jornalismo aqui da Associação Comercial. Será deles a responsabilidade de mediação do evento.
12: Tá certo. De Maringá, da Associação Comercial e Empresarial de Maringá, amanhã, então, 8 da manhã.
18: Perfeito.
12: Mais algum detalhe aí que faltou perguntar, Valber?
18: Não, Thiago, agradeço a oportunidade da gente trazer essa informação para o teu público. Parabenizo a Selinalta pela decisão correta de oferecer essa oportunidade ao seu público e a gente espera estar contribuindo para que as eleições sejam saudáveis. O voto é um momento de responsabilidade e mais que um direito, é uma obrigação do cidadão que quer o Paraná em desenvolvimento, quer o Paraná seguindo em frente, e para isso a gente precisa muita responsabilidade no dia 4 de outubro. Grato pela oportunidade, Tiago, um grande abraço a você e aos seus ouvintes.
12: Tá certo, um abraço, obrigado aí. O Valber Guimarães Júnior, diretor administrativo da ERP, falando desse debate amanhã. Então, os três candidatos que assinaram e participaram aí para as regras do debate e que a gente aguarda amanhã a presença nesse debate com os três candidatos, o Sérgio Moro, com o Sandro Alex e também com o Requião Filho. São os três candidatos, na maioria dos debates aí no formato, com representantes, partidos que têm representantes na Câmara. É um encaminhamento que a legislação ela encaminha dessa forma, assim como foi proposto aqui. Eu vi que teve, e nesse ano chamou atenção, desde o primeiro debate lá que a gente acompanhou, até para a presidência da República e também para o governo do Estado, quando teve situação de candidatos de não participarem. Teve, inclusive, alguns debates que foram cancelados. Teve um debate também, um outro debate, que estava marcado aí com os candidatos ao governo do estado no Paraná, chegou a ser cancelado, né? Se não me falha aí de um grupo lá de Curitiba, cancelaram o debate pela essa questão da não participação dos candidatos. É um momento que a gente entende aqui a oportunidade de abrir o espaço das emissoras para que os candidatos apresentem as suas propostas. Mas é evidente que cada candidato observa, analisa se participa ou não. O que chama a atenção é que são convocados para discutir as regras e tem lá os representantes que assinam o documento. E tudo isso é encaminhado, para a Justiça Eleitoral, para formalizar o debate, né? Mas é evidente que cada um define se participa ou não participa, pondera, observa se é interessante ou não, e enfim. Mas o espaço amanhã é aberto, 8 horas, Celinalta transmite o debate com os candidatos ao governo do estado. A gente também já está preparando aqui uma grande cobertura no dia das eleições, no dia 4 de outubro, no dia das eleições, você vai acompanhar aqui pela Rádio Celinalta também, né, com as primeiras urnas aqui de Pato Branco, e depois, claro que Pato Branco não tem o fator assim decisivo nas eleições em nível nacional. Mas para a gente ter assim uma noção, qual que será o entendimento do eleitor patobranquense e depois dos eleitos. As duas vagas para o Senado, governador do estado, presidente da República, também os deputados estaduais e federais. Amanhã, esse debate. Serão 5 blocos com intervalos de 3 minutos, durante 1h30, então amanhã cedo, esse debate lá, direto de Maringá. Já voltamos.
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12: 9h24 e atenção, Ministério Público cumpriu 6 mandados de busca e apreensão em mais uma operação aqui no Sudoeste. Trabalho da manhã de hoje, falei aqui cedinho, marmeleiro. Então, atenção. Operação Cota 140, investigando o prefeito de Marmeleiro por suposta corrupção passiva e lavagem de dinheiro. Ministério Público do Paraná, por meio da Subprocuradoria Geral da Justiça para Assuntos Jurídicos e com apoio do Grupo de Atuação de Combate ao Crime Organizado, GAECO, deflagrou na manhã de hoje a Operação Cota 140. A investigação apura a prática dos crimes de corrupção passiva e lavagem de dinheiro. Foram cumpridos 6 mandados de busca e apreensão, todos em Marmeleiro. O pessoal disse que está em viatura do GAECO aqui em Marmeleiro, para lá e para cá, Thiago. Pois é. Então, o que que aconteceu? Uma operação do GAECO. Ordens judiciais foram deferidas pela 2ª Câmara Criminal do Tribunal de Justiça do Paraná. As investigações apuram um pagamento ilícito de um imóvel desapropriado pelo município. O procedimento envolve um aparente sobrepreço na avaliação do imóvel. Pelo que consta na denúncia, um terreno que valia 2 milhões, o município teria pago 4 milhões. Então, dessa situação, o procedimento envolve esse sobrepreço. Com o cumprimento dos mandados judiciais, foram apreendidos equipamentos eletrônicos e documentos ligados aos fatos. O material será periciado e analisado para instruir o andamento das apurações conduzidas pelo Ministério Público. É a nota que a gente acaba de receber aqui do Ministério Público do Paraná. Operação do GAECO em Marmeleiro nesta manhã. Capela São Francisco de Assis, do bairro Bortote, está convidando a todos para as comemorações, as festividades ao padroeiro São Francisco de Assis. Dias 25 e 26, a partir das 4 da tarde, tem a venda dos quitutes e vai ter um bazar de cortinas. No dia 27, a Santa Missa, às 10 horas, e depois o almoço. Levar pratos e talheres. Pessoal aí da Capela São Francisco de Assis, do bairro Bortote. Alô, pessoal do Bortote. Então, 25, 26 e 27, a data festiva aí. Reservas no 99102-7669. 99102-7669. Participe. 9h27, vamos com a informação, Karine Martins.
3: Thiago, teve um evento bem bacana, né, que aconteceu aí no último domingo, né, aqui em Pato Branco. Estava marcado inicialmente para acontecer lá no Parque do Alvorecer, mas aí devido à previsão, né, do tempo aí que não tava meio instável, o pessoal mudou aqui para o Largo da Liberdade e foi um evento bem bacana, até o tempo daí contribuiu, abriu, né, o tempo e o pessoal pôde fazer as caminhadas, pôde participar desse evento bem legal aí que foi promovido pelo Rotary e também com apoio da Prefeitura Municipal. O Movimento pela Vida, né? É uma iniciativa que reuniu moradores, participantes, nessa programação voltada justamente à valorização da vida. O encontro contou com atividades para toda a comunidade, momentos de integração. Durante o evento, os participantes puderam acompanhar as ações preparadas especialmente para a ocasião. A programação reforçou a importância da união, da participação da comunidade. O movimento promoveu também momentos de reflexão educação, convivência, conscientização. Famílias e pessoas de diferentes idades participaram, né, das atividades que foram realizadas durante a manhã de domingo. A proposta foi criar um espaço de encontro e fortalecimento dos vínculos comunitários e também um momento bem especial para se reforçar a importância da vacinação contra a poliomielite, né, que é uma campanha que é engajada aí pelo Rotary, né, em todo o mundo. E neste momento as vacinas estavam sendo disponibilizadas, então, para quem pôde participar deste momento especial. Inclusive com a participação do governador do Distrito 4640 do Rotary Clube, o Ademar Spinello, que falou aí na ocasião.
4: Poliomielite é uma das principais bandeiras do Rotary, da Fundação Rotária, a nível de mundo. E é muito importante para nós, né? Porque desde 1985 que nós estamos lutando contra essa doença. Saímos de 350 mil casos ano, hoje 29 casos em apenas dois países. Então nós temos um movimento a nível de mundo, na verdade. Começamos esse mês, vamos até o final do mês que vem. E a nossa grande bandeira é chamar os pais, né, para que tragam as crianças para vacinar. Porque nós não temos atingido 100% de vacinas. Então, nossa grande luta é para que isso aconteça.
3: Também estava presente o governador assistente do Distrito 4640 do Rotary Club, o Laércio Vanzo, que também falou da importância deste momento.
5: O movimento da polio, ele foi abraçado pelo Rotary, né, há praticamente 40 anos e tem sido um movimento gerado todos os anos para a gente realmente eliminar, né, esse que foi um dos grandes problemas da humanidade há alguns anos atrás. Então praticamente está erradicada, mas a gente não pode baixar a guarda, né? A campanha de vacinação deve acontecer todos os anos, nós não podemos esquecer desse mal que assolou a nossa humanidade.
3: Então frisaram bastante, né, a importância da vacinação contra a poliomielite. O Natanael da Cruz Alves, diretor do Departamento de Assistência Social aqui de Pato Branco, também falou aí do Movimento pela Vida.
6: A gente entendeu que as crianças gostam dessa questão lúdica, que foi isso o tempo de a gente ter o técnico de enfermagem apenas com jaleco, tudo isso assusta muito a criança. Então, tendo essa questão lúdica, de brincadeira, de gotinha, de fantasias, acalma a criança e faz com que a gente consiga vacinar de uma forma mais tranquila.
3: O Fernando Maier, secretário de Esportes e Lazer, também estava presente no domingo no Movimento pela Vida e ele falou da importância, então, da união da comunidade.
7: A gente une esforços, né, a parte municipal com a iniciativa privada e com entidades como os Rotarys, que, né, beneficiam muito a nossa população, não só em Pato Branco, mas no mundo inteiro. A população tem a ganhar, então a gente tem que ser parceiro, somos parceiros sempre dessas atividades e estamos aqui pelo movimento, né, pela saúde contra a poliomielite. Então, né, a prefeitura, né, através da Secretaria de Esporte e da Secretaria de Saúde, estão aqui, né, para contribuir mesmo para esse evento.
3: Tá aí então, parabéns a todos os organizadores, a quem participou deste evento também, quem pôde levar aí as crianças para vacinar, né? O Movimento pela Vida, ele encerrou sua programação deixando essa mensagem de união e principalmente de valorização à vida. A organização agradeceu a presença, o apoio de todos os participantes e o evento marcou o domingo aqui em Pato Branco com essa programação dedicada à comunidade. E a mensagem principal ficou valorizar a vida, também fortalecer a comunidade, principalmente a vacinação contra a poliomielite, Thiago.
8: Verdade, das campanhas que seguem esse esforço para erradicar aí a polio, apesar que em alguns movimentos de contra-vacina e alguns casos que foram registrados no mundo, né? Então vale o alerta. E esse esforço aí, o pessoal do Rotary, grupo de os Rotarys no mundo inteiro, com essas ações aí no combate à polio. Já o Edson Leiser, ele tá aí junto à Associação Comercial Empresarial, porque o pessoal está fazendo a entrega das antenas Starlink para o Corpo de Bombeiros. O que, que vai beneficiar o Corpo de Bombeiros com isso? Daqui a pouquinho a gente vai trazer informações. Antenas Starlink. É uma comunicação mais rápida. Thiago, bom dia. Quando que vai ser colocadas as cadeiras na arena? Vai estar disponível para a Copa Intercontinental? Acho que é o Paulo que mandou aqui, né? A princípio, sem previsão, hein, meu amigo? Por enquanto, nada. Não sei se vai dar tempo, que já estamos em setembro. Dificilmente em tempo aí para questão da Copa Intercontinental. Thiago, dá um anúncio aí, ó. Se tem algum piá de 15 anos acima que tem interesse em trabalhar, organizar ferramentas, ajudar a aprender, em uma metalúrgica que mora perto do bairro Cristo Rei, entrar em contato comigo no 991148409. É o Monteiro aqui que entrou em contato com a Selinalta. Um abraço aí, meu amigo. O Josemir Monteiro. Então ele tá contratando aí. Pode ser um aprendiz. Por que não? Ou de repente aí, quem, né, acima aí dos 15 anos, 9-9114-8409. Tá trabalhando numa metalúrgica. Tem oportunidade. Ou alguém que tem interesse, vai lá, conversa com ele. Com o Josemir Monteiro. Boa sorte, Josemir. Qualquer coisa, pessoal, entre em contato aqui com a Selinalta também, que eu compartilho o telefone. Recebi uma nota da Copel aqui, ó, sobre problemas da falta de luz. É meio que geral aí. Passo da Ilha, pessoal com transtornos. Teve pessoal dizendo que também aí na manhã de hoje, eu mandei o comunicado para a Copel, que é o pessoal dizendo que sem luz na linha Três Pontes, também sem luz no Passo da Ilha e na Encruzilhada. Acabo de receber uma nota da Copel aqui, ó. A Copel informa que tem equipes trabalhando para religar a energia em 37 unidades no bairro. O pessoal mandou aqui, ó, bairro Vitorino, em Pato Branco. É aí quase na divisa com Vitorino. A interrupção foi causada pelos fortes ventos e danificou a rede de distribuição. Os técnicos estão mobilizados para normalizar o fornecimento da energia o mais breve possível. Copel orienta que as pessoas que estejam sem luz entrem em contato no 0800. É o caminho que a gente sempre reforça aqui. Ligar no 0800 para registrar a queda da energia. Então, quem não fez ainda, que faça, tá? Mas tem 37 unidades consumidoras sem luz ainda em Pato Branco. Então, torcer aí que volte o quanto antes, as equipes estão trabalhando. Foram mais de 160 mil unidades desligadas no Paraná em função da chuva de ontem. Transtornos com temporal. Então, desceu-lhe água e vento forte, granizo, trazendo esses transtornos. Vamos aguardar aqui o restabelecimento da energia nesses pontos. 9h35.
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8: 9h40, vamos seguindo. Um abraço pro Zé Garçom, tá na audiência aqui, pessoal que tá interagindo. Teve a nossa ouvinte também que mandou aqui, a dona Neuci. Já mandei o contato lá, dona Neuci. Oportunidade de trabalho aí, em uma metalúrgica aqui em Pato Branco. 99114-8409, tá bom? Também, pessoal perguntando alguma novidade aí com relação ao cantor Rick. Por enquanto, nada. As buscas seguem lá. Teve um sinal do celular dele que encaminhou aí para que as buscas possam acontecer. Vamos ver se a gente tem novidades a respeito disso. Também o pessoal perguntou pra gente quanta gente interagindo. Alguma novidade, Thiago, sobre aquilo que o prefeito tinha falado aí um tempo atrás? Um auxílio para os professores da rede municipal, R$1.000. Ainda não tem nenhum projeto tramitando lá na Câmara, tá? A gente tá aguardando aqui. Por enquanto, nenhuma novidade. Sessão da Câmara amanhã, quarta-feira, amanhã tem mais uma sessão. Vai monitorando aqui alguns assuntos. Tiago, já que você falou da arena e o estádio, essa pergunta aqui do estádio também, das arquibancadas, segue tudo no mesmo compasso, não avançou muita coisa não, tá? Assim que tiver, a gente vai trazendo aqui. Com relação à greve da agência da Caixa, continua. Funcionários da Caixa seguem em greve, não aceitaram a proposta ontem. O Edson Neiser, vamos a outro ponto, é uma atrás da outra aqui. Edson Neiser, tá onde?
27: Bom, estamos na Associação Empresarial de Pato Branco, tem novidades aqui que vão fomentar aí, vão ajudar, vão auxiliar no tempo resposta de atendimentos a ocorrências do Corpo de Bombeiros. Tenente Branco, obrigado por nos atender. Quando é que Starlink entrou na pauta da associação, do núcleo, né, de segurança, saúde e segurança do trabalho, mas também dos bombeiros? Foi o senhor que fez uma provocação, é isso?
28: Isso, na verdade, eu cheguei na unidade aqui em fevereiro do ano passado e a gente conseguiu identificar que um dos grandes problemas que a gente tinha dentro da unidade era a comunicação. Então, dentro disso, comecei a trabalhar em alternativas para resolver e minimizar os problemas de comunicação que tínhamos na unidade. Chegamos no que a alternativa mais viável para aquele momento era as Starlinks, e foi quando começou o projeto que está se concretizando hoje.
27: Perfeitamente. Na prática, os senhores, por exemplo, é acidente, incêndio, o que acontece no interior, assim, que o senhor acha que vai ser uma mão na roda?
28: Na verdade, assim, são vários os cenários que esse tipo de comunicação vai fazer a diferença no nosso trabalho. Desde uma ocorrência que entra pra gente como uma vítima, a gente chega no local, tem mais de uma vítima, a gente precisa de um apoio de uma ambulância, algum outro órgão, qualquer tipo de ajuda, ou uma ocorrência, como eu já trabalhei, de um incêndio florestal, que acaba a água do caminhão e está numa uma zona remota, não tem como parar o combate, está lá os, a guarnição trabalhando e tem que pedir ajuda de um civil para fazer o contato e explicar o que está acontecendo.
1: Tem que bater numa casa, pedir a internet emprestada, por exemplo.
28: Isso, exatamente. Tem que pedir ajuda de internet quando tem. Quando a gente tem algum acesso próximo ainda que a gente consegue esse tipo de comunicação.
1: Valeu, obrigado por nos atender, Tenente Branco. Irineu Mumbelli é o coordenador, né, do Núcleo de Saúde e Segurança do Trabalho, do Trabalhador. E aí, foi na Associação Empresarial que a ideia foi, ganhou força, digamos assim.
2: É isso, sim, né? E o Tenente Branco nos procurou repassando essa demanda, essa dificuldade que eles tinham. E o nosso grupo de saúde e segurança do trabalho, que trabalha nessa questão de prevencionista, a gente adotou essa ideia, trouxe para a associação comercial, onde foi levado em pauta na diretoria e foi abraçada essa causa, juntamente com outras empresas também, né? Empresas mantenedoras, e a gente fez essa aquisição e doação dessas antenas para a Corporação de Bombeiros de Pato Branco.
1: Então tem aquisição, mas também tem valor, é aluguel de antena? Como é que funciona? O que, que é na prática?
2: Na prática são antenas Starlink, onde elas têm o preço da antena mais a mensalidade, e dá um custo total em torno de R$5.000 cada equipamento, que será entregue 4 unidades com esse valor para a corporação utilizar.
1: Valeu, obrigado por nos atender, Irineu Mumbelli, aqui coordenador então do núcleo, há pouco uma solenidade nessa manhã de terça-feira aqui na Associação Empresarial de Pato Branco.
8: Ok, obrigado, Edson. Então, uma agilidade principalmente para o trabalho do Corpo de Bombeiros. Faz um trabalho intenso quando dos registros aí é temporal, é acidente, quando chove, quando aí é períodos de seca. Então tem muito trabalho. E para facilitar essa questão de comunicação, importante, mais uma ação aí da Associação Comercial Empresarial de Pato Branco. 9h45, alguns dos assuntos que a gente vai detalhando aqui na Selinalto, setor de segurança, também para passar a régua aqui do que aconteceu nas últimas horas. A gente falou bastante sobre o tempo. Até mandamos pro Coutinho para que ele possa responder sobre aquele vento lá. Tem gente dizendo que é tornado, mas em tese assim do tornado, foi um jeito do vento que pegou num ponto lá, chegou a erguer um carro. Segundo a Copel, teve registros aqui de ventos de 100 km por hora. A força do vento, com transtornos da chuva. Mas do setor de segurança, nós tivemos um acidente lá em Beltrão. Professor morreu em um acidente de trânsito. Colisão de duas motos lá em Beltrão. Foi no registro do bairro Cristo Rei. O Cleverson Ribeiro acabou morrendo nesse acidente. A polícia identificou e prendeu o suspeito de série de roubos contra mulheres lá em Palmas. Um suspeito que estava roubando mulheres. Há uns 2 meses ele deixou o sistema prisional e usava uma faca para ameaçar as vítimas. E estava roubando celulares. 2 roubos foram registrados em sequência. E o suspeito foi preso. Parabéns aí ao trabalho da polícia. Incêndio destruiu 2 aviários em Marmeleiro. Um incêndio de grandes proporções atingiu ontem lá em Marmeleiro, na estrada rural São Domingos, interior de Marmeleiro. 22 mil aves morreram. E a estrutura de 5 mil metros dos aviários. Pensa no prejuízo. E um prejuízo gigante aqui agora. É uma estrutura que tem um total e uma área operacional de 9 mil metros quadrados e abrigava 44 mil aves, mas 2 aviários destruídos. 22 mil aves acabaram morrendo. Os bombeiros trabalharam no local. A causa do incêndio ainda não foi determinada, vai ser apurada. E teve dessa ocorrência de ontem lá no interior de Marmeleiro. Foi ontem pela manhã. A polícia também encontrou um carro com cigarros. Uma abordagem da manhã de ontem em Flor da Serra do Sul, um Gol abordado, e o condutor estava transportando, ele conseguiu fugir, abandonou o carro e foi numa área de mata, mas estava transportando 4 mil carteiras com cigarros. O carro apreendido, o cigarro também, encaminhado à Receita Federal lá em Dionísio Cerqueira, das ocorrências das últimas horas. Da área do 3º BPM, eu conferi aqui, que a polícia repassou pra gente. O Edson acompanhou o caso aí de uma apreensão de Monjaro, mas foi em Pato Branco, mas na região, em São Jorge do Oeste, um homem foi preso porque não pagou a pensão alimentícia. Isso dá prisão, é mais uma prisão, dessa vez em São Jorge do Oeste.
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8: O dólar na manhã de hoje cotado a R$5,13. O dólar comercial. O euro, R$5,88. E a Bolsa de Valores ontem fechou em alta de 0,74%. Cotação agropecuária segundo o Deral, feijão carioca, nota 8,5 acima, R$ 290 a R$ 300 a saca. O feijão preto, R$ 240 a R$ 250. Milho, R$ 60 a R$ 63 a saca. Saca do trigo, R$ 79 a R$ 82. Soja, R$ 141 a R$ 142. O boi, arroba do boi, R$ 355 a R$ 363. Arroba da vaca, de R$ 310 a R$ 320. E o suíno tipo carne, R$ 4,45 o quilo.
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0: Olá, ouvintes da Serinalta. O Dia do Contador é comemorado anualmente em 22 de setembro no Brasil. Essa data é uma homenagem ao profissional que estuda e avalia as atividades financeiras de uma empresa, ou seja, o chamado contador. É esse profissional que tem ao seu cargo as questões tributárias e patrimoniais da empresa e passa o seu dia a dia envolvido em planilhas, calculadoras e muitos cálculos. Muitas pessoas não sabem, mas existe uma grande diferença entre o contador e o contabilista. Contador é o profissional que possui curso superior em ciências contábeis, enquanto que o contabilista tem curso profissionalizante ou técnico em contabilidade. Ambos os profissionais têm que estar registrados no Conselho Regional de Contabilidade. O Dia do Contador se comemora nesta data em homenagem à criação do primeiro curso de ciências contábeis no Brasil. 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
1: 9h54, vamos em frente, informando aqui na Selinalta, Karine Martins.
2: É, Thiago, pra gente falar de eleições, né, porque estamos aí às vésperas, bem dizer, né, das eleições, e tem aquela questão do e-título, né, Thiago, aquele aplicativo, né, que é interessante a gente ter também no celular, nesse momento, né, vai que de repente perde o título, alguma coisa assim, em cima da hora, então fica complicado, né, você pode, então, já ir baixando aí o aplicativo, e lembrando que os eleitores têm até o dia 3 de outubro para baixar esse e-título, né? O aplicativo ele não poderá ser baixado no dia do primeiro turno ali, né? Do dia das eleições, que é marcado para 4 de outubro. A Justiça Eleitoral está recomendando antecipar, então, a instalação. Os eleitores têm até o dia 3 de outubro para baixar ou atualizar o e-título antes do primeiro turno das eleições. E a Justiça Eleitoral está informando que o aplicativo não poderá ser baixado, então, no dia da votação. E recomenda antecipar a instalação para evitar dificuldades de acesso, né, aos serviços eleitorais. O e-título é gratuito, está disponível para celulares com sistema Android e iOS. Pelo aplicativo é possível consultar a zona, a sessão e também o local de votação, acessar certidões e justificar a ausência às urnas. Ele também pode funcionar como um documento de identificação, desde que apresente a fotografia do eleitor. No Paraná foram registradas 6.531.931 emissões do e-título desde 2021, entre as primeiras emissões e reemissões. O estado tem 8.609.026 eleitores aptos a votar, conforme os números informados pela Justiça Eleitoral. Então, como baixar o e-título antes das eleições? O aplicativo ele pode ser instalado gratuitamente, né, pelas lojas oficiais de celulares. Quem já utiliza o e-título deve verificar se há atualização disponível antes de sair de casa para votar, né? Você pode acessar a versão correspondente ao seu aparelho, baixar o e-título para Android no Google Play, baixar o e-título para iPhone na App Store, e a orientação da Justiça Eleitoral é não deixar a instalação para última hora, já que o aplicativo não poderá ser baixado, então, em 4 de outubro. O e-título pode substituir o documento com foto na votação, né? Pode ser apresentado como documento de identificação na sessão eleitoral, quando exibe, então, a fotografia do eleitor. Isso ocorre para quem tem a biometria cadastrada na Justiça Eleitoral. Se o aplicativo não mostrar a foto, será necessário apresentar outro documento oficial com fotografia aos mesários. Entre os documentos aceitos estão a carteira de identidade, passaporte, carteira nacional de habilitação e a carteira de trabalho física. Antes de sair de casa, o eleitor também pode consultar no aplicativo a sua zona eleitoral, o endereço do local de votação e também o número da sessão. Então está aí, né, Thiago, recomendações, né, para quem já está se preparando para votar aí no próximo dia 4 de outubro.
1: Obrigado, Karine. Vamos lá, contagem regressiva para as eleições. Às 9h57, tem uma ouvinte mandando um recado aqui, a dona Nete. Fala aí, dona Nete, bom dia.
3: Estou mandando esse áudio para comunicar a todos que tem alguém aqui no bairro La Salle. Dando veneno para os cachorrinhos.
1: Barbaridade.
3: E eles estão morrendo aos poucos. Precisa tomar uma providência.
1: Tá bom, aí ó, o registro dessa ouvinte aqui na Selinalta. É, se é flagrado aí, pode responder até por maus tratos, né? Os animais. Quem.

0: nenhuma novidade. A última atualização, na manhã de hoje, as buscas seguem. Equipes dos bombeiros estão usando um drone térmico. Também teve pelo menos um sinal do celular do Rick, que teria sido emitido. Então, agora as buscas, elas se encontram, além do Rick, no helicóptero empresário Bruno Avelar, o videomaker Paulo Soares e o piloto da aeronave, que não teve o nome divulgado. A gente segue acompanhando aí as buscas que acontecem na região de Santa Catarina. Desde ontem, essa notícia aí ganhando repercussão. A família, né, e também da dupla mandaram cedinho aqui uma nota. O Célio Guaro chegou a ler também, que da assessoria aqui do cantor, da dupla, Rick Renner, dizendo que, informando que nesse momento aguardam informações oficiais sobre a localização da aeronave e os seus ocupantes. As equipes responsáveis seguem mobilizadas. Pedimos, por respeito às famílias e todos os envolvidos, que não sejam compartilhadas informações não confirmadas. Seguimos unidos em oração e com esperança. Comunicado aqui da assessoria da dupla Rick Renner. Então tem essa situação. Thiago, anuncia para mim aí que tem um casal à procura de trabalho em fazenda ou chácara. Inclusive tem disponibilidade para mudança imediata. Chama aí a Adriana. O telefone da Adriana é 99919164. 99919164. Um casal. Estão procurando trabalho em uma fazenda ou chácara. E se for o caso, eles mudam já. Só liga já que eles se mudam para trabalhar em fazenda ou chácara. Tem experiência. Vim te mandando aqui. Juliano vai dar continuidade, a gente segue acompanhando. Transtornos aí com a chuva, com o temporal, também outros assuntos aqui de Pato Branco. O Edson volta na sequência com mais informações e a gente também fica antenado aí do que acontece. Uma boa terça-feira para você.
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Oi, gente, bom dia! Bom dia! Terça-feira, 22 de setembro de 2026. Estamos chegando com o melhor da manhã. Tá 18 graus a temperatura, tá friozinho, né? Tá uma sensaçãozinha térmica de menos graus aí a temperatura, né? Estamos chegando, vamos até o meio-dia com o melhor da manhã.

Estamos chegando, seja bem-vindo, bem-vinda à programação, com a graça de Deus, vamos iniciando mais uma manhã aqui na Selinalta. Claro, a informação vai seguir, estamos atentos aí ao que acontece no mundo, em especial em Pato Branco, foco no local, nós estamos informando você e, claro, trazer os quadros todos da manhã, mensagem publicitária, as oportunidades e... Enfim, do que tem no programa não tá faltando nada, né, Gomercindo? Não tá faltando nada, tem bastante coisa aí. O Jonathan Gomercindo nos trabalhos técnicos, aí que tá o problema.

0: dá, né?
1: É, fica nas esquinas, já tem mais aquelas plaquinhas de candidato, né, Gomercindo? Ah, já estão forrando as esquinas, principalmente do centro, né? Que no começo tinha uma ou duas, às vezes nada. Agora os candidatos já estão se empurrando com as plaquinhas já, né? Já estão se empurrando um pra cá, outro pra lá. Dá uma com licença aí, você do federal, que eu do estadual preciso me mostrar um pouco, tá mais ou menos assim, né?
2: A frase do dia é: não importa quem ganha as eleições, quem te governa é tua mulher.
1: Ah, isso é verdade. Isso é verdade. Claro, Rick Renner, pra começar. Nosso pensamento positivo, grande autor, cara que escreveu muitas músicas aí para sertanejo brasileiro, para duplas famosas, e agora está desaparecido aí, Rick Renner.
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0: Ela é demais! Rick Renner na manhã da Selinalta, agora 10 horas e 10 minutos. 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

0: Plantas que Cura hoje vai falar do quê? De banana!
1: Ah, é, Vitruti?
0: Bom dia, Karine Martins.
1: Bom dia, Vitruti.
0: Talvez seja uma das frutas que as crianças mais adoram, né?
1: É, deliciosa.
0: Você já viu
1: alguma
0: criança que não gosta de banana?
1: Mas nem o adulto, é quase. Todo mundo gosta, né? Criança.
0: Você não gosta de banana, Comerciante?
1: Ah, é? Não gosta.
0: Você é diferente, Comerciante. É... Você não é normal.
1: Sempre tem uma exceção, né?
0: Vamos todos comer banana.
1: Querida.
0: Vamos todos
1: quer dizer.
0: Comer banana, banana. O banana, o Comerciante colocou sal no meio da banana pra dar pra menina dele quando ela era pequena.
1: Sim.
0: Daí agora ela não gosta de banana.
1: É, ela comeu e não era bem aquele gosto, né?
0: Judiação, né?
1: Experimenta dar de novo pra
0: nunca
1: ela sem
0: mais,
1: sal.
0: Nunca mais ela.
1: A galera coloca açúcar, né? Ele se confundiu.
0: 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Hoje é dia da banana, hoje 22 de setembro, dia da banana, e nós vamos falar da banana?
1: Vamos falar da banana, Mitruti, vamos então. Lá. A banana, ela tem, né, uma daquelas frutas que todo mundo gosta, como a gente comentou aí no começo, ela é prática, ela é gostosa, ela é bastante nutritiva, é fonte de carboidratos, de fibras, de potássio, vitamina B6, nutrientes que ajudam no funcionamento dos músculos, do sistema nervoso e na produção de energia também. As fibras, elas colaboram para o bom funcionamento do intestino e podem ajudar na sensação de saciedade. E tem mais, a banana, ela contém o triptofano e também outros compostos que participam de processos relacionados ao bem-estar e ao funcionamento do organismo. Agora, uma curiosidade, né? Muita gente prepara o chamado chá de banana. E a curiosidade, Mitruti, é que ele é feito usando a casca da banana. Olha que legal.
0: A casca da banana.
1: Dá pra usar a casca.
0: Eu sabia que tinha utilidade a casca da banana.
1: É, tem utilidade. Ah, tem também aquele pessoal que faz a nutrição, Mitruti, pra pessoas que não conseguem se alimentar, né? Que tem dificuldades, vulnerabilidade social, enfim, eles utilizam todas as cascas, né? E a casca da banana também. Faz uma espécie de pó e vira uma farinha, né, Mitruti? Enfim, eles nutricionalmente é muito bom pra saúde, né? Mas dá pra fazer o chá, que eu fiquei surpreendida, achei que não dava, e dá pra fazer o chazinho. Você lava muito bem uma banana, corta as pontinhas dela, porque aquela pontinha preta da banana ninguém merece também, né? A pior coisa é a banana. Aí você coloca a fruta com a casca em cerca de 500 ml de água, aí você ferve por aproximadamente 10 minutinhos, depois você coa e consome morninho. Lembrando que a canela pode ser acrescentada para dar sabor, se desejar, e já ajuda ali, porque assim, como a banana, ela tem bastante frutose, né? Então ela é doce, por isso que a criançada gosta. E ela, ao mesmo tempo, ela acaba subindo a glicose no sangue, né? Então por isso que você pode utilizar junto com a nossa canela, porque da canela tira, né, esse açúcar do sangue, você pode dar uma equilibrada aí também na banana, tá? Então você coloca o chazinho junto com a canela, a banana junto com a canela para dar essa fervida, e aí depois é só coar, e aí você vê se quer adoçar com adoçante, quer adoçar com um pouquinho de açúcar mascavo, com mel, fica à vontade. Lembrando que nas contraindicações, quem precisa controlar a ingestão de potássio, como algumas pessoas com doença renal, deve conversar com um profissional de saúde antes de consumir grandes quantidades de banana ou preparações concentradas. E quem tem diabetes, ó, também precisa considerar a quantidade e o tamanho da porção, porque a banana contém açúcares naturais e carboidratos. No mais, é aquela velha história, né? Simples, acessível, nutritiva, a banana pode sim fazer parte de uma alimentação saudável. Tem gente que fala assim, Mitrute, ah, mas eu não sou doente, eu não tenho diabetes, eu não tenho, né, doença nenhuma, eu não vou me cuidar, eu vou continuar me entupindo de açúcar, de fruta, de tudo, que até a fruta tem açúcar, né?
2: Pois
1: é. A gente tem que pensar hoje em dia em prevenção, né, Mitrute?
2: Sim.
1: Então vamos prevenir para que a gente não venha ter esse tipo de doença aí no futuro, né? Uhum. E a melhor maneira é a gente sempre controlar, né, Mitrute, a alimentação. Porque tudo pode, agora tudo tem que ter um controle, né? O que não pode é o excesso, né, Mitrute? São as quantidades, né, que definem aí.
0: O Edson tá lembrando aqui que o Marcello dizia, para ter uma vida sadia, como uma banana todo dia.
1: Você lembra? É verdade, sim, sim. É, isso aí é legal, né, Mitrute? É.
0: Oi? Ele fazia propaganda, fez por muito tempo propaganda da banana Scobalchini, e essa era um dos lemas aí, dos temas, né?
1: Uhum, bem legal, bem legal.
0: Do comercial.
1: E hoje é o dia da banana, por isso que a gente tá falando dela, né, Mitrute?
0: Muito bem.
1: Tá bom?
0: O Tição tava atento aquele dia das amoras.
1: Sim.
0: E ele lembra que alguém falou que tinha amora branca em casa. Ah,
1: a gente falou da amora branca.
0: E aí ele queria uma mudinha. Se alguém tiver uma muda da amorinha branca.
1: Ah, é verdade, né?
0: O Tição falou que é maravilhosa, é muito gostosa. A amora branca, diferente e gostosa.
1: Então, não consigo nem imaginar o gosto dela, deve ser.
0: Sabe que gosto que tem?
1: De amora.
0: Tem gosto de amora. De amora branca.
1: Amora branca, né? Não amora normal, amora branca.
0: Valeu, Karine Martins.
1: Valeu, Mitrute, um abraço.
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0: Bem, gente, sol de geladeira nesse momento, né? Sozinho assim, entre nuvens, sozinho fraco. Essa é amanhã aqui na região sudoeste do Paraná, nesta terça-feira. 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Música tema da manhã, bom dia.

0: Linda Juventude, música tema da manhã, você curtiu aí? 1982, autoria de Flávio Venturini, parceria com Márcio Borges, letra completa aí, que nos inspira e que nos traz aí realmente um recado importante, né? Em especial para nossa juventude. É quase no ano que eu nasci ali, a música de 82, eu sou de 81. E essa música, inclusive, foi vencedora aí de Globo de Ouro naquele período e tudo mais, né? Maravilha, maravilha, maravilha. 14 bis, ouvimos aqui na Selinalta. Agora são 10 horas e 27 minutos, 10 e 27. Vamos em frente, vamos em frente. 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
0: Agora são 10 horas e 32 minutos. O Edson Nasser está aqui no estúdio, tem informação pra gente. Tudo bem, Edson? Bom
12: dia. Tudo bem, bom dia, Mitrute. Ouvintes da Selinalta, tô chegando do terceiro batalhão e só para avisar aqui, Mitrute, vamos trazer um aviso de utilidade pública aqui?
0: Vamos.
12: A encomenda de emagrecedores não vai chegar.
0: Não vai chegar?
12: A polícia atuou no meio dessa jornada aí, viu, Mitrute?
0: É?
12: Não vai chegar o emagrecedor. Tem que procurar comprar agora de outros meios, né?
0: Moiou?
12: É, tá nas mãos da polícia.
0: Moiou?
12: Monjaro tá com a polícia, Mitrote.
0: Moiou?
12: É, isso mesmo. O tenente...
0: Moiou?
12: Como moiou?
0: Moiou, deu ruim.
12: Na chuva?
0: Não, deu ruim, moiou.
12: Ah, achei que você tinha pedido se molhou na chuva, por causa da chuva.
0: A gíria, o pessoal fala quando
12: moiou
0: dá
12: moiou é quando algo não dá certo.
0: Algo dá errado, moiou.
12: Se dá errado é sinal que não dá muito certo,
0: quando
12: né?
0: Quando o Palmeiras toma o gol, o que você fala? Pish, moiou.
12: Ah, é essa a expressão da juventude?
0: Exatamente.
12: Tá bom. Mas então
0: outra expressão da juventude é 6-7.
12: Ah, é?
0: Sim.
12: Pô, você tá ligado, né?
0: É, tamo ligado. Tem outro lá que eu não lembro.
12: Você tá farmando aura, então?
0: Tô farmando aura, né? Tô parando aí. E tem mais uma outra que é uma musiquinha que o Benício canta pra mim quando acontece algo muito rápido, assim.
12: Sim.
0: Esse dia ele sentou lá no restaurante e eu pedi uma batatinha frita que ele queria.
12: Ah.
0: O garçom só saiu, foi lá, certo? Tava já praticamente pronto, eles antecipam.
12: E veio rápido.
0: E veio rapidinho, ele olhou e cantou a musiquinha. Tipo assim,
12: é aquela. É uma gíria.
0: É. Pá, parará, pá, pá, pá, mas não é essa.
12: Como se fosse uma vinheta.
0: É uma musiquinha. Não, a criançada não para, né?
12: Tá voando baixo essa criançada, né?
0: É impressionante, né?
12: No meu tempo nem musiquinha existia, né? Não tinha tempo, celular, tinha que ouvir o rádio pra ouvir música, né?
0: É, no meu tempo também era mais ou menos assim. Mas aí, as canetinhas...
12: Estão com a polícia.
0: Estão com a polícia.
12: Tenente Rafael Duarte acaba de nos atender na sede do 3º Batalhão em entrevista coletiva.
13: Bom dia a todos. A Polícia Militar, nas suas abordagens ali corriqueiras, a equipe da Rotam fez uma abordagem no bairro Fraron e na busca veicular acabou encontrando dentro de um veículo que era conduzido por uma feminina aproximadamente 1.180 ampolas da substância tisepatida, normalmente conhecida como Monjaro, e é uma quantidade muito significativa. A gente entende que cada ampola dessa significa várias aplicações no uso recorrente do medicamento. E além da quantidade expressiva, também é expressivo a projeção de prejuízo que o contrabando teria. Enquadra-se no crime de contrabando por ser uma substância de uso regulado aqui no Brasil, e a gente acredita que mais de R$300 mil foram perdidos somente nessa apreensão. Também chamou a atenção o compartimento falso que havia dentro do veículo. Quando foi encontrado, as substâncias estavam fora desse compartimento, o que acredita-se que talvez ele fosse ser distribuído em partes aqui em Pato Branco, mas como o veículo vinha do Paraguai, a gente acredita que essa carga talvez fosse distribuída para outros locais para além da cidade de Pato Branco.
14: Tenente, é um crime federal esse, e a condutora é conduzida à Polícia Federal em Guarapuava?
13: Exatamente. A Receita Federal faz essa triagem também, mas essa parte federal do crime vai para Guarapuava, onde tem a sede da Polícia Federal, que faz essa apreensão. A equipe, assim que apreendeu o medicamento, foi diretamente para a cidade de Guarapuava para fazer a entrega.
15: Essa pessoa passaria por uma distribuição, um impacto, digamos assim, uma pessoa que recepcionaria esse material? Como é que a polícia pega esse fio da meada agora, hein?
13: Então, nós acreditamos que grandes quantidades de drogas, entorpecentes ou até mesmo produtos contrabandeados como Monjaro têm uma distribuição muito grande pelo tamanho da cidade. Mas ainda assim, não é possível falar categoricamente o que aconteceria, porque esse produto pode ser vendido por frações aqui mesmo dentro da região. Mas nós acreditamos que não somente Pato Branco, mas várias cidades teriam esse produto receptado.
14: Foi uma abordagem de rotina da equipe da Rotam?
13: Exatamente. A gente não usa muito a nomenclatura abordagem de rotina, mas as equipes táticas têm conhecimento do funcionamento de vários delitos criminais. Então, quando algum veículo possui alguma atitude suspeita, algum tipo de histórico de passagens que não são corriqueiras dentro do terminal local, a equipe Rotam faz a abordagem. Isso acontece rotineiramente com vários casos e nós conseguimos apreender coisas, desde pequenas porções de drogas até, como no dia de ontem, um contrabando que significa um prejuízo de mais de R$300 mil.
12: 1.180 ampolas, e uma ampola dá para mais do que uma dose, né? Dependendo da situação aí, R$300 mil de prejuízo e esse medicamento vindo do Paraguai interceptado em Pato Branco, na entrada da cidade, pelo bairro Frarão, e aí o material está em mãos da polícia, não vai chegar a encomenda de Monjaro, hein, Bitrute?
0: Pois é. Pessoal que tá querendo emagrecer um pouco, né? E tá se alimentando a partir dessa fonte aí, vai ter que procurar outros meios. O Edson Neiser, temos um abraço para mandar para um amigo aí, um abraço especial pro gremista, o Michel Munareto, lá da Cooper Tradição. Eu vi uma montação de cavalo dele ali, que ele matou a pau, homem do céu. Alô, Michel! Não sabia que você era desses, mano.
12: Mas, homem do céu, tá saindo da semana farroupilha, como diz o outro, de pé na patrola.
0: De pé na patrola, não.
12: Foi nas cavalgadas
0: aqui. O Edson me mostrou uma montada tu no cavalo ali, que, meu Deus do céu.
12: Próximo rodeio tá ali, né?
0: Tá ali o cara, né?
12: Como é que chama? O freio de ouro. Próximo.
0: Freio de ouro.
12: O Moro e o freio de ouro, né? Com o Michel.
0: O Michel da Cooperativa Tradição, né?
12: É, isso aí é a história do Nego Broco. O Nego Broco diz que o Michel...
0: Broco fica pegando no pé de todo mundo, né?
12: Diz que o Michel vai entrar pras invernadas campeiras do CTGs aí.
0: Olha aí, rapaz.
12: Diz que não erra uma armada, rapaz. Valeu, Broco, pela dica, pela sugestão.
0: Bora, a gente não sabia de um talento desse aí, adormecido, né?
12: Mas eu vou indicar o Michel pra turma aí, viu, do CTGs, hein, Mitrô?
0: Se mostrar como é que se sobe na égua com a camisa do Grêmio ainda.
12: Como é que se doma e tal. E não era nem tiro de laço, seria uma boa gineteada, né? Porque o homem é um fera pra domar cavalo, né?
0: Eita, compadre, velho. Ele embarca de um lado e cai do outro. Mas é que deram uma alisada na cola da égua ali, e ele não sabia, né? Isso aí acontece, né? O que é pra nós falar aqui, Broco? 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

0: Agora são 10 horas e 40 minutos. 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
1: Escute a minha história, amigo.
0: Então, se alguém tem a muda da Mora Branca, o Tição tem grande interesse, né, Tição? É, eu lembro que a gente falou da Mora aqui no Plantas que Curam dias atrás. E teve gente que participou e disse: oh, tenho a Mora Branca aqui em casa. Se alguém tiver uma mudinha, é, então pode fornecer pro Otição, que ele tá precisando, né? A Mora Branca, isso que é uma delícia. Entre as grandes composições, o Rick é um grande compositor. Entre as grandes composições do Rick está essa música, que estourou em todo o Brasil nas vozes de Chitãozinho e Chororó. É a composição do Rick, da dupla Rick Renner.

0: Tá aí uma das músicas que foram escritas pelo Rick, da dupla Rick Renner, e que estouraram, um dos grandes sucessos de Chitãozinho e Chororó. O Rick é um grande compositor, como a gente tem colocado aqui, né? Algumas atualizações aqui sobre a situação do Rick, nada de informações, vestígios do helicóptero ainda que desapareceu em Santa Catarina. A informação que se tem aqui, que vão sendo atualizadas pelas assessorias, a esposa do Rick deixa os Estados Unidos e retorna ao Brasil após marido desaparecer junto com o helicóptero. A Geralda Helena decidiu retornar ao Brasil após o helicóptero em que o marido estava desaparecer na Serra Catarinense. Morando em Orlando, nos Estados Unidos, ela já embarcou e deve chegar em solo brasileiro na noite dessa terça-feira. Imagina que drama, né? Informação foi confirmada pela assessoria de imprensa do sertanejo, que faz parte da dupla com o Rick e Renner, né? A assessoria que faz a assessoria que faz aí é também o setor de imprensa da dupla Rick e Renner. Estamos aí sempre acreditando, né, que nada de tão trágico tenha acontecido e que todos estejam bem. Estavam quatro pessoas na aeronave, né? Aquela loucura, né, de um artista pra lá, pra cá, e o tempo tava severo, com alertas vermelhos aí para municípios catarinenses e paranaenses ontem. Então, realmente, era uma situação bem delicada, né? E deveria ser avaliada. A gente viu um vídeo do avião aqui em Pato Branco, que acabou refogando dois pousos, né? Dois pousos. Como é que você fala? Arremeteu, né? Arremeteu por duas vezes o avião da Azul ontem, aqui no aeroporto de Pato Branco. Ontem à tarde o Valmor Redivo já nos informava pelo perigo, porque o avião, ele com muito vento, não conseguia pousar normalmente na pista. Então, assim, realmente há riscos quando há tempestades, principalmente para a aviação. É realmente um meio de transporte muito seguro, mas assim, existem limites, né? Estamos atentos aqui a novas informações em torno aí do Rick. 10h48, é hora certa na Farmácia Salute, que está com a semana do bebê. 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

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Agora 10h56.

0: 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Agora são 11 horas da manhã. 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

tá com as intenções dessa manhã. Bom dia, Juliano. Roda pra mim a música Pensando em Você, com Rick Renner. Sou fã do Rick e do Renner. Coloquei nas mãos de Deus. Eles vão encontrar o Rick. Que Nossa Senhora Aparecida ilumine, proteja todos eles onde estiverem. Coloque todos eles nas bênçãos do Frei Policarpo. Tá bom, querida Jurema? Estamos colocando. Filha de Deus pede uma graça a São Policarpo. E Hilda pede bênçãos de Frei Policarpo para toda a sua família. Bom dia. Ainda sem energia elétrica em Três Pontes. Misericórdia. Jussiane, entrou bem no momento da oração aqui a sua mensagem, né? Mas realmente bate um desespero de vez em quando. Vamos colocar na oração para que o pessoal resolva também a eletricidade aí para a comunidade de Três Pontes, né? Afinal, não é fácil. Bom dia, coloca na oração meu neto José Antônio, meu marido José, meus filhos Thaís, Thiago, genro Douglas, meus tios Hugo e Salete, oração para mim, Joiceli. Bom dia, Deus abençoe vocês. Oração por Ermídia, por todos do lar de Lázaro, por mim e por minha família, Maria de Lourdes Silveira. Bom dia, peço bênçãos de Frei Policarpo para meu pai Abraão Zucolotto, minha mãe Terezinha, meus irmãos, meu esposo, minha filha, a minha vizinha Daiane, paz e bem. Adriana, Terezinha pede oração pelas famílias Zucolotto, filhos, netos, bisnetos, nora, por Ibanês, João Almeida, família Peroni, Euclides, Jurema, José e todas as famílias. Obrigado, abraço. Quero pedir oração para Roberto Ambrósio, por Vilma Luca, um bom dia. Bom dia. Peço oração para minha família, em especial para o Jandir, que está de luto pelo seu pai e sua mãezinha. Deus abençoe, Lisângela Cabral. Aproveitamos e colocamos as demais pessoas que estão vivendo aí com a dor do luto. Queremos colocar nesse momento em oração aqui na Selinalta as pessoas que perderam amigos, familiares, entes queridos. Queremos colocar aqui em oração para que Deus possa confortar o coração dessas pessoas que estão sofrendo, né? Então, que isso realmente seja confortante, né? Essa bênção do Frei Policarpo para essas pessoas que estão sofrendo com a dor do luto nesse momento. Lembro aqui os falecidos: Leonir Francisco Toniello, que faleceu aos 61 anos aqui em Pato Branco. Ainda lembro também do falecimento de Edeltraud Franz. Nossos sentimentos à família. Bom dia, Mitrute, paz e bem. Coloca meu neto João.

na oração do Frei Policarpo, pedindo uma libertação. Amém. Eva Dal Ponte, bom dia, peço oração de Frei Policarpo para mim, para toda a minha família. É Suelen. Bom dia, gostaria de pedir oração para minha família Macarini Oliveira e que Frei Policarpo ilumine e localize um helicóptero de Rick Renner. Quero a música de Rick Renner, Nossa Senhora Aparecida, pedido aqui da Sandra Macarini. Oração por meus familiares, Bitrute, seu Orides Ferreira, lá de Bom Sucesso. Peço oração para meu filho João Pedro Moraes, pedindo uma graça hoje. Tá pedindo aqui a Rosângela Dal Ponte. Pedido de oração para Pedro Santo e Adelaide Colela de Clevelândia. As pessoas que estão em silêncio, participando conosco nesse momento, não mandaram mensagem, mas estão aí na empresa, no carro, deu uma paradinha, né? No trabalho, ou em casa mesmo, a gente coloca também em oração neste momento. Os eleitores, né? Que possam escolher bem seus candidatos, na medida que estamos nos aproximando das eleições. Vamos colocar aqui na bênção do Frei Policarpo.

bênção de proteção. A nossa proteção está no nome do Senhor, que fez o céu e a terra. Que o Senhor te abençoe e te guarde em todos os teus caminhos, na cidade e no campo, de dia e de noite, e em todas as situações, seja o Senhor o teu guarda e protetor. Que o sangue de Jesus seja cobertura e escudo para ti e teus familiares, em nome do Pai e do Filho e do Espírito Santo. Amém.

0: 11:09, a gente sempre usa essa música aí de Rick Renner, né? Ao Lado de Deus, aqui como música mensagem, que é uma música muito bonita, né? E fala também da passagem, né? Da pessoa para a morte, né? E nos fortalece de certa maneira também, né? Brasil vivendo drama com o desaparecimento do Rick, e nós estamos aí na expectativa de novas informações também. Agora são 11:09, um bom dia para você.
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0: 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Bom dia, Fabiano.
3: Muito bom dia, Juliano, amigos ligados na Selinalta FM, conferindo os números da Quina, concurso 7.123, sorteados 14, 19, 42, 53 e 60. Acumulou. Um abraço, tudo de bom e até mais.
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0: Vamos lá, Coutinho, como é que vamos seguir com o tempo? Ontem nos assustou, provocou estragos aqui na região, nesse momento 18 graus, Coutinho.
10: Ah não, o tempo consegue ficar com um tempinho mais para tranquilo, né, agradável, e a tendência é que a gente tenha condições de tempo mais para tempo bom na região, com a nebulosidade diminuindo. Ali em Beltrão tivemos um tornado, provavelmente um F0, F1 no máximo, e também eu acho que ali na região de Apucarana pode ter sido, mas o mais confirmado é o de Beltrão. Agora a tarde agradável, a noite esfria, amanhã tempo bom, entre 4 e 7 graus de manhã cedo, a tarde fica mais agradável, Na quinta, sexta e sábado, tempo bom, cada dia vai ficando mais quente de tarde. E no decorrer do ali do domingo, poderemos ter alguma chance de chuva tarde e noite, talvez segunda-feira também. Da Climaterra, Ronaldo Coutinho.
6: Confirmado, então, tornado em Francisco Beltrão, Coutinho?
10: É, um F0, F1, mais para F1.
6: O que significa F0, F1?
10: É a categoria, o F0 mais fraco.
6: E essa escala vai até que número?
10: Vai até 5. Não tem limite, mas o usual é 5. Teve um em Oklahoma que eles quiseram classificar como F6. Foi muito violento.
6: Então, assim, foi leve, mas foi, né?
10: Ah, não. Mesmo leve, destrói, né?
6: Uhum.
10: Não tem. Tornado é muito destrutivo. A sorte é que é uma coisa muito localizada.
6: Obrigado, Coutinho.
10: Nada.
6: 11:14. Tchau, tchau.
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0: 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Ah, é bom, né? Bom demais. Bom dia, Juliano. Linda essa música, né? Bonita, Iglesia. A música de Rick Renner ali, né? Que a gente tocou na música Mensagem. É, muito bem, temos áudios chegando aqui. Opa! O piadista, seu queridão. Bom dia, queridão.
3: Olá, Mitrute, bom dia, tudo bem?
0: Tudo
3: feliz
0: bem.
3: Dia da banana pra você.
0: Ah, pra você também, banana.
3: Hoje sendo dia da banana, se você estiver dirigindo e comendo uma banana, o que que você faz com a casca? Você guarda ou joga pela janela do carro?
0: Guarda, né?
3: Nem uma coisa, nem outra. Não pode comer quando tá dirigindo.
0: Ah, tá bom, tá bom. Ah, pô, me pegou, hein? 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A Jurema pediu essa bonita aí de Rick Renner. Bom dia, 11:22. Já Edson Eiser com os destaques da polícia em Pato Branco nas últimas horas, um fecha da manhã aqui, e o Thiago com os estragos, né, do vendaval de ontem na região, daqui a pouquinho.

0: 11:25, buscas por helicóptero que desapareceu em Santa Catarina com o cantor Henrique seguem com drone térmico. A aeronave decolou de Porto Belo com destino a São Joaquim, na Serra, mas não chegou ao local previsto ontem. Uma mulher foi localizada tempos atrás, né, com um drone térmico, né? 11:26, hora certa. 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
2: Falamos mais cedo no horário do Célio, me trouxe do fato que foi o principal nas rodovias nas últimas horas, mas tivemos muitos outros acidentes atendidos além desse mais grave. Eu vou fechar com esse, dando uma reprisada aqui neste Coronel Vivida. Mas tivemos também uma situação de caminhão carregado com ração que tombou na PR-566. Esse acidente foi na manhã de ontem, entre Barra Grande e Itapejara do Oeste. Um Volkswagen carregado de ração tombou às margens da rodovia. O condutor, ele acabou sendo atendido nesse local em que ocorreu o acidente, mas não sofreu ferimentos consideráveis, saiu praticamente ileso. PR-280 em Palmas, 21 horas de ontem, saída de pista de um Logan, homem de 73 anos levemente ferido, uma mulher de 71 ilesa. Um acidente também em Pato Branco. Esse acidente foi lá no Bom Retiro, já falamos ontem, foi uma saída de pista de um Fox, homem de 54 anos, com ferimentos leves, atendido pelos bombeiros entre Pato Branco e Coronel Vivida. Em Pato Branco, rua Tapajós, ontem 20 horas e 50 minutos, colisão entre duas motos. Os bombeiros atenderam os condutores dessas motocicletas. Na Via do Conhecimento, essa rua que, esse asfalto que dá acesso aí à UTFPR, saída para Itapejara do Oeste, 18 horas e 20 minutos ontem, colisão entre uma Export e um Jeep Renegade, menina de 8 anos levemente ferida. Uma outra situação atendida aqui em Pato Branco também foi na rua Itá, região sul, bairro Santo Antônio, 13 horas e 20 minutos, colisão entre um Focus e uma moto Bis 125. Um adolescente de 15 anos levemente ferido, segundo os bombeiros. Em Pato Branco, alguns pontos de alagamento, rua Fernando Ferrari, região próxima ao São Vicente, próximo ao Industrial, ao Bonato. Também uma situação aqui no município de Pato Branco, próximo à entrada ali do Parque de Exposições, no Frarão, ali na saída para Itapejara, saída para o Passo da Pedra, alguns pontos de alagamento na PR-493. E ainda para fechar aqui, Mitrute, eu vou passar então esse fato que foi o fatal acidente gravíssimo aqui no sudoeste do Paraná, PR-158, entre Chopinzinho e Coronel Vivida, ontem à noite. Um jovem de 22 anos morreu em uma saída de pista de um veículo, né? Esse fato foi atendido pelos bombeiros, pelos socorristas, um veículo Citroën envolvido no acidente, saída de pista e capotamento. Thiago Lotterman, 21 anos, na verdade, inicialmente falaram 22, mas tinha 21 anos, o Thiago Lotterman, corpo encaminhado ao IML, o Instituto Médico Legal, chovia na hora desse acidente, e aqui eu passei um resumão dos fatos atendidos no nosso trânsito, rodovias e área urbana de Pato Branco, nas últimas horas aí, Mitrote.
0: Obrigado, Edson, pelo apanhado geral aí, já vou chamar o Thiago também, com a região. 11:29, amigo agricultor, na do agro, você encontra o homem, a Calcipril, calcário granulato, que fornece o cálcio necessário para aumentar a produtividade das culturas, corrige o pH do solo, é de fácil aplicação. 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
0: Agora são 11:32, feijão carioca saca de 60 quilos, preço médio praticado aqui na região, segundo o DERAL, o Departamento de Economia Rural da SEAB, é R$290. Feijão preto R$250, milho R$63, soja R$141,50 o preço médio, trigo R$80, erva mate folha e barranco arroba R$19, boi em pé arroba R$365, a vaca padrão de corte R$320, suína em pé tipo carne R$4,55, tipo misto R$4,10, tipo banha R$3,19. Deixa eu dar uma olhadinha aqui no dólar. Hoje tem discurso aí do presidente Lula na ONU, né? O pessoal tá monitorando para saber o que que vai acontecer. Estou vendo aqui a movimentação do dólar, Jonathan. Deixa eu preparar aqui. Ok, maravilha. O dólar está operando neste momento com alta de 0,19%, tá valendo 5,11. Euro estabilidade 0,07 de alta. Índice Bovespa com 4 aí, com queda aí de 0,49%, certo? São informações de momento. Lula defende soberania do Brasil na ONU, nesse momento discursando é o presidente brasileiro, ao 11:33.
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0: 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Tem gente completando aniversário de casamento aí, ou não? Deixa eu ouvir o áudio aqui do nosso tradicional ouvinte, seu Adelino. Ô, Adelino, bom dia!
11: Bom dia, Mitrute, tudo bem?
0: Tudo!
11: Queria fazer essa homenagem pra... Eu e a minha companheira temos aniversário hoje.
0: Ah, é aniversário!
11: Coincidência, num dia só, né?
0: Verdade,
11: Verônica, verdade. Ali do Flarão.
0: Dona Verônica!
11: Eu moro do Primavera.
0: Uhum.
11: Adelino, né? Que ela sim. É Verônica. Tocar sua música bem bonita pra nós, cantar os parabéns. Para atendido, agradeço. Obrigado, tudo de bom.
0: Tudo de bom, seu Adelino, dona Verônica. Os dois é o casal de aniversário, né? Aniversário no mesmo dia. Que legal, parabéns, felicidades. Aproveitamos e tocamos parabéns a todos aí, né? Os aniversariantes, os setembrinos de plantão aí, parabéns, bom dia.

0: Chiquita, música bonita, os Farrapos, 11:39. 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
0: Ó, dá uma geral panorama na região aí, inclusive com estragos provocados pelo mau tempo aí, Thiago.
2: Atualizando o setor de segurança, um grave acidente em Francisco Beltrão vitimou o condutor de uma moto. A colisão aconteceu ontem à noite em função daquela forte chuva. Agora a polícia investiga as causas, mas uma colisão envolvendo duas motos no bairro Cristo Rei, rua Santa Luzia, vitimou o Cleverson Ribeiro. Ele morreu em função deste acidente. Era professor, inclusive, de um clube de tênis lá em Francisco Beltrão, que emitiu uma nota de pesar. Cleverson Ribeiro morreu em função de um grave acidente envolvendo duas motos em Francisco Beltrão. Nas últimas horas ainda, a polícia identificou e prendeu o suspeito de uma série de roubos contra mulheres lá em Palmas. Teria roubado, utilizando uma faca, duas mulheres. Levou celulares. Ele saiu da prisão não faz muito tempo. Ficou um período preso, saiu da prisão e agora envolvido nesses crimes. Foi preso e encaminhado à delegacia. A polícia apreendeu um carro com 4 mil carteiras de cigarros contrabandeados. Uma abordagem em Flor da Serra do Sul, condutor de um Gol, ele se embrenhou no mato, não foi encontrado. Mas no carro, os cigarros que foram apreendidos. Um incêndio destruiu 2 aviários e matou 22 mil aves lá em Marmeleiro. Um incêndio de grandes proporções na comunidade do interior, a estrada rural São Domingos. Ontem pela manhã, 22 mil aves morreram e 5 mil metros quadrados dos aviários foram consumidos pelas chamas. Os bombeiros trabalharam no local, mas apenas o rescaldo. E conseguiram evitar que o fogo se alastrasse para um outro aviário, que tinha também mais 22 mil aves. Um prejuízo considerável esse registro lá em Marmeleiro das últimas horas. Em São Jorge do Oeste, um homem foi preso. Os policiais cumpriram um mandado de prisão. A informação aí que o homem estava devendo pensão alimentícia. E na manhã de hoje, operação do GAECO. Uma nota na manhã de hoje, uma operação do GAECO, autorizado pela promotoria, dando conta que prefeito de Marmeleiro está sendo investigado pela aquisição de um terreno. Teria ocorrido aí um superfaturamento no valor investido. Denúncias foram realizadas e um trabalho de investigação culminou na manhã de hoje com o cumprimento de mandado de 6 mandados. Materiais foram apreendidos na manhã de hoje na Prefeitura de Marmeleiro. Foi a nota divulgada pelo GAECO, Ministério Público do Paraná. A gente aguarda outros desdobramentos desta operação. E da chuva, transtornos em Campo Herê, mais de 20 casas afetadas. Em Francisco Beltrão também, principalmente no bairro industrial, teve estabelecimentos comerciais, teve residências danificadas. Um carro chegou a ser levantado com a força do vento e atingiu uma BMW. A força do vento ergueu como se fosse com a mão um carro que caiu em cima de outro. Teve quedas de árvores, transtornos para o corpo de bombeiros, quedas de energia também, com vários registros em Pato Branco e em toda a nossa região. Equipes da Copel seguem trabalhando para restabelecer o fornecimento.
0: Obrigado, Thiago. 16 para meio-dia. 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
0: Bom, hoje na Agência do Trabalhador temos oportunidades para você que está precisando trabalhar. Hoje nós temos vagas para uma empresa que está contratando aí operador de produção, operador de máquinas, também refiladeira, auxiliar de extrusão, recepcionista, operador ou operadora de produção de componentes eletrônicos, auxiliar de laboratório e vendedor ou vendedora. As entrevistas serão hoje à tarde, a partir de 1h30, para essas vagas aí na Agência do Trabalhador, tá bom? Contratação imediata, leve seus documentos e carteira de trabalho. Outras vagas em aberto aqui: açougueiro, agente de vendas de serviços, ajudante de motorista, auxiliar administrativo, atendente de lanchonete, vaga para auxiliar de contabilidade, auxiliar de escritório, banhista de animais domésticos, caixa de loja, chapista de lanchonete, copeiro, vaga para cuidador de idosos, encarregado de bar e restaurante. Também estoquista, fiscal de loja, merendeira, vaga para recepcionista de consultório, vaga para salgadeiro, roçador, servente de limpeza, técnico de contabilidade, torneiro mecânico, zelador ou zeladora. Agência do Trabalhador atende na Rua Chavantes, número 500, aqui em Pato Branco.
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0: 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Ronaldo Viola e Praiano.

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0: O anjo do Senhor anunciou a Maria,
1: e ela concebeu do Espírito Santo.
0: Ave Maria, cheia de graça, o Senhor é convosco. Bendita sois vós entre as mulheres, e bendito é o fruto do vosso ventre, Jesus.
1: Santa Maria, Mãe de Deus, rogai por nós, pecadores, agora e na hora de nossa morte. Amém.
0: Eis aqui a serva do Senhor.
1: Faça-se em mim segundo a vossa palavra.
0: Ave Maria, cheia de graça, o Senhor é convosco. Bendita sois vós entre as mulheres, e bendito é o fruto do vosso ventre, Jesus.
1: Santa Maria, Mãe de Deus, rogai por nós, pecadores, agora e na hora de nossa morte. Amém.
0: E o Verbo se fez carne
1: e habitou entre nós.
0: Ave Maria, cheia de graça, o Senhor é convosco. Bendita sois vós entre as mulheres, e bendito é o fruto do vosso ventre, Jesus.
1: Santa Maria, Mãe de Deus, rogai por nós, pecadores, agora e na hora de nossa morte. Amém.
0: Rogai por nós, Santa Mãe de Deus,
1: para que sejamos dignos das promessas de Cristo.
0: Derramai, ó Deus, a vossa graça em nossos corações, para que, conhecendo pela mensagem do anjo a encarnação do vosso Filho, cheguemos por sua paixão e cruz à glória da ressurreição. Por Cristo nosso Senhor.
1: Amém.
0: Glória ao Pai, ao Filho e ao Espírito Santo.
1: Como era no princípio, agora e sempre. Amém.
0: Glória ao Pai, ao Filho e ao Espírito Santo.
1: Como era no princípio, agora e sempre. Amém.
0: Glória ao Pai, ao Filho e ao Espírito Santo.
1: Como era no princípio, agora e sempre.

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23: Estimados irmãos e irmãs, uma feliz e abençoada terça-feira, com as mais escolhidas bênçãos dos céus. Que assim seja. Está começando o programa Palavra Sacerdotal. Coloquemos nas mãos de Deus a nossa vida, o trabalho, a escola, o descanso e o lazer. Que a palavra viva do Senhor ilumine nossos passos, fortaleça nossa fé e seja luz em nossa caminhada. Sigamos sempre seguros na barca de Jesus, mesmo quando os ventos forem contrários, rumo ao porto da eternidade, onde beberemos da água viva que jorra para a vida eterna. Que o Senhor abra nosso coração para acolher a sua palavra. O Evangelho do dia, segundo São Lucas. Naquele tempo, a mãe e os irmãos de Jesus aproximaram-se, mas não podiam chegar perto dele por causa da multidão. Então anunciaram a Jesus: tua mãe e teus irmãos estão aí fora e querem te ver. Jesus respondeu: minha mãe e meus irmãos são aqueles que ouvem a palavra de Deus e a põem em prática. Palavra da salvação. Meditamos um pouquinho sobre o evangelho que acabamos de ouvir. Queridos irmãos e irmãs, paz e bem. No evangelho segundo Lucas, a mãe e os irmãos de Jesus chegaram para vê-lo, mas não conseguem aproximar-se por causa da multidão. Então dizem Jesus: tua mãe e teus irmãos estão lá fora e querem te ver. E Jesus responde: minha mãe e meus irmãos são aqueles que ouvem a palavra de Deus e a põem em prática. À primeira vista, estas palavras podem parecer duras, mas Jesus não está diminuindo o amor por sua mãe. Ao contrário, revela a grandeza mais profunda de Maria, antes de trazer Jesus em seu ventre. Maria acolheu a palavra de Deus em seu coração. Ela ouviu, acreditou e respondeu: faça-se em mim segundo a tua palavra. Jesus nos ensina assim que existe uma família que nasce não dos laços do sangue, mas da escuta e da fidelidade à palavra de Deus. Tornamo-nos verdadeiramente próximos de Cristo quando abrimos o coração à sua voz e permitimos que o Evangelho transforme nossa maneira de pensar, falar e agir. Mas não basta ouvir. Jesus diz: ouvir e pôr em prática. A palavra recebida deve tornar-se vida, perdão quando somos feridos, caridade diante de quem sofre, esperança nas provações, misericórdia para os pecadores e fidelidade a Deus, mesmo quando o caminho se torna difícil. Maria permanece como grande modelo dessa escuta. Guardava a palavra no coração e deixava que ela conduzisse toda a sua existência. Que hoje também nós possamos dizer ao Senhor: fala, Senhor, que teu servo escuta. E que a palavra ouvida se transforme em vida, para que sejamos cada vez mais membros da família de Jesus. Meditem nessas palavras e confie naquele que um dia acolherá na vida eterna a todos nós. A bênção final para todos. O Senhor esteja convosco. Ele está no meio de nós. Oremos. Ó Senhor Jesus Cristo, ficai junto de vós para vos defender, dentro de vós para vos conservar, à frente de vós para vos guiar e atrás de vós para vos guardar, sobre vós para vos abençoar. Vós que com o Pai e o Espírito Santo vive e reina pelos séculos dos séculos. Amém. Fiquemos atentos agora aos avisos de nossa paróquia São Pedro Apóstolo. 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Obrigado a todos os nossos dizimistas. 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No momento, estamos precisando com urgência de farinha de trigo, óleo, leite e macarrão. As doações podem ser entregues na Secretaria Paroquial. Desde já, nosso muito obrigado. Gruta Frei Galvão. Dia 25, missa na Gruta Frei Galvão, às 19h30. Ação entre amigos. Adquira sua cartela da Ação entre Amigos 2026 na Secretaria Paroquial e na Lotérica Pagani. Valor da cartela, R$25. O sorteio será dia 3 de outubro. 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
14: Boa tarde, chegando o Panorama. Boa tarde para você que se liga com a Selinalta nesta terça-feira, 22 de setembro. Vamos lá para atualizar as notícias do esporte. A partir de agora por aqui, temos informações do Pato, ritmo de treinos, visando o jogo contra o Corinthians. Azures também iniciando a preparação para o jogo de domingo. Daqui a pouco as informações do basquete. Vem aí, Campeonato Paranaense de Karatê, etapa final em Pato Branco nesse final de semana. Também vamos trazer informações aí, tem mudanças no Brasileirão quanto aos estrangeiros. Já já os detalhes na programação, os resultados de ontem também. Mas antes, a gente atualiza aqui as loterias. 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Os números da Quina: 14, 19, 42, 53 e 60. 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Loto Fácil, concurso 3785, dois ganhadores. R$711 mil para cada ganhador, um de Minas e outro do Tocantins. Os números da Loto Fácil: 1, 4, 7, 8, 11, 12, 14, 15, 17, 18, 19, 22, 23, 24 e 25. Dois ganhadores na Loto Fácil. 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Boa sorte. Tem Mega Sena acumulada. Sorteio nesta terça-feira. 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Fabiano, vamos atualizar aí os resultados de ontem. A movimentação agora tá bem de boa essa semana, porque é data FIFA, mas conta aí.
30: Alô, Thiago, alô, amigos ligados no Panorama dos Esportes, conferindo os placares das últimas horas. Tivemos Paranaense Futsal Ouro. Oitavas de final, volta o Moarama 2, Guarapuava 1. Na ida, os times empataram em 2-2. Guarapuava eliminado. O Moarama está nas quartas de final. Nas quartas, o Moarama vai pegar o Campo Mourão. Passando ao futebol, tivemos o último jogo da quarta rodada da Copa Paraná. Londrina e Paraná empataram em 2-2. Ao término da rodada, Paranavaí lidera com 8 pontos, ao lado do Paraná, que é o segundo também com 8. Atlético terceiro com 6, Londrina quarto também 6, Foz quinto com 5, Azures sexto com 4, São Joséense sétimo com 4, Cascavel lanterna 1 ponto até aqui. No Brasileirão da Série B, tivemos um jogo movimentando a 29ª rodada. Cuiabá 3, Náutico 0. O último jogo da rodada vai ser hoje, 19h30, Criciúma e Operário. A partida não aconteceu ontem por causa da chuva. Mau tempo, muita chuva em Santa Catarina, então a partida ficou marcada para esta noite. 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Para o Panorama dos Esportes, Fabiano Marangon.
14: Valeu, Fabiano, atualizando pra gente aqui no Panorama. 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A gente atualiza informações do esporte local. Tô aguardando aqui a sequência dos jogos da integração Intercapelas. O que que vai ter na sequência? O pessoal informou também aí que seguem as disputas dos Jogos dos Trabalhadores, né, com outras atividades. No final de semana teve aí a prova na corrida de revezamento, a gente teve também na semana passada aí bolão, mas a gente fica aqui no aguardo. Também estamos aguardando da Taça Sudoeste, Pato Branco fez os dois jogos, agora tem o confronto aí de Mariópolis contra Barracão, depois vai virar o turno para os jogos da volta, valendo vaga na próxima fase da Taça Sudoeste. Com o encerramento do Municipal de Futsal, a gente aguarda agora a programação. Alô Careca, pessoal da Alpes, Associação Unidos pelo Esporte, como é que vai ser o formato? E a data também para o arbitral visando o campeonato de futebol 7 de Suíço, aguardando. Um abraço pessoal aí do Grêmio Industrial Pato Branquense, também começou no final de semana a 29ª edição da Taça Luíde Patriarca, categoria aí com a criançada, é uma competição tradicional em Pato Branco, começou, os jogos seguem lá no Grêmio Industrial Pato Branquense, na modalidade do futsal, a Taça Luíde Patriarca. Hoje também a gente teve a presença aqui na Selinalta, pessoal da organização da meia maratona, Cláudio Petricoski, 22 de novembro. Quem quer correr aí? 5, 10 e 21 quilômetros. Inscrições lá no Instagram, @mmcláudiopetricoski. MM é de meia maratona, MM Cláudio Petricoski. Tem um cupom para desconto. Quem utilizar aí o cupom MMCP2026 vai ganhar desconto para fazer a inscrição. 22 de novembro é um domingo. Largada lá na Arena Cláudio Petricoski, da meia maratona Cláudio Petricoski, a segunda edição. Aqui em Pato Branco fica o convite também. 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A gente vai destrinchando os assuntos, ó. Futsal feminino, jogo domingo lá em Cascavel, 16h, está em Contra as Patinhas. Basquete, jogo segunda-feira, próxima segunda, 19h30, ginásio do SESI, Pato Branco contra Maringá. Aí fecha a primeira fase do Pato Basquete. Ontem também lá no programa Bate-Bola a gente teve o pessoal do basquete feminino, time do Astra, onde disputar uma competição aí na Argentina. E tem também o Campeonato Paranaense Sub-17, uma equipe feminina de basquete representando aí a cidade de Pato Branco. E neste final de semana, Pato Branco recebe na Arena Cláudio Petricoski, final do Campeonato Paranaense de Karatê. É a edição de número 52 do campeonato, Paranaense de Karatê, com a presença de Pato Branco, os atletas se preparando, 1.500 atletas, entrada franca, Arena Cláudio Petricoski. É só chegar no sábado pela manhã, teremos as disputas, toda uma estrutura montada, serão 8 tatames para as lutas e teremos os campeões na edição de 2026 do Campeonato Paranaense. Pato Branco vai sediar a final, a etapa final do Paranaense de Karatê. 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Vamos ao intervalo, na volta eu vou falar do Azures, notícias do Pato, Brasileirão, tem mudança no Brasileirão. Vamos atualizando para você.
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14: Vamos que vamos, Panorama dos Esportes, falar do Azures agora, as notícias da Gralha chegando por aqui, em nome dos postos Calhambeck e Amigão, qualidade do combustível é bandeira Petrobras, posto Calhambeck e posto Amigão em Pato Branco, aproveita aí para encher o tanque. O Azures Pato Branco, informações que a gente tem, primeiro sobre a Copa Umbro, final do ano, teremos a competição em Pato Branco, confirmou o Vasco da Gama, hein? Vasco da Gama também vai jogar a Copa Umbro no final do ano. Vasco, Flamengo, Inter... Já temos o Corinthians confirmado, próprio Azures. Aos poucos os times estão sendo anunciados aí para disputa em nossa cidade. Copa Paraná, porque o Azures está na disputa. Ontem teve o jogo do Londrina e o Paraná 2-2. Então, na tabela de classificação, o Azures é o sexto colocado. Quem tem mais tem 8 pontos. Paranavaí e Paraná. Londrina e Atlético com 6, Foz 5. O Azures está com 4 pontos ao lado do São Joséense. O Azures ainda tem 2 jogos em casa. Se ganhar os jogos em casa, tá dentro. Então, a chance aí do Azures que vai pegar o Londrina na próxima rodada. Jogo em Pato Branco, estádio Os Pioneiros. Aí depois tem o Paranavaí fora de casa e na última rodada o Cascavel Lanterninha, para confirmar a classificação. Passam 6. Os 2 primeiros vão direto para a próxima fase. Antecipam, pulam uma fase. De 3º a 6º disputam um mata-mata para depois ir para a semifinal. Mas vamos aguardar todas essas definições. O Azures volta a trabalhar com bola hoje, lá no CT Gralha Azul, e a expectativa agora para o jogo de domingo. Estou aguardando aqui a liberação dos ingressos. Provavelmente o Azures vai fazer R$20 arquibancada, R$30 nas cadeiras. O preço aí que o Azures está adotando. Vai pegar o Londrina, Azures e Londrina, domingo à tarde, neste domingo, dia 27, no estádio Os Pioneiros. Do Pato Futsal, virando a chave para o futsal agora, falar do Pato. 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O Pato Futsal, voltando aos treinos hoje. Fez o trabalho ontem, academia, tarde com bola, hoje tem treino de novo. A preparação do Pato segue até sexta-feira, aqui em Pato Branco. Porque no sábado, o Pato tá embarcando lá para São Paulo, no Vlamino Marques, próxima segunda-feira, jogo contra o Corinthians. Liga Nacional de Futsal. Sobre o jogo da volta... Menos de 500 ingressos. Contagem regressiva aí para acabar os ingressos pro jogo no dia 3, 5 da tarde. Então, quem quiser ainda, R$50 o preço do ingresso pro jogo do Pato contra o Corinthians, o jogo da volta, valendo vaga nas quartas de final. Falando em valendo vaga, ontem o Moarama ganhou do Guarapuava, o Moarama vai pegar o Camborão. E a gente tá aguardando o adversário do Pato. O Pato, no sábado, vai conhecer o adversário das quartas. Vai ter o jogo do São Miguel contra a Cel. Primeiro jogo deu a Cel 5-1 e agora a gente fica aguardando o jogo da volta que vai acontecer em São Miguel do Iguaçu. Desse confronto vai ser o adversário do Pato. O Sinuê já disse aqui que as prováveis datas 10 e 17 de outubro, desde que fique aí com consenso com a Liga Nacional, porque o Pato está nas oitavas da Liga também. Então tem que aguardar o que vai seguir. E o Pato segue treinando, se preparando essa semana para o jogo contra o Corinthians, o próximo compromisso do Pato, segunda-feira que vem. 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Do futsal ainda para hoje, tem uma partida que estava marcada aqui, a Juventude Carlos Barbosa. Provavelmente isso é uma nova data aí, a liga tá marcando. Ficou para hoje o jogo do Criciúma contra o Operário, adiado em função das chuvas, né? E é o que tá programado aqui, porque a gente tem data FIFA, a seleção brasileira se preparando. Deveremos ter aí agora os primeiros treinos com bola, o técnico Ancelotti organizando por amistoso contra a Austrália, na sexta-feira, jogo marcado para 7 horas da manhã, amistoso da seleção brasileira. Por aqui as notícias do futebol brasileiro, nova regra de estrangeiros. Tá repercutindo. O Flamengo votou contra e o Bahia. Mas a partir do ano que vem, limite de atletas na Série A e B vai diminuir, hein? Atualmente, 159 atletas considerados estrangeiros estão distribuídos em 27 países na elite aqui do Brasil. A média é de 8 por clube. E a ideia pro ano que vem é baixar para 8, depois baixar para 7, até chegar a 5 em 2030. Diminuir o número de estrangeiros no futebol brasileiro. Tem uma regrinha também para colocar um percentual de jovens até 23 anos nos elencos, limitando aí a 50 inscritos por equipe. Então fica aí dessa situação. O time que mais tem estrangeiros hoje, o Atlético Paranaense tem 11. Atlético Mineiro 9, Bahia 8, Bragantino 8, a Chape tem 5, Corinthians tem 7, Coritiba 7, Cruzeiro tem 9, o Botafogo tem 12, Flamengo tem 10, Fluminense 9, o Grêmio tem 10, o Inter também tem 10, Palmeiras tem 8, Santos tem 6, São Paulo 7, o Vasco tem 11, Remo tem 6 e o Vitória tem 6 estrangeiros. Quanta gente, hein? O que mais tem é argentino, 48 atletas. Depois vem Colômbia, 27, Paraguai com 13, o Equador tem 10. Mas tem jogador aqui, ó, da Croácia, Guiné, Cabo Verde, Dinamarca, México, Suécia, Congo. Então essa a situação que a gente tem aqui do futebol brasileiro. Também uma definição ontem a respeito dos horários. A ideia é mexer nos horários, não colocar o jogo muito tarde, no meio de semana. No máximo na quarta-feira, 2 jogos às 21h30, senão os jogos mais cedo. Nos finais de semana também. Então, uma divisão aí de horários, tá? Fatiando os jogos do Campeonato Brasileiro, a ideia aí da CBF. A gente aguarda a definição do técnico do Inter, tem alguns nomes, alguns já descartados, o Beldia, Jair Ventura é um nome, o Lisca, Celso Roth, o pessoal falou, mas direção do Inter corre contra o tempo aí. Hoje tem a representação dos jogadores, mas por enquanto ainda sem técnico, sem treinador no Internacional. Corinthians garantiu a permanência do Diniz. Agora essa pausa para muitos times importante, 2 semanas até a volta do Campeonato Brasileiro lá na semana do dia 7 de outubro. Vamos aguardar do que vai acontecer, porque agora o Brasil está focado aí nesses amistosos, é data FIFA, quinta-feira tem amistosos, essa data aí programada para os amistosos das seleções. O técnico Ancelotti começando a organizar a coisa dos convocados aí para o Brasil encarar a Austrália. Se bem que, para encarar a Austrália, não vai precisar muita coisa, não. É uma reformulação aí da seleção brasileira visando o ciclo para a Copa de 2030. Vamos ver o que vai rolar. A gente segue acompanhando as novidades do esporte, o que vai movimentar por aqui. O foco na semana, ficar de olho no Azures, jogo domingo, reforço aí. E o Pato Futsal, jogo na segunda-feira contra a equipe do Corinthians. E é claro, a Selinalta acompanha o Azures e o Pato Futsal nesta reta final de temporada. Um abraço a todos, você segue aí na programação da Selinalta, mais informações ao longo da tarde, aqui na programação.
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Mensagem de hoje: a direção é mais importante que a pressa. De Olívia Sanches. Se você não sabia, então eu vou te contar. A bússola, ela foi inventada muito antes do relógio. E sabe por quê? Porque antes de saber quanto tempo vai levar, é preciso saber para onde ir. E talvez essa seja uma das maiores lições que a vida pode nos ensinar. Vivemos com tanta pressa, queremos respostas imediatas, resultados rápidos, caminhos mais curtos. Queremos saber quando tudo vai acontecer, mas muitas vezes esquecemos de perguntar para onde estamos indo. Porque não adianta correr se estamos seguindo na direção errada. É ou não é? Às vezes Deus permite que alguns caminhos sejam mais longos. Permite esperas, mudanças de planos, portas que se fecham e momentos em que parece que nada está acontecendo como você esperava. E justamente nesses momentos é que podemos pensar que fomos esquecidos. Mas Deus não se esqueceu de você. Ele não esquece de ninguém. Na verdade, Ele te observa, analisa as suas atitudes. Talvez aquilo que você chama de demora seja preparação. Talvez aquilo que parece um atraso esteja evitando uma escolha errada. Talvez uma porta fechada esteja protegendo você de um caminho que não deve seguir. Por isso, não tenha medo de desacelerar. Aquiete seu coração e confie. Pare quando for preciso, respire, reavalie seus passos, recalcule a rota. Se for necessário, comece novamente. E, acima de tudo, fortaleça sua fé. Porque quem tem uma direção não precisa ter pressa. Não se preocupe com o tempo. Não olhe para o relógio. Olhe para a bússola. O relógio mostra quanto tempo passou e quanto ainda falta. A bússola mostra para onde seguir. E a fé nos dá forças para continuar quando ainda conseguimos enxergar aquilo que queremos. Confie em Deus. Ele conhece caminhos que você jamais sonhou conhecer e enxerga o que os seus olhos jamais conseguirão ver. Confie no processo. Siga seus objetivos com confiança e guarde essa lição.

lição para a vida. Não tenha medo de chegar depois dos outros. Tenha medo, sim, de chegar rápido demais a um lugar onde Deus nunca quis que você estivesse. A vida não é uma corrida para ver quem chega primeiro. É uma caminhada para descobrir se estamos indo na direção certa. Às vezes, mudar a rota não significa desistir do destino. Significa apenas escolher o caminho que realmente vale a pena percorrer. Quem te protege nunca dorme. Pense nisso e boa tarde para você. Estamos começando Tarde Viva Selinalta.

Alô, você! Boa tarde! Boa tarde, ouvinte Celina Alta! Uma excelente terça! 22 de setembro de 2026. É isso aí, né? Uma tarde linda, vai começando aí. E a gente por aqui com você na Celina Alta, com mais uma programação, né? O nosso Tarde Viva, de agora até às 4 horas. Música, informação, interatividade. Essa tarde vai começando com um pouquinho mais de frio, diz que a tendência é dar uma esfriada aí, né? O frio deve chegar aí mais à tarde, né? Mais à tarde e à noite. E podemos chegar até os 8 graus de mínima e a máxima de 22 graus. Para amanhã já é 13 de mínima e 24 graus de máxima. Então vai começando assim essa tarde. Eu vi quanto que tá a temperatura, 18 graus nesse momento, tá friozinho, né? 18 graus aqui no Parque Santa Clara. A gente vai começando nessa tarde, assim, com o coração triste também, né? Porque infelizmente essa notícia, né, que chegou agora há pouco, que o helicóptero com o cantor Rick foi encontrado sem sobreviventes, infelizmente, dizem os bombeiros, né, de Santa Catarina. Os destroços foram achados com 5 mortos, né? A corporação informou isso agora há pouco em entrevista coletiva. Levava o cantor mais 4 pessoas, então no total 5 pessoas. Que notícia triste, né, que a gente recebe aí do grande Rick, né, com a dupla Rick e Renner. Quantos sucessos, né? Quanta música bonita. Eu particularmente gosto muito daquela música Filha, né? Que eles já gravaram há muito tempo, né? Já faz muitos anos essa música. E eu acho tão emocionante que todas as vezes que tem, né, aquelas festas de 15 anos, né, ou tem uma apresentação, alguém interpreta, ou essa música é tocada, né? E até a título de curiosidade, foi o último show, né, a última apresentação que o Rick fez junto com o Renner, de uma festa de 15 anos, né, e aí ele entrava, tem esses vídeos, né, esse vídeo que tá circulando aí, tá viralizando na internet, de ele entrando, né, junto com o Renner, cantando a música para a menina, né, de 15 anos, a mocinha que tava, né, naquele momento, junto com os pais, e pense a emoção. Então, muitos eventos de 15 anos são assim, né? Quem pode acompanhar esses eventos lembram, né, dessa música tocando. E também homenagens especiais que os pais fazem às filhas, né? Tão linda essa música, se você para ouvir ela, tem uma emoção também na voz e a letra. A gente se emociona, se arrepia. Dentre outras tantas canções, né, dessa grande personalidade da música sertaneja que infelizmente nos deixa aos 59 anos. Durante a tarde a gente vai trazer mais informações, mais detalhes, né, desse fato triste aí. E vamos tocar também, claro, músicas, né, aqui hoje, pra gente homenagear o Rick, né? E quando ele cantava sozinho, era Rick Solo, né, que ele usava como nome, mas que a maioria, né, das pessoas conhece, né, no Brasil e fora dele também, a grande dupla Rick e Renner, com certeza deixa um legado e uma história muito linda, e claro que a gente vai homenagear nesse dia de hoje. 13 horas e 10 minutinhos, e para começar, a parte musical tem Corpo e Alma, Tiquitita, depois o grupo Momentos.

0: Muito bem, Rádio Celina Alta com você nessa tarde legal. Estamos contigo nesse 22 de setembro de 2026. Uma tarde bacana, uma tarde gostosa. E hoje o nosso querido Jefinho está ciceronando as meninas. Queridas, lindas, maravilhosas, inteligentes, espertas, esforçadas, que estão vindo conhecer aqui hoje a Rede Celina Alta de Comunicação. Está já comigo a Josiane aqui, que eu quero cumprimentar nesse momento. Oi, Josi, tudo bem? Boa tarde.
1: Olá, boa tarde, tudo bem?
0: Uma alegria receber vocês aqui, viu?
1: Para nós também é um prazer, é uma honra estar aqui, vendo de perto como que funciona esse trabalho.
0: Uhum. Josi, explica pra gente, hoje vocês estão visitando aqui os estúdios, né, da Rede Celina Alta de Comunicação, você juntamente com as suas colegas, né, porque vocês fazem parte dos Exploradores do Rei, é isso? Da Igreja Quadrangular, lá do bairro São Francisco, é isso mesmo?
1: Isso mesmo, nós somos então, né, do Destacamento 73 dos Exploradores do Rei. Hoje a gente está aqui, né, com o mérito de jornalismo, apresentando um pouco, mostrando um pouco para as meninas e também conhecendo como que funciona, né, por trás de tudo aquilo que a gente sempre vê e escuta, né. E nós, esse destacamento, né, enfim, o trabalho dos exploradores é cuidar da parte física delas, né, da parte espiritual, da parte social, né. Uhum. E então a gente está aqui hoje também, né, porque também mental delas, para que elas venham aprender sobre várias profissões. E o jornalismo entra em uma delas. Então, elas estão aqui para ver qual área elas vão querer seguir depois, né? Então, elas saem daqui meio que preparadas para o futuro. A gente trabalha com jovens, crianças, né, e adolescentes de 5 a 17 anos.
0: Ah, é toda a cidade. Pra gente, assim, por exemplo, eu sou da religião católica e a gente tem a catequese, né? Seria mais ou menos isso, uma espécie de um aprendizado que vocês têm ali junto com o pessoal da igreja também? E com o Décio, que a gente tem que citar aqui, né? Que é policial militar aqui em Pato Branco, que também acompanha vocês, né? Isso. É mais ou menos assim que acontece?
1: Isso, o Décio, ele é nosso coordenador hoje lá, né? Então, sim, é como se fosse uma catequese, como vocês conhecem, ali tem algumas partes, porém a catequese, ela é mais a parte espiritual, né?
0: Sim.
1: Nós temos a parte espiritual, mas elas também têm esses méritos de habilidades, que a gente chama, né? Onde elas aprendem na prática um pouco sobre cada profissão.
0: Sim.
1: E aí elas agora estão aprendendo sobre o jornalismo.
0: Deixa eu conversar com a minha amiga de boné ali, querida, também é uma das coordenadoras, né? Pode ir naquele microfone mesmo lá, ó. No microfone aí, querida, boa tarde.
2: Boa tarde, tudo bem?
0: Tudo bem, e você? Ela tem o sotaque, né? Sotaque. Vem da onde?
2: Da Bahia, Porto Seguro, bem
0: olha
2: longe.
0: Olha só, que legal.
2: Sim.
0: Você é a...
2: Jaqueline.
0: A Jaque, né?
2: Isso.
0: A Jaque também é uma das coordenadoras e Sim. tá com essa experiência aqui com a gente, né?
2: Sim, é gratificante porque nós vemos como que as meninas estão se desenvolvendo, como que elas ficam... interessadas e aprendem, né, algo diferente, porque até para nós, como comandantes, que não sabíamos como que funcionava, e a gente cria uma expectativa e superou, né, as nossas expectativas, porque é muito legal ver como que funciona por dentro, né? Uhum. Todo o trabalho, quantas pessoas se movimentam para poder acontecer, né? Tudo que chega para nós, né, cidadão. As notícias quando chegam, né? Então é muito legal.
0: A gente teve uma conversa também, né? Na semana passada,
2: Sim,
0: né?
2: Uh-huh.
0: Em que a gente pôde trocar um pouco de experiências, né? E eu também contar para vocês um pouquinho desse tempo que a gente trabalha junto com o jornalismo, junto com a comunicação.
2: Isso.
0: E foi um momento também muito agradável estar com vocês. Quero agradecer desde já, né? Essa experiência bem bacana também. E que agora, né? O trabalho seguiu. O processo seguiu e vocês vieram, então, até a rede hoje. Conheceram já a TV lá, o Beto Rossati.
2: Sim, uhum.
0: O Ari, o Véio. Conheceram o Véio?
2: Sim, conhecemos.
0: E daí, acharam ele, assim, Sim. simpático, né?
2: Muito simpático.
0: Que bom. Então, deixa eu perguntar o nome delas também. Quero que elas falem no microfone os nomes delas, né? Pra gente identificar um pouquinho e conhecer. Oi, tudo bem? Boa tarde.
3: Oi, boa tarde. Meu nome é Esther, eu sou a líder da nossa patrulha do Destacamento 73.
0: Viu, Esther? Conheceu o rádio agora, Esther?
3: Conheci, bem surpresa, né? Porque eu não sabia como que era antes, não tinha tanto contato. Uhum. Mas agora que eu tenho, né? É uma coisa mais... É uma coisa muito diferente pra mim. Então, tô conhecendo mais.
0: Que bom que você, né, também está conosco aqui. E a gente também poder trocar, né? Essa experiência legal. Mais uma, tudo bem? Quem vai falar agora? Boa tarde. Quem é a próxima, querida?
4: Boa tarde, tudo bem?
0: Tudo.
4: Eu me chamo Heloísa, eu sou a auxiliar de capelã da minha patrulha.
0: Legal, Heloísa. Gostei da voz da Heloísa no microfone aí. Fala um boa tarde para os ouvintes, Heloísa. Boa tarde, ouvintes da Selinalta.
4: Boa tarde.
0: Quem sabe, né? Vai que ela segue essa profissão, de repente, né? Oi, tudo bem? Boa tarde, como é seu nome?
5: Oi, tudo bem? Boa tarde, eu sou a Stephanie, eu sou a líder de comunicação dos exploradores.
0: Legal, Stephanie, prazer, seja sempre bem-vinda aqui, né? Quem mais? Quem mais? Essa moreninha. Oi, tudo bem?
6: Boa tarde, eu sou a Ana Laura e eu sou a organizadora de eventos da minha patrulha. Eu
0: gostei da voz da Ana Laura no microfone também, vamos ver, ó, que, né? Vai que sai uma jornalista aí dessas meninas. Oi, tudo bem?
7: Oi, tudo bem? Boa tarde, eu sou a Jennifer, eu sou a muxerifã do Destacamento 73.
0: Quantos aninhos você tem, querida?
7: Tenho 14.
0: 14, olha que legal também. Gostou da experiência?
7: Nossa, muito boa. Tipo, não imaginava, tipo, a minha experiência foi totalmente diferente como eu pensei.
0: É, que bom. Então a gente fica, nossa, com o coração quentinho. Todo mundo falou? Sim, que bom então, meninas. Olha, foi um prazer mesmo receber vocês aqui. A gente tá sempre, né, com as portas abertas, como a gente falou, né, Jefinho? E quando vocês quiserem, né, ter mais contato com o nosso meio, né, com a nossa profissão, com o nosso dia a dia, sintam-se à vontade, serão sempre muito bem-vindas, tá bom?
1: Nós agradecemos, né, por nos receber aqui. Muito obrigada também pela conversa que nós tivemos na outra semana.
0: Uhum.
1: Que você continue tendo sucesso no seu trabalho.
0: Obrigada igualmente, tá bom, meninas? Tudo de bom, muito sucesso pra vocês e sei que vocês terão, tá? Um abração pro Décio também, pra esposa, pra tia Lê, né? E pra todo mundo envolvido aí com os exploradores do rei aqui de Pato Branco. Até mais, até a próxima. Obrigada, Jefinho. Agora são 13h24, a gente segue com a programação da Selinalta.
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10: Muito bem, agora são 13:33, 1:33, e olha, o ouvinte manda mensagem pra gente que está vendendo ou trocando um imóvel, chácara na beira do Rio Chupim, terreno de 1.700 metros, casa em alvenaria de 120 metros com mobília, poço artesiano, escritura aí com matrícula e o valor a combinar. Ligação somente pelo WhatsApp, tá? Então, para você ter mais informações, fale com o Iúrio no 46991195286. 46991195286. Eu tirei meu óculos. Aí a gente fica meio assim, né, pra enxergar, né? 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Oi, Ali, que saudade. 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Nossa, como eu fiquei feliz de falar das minhas amigas hoje aqui no programa e estava com saudade de vocês, tá bom? Mais uma participação aqui, o ouvinte manda pra gente mensagem de áudio, vamos ouvir. Olá, tudo bem? Boa tarde.
11: Boa tarde, Karina, tudo bem?
10: Tudo certinho.
11: Karina, aqui é José Paulino. Viu, eu tenho uma caminhonete, uma F4077, essa caminhonete tá muito boa, tá inteirinha. Essa caminhonete eu tô pedindo 55 mil e pego um carinho em troca, até uns 30 mil, 35. É, caminhonete comentada, tudo certinho, transfere na hora. É, se alguém interessar, o meu contato é 46-999-2647-35. Meu muito obrigado, Karine. Fique com Deus. Um abraço.
10: Abraço, amém. Com o senhor também. 999-2647-35. Para mais informações, 999-2647-35. Hoje a gente recebeu a visita aqui das meninas, né? E aí, atrasei um pouquinho aqui para atender a audiência agora. Vamos com tudo. É, o pessoal aí pedindo banda Millennium, daqui a pouquinho a gente vai procurar aí programar. Vendo caldeira de 1.500 quilos de vapor por hora. Interessados, entre em contato pelo WhatsApp. Caldeira com todos os documentos em dia. É o 98804-4512. Ouvinte está vendendo uma caldeira de 1.500 litros. Caldeira com toda a documentação em dia. É a vapor por hora, tá? Você entra em contato pelo 98804-4512 com o Pedro. 469-8804-4512. Temos aqui mais uma participação. Ouvinte precisa de um eletricista de automóveis ou que entenda um pouco de parte elétrica. Entre em contato ou chame no 469-9120-7070 com o Ari. Precisa de um eletricista de automóveis ou que entenda um pouco da parte elétrica. Ligue ou chame 469-9120-7070. Agora são 13 horas e 38 minutinhos, 13 e 38. E aqui a gente segue tocando agora a banda Silverson. E essa é uma homenagem, né? Já aí a dupla Rick Renner. A gente vai tocar daqui a pouquinho já várias canções. Mas essa é uma que foi regravada, né? É do Rick Renner pela banda Silverson.

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10: 13 horas e 43 minutinhos, agora a gente toca para você os atuais aqui na Selinalta.

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16: 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Cidades em Pato Branco, Center Centro, Center Norte, Center Baixada, Center Avenida e Center Sul, com o melhor para a sua família. 13:50 e aqui a gente tem mais participações, ouvinte está com a gente ligada nessa rádio maravilhosa, eu também acho. Amei a mensagem de hoje, que bom, tudo de bom para você também, tenha uma tarde abençoada, minha querida amiga Janda Gambetta, sempre ouvindo aí a nossa programação. Um abração para Tati também. Eu me chamo Tati, estou procurando um trabalho de cuidadora de idosos ou acompanhante nos hospitais. Tenho disponibilidade para a noite e também finais de semana. O meu contato é o 469-9974-8227. A Tati está procurando, Tatiane, né, está procurando um trabalho de cuidadora de idosos ou acompanhante de hospitais. Tem disponibilidade para as noites e também os finais de semana. Entre em contato com ela, 469-9974-8227. 9 faltando para as duas. A gente toca...

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12: Faltam agora 4 minutinhos para as 2 horas da tarde, 4 para as 2. 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São 13 horas e 57 minutinhos e pra gente encerrar aqui a hora com as internacionais, tem Rainha Musical.

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Estamos transmitindo de nossos estúdios na Rua Arariboia 1909, no Parque Santa Clara. Tarde viva nesse 22 de setembro de 2026. Olha só! Já, né? 22 de setembro. Hoje começa a primavera, gente. Maravilha, a primavera começando aí. Se não me engano, é no finalzinho, no comecinho da noite, né? 9 e pouquinho ali. Já vou apurar bem certinho o horário que a primavera chega. Aquela prima que vem todo ano. Ela se chama Vera. Oh! Ninguém tinha falado essa hoje ainda. Ah, meu Deus. Olha, falei aqui pra não perder o costume, tá? De novo, tá vindo a primavera. Que maravilha. Seja bem-vinda, primavera. Então estamos aí, né? Contagem regressiva pro final do inverno desse 2026, que foi muito mais chuvoso do que frio. Nós tivemos friozinhos também e deveremos ter mais alguns ainda na primavera, né? Já que é a estação de transição. Hoje é Dia Mundial Sem Carro, Dia Nacional da Banana. A gente já falou, hoje de manhã trouxemos chazinhos e tal, o chazinho da banana. É, hoje também é o Dia Nacional da Fauna, Dia do Contador, Dia Mundial Sem Carro. Isto mesmo, neste hoje, 22 de setembro. Daqui a pouquinho a gente traz mais efemérides também para você. Então vamos juntos nessa tarde. A gente, né, claro, sempre tenta trazer alegria, porque é o nosso objetivo que você fique com uma companhia agradável aqui, mas a gente realmente hoje tá com o coração na mão, né? Infelizmente, né, com a notícia, né, do Rick aí, que, né, infelizmente se foi. E aqui, né, pertinho da gente aí em Santa Catarina, pertinho, não tão pertinho, mas a gente, são nossos vizinhos, né, os catarinenses aí que também estão desolados nesse dia hoje com a morte dessas 5 pessoas, incluindo o Rick, né, da dupla Rick Renner, uma voz abençoada. Tava pensando hoje comigo, né, que ele vai agora cantar lá pra Jesus, pra Deus, né, foi chamado pra cantar, com certeza, pra cantar pra Deus, uma voz abençoada, músicas lindas. Eu tava até fazendo uma programação agora aqui, colocando muitas canções do Rick Renner durante a tarde pra gente homenagear, e olha como tem músicas religiosas, espirituais, né, ele era muito devoto de Nossa Senhora Aparecida, então tem canções lindas, né, do Rick Renner, com esse tema. Músicas, né, com aquela música de verdade, música com mensagem, música com letra, né, então a gente até programou aqui no horário do Rocio a Nossa Senhora Aparecida, que é, né, no horário da nossa consagração, essa homenagem com a voz abençoada do Rick Renner. E também Não Perco Tua Fé, linda essa, além dessa, tantas outras músicas, né, que a gente vai acompanhar aqui durante a tarde nessa homenagem especial aí ao nosso grande, cantor, né, que se foi. E durante a tarde a gente vai também trazer mais informações, mais notícias de como que seguem as buscas, né, de como que vai ser todo esse processo das despedidas, né, como é que vai acontecer tudo isso agora. E acompanhando, né, as informações nacionais, então, em torno do falecimento, infelizmente, né, do cantor.

Rick, juntamente com outras 4 pessoas, nessa queda no helicóptero aí em Santa Catarina. Às vezes a gente fala avião sem querer, mas é helicóptero, né? Foi o helicóptero aí que diz que era um dos mais seguros, mas infelizmente, né? De repente não tenha resistido ao mau tempo, né, bem severo que aconteceu ontem também lá em Santa Catarina, bem como aqui, né? Olha, hoje Francisco Beltrão é um destaque e também nacional, devido aos fortes ventos que arrastaram até aquele carro ontem lá, aquela imagem, né, viralizou. Então, assim, estamos realmente enfrentando, né, alguns momentos tristes aí devido a esse El Niño, essas condições mais severas do tempo que a gente está vivendo nesse 2026, né? A família aí que agora a esposa, inclusive, estava até, ela mora nos Estados Unidos, né? Tava vendo tudo para voltar para o Brasil, para acompanhar também, né? Aí o funeral, né, do marido. Enfim, a gente segue acompanhando aqui as notícias, informando você, tá bom? Primeiro vamos com as internacionais, seguir o protocolo aqui. Depois a gente toca muita música do Rick Renner para você também, alternando aqui com outras canções, né, na sua tarde, no nosso Tarde Viva, sempre no ar, das 13 às 16. Para começar, a gente tem Mônaco, depois o Modern Talking e também o Pet Shop Boys.

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11: Alegria contagiante na sua tarde, agora 2h24 e a gente segue com o nosso Tarde Viva por aqui e tocando para você agora aquela homenagem que a gente falou com várias canções do Rick para a gente homenagear, né, esse grande cantor que infelizmente nos deixou nesse acidente aéreo, né, de helicóptero em Santa Catarina. Uma das mais famosas, uma das que mais tocou aí em todo o Brasil, Baby, depois Filha, 2h24.

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5: Olha só, a Tarde Viva com você na Rádio Selinalta. Agora são 2h33. Lembrando que, ó, gente, amanhã, dia 23, às 8 horas da manhã, a Rádio Selinalta vai transmitir diretamente de Maringá o debate promovido pela AERP, a Associação das Emissoras de Radiodifusão do Paraná, com os candidatos ao governo do estado. Um espaço para conhecer propostas, ouvir ideias e acompanhar as discussões sobre o futuro do nosso Paraná. 2h33 e a Capela São Francisco de Assis, do bairro Bortote, está convidando para as festividades em comemoração ao padroeiro São Francisco de Assis, dias 25 e também 26, a partir das 16 horas, venda de quitutes e bazar de cortinas. Dia 27, Santa Missa, 10 horas e almoço na sequência. Leve pratos e talheres. Reservas pelo 469-9102-7669. 2h34. A gente segue homenageando o cantor Rick. Agora tocando Ei Flor. Depois tem o Rick Solo com Vem Camila.

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21: 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Agora, 2h42, a gente segue homenageando Rick, e agora da dupla Rick Renner, né? E agora nessa versão que ele fez também aí durante a carreira solo, né? Rick solo e Vem Camila.

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8: Boa tarde, Karine. Chegando com destaque esportivo. 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Atualizando aqui que a preparação do Pato Futsal, ela segue até sexta-feira, quando o time vai embarcar para São Paulo. O Pato voltou a treinar com bola ontem, segue hoje os trabalhos na Arena Cláudio Petricoski. Na sexta-feira pega um ônibus com destino a São Paulo. Segunda-feira que vem, o Pato vai jogar contra o Corinthians pela Liga Nacional de Futsal, jogo lá em São Paulo. Por aqui, o Azures iniciando os treinos da semana, visando o jogo contra o Londrina. Domingo à tarde, 13h30, no Estádio Os Pioneiros, o Azures vai receber o Londrina pelo campeonato da Copa Paraná. Já as patinhas no futsal feminino tem jogo marcado para domingo à tarde em Cascavel contra o Stein. Quem gosta do basquete, a gente informa que o Pato Basquete também vai jogar segunda-feira contra o Maringá. Jogo no ginásio do SESI às 19h30, última rodada da primeira fase do Campeonato Paranaense de Basquete. O esporte local em destaque. A gente faz o convite também para sábado na Arena Cláudio Petricoski, entrada franca. Nós teremos a etapa final do Campeonato Paranaense de Karatê. 1.500 atletas estarão em Pato Branco para a etapa final do Paranaense de Karatê. Aqui em Pato Branco fica o convite no sábado pela manhã, quem quiser acompanhar.

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1: Louvado seja o nosso Senhor Jesus Cristo, para sempre seja louvado. Hoje é dia 22 de setembro, é terça-feira. Estamos ainda no comecinho da semana e o Salmo de hoje, o 118, diz: Guiai-me, Senhor, no caminho de vossos preceitos. Um pedido bonito, nós precisamos dessa luz divina sobre nós, senão a gente caminha errado, não é verdade? Então esse Salmo veio no momento certo. Guiai-me, Senhor, no caminho de vossos preceitos. E vamos pedir também a intercessão de Nossa Senhora do Rocio, fazendo juntos nosso ato de consagração. Nossa Senhora do Rocio, Rainha do Céu e da Terra, Padroeira do Paraná, nós vos saudamos, refúgio dos necessitados. Por vossas mãos intercessoras, a misericórdia de Deus jamais faltou. Dai-nos a graça de sermos discípulos de Jesus na busca de vivermos a palavra de Deus. Transformai a nossa vida em um santuário de amor, onde Jesus seja o centro. Consagramo-nos a vós, cheios de confiança. Em vossas mãos renovamos as promessas do nosso batismo. Renunciamos a toda forma de egoísmo para vivermos e convivermos como irmãos. Mãe do Divino Orvalho, que cura e salva, com amor queremos propagar a vossa devoção. Nossa Senhora do Rocio, envolvei-nos em vosso manto de amor e proteção. Mergulhados nos mistérios da encarnação, morte e ressurreição de Jesus, conduzi a nossa vida para o coração de Deus na ação do Espírito Santo. Assim seja. Amém. Agora a bênção da água e dos objetos de devoção. Senhor Deus Todo-Poderoso, fonte e origem de toda a vida, abençoai esta água que vamos usar para pedir o perdão de nossos pecados e alcançar a proteção contra toda a doença. Concedei a Deus que, por vossa misericórdia, jorrem sempre para nós as águas da salvação, para que possamos nos aproximar de vós com o coração puro e ficarmos livres de todo o perigo do corpo e da alma. Abençoai também, Senhor, os nossos objetos de devoção e artigos religiosos. Por Cristo nosso Senhor. Amém. O Senhor esteja convosco, Ele está no meio de nós. Desça sobre você, sobre a sua casa, a bênção de Deus Todo-Poderoso. Pai, Filho e Espírito Santo. Amém. Um grande abraço e fique com Deus.
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2: A gente ouve falar, doutor, eu ouvi assim um comentário, poxa, todo mundo fala, quando é que a ciência vai chegar à vacina contra o câncer? Mas já temos uma. E nem todo mundo é adepto à vacina do HPV, não é isso?
3: Exatamente, é uma vacina que realmente é maravilhosa, com o potencial da gente fazer erradicação do câncer de colo de útero e dentre outros cânceres que são ligados ao HPV, né? Como o câncer de vulva, o câncer de pênis, o câncer de cabeça e pescoço, que às vezes é ligado ao HPV, mas a nossa adesão não é tão grande, né? Uma, porque, né, via particular, às vezes a vacina é um pouco, o valor é um pouco alto. Para o SUS, ela está só para uma faixa pequena de idade para os adolescentes ali, né? Inclusive, diminuiu, né, o número de vacinas, né, o número de doses, né? O ideal seriam 3 doses. E infelizmente, nesses últimos anos aí, foi diminuído para 1 dose só. Então, a gente sabe que a cobertura ficou menor ainda do que já era da vacinação contra o HPV. E outra porque a gente vê que realmente a população, os pais não têm aderido isso de levar os adolescentes a fazer uma vacina que é tão importante, né? Realmente, assim, poxa, todo mundo fala quando que a medicina vai evoluir, quando que a medicina vai avançar e ter uma vacina. E a gente tem aí, realmente, a população não adere, né? Então, assim, bem importante, né? A vacina, ela tá preconizada para adolescentes na rede pública, mas a rede particular a gente consegue fazer, né, em diferentes idades. Então, para quem tem condições de fazer essa vacina, a gente recomenda, inclusive na rede particular, a gente tem a cobertura quanto mais subtipos do vírus, do HPV, né? Então, é até melhor a vacina, e o recomendado são 3 doses.
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0: esse, hein?
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0: E seguimos aqui na nossa tarde com essa homenagem especial hoje ao cantor Rick, né, que nos deixou, infelizmente, né, nesta morte trágica, acidente aéreo. E nós por aqui prestando essa homenagem hoje à tarde, né? Tocando várias das canções, das mais famosas do Rick Renner. E são tantas, né? Tantas músicas que a gente com certeza vai deixar alguma aqui de fora que seja bem sucesso, né? E eu acho bem legal, o pessoal tá comentando hoje, assim, que é o sertanejo raiz, né, gente? Aquele sertanejo, né, que a gente dá valor, né? E que cada vez tá mais raro. A gente perdendo aí mais uma grande personalidade da música sertaneja, do sertanejão mais raiz, que é esse que cada vez mais vai deixando saudade, né? Mas é um legado, são músicas que ficam aí e que a gente vai com certeza, né, ter maior carinho em tocar aí, né, durante os tempos e sempre relembrar desse grande cantor que tem fãs aí, né, no Brasil inteiro e que, né, também abrilhanta as nossas programações aqui na Selinalta, sempre com sua voz, né, e com as músicas lindas que a gente gosta de tocar. Hoje eu estava prestando atenção, inclusive, né, que são muitas composições do próprio Rick, né, as músicas da dupla Rick Renner são composições, a maioria delas, do Rick, né, e lindas as músicas que falam de Deus, de fé, de Nossa Senhora, né, músicas realmente que demonstram, né, que, né, esse cantor tinha uma fé muito grande e que através da sua música, né, colocava, e que já diz, né, que quem canta reza duas vezes. Então, a gente, né, faz esse registro especial aí do cantor, que com certeza, né, vai deixar muita saudade. Agora a gente vai relembrar de Cara de Pau, essa também, né? Tocou muito nas rádios e toca ainda hoje. Mais uma bela canção da dupla do nosso...

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2: Olá, ouvintes da Selinalta. O Dia do Contador é comemorado anualmente em 22 de setembro no Brasil. Essa data é uma homenagem ao profissional que estuda e avalia as atividades financeiras de uma empresa, ou seja, o chamado contador. É esse profissional que tem ao seu cargo as questões tributárias e patrimoniais da empresa e passa o seu dia a dia envolvido em planilhas, calculadoras e muitos cálculos. Muitas pessoas não sabem, mas existe uma grande diferença entre o contador e o contabilista. Contador é o profissional que possui curso superior em ciências contábeis, enquanto que o contabilista tem curso profissionalizante ou técnico em contabilidade. Ambos os profissionais têm que estar registrados no Conselho Regional de Contabilidade. O Dia do Contador se comemora nesta data em homenagem à criação do primeiro curso de ciências contábeis no Brasil. 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
12: Muito bem, faltam 4 minutinhos agora para as 4 horas da tarde. Vou me despedindo de você hoje e vem aí na sequência o Juliano Mitrucci com Essas São as Preferidas. E a gente se fala novamente amanhã no jornalismo. E deixando aqui, né, mais músicas na homenagem dessa tarde que a gente fez ao cantor Rick, que infelizmente nos deixou neste acidente aéreo que aconteceu aí em Santa Catarina. A gente deixa aqui Se Ela Me Ligar, com a participação do Corpo e Alma. Na sequência, Mil Vezes Cantarei. Para você, um abraço, tudo de bom, até amanhã.

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1: Oi, gente! Boa tarde! Se é que a gente pode falar boa tarde, o mundo sertanejo está triste. Nesta terça-feira, 22 de setembro, hoje recebemos a triste notícia da grande perca da música sertaneja, mais uma, né? Mais uma. Cantor Rick da dupla Rick Renner nos deixou hoje. O programa vai ser especial. Karine já tocou várias músicas marcantes da dupla aí no programa que nos antecedeu. E hoje o programa, essas são as preferidas especial, com muitas músicas de Rick Renner e algumas músicas também que são composições do Rick gravadas por outros artistas como Chitãozinho Chororó, João Paulo Daniel, Milionário José Rico, Bruno Marrone, entre outros, tá? O programa vai ser mais ou menos esse estilo hoje, em homenagem a Rick, da dupla Rick Renner, que nos deixou depois de um grave acidente com um helicóptero aqui próximo da gente, né, na região de Santa Catarina, onde tivemos uma noite severa com alertas vermelhos. Infelizmente, um voo mal sucedido, compromissos, né, de carreira, compromissos com agenda, às vezes inadiáveis, porque logo tem outro compromisso e depois outro, depois outro. E de repente a gente perde uma grande personalidade aí da música sertaneja.

0: minutos na Selinalta. Vamos lá, vamos manter o ritmo, tentar trazer alegria pra você nessa tarde triste.
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0: Começar com Nos Bares da Cidade, 4 e 8.

0: Página de Amigo, composição do Rick, da dupla Rick Renner. Grande sucesso aí de Chitãozinho e Chororó. Que letra, hein? Que letra. Nos bares da cidade, no estilão aqui do programa, Rick Renner. A gente toca muito, muito, muito em nossos programas. Hoje nos despedimos de Rick. 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A gente volta já já com uma outra super composição do Rick, pra você ir relembrando com a gente, agora 4h17.
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0: Hoje, programa especial Rick. Estamos cantando junto aqui. Quem não sabe o pedacinho de uma música do Rick, que ele compôs, que ele gravou com Renner. Muitos shows aqui em Pato Branco. Eu participei recentemente de um show de Rick Renner. Foi convidado para um show em Mariópolis. Quem lembra? Quem tava lá, hein? Maravilha, maravilha. Boa tarde, Mitrute. Toca Rick Renner, simplesmente a mais amada. Minha mãe gostava muito dessa música, infelizmente ela também já está no céu. Que legal, Juliano. Vamos tocar sim. Eu quero relembrar, isso aí não tô lembrado. Simplesmente a mais amada, o nome da música aqui, né? Boa tarde, Mitrute. Peço uma música com o Rick. Oh, Senhora Aparecida. Ele era muito... era muito religioso também, né? É, a Karina tocou essa música agora há pouquinho no Tarde Viva Serinalta, tá, Ilda? Mas eu agradeço aí pela sua indicação. Um abraço, pessoal, em Rio Gavião. Boa tarde, Mitrute. Triste, que dor no coração. Rick era uma pessoa abençoada por Deus. Meu irmão mora perto onde aconteceu o acidente aéreo. Ele mandou mensagens hoje. Vamos rezar para que tudo esteja bem, mas a natureza tem seus perigos. É verdade. Lúcia Bate Caldato aí do Rio Gavião, mandando mensagens pra gente. Seu Lauri aí da Sapataria Positivando. Boa tarde, seu Valmir Caruza em Palmas, também ligado na programação da Serinalta. Meu amigo Marco Aurélio da Silva também, ouvindo a gente, coladinho na Serinalta. Outra de composição de Rick, um dos primeiros grandes sucessos da dupla João Paulo e Daniel. Essa aqui, ó, letra do Rick.
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0: legal, a indicação do ouvinte, boa, recordei, excelente, 1995, lançamento dessa música, simplesmente a mais amada, das antiguinhas, hein? Rick Renner, ouvimos também João Paulo e Daniel, Só Dá Você Na Minha Vida, a composição, Rick. 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
0: Turmilhão de pedidos aqui. A gente vai, na medida do possível, tocando aqui algumas músicas, né? A gente tá num programa especial, Rick. A gente abre o bloco aí com uma composição do Rick, com outros artistas. E aí, fecha o bloco com uma da dupla, ok? A Culpa é Sua, de Daniel, também composição do Rick. Páginas de Amigos, sucesso de Chitãozinho e Chororó, também composição do Rick. Se quiser tocar, um abraço. Valeu, Vinícius, acabei de tocar aí. Páginas de Amigos, acho que você ligou o rádio um pouquinho mais tarde. Mas obrigado aí pelas sugestões, hein? Muito triste, sou fã da dupla Rick e Renner, me trouxe. Pois é, Ana Mari, pois é, que coisa, né? Toca aquela música que o Rick cantou pro... aqui fala de política, não vou citar. Desculpe não saber o nome da música. Não tem problema não, Denise. Um abração. Diego de Palmas, peço Só Pensando em Você, com Rick Renner. Diego, eu abri o programa tocando praticamente toda essa música aí, meu irmão. Realmente uma música muito bacana, viu? Obrigado pela sugestão. Seu José Branco tá positivando. Meu amigo Antônio Urquieres, que positivando. Dali Polidoro! Polidoro é cantor, cara. Imagino que ele deva cantar também algumas músicas de Rick Renner aí. Não tenha dúvidas, não tenha dúvidas. Outra composição do Rick que emplacou aqui, ó. Agenda Rabiscada, nas vozes de Cleiton Camargo. Autoria do Rick, hein? Composição dele.

0: participação do nosso amigo Joel, pessoal da CBS aí, ó, legal, Céu de Setembro, Rick Renner, grande perda da música sertaneja de balão, nossa geração, valeu, é verdade, Joel, um abraço pra você. Ouvimos também outra composição aí, das mais conhecidas, Agenda Rabiscada, composição do Rick. 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
7: Sim, hoje programa especial Rick. Suas músicas, suas composições. Um abraço, Cleucir, por aí. Um abraço, meu amigo Leomir. Ellen, por aqui também. Boa tarde, Juliano, tudo bem? Toca a música Sonhando com Rick Renner. Muito bonita essa música, hein? Vamos ver se dá tempo da gente tocar, minha amiga Margarete Lessen, um abraço. Já já o destaque esportivo. Daqui a pouquinho o Mitro Tchê com a música gaúcha, outra estourada em todo o Brasil, composição do Rick, gravada por vários artistas, entre eles Milionário e José Rico. Agora 4h50, hein, gente? Boa tarde, excelente terça-feira, hein?

0: Realmente estourada, hein? Com Chitãozinho Chororó também, entre outros artistas. Essa versão de Milionário José Rico, composição Rick. Agora 4h53 na Serinalta, gente. 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
0: Destaque esportivo, Thiago Tessaro, boa tarde.
4: Boa tarde, Metruti, chegando com destaque esportivo. 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Atualizando a programação para hoje, tem um jogo do Campeonato Brasileiro da Série B. A CBF alterou, estava marcado para ontem, mudou para hoje em função da chuva lá em Santa Catarina. Criciúma e Operário fecham a rodada da Série B do Campeonato Brasileiro. É um jogo chave pro Criciúma e pro Operário, que tenta voltar pro G6 do Campeonato Brasileiro da Série B. Estava marcado para hoje também o jogo da Copa da Liga entre Juventude e Carlos Barbosa, em função do deslocamento da CBF. Esse jogo também está sendo remarcado, uma nova data. É o que está programado, é uma semana que não tem Campeonato Brasileiro, em função da data FIFA, amistoso da Seleção Brasileira na sexta-feira, 7 da manhã, contra a Austrália. Brasileirão só volta daqui a 2 semanas. E a gente fica aqui de olho no Azures, se preparando para o jogo de domingo contra o Londrina, e o Pato Futsal, segunda-feira, o jogo lá em São Paulo contra o Corinthians pela Liga Nacional.
0: Tá falado aí, Thiago. Aquele abraço, até mais.
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0: Uhul. Fechando então nosso programa, hoje programa especial, Rick, essa também, gravada pelo Daniel.
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0: Composição Rick, lá de 2008.

0: Que letra especial, né? Programa especial, Rick, hoje um pouquinho diferente, eu acho que merece, eu acho que vale a pena, hein, Cruzebeck? Valeu a pena, foi muito legal, né? Encerramos então, tocamos também a outra autoria de Rick, né? Composição do Rick, gravação do Daniel, Difícil Não Falar de Amor, entre outras, tem muitos sucessos aí, realmente perdemos um grande artista. Amanhã às 4 a gente tá de volta, certeza com o astral bem melhor. Hoje a homenagem foi merecida aí pro Rick e a gente pôde descobrir um pouquinho mais, entender um pouco mais de qual artista a gente está falando que estamos perdendo nesse momento, né? Eu lembro que eu era funcionário da Rádio Cidade, conversava há pouco aqui com a Mauri de Bona aqui da Movimento FM, e bem no começo da dupla, eu também nos meus 18, 19 anos, Rick e Renner passaram lá na Rádio Cidade, lá na Rua Guarani, deixaram um disco da dupla pra gente tocar na rádio. Era assim que se divulgava antigamente. Hoje a situação tá bem mais moderna, né? Melhorou ou piorou, não sei. Mas enfim, o sistema tá diferente. Lembranças, né? Um abraço, Mitruchê! Tá chegando aí! Tchau, gente! Valeu!
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19: Manda um abraço pro compadre, vai com o madre também. Vai meu bem nas tarde pro pessoal que tá aqui. Eu só lhes peço que não peço.
20: Alô, minha comadre, meu compadre. Tarde especial de terça-feira, dia de louvação. 22 de setembro de 2026. Tempo bom, temos sol aqui no sudoeste, temperatura de 19 graus. Pela Selinalta de Pato Branco, a mais cuyuda da querência. Tá chegando o gauchão da tarde aí, tchê.
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20: Tamo chegando. O agai tá cheio de marca da agora pra soltar pro povo aí, né, tchê.
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20: Pra costela aqui do Mitro Tchê, ó. De duas voltas e meia do compadre Mitro Tchê, a comadre Maria Elaine Uliana ali ajeitando, cuidando, lidando, administrando a fila de gaiteiro que tá cumprida. Nossa, hoje a fila de gaiteiro tá cumprida, cumprida, cumprida, como daqui lá no Porto Velho, em Tapejara do Oeste, mais ou menos por ali, né? Por ali a fila de gaiteiro,
21: ó.
20: Todo mundo quer tocar, quer tocar, quer tocar aqui na Selena.
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20: Mato já tá cevado. Nós já estamos virando a chave aqui, ó, da música sertaneja pra música gaúcha. É que a marca de fundamento que o povo gosta, uma barbaridade, né, tchê? Ô, gaiteiro, prepara uma bem boa aí pra nós começar a tarde aqui na Selena Alta. Gaiteiro, tá remanga aí, tchê? Gaiteiro, véi!
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8: Seguimos Raízes no Rádio Seminalta. Agora são 17h26. 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Gente, Capela São Francisco de Assis, bairro Bortote, convida a todos para festividades, comemoração ao padroeiro São Francisco de Assis, dias 25 e 26, a partir das 16 horas, venda de quitutes, que tal, e bazar de cortinas. Dia 27, Santa Missa às 10 horas e almoço, levar pratos e talheres, hein? Reservas e informações no 99102-7669. 99102-7669. E o meu amigo Jaime Pelhando com as placas. 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Daqui a pouquinho vamos apresentar a previsão do tempo com o Coutinho. 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Agora tem Leonardo apostando na vaneira pra gente recordar, gaiteiro.
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0: Gaúcho da Fronteira, sonhando com ela, apostando na vaneira com o Leonardo, umas das mais antigas desse bloco, hein, tchê? 17 horas e 34 minutos, hora certa na Farmácia Catedral. 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

0: Gauchão da tarde, o compadre Mitro Tchê. 17 horas e 38 minutos, vai apontando o cebolão da Celinalda. Boa tarde, Mitro Tchê. Te ouvindo aqui em Pato Branco nesses dias, enquanto tomamos o nosso chimarrão. Se puder, toca a música Orgulho Catarinense com os Bertucci. Mandando nosso abraço aos ouvintes e vizinhos catarinenses. Até onde chegam as ondas da 88,3 Serinalta FM. Orgulho Catarinense. Claro, essa música eu conheço. Espetacular essa música. Um abraço, meu amigo, meu vizinho, seu Danilo Domingos Clipeu.
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0: Opa, Mitro Tchê, roda a música Cheirando a Creolim, seu Darcy de Souza tá sugerindo.
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0: Seu Genésio de Oliveira aí pras bandas de Clevelândia também confirmando a audiência. Meu amigo Jair também tá ligado na Selinalta, audiência aqui da 88,3.
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0: Boa tarde, Mitro Tchê, tudo bem? Gostaria de ouvir a música com os Vacarianos, Piaro da Saudade, dona Joana Valmórbida, aí pros lados de São Roque do Chopin. 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

0: bigode.
1: Vamos lá, gaiteiro, já tem homenagem aqui para uma aniversariante toda especial, mas vamos carcar o orgulho catarinense aí, seu Danilo Clipeu.
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0: Orgulho catarinense, baita marca, os Bertucci na Serinalta. 17h45, não perca tempo, hein? 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
0: Ronaldo Coutinho do Prado, boa tarde, Ronaldo.
3: Boa tarde, o tempo segue no geral, mas para tempo bom na região, com condições aí favoráveis.
0: Fala devagar que eu não tô entendendo nada, hein, compadre Ronaldo Coutinho do Prado. Aí você me atrapalha tudo, homem. Fala devagarinho aí. Começa de novo. Não estamos com pressa, homem do céu.
4: Boa tarde. É, o tempo tarde. Segue no geral, mas para tempo bom na região, com condições aí favoráveis ao campo e atividade ao ar livre na área, mantém a tendência de tempo bom, com um predomínio maior do sol também nessa quarta. Frio de manhã, entre 4 e 7 graus, passa dos 20 à tarde. Mantém o tempo bom na quinta, sexta e fim de semana. Quinta ainda pode ficar abaixo de 10, sexta perto, e no sábado e domingo um pouquinho mais quente. À tarde fica mais quente na sexta, sábado. Domingo à tarde ou segunda, alguma ameaça de chuva. Da Climatel, Ronaldo Coutinho.
0: Aê, falou bonito nosso Coutinho, temperatura de 18 graus.
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0: meu amigo Vitorino, meu amigo Everton. Como é que vai aí, tchê? Lida concluída já? Já vai pular do rancho pra matar com a padrona, né? Tô sabendo. Um abraço, boa ótima terça-feira, meu amigo Everton. Já cheirando a creolim pra quem pediu aí com os serranos.
1: Pegue a chaleira e a cuia, meu bem. Vamos matear e dar uma prova.
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garoto, não me assanhe, né, tia? Não me assanhe, hein, tia? Abraço, ó, Matiada, com a sua patroa. Ah, tamo com uns par de pedidos aí, mas vamos parar tudo aqui. Que tem uma homenagem especial, uma grande ouvinte, tá de aniversário hoje. Ô, Mitrutche, boa tarde, tudo bem? Tudo bem. Por favor, toca a luz do meu rancho pra minha esposa Margarete, que está de aniversário hoje. Ô, oh, dona Margarete Lessie, dançadora dos fandangos, parceira de dança com o seu companheiro Dionísio Lessie, casal bonito que animam os fandangos do Pago, dançando bonitamente pra gente só ficar observando, né, tchê? Alô, dona Margarete! É, ó, os parabéns aí do seu Dionísio, mãe do meu colega André Lessie, repórter da TV Serinalta em Francisco Beltrão, vovó, Margarete, mamãe, esposa, parabéns!

Deus abençoe, dona Margarete Lesse. Também os parabéns a todos os aniversariantes de hoje. Ah, pedida a luz do meu rancho, né? Não poderia ser outra. Linda marca do Porca Véia. Depois, cheirando a criolinha nos fandangos, meu amigo ouvinte Darcy, que pediu essa aí.

0: O anjo do Senhor anunciou a Maria,
1: e ela concebeu do Espírito Santo.
0: Ave Maria, cheia de graça, o Senhor é convosco. Bendita sois vós entre as mulheres, e bendito é o fruto do vosso ventre, Jesus.
1: Santa Maria, Mãe de Deus, rogai por nós, pecadores, agora e na hora de nossa morte. Amém.
0: Eis aqui a serva do Senhor.
1: Faça-se em mim segundo a vossa palavra.
0: Ave Maria, cheia de graça, o Senhor é convosco. Bendita sois vós entre as mulheres, e bendito é o fruto do vosso ventre, Jesus.
1: Santa Maria, Mãe de Deus, rogai por nós, pecadores, agora e na hora de nossa morte. Amém.
0: E o Verbo se fez carne
1: e habitou entre nós.
0: Ave Maria, cheia de graça, o Senhor é convosco. Bendita sois vós entre as mulheres, e bendito é o fruto do vosso ventre, Jesus.
1: Santa Maria, Mãe de Deus, rogai por nós, pecadores, agora e na hora de nossa morte. Amém.
0: Rogai por nós, Santa Mãe de Deus,
1: para que sejamos dignos das promessas de Cristo.
0: Derramai, ó Deus, a vossa graça em nossos corações, para que, conhecendo pela mensagem do anjo a encarnação do vosso Filho, cheguemos por sua paixão e cruz à glória da ressurreição. Por Cristo nosso Senhor.
1: Amém.
0: Glória ao Pai, ao Filho e ao Espírito Santo.
1: Como era no princípio, agora e sempre. Amém.
0: Glória ao Pai, ao Filho e ao Espírito Santo.
1: Como era no princípio, agora e sempre. Amém.
0: Glória ao Pai, ao Filho e ao Espírito Santo.
1: Como era no princípio, agora e sempre.

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0: Meus amigos, temperatura de 17 graus em Pato Branco, tarde de terça-feira. 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Chuva dá trégua e temperatura cai na região de Curitiba a partir da próxima quarta-feira. Corpos de Rick e mais 4 vítimas são retirados do local do acidente. Informação aí que os corpos foram retirados. Um local de difícil acesso. 5 ocupantes do helicóptero que caiu em Urubici, aqui na Serra Catarinense. Em função da região de difícil acesso, a retirada dos corpos foi feita de forma aérea, com o uso de cordas. Após a remoção, serão levados até São Joaquim, na Serra, e de lá levados para o IML de Florianópolis, onde vão passar por exames periciais. A área de Santa Bárbara, onde caiu o helicóptero, tem muitos morros e mata fechada. O caminho até o acesso mais próximo é por estrada de terra, bloqueadas pela Polícia Militar por questão de segurança. A altitude da região se aproxima de 1.700 metros, uma das mais altas da Serra Catarinense, informou o prefeito Leandro de Souza Correia. O transporte de São Joaquim para o IML são feitos pela Força Aérea Brasileira FAB em Florianópolis. Os corpos vão passar pelos exames periciais necessários. Trump e Lula ficam por 18 minutos na mesma antessala, mas não se cruzam. Nunes Marques dá 24 horas para Instagram remover vídeo que liga Flávio Bolsonaro ao Master. Aqui em Pato Branco, assinatura de ordem de serviço no Parque Linear Zona Sul. Amanhã, dia 23 de setembro, às 10 horas, assinatura de convite do... Assinatura da ordem de serviço está aqui no convite do município para amanhã, às 10 horas da manhã, no gabinete municipal. 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

0: soladinha bonita dos vacarianos, a gente ouviu na Serinaldo. Valeu, dona Joana, obrigado aí pela indicação, hein? Essa das antigas. 18 horas e 12 minutos. Alô, meu amigo Tecão, grande Tecão, uma grande mesmo, tá magro, Tecão, rapaz. Tá nos tratamentos, aí, Tecão. Um abraço, grande abraço, programa todo especial pra você, pra sua família. Grande Tecão tomando um bom chimarrão e acompanhando aí a programação da Selinalta. 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
0: É, quase encerrando a matiada por aqui, tchê. Vamos deixar a última aí, a marca que fala das coisas do sul. Meu sistema, como é que o gaúcho Sulina vai explicar pra gente aqui? E na sequência, o programete da Cooperativa Tradição e o esporte com o compadre Thiago Tessaro. Aqui é assim, tchê. Esse é o sistema do sul do Brasil, tchê. Conta pra gente aí, seu gaúcho Sulino. Meu sistema, 18 e

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2: Estamos chegando, minha gente. Panorama aqui na Selinalta. Nesta terça-feira, 22 de setembro. Para atualizar as notícias do esporte, temos bastante conteúdo para atualizar aqui. Lá dos preparativos, começou a semana pro Azures. Pro jogo do domingo, hein? Contra o Londrina. Um certo equilíbrio aí na Copa Paraná depois de 4 rodadas. Daqui a pouquinho a gente atualiza como é que vai ficar pro final de semana. Temos informações do Pato e atenção, quentinhas do Pato aí sobre a temporada de 2026. O que tá em jogo ainda? Novidades na direção. Vai ter mudança na diretoria do Pato Futsal? Alô, torcida, alô, torcedor Pato. O que que nós temos de informações, o que que se tem até agora? Vem aí mudança na diretoria. Também temos informações sobre... O Pato já começou as conversas, negociações pro ano que vem ou não? Já tem alguma coisa alinhada? O Pato tá parado? A pergunta é que o Pato tá parado ou o Pato tá conversando? Daqui a pouquinho eu vou atualizar o que que a gente tem de informações aí sobre o Pato Futsal. O time treinou hoje à tarde aí na Arena Cláudio Petricoski. 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Vamos trazer informações também, ó, limite de estrangeiros, brecha pode ajudar alguns clubes. É que tem jogador que já é, tem aquela questão de ter um certo tempo atuar no Brasil, tem uma regra aí que vai estar valendo a partir do ano que vem. Inter acumula recusas, ninguém quer treinar o Colorado. Que barbaridade. Temos também outros destaques aqui, ó, sem Marta, a seleção brasileira feminina é convocada para amistosos. Já o técnico Ancelotti vai ter somente amanhã a seleção completa aí para preparar para o amistoso. Os jogos da noite, agendinha, o esporte local em destaque também. Vamos atualizar para você a resenha do esporte, as quentes do mundo da bola. A gente atualiza aqui no Panorama. Fique ligado.
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0: Panorama por aqui, na Celinato, vamos que vamos, atualizando as notícias para você que se liga com a gente. Saiu a convocação, então, da seleção brasileira aqui, o Arthur Elias, agora das meninas também. O Brasil vai fazer no dia 10 de outubro em Porto Alegre um amistoso e outro no dia 13 em Recife. Vai pegar contra uma rival sul-americana, 28 atletas. Então, o Brasil vai enfrentar a Argentina em dois jogos aqui no Brasil. Aí ficou de fora a Marta. A Marta não foi convocada. Ela está se recuperando de uma lesão. Então ficou fora as atletas convocadas hoje aqui. É, tem algumas atletas que atuam no Brasil. A goleira Iane do Bahia, a Carlinha do São Paulo, do Corinthians. Tem atleta chamado São Paulo aqui. Algumas que atuam fora do Brasil. Do Palmeiras, estava vendo aqui ó, também. Mais ou menos é dessa linha aqui. Palmeiras, Corinthians, São Paulo, Bahia. Nas atletas aí, ou as outras que atuam fora do Brasil para disputar esses amistosos. O ano que vem, Copa do Mundo Feminina no nosso país. Já com relação à seleção masculina, o técnico Ancelotti, hoje, o treino de hoje foi com 9 jogadores de linha e um goleiro. Amanhã, o treino de amanhã deve ser com todo o elenco aí disponível. O Brasil faz um amistoso contra a Austrália na sexta-feira. Então vai montando aí o técnico Ancelotti. Seleção brasileira, a primeira formação aí depois da Copa do Mundo. Ontem a gente falava do limite dos estrangeiros, então tem uma regra que vai valer a partir do ano que vem, limite aí de atletas, 9 estrangeiros, a partir do ano que vem, 9 para 8 atletas. Só que tem algumas brechas, por exemplo, tem atletas que não entram na contagem, 3 critérios, jogadores com dupla cidadania, que nasceram no Brasil e defendem outras seleções, aqueles considerados com raízes brasileiras. Temos aqui ó, hoje o Jorginho, do Flamengo, Maurício do Palmeiras, o Matheus Reis do Fluminense, Coronel e o Tolói de São Paulo, Kahneman do Grêmio, o Eliasson da Suécia e o João Costa do Cruzeiro. E o que chama atenção é o Kahneman. Em março desse ano ele completou 10 temporadas aqui no Brasil, ele finalizou o processo de naturalização. Está naturalizado, Kahneman. Ele nasceu na Argentina, não tem família brasileira, mas ele tem esse detalhe aí. Com relação à naturalização, o Eliasson do Inter é outro caso de não nascido no Brasil, mas com raiz no país. O jogador nasceu em Varberg, na Suécia, mas é sueco-brasileiro, porque a mãe é baiana. Então tem esse critério de raízes, que abre uma brechinha. Mas a ideia é em 2030 ter apenas 5 estrangeiros. Tem algumas exceções, né? Eu não sei se no ano que vem o Kahneman segue jogando. Alô, torcida do Grêmio. Kahneman já não vai aposentar? Esse Eliasson que o Inter trouxe também, esse aqui não conta muito, né? Porque barbaridade. Mas tá aí o detalhe. E teve hoje uma nova também, a questão dos 12 jogos, a reformulação das regras. Teve hoje novos desdobramentos. Representantes da Série A e Série B aprovaram a redução do limite de estrangeiros, mas na próxima reunião tem um detalhe aqui ó, que vai pra pauta. O fim do limite de 12 jogos para transferências entre clubes do mesmo campeonato. E a possibilidade da criação das equipes B. Por exemplo, criar o Palmeiras B, o Flamengo B. Isso foi colocado na pauta. Então, vamos aguardar. E para depois aí ser colocado em pauta na próxima reunião aí do futebol brasileiro. Tem algumas discussões que ontem foram aprovadas. Essa da redução dos estrangeiros foi uma que os clubes aprovaram. Não foi na unanimidade. Flamengo e Bahia votaram contra. Mas os demais aprovaram. 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Vamos que vamos. Ó, sábado tem o Campeonato Paranaense de Karatê. Ontem a gente teve a presença lá no bate-bola. Sr. Antônio Cavalheiro. Então, convite aí para quem quiser dar um pulinho na Arena Cláudio Petricoski. Sábado, as disputas devem começar depois das 8 da manhã. Chegada, enfim, abertura. Mas depois das 8 em diante. Teremos 8 tatames montados lá na arena, Cláudio Petricoski. O pessoal vai ter que tirar aquelas traves lá, vai ter que ajustar para fazer na... Coloca um tatame pro pessoal disputar o Campeonato Paranaense de Karatê. Ao longo de todo o sábado, 1.500 atletas em Pato Branco aí para a disputa da competição. Entrada franca no ginásio, na arena Cláudio Petricoski. A gente segue acompanhando também aí o que vai rolar. Basquete é só segunda-feira que vem. Jogo do Pato Basquete, segunda que vem, 7:30, contra o Maringá. E agora com relação às patinhas, é jogo fora, o Azures vai jogar em casa, já vou entrar no noticiário do Azures e o Pato que vai jogar lá contra o Corinthians. Mas antes, deixa eu chamar o Fabiano aqui, agendinha de hoje, Vamos lá, Fabiano, o que que nós temos em semana de Copa, de data FIFA, né? Não tem mais. Copa Libertadores é lá no mês que vem. Copa do Brasil, novembro. Sul-Americana. As Copas aí praticamente se foram. Campeonato Brasileiro, dá uma pausa grande agora, 2 semanas sem Brasileirão. O que tem é a data FIFA, mas o Fabiano conta o que que nós temos para movimentação de hoje. 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Fabiano, e agendinha para esta terça-feira?
1: Alô, Thiago, alô, amigos ligados no Panorama dos Esportes. Vamos lá, trazendo a movimentação das próximas horas. Hoje teremos a semifinal da Copa LNF. Quem passar vai pegar o Joinville. Joinville, na outra semifinal, eliminou o Vélez Camaquã nos pênaltis. Então está aguardando quem passar do jogo de hoje. Logo mais 21 horas, teremos Juventude e Carlos Barbosa se enfrentando lá no Mato Grosso do Sul. Lembro mais uma vez que quem passar pega na grande final o Joinville. No Brasileirão da Série B tivemos ontem um jogo adiado por causa das chuvas. A partida entre Criciúma e Operário, marcado para ontem às 19h30 no Heriberto Rus, foi remarcada para hoje às 19h30 por causa das chuvas e mau tempo na noite de ontem. Inclusive, durante o dia de ontem, a Prefeitura de Criciúma assinou decretos, um de emergência e um para o cancelamento de qualquer evento na cidade. Então, assim foi oficializada a alteração na data do jogo. Então, daqui a pouquinho, às 19h30, para fechar a 29ª rodada, Criciúma e Operário. Lembro que, de momento, Vila Nova é o líder, 51 pontos. Fortaleza, segundo, 51. Estes dois dentro da zona de classificação direta para a Série A. Já nos playoffs, terceiro Novo Horizontino 50, quarto Juventude 50, quinto Criciúma 47, sexto Atlético Goianiense 46 pontos até aqui. Na zona de rebaixamento, Avaí 30, Londrina 28, América Mineiro 17, Lanterna Ponte Preta 13 pontos até aqui. 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Para o Panorama dos Esportes, Fabiano Marangon.
0: Valeu, Fabiano. Trazendo pra gente aqui a agenda. A gente vai atualizando, acompanhando aí a movimentação da semana. 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Seu Tadeu, apareceu seu Tadeu aí, entendeu? Fala aí, seu Tadeu.
2: Oi, Thiago. Opa. Boa tarde, aqui o Tadeu Kulinski, beleza?
0: Não.
2: Domingo não vai ter o Tadeu em campo, Londrina em 77, vai estar o Márcio lá, Márcio Kulinski no gol lá. Oh, eu bem podia estar em campo aí pra treinar esse time aí,
0: beleza? Tá bom, valeu, seu beleza. O seu Tadeu aí, seu Tadeu Kulinski, tá bom? Então entendi. O jogo pra domingo já tem ingressos à venda, tá? R$20 arquibancada e 30 nas cadeiras. Torcida visitante, 30 pila. Vamos entrar no noticiário do Azures aqui, ó.
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0: 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Alô, toda a equipe aí do Toninho, um abraço. A gente tem informações hoje do Azures se preparando, que tem jogo então domingo, 15h30. Tava dando uma olhada na tabela aqui, ó, como é que anda a Copa Paraná. 4 rodadas da Copa Paraná. Quem tem mais pontos? 8 pontos. Ah, nos jogos até aqui. 8 pontos para o Paranavaí e 8 pontos para o Paraná Clube. Inclusive, na próxima rodada, Paraná e Paranavaí se enfrentam, líder e vice-líder. Então, se der empate, beleza, vamos para 9. Então, aproveitamento está na casa de 60% dos líderes. E o Azures, no momento, é o 6º. Então, Paranavaí e Paraná com 8, Atlético e Londrina com 6. Temos o Foz com 5, Azures e São Joséense 4, Cascavel 1 ponto. Vai ter Foz e Atlético, então se pegam. Times da frente vão se pegar. E a chance, então, do Azuris, se o Azuris ganhar do Londrina, o Azuris pode pelo menos pular aí duas posições no mínimo. Então tem uma possibilidade muito boa. Dependendo, pode pular até para o terceiro lugar. Tem essa possibilidade. Então é um jogo importante contra o Londrina. Os ingressos à venda e quem atualiza para a gente as informações direto do CT do Azuris é o Marcão. Alô, Marcos Weber, atualiza pra gente aí o que que a gente tem da gralha. Chega mais.
4: O Azuris segue a preparação para o confronto contra a equipe do Londrina, domingo, 13:30 PM, no Pioneiros, em Pato Branco. O técnico Eduardo Zuma está conosco analisando esta semana de trabalho para um jogo importante na competição. Professor, seja bem-vindo.
5: Boa tarde. É exato, o jogo importante contra o Londrina, que está invicto, vem de empate contra o Paraná. E nós com uma semana cheia, né? Até o sábado aí para preparar bem o jogo e concretizar a semana aí com muito trabalho e boa preparação para sair com uma vitória no final de semana e voltar para a zona de classificação.
4: Tudo que a gente falava lá no começo, que seria uma competição equilibrada, de fato está acontecendo, né? Uma competição com bastante equilíbrio, né?
5: Com certeza, acho que as equipes, acho que ninguém disparou na competição, né? O Paraná e o Paranavaí estão à frente, com 4 pontos à frente aí do Azuris. Mas todos jogos com uma margem de gols pequena, né? Acho que a gente não vê ninguém abrindo uma vantagem grande no placar ou construindo uma vantagem grande de pontos também, devido ao equilíbrio técnico e também à disposição das equipes nesse primeiro momento do campeonato.
4: O Azuris, como o senhor avalia esse momento também, utilizando bastante meninos, que era o objetivo desde o começo da competição, como é que está na sua visão o clube para esse momento?
5: A gente ficou feliz, né, com a estreia de dois jovens aí que são formados aqui dentro do clube. Terminamos o jogo com 7 jogadores formados no Azuris, né? E eu acho que isso demonstra a força da base do clube, da formação do clube. E eles com certeza vão ganhar minutos e o clube tende a potencializar esses jovens e os outros jogadores também, para que a gente consiga fazer uma grande competição e colocar jogadores também na vitrine do mercado aí do Paraná e nacional.
0: Tá aí, portanto, o técnico do Azuris Pato Branco, Eduardo Zuma. É evidente que também tem esse detalhe, se colocar a gurizada, colocar na vitrine, colocar em evidência, só que o torcedor também fica na outra ponta querendo o resultado. Tem esse aspecto também. Mas vamos lá, jogo domingo em casa contra o Londrina. Tomara que o Azuris consiga os 3 pontos para estar brigando pela classificação. Eu recebi também aqui um comentário do Robson Ramos, porque o Azuris na semana passada fez a entrega de uniformes. Temos alguns polos do Azuris em Pato Branco, inclusive, quem tem aí algum jovem, uma criança aí que queira participar, temos alguns projetos, sim, pode se informar junto à Secretaria de Esportes, mas hoje teve mais uma entrega aí de uniformes, os polos do Azuris na cidade de Pato Branco, Robson?
6: Thiago, boa tarde.
0: Buenas.
6: Thiago, hoje aconteceu a 4ª entrega dos uniformes do Azuris, do Instituto Azuris, né, em parceria com o Azuris. Foram mais 30 crianças beneficiadas, ganharam o uniforme completo. Os treinos já estão acontecendo lá no São Francisco. Então, mais um polo e mais uma contrapartida social aí da parte do Azuris, né? A gente está muito feliz e esperamos, né, cada dia estar mais perto da comunidade, mais próximo, oportunizando mais crianças e a gente nos colocando sempre à disposição para o crescimento da cidade de Pato Branco, né, para o crescimento das crianças atendidas, para o crescimento do Azuris e projetar aí o nosso futuro, né, o futuro de toda a região do Sudoeste. O futebol, ele traz muitas oportunidades, né, e dentro delas, além de toda a oportunidade que gera aí comercial, enfim, também essa parte social, né, que é atender as crianças, dar, né, a oportunidade das crianças terem, além do lazer, uma oportunidade, por que não, né? Sonhar e projetar para quem quer se tornar um jogador de futebol é uma excelente oportunidade ter um clube de futebol profissional dentro da sua cidade. Então a gente está muito feliz, agradecer os vereadores, né, que fizeram o seu direcionamento das emendas, agradecer a Secretaria de Esportes e esperamos, né, ano a ano, ir ampliando e melhorando essas parcerias. Um grande abraço aí e as crianças que estão nos ouvindo, procurem, né, os polos do Instituto Azuris e estejam, né, cada dia mais próximo e crescendo junto com o Azuris.
0: Tá certo. Um abraço, obrigado, Robson. Então, quem tem aí, ó, tem um jovem aqui, uma criança, um filho que queria jogar, participar do projeto, se informa junto à Secretaria de Esporte, o pessoal orienta lá. Hoje, com a facilidade, ontem a gente falava aqui do basquete feminino. Temos um projeto também para o basquete feminino. Aí tem o karatê, temos as artes marciais, tem atletismo, tem natação, tem vôlei, tem basquete, tem futebol, tem futsal. Então, é uma realidade que a gente tem em Pato Branco aí, com criança que queira participar, os projetos sociais que existem, e também para quem sonha em ser um jogador, das avaliações que acontecem também. Então tá aí, tem caminho. Dá para correr atrás, o pai aí que se informe. Em qualquer coisa, chama a gente aqui no próprio zap da Celinalto, que a gente encaminha também, de alguma forma, algum contato aí para quem queira que o filho, a filha, possa estar envolvida no esporte. Muito bem, vamos acompanhando. 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A gente segue aqui no panorama para atualizar também informações aqui do Pato Futsal. Eu prometi, então vamos lá, para trazer as novidades do Pato agora.
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0: Vai lá, o Pato treinou hoje, o Pato treinou na Arena Cláudio Petricoski. Sexta-feira, o Pato vai treinar pela manhã, porque à tarde tem que organizar a viagem. Vai para São Paulo, sabadão, o Pato pega a estrada, vai para São Paulo. E aí, na segunda-feira, Pato joga contra o Corinthians. 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O Pato Futsal hoje treino com bola. Eu pude observar que tem jogadores fazendo um trabalho em separado. Tem lá o Iago e o Zé Marques. Eles ainda, o Iago e o Zé, eles estão com o fisioterapeuta, com o Gui. Naquele processo ainda de dar volta. Então ainda não treinam com bola. O Vitinho, eu vi o Vitinho fazendo um trabalho mais físico. E os demais jogadores aí treinando com bola. O goleiro Renato treinando normalmente. Então, vai viajar o Renato. De boa, o Renato. Johnny também. Os demais jogadores à disposição. O Pato não tem nenhuma baixa por cartão. Tá todo mundo zerado de cartão. O que tem aí é essa expectativa com relação ao Zé Marques para voltar. E o Iago, que é o garoto aí jovem. Que também é o tempo do Iago é um pouquinho mais longe, né? E o Gleidson, que ainda esse ainda nem começou a fazer as atividades, é todo um trabalho da recuperação da lesão grave que ele sofreu. E aí o Pato viaja no sábado, vai lá para São Paulo. Me perguntaram também essa semana o seguinte: Thiago, vai ter torcida visitante no jogo da volta? Vai ter torcida visitante. A Liga Nacional, ela permite torcida visitante. O Pato está reservando 200 a 220 ingressos para a torcida do Corinthians. Aonde fica aí? Quando você chega na arena, tem lá do outro lado as cabines de rádio, olhando de frente, chegando na arena, subiu lá, olhando a arena de frente. Lado direito, lá onde que tem o espaço do Sicredi, lá que vai ficar a torcida do Corinthians. Tá? Lá do lado que é onde que ficam as cabines, mas é lado direito, olhando ela de frente. É um espaço para a torcida visitante. Mas um assunto que hoje muita gente me perguntou, Thiago, tem novo presidente no Pato? O que tem de novidade? O Pato está contratando? Já tem para o ano que vem? Quem que fica? Quem que vai? Como é que tá? O que tem ainda para o ano? Hoje eu chamei o diretor executivo do Pato Futsal, o Eliseu Bertelli, para fazer um bate-papo com a gente, para atualizar. E realmente tem troca na diretoria. Oficialmente ainda tem que aguardar assinar. É aquela questão, né? Assim que assinar o papel, aí ok. Então tem uma transição para passar o bastão da presidência. E com relação à próxima temporada, escute aí o que diz o Eliseu Bertelli. Pato aí com as disputas de 2026 ainda, Eliseu, mas já projetando o futuro.
7: Bom, primeiro é falar que agora nós estamos num processo de transição da presidência, né? E consequentemente da diretoria. Nós já acredito que ainda esta semana já devemos anunciar o novo presidente. Estamos aí com uma reunião agendada com o conselho gestor do Pato Futsal para anunciar isso. E por outro lado, é claro, a gente está se mexendo, nós estamos, eu sempre falo que nós nunca paramos, nós estamos de olho no mercado sempre, buscando acompanhar o que está acontecendo em outras equipes, atletas de revelação, meninos que estão surgindo aí, porque é importante a gente buscar também, né, esses nomes que são dentro da compreensão aí da comissão técnica, e que vem para nos ajudar, vem para somar e ajudar o Pato, ainda mais atletas novos que são assim, com características que se encaixam dentro da nossa equipe. Então nós estamos já, com relação a isso, buscando a montagem da equipe também, e também, né, é claro que nós já estamos num processo, começaremos um processo aí de renovação de atletas que estão no grupo e que interessam à comissão técnica.
0: Até porque temos três competições ainda em andamento, mas ao natural, nesse período aí os times já organizando a próxima temporada.
7: Sim, sim, nós já temos atletas nossos que estão saindo, que já tiveram proposta para fora do país, né? E que ainda nós estamos basicamente começando o segundo semestre e já temos essas condições. E tanto nós quanto as outras equipes já estão também indo atrás disso, porque não dá para esperar pro final do ano. Então, se tem equipes aí que já praticamente montaram seus elencos, também se adiantando a esse processo.
0: Então, quer dizer, o Pato não está parado, não?
7: Não, não, não, com certeza. Nós não paramos, né? Desde o início a gente vem acompanhando atletas, vem conversando com empresários, diretamente com atletas também. No meio do ano, vocês viram, a gente estava acompanhando os atletas que estavam fora do país, trouxemos Darlan, trouxemos Jonas, que estava lá fora, Ribeiro, que estava lá fora também. Então, nós estamos sempre atentos ao mercado.
0: Dentro do no devido momento, Pato, para confirmar. Mas essas conversas elas vão seguir para ter novidades em breve.
7: Eu acredito aí que até final de setembro, né, nós já tenhamos tudo definido. E eu sempre falo, né, nós conversamos muito com diretoria, isso passa muito pela comissão técnica. É claro que tem o nosso crivo também, eu estou acompanhando essas contratações ou essas possíveis contratações que a gente vai fazer, mas sempre passando aí pelo crivo do Luciano, do Sinuê, essas questões todas.
0: Tá, e portanto, Eliseu Bertelli, a entrevista que ele concedeu para a gente agora à tarde, comentando aí sobre o Pato. Então, deu de entender o seguinte, essa semana o Pato deve confirmar novo presidente. E a transição está acontecendo do Dr. Ricardo Carneleto para o Guilherme Silvério. Olha, o Guilherme Silvério tem tudo para ser anunciado como presidente do Pato Futsal. Dá para cravar já, Thiago? Primeiro tem que, também aquela questão do cuidado para... Tem que assim que assinar o documento, aí sim para poder. Mas tem uma transição, encaminha para isso. Na verdade, o Guilherme ele já está um certo tempo no Pato Futsal, junto ao conselho lá, enfim, participando. E agora assume o bastão, mas esse apoio que o Pato recebe de empresários, de pessoas ligadas à comissão técnica e que se doam ao Pato Futsal. Isso, essa parceria, eu acredito que ela vai seguir, né? Até porque o Pato tem uma história aí, já completou 16 anos e segue firme. Com relação, o que deu para tirar aqui, ó, porque o Eliseu não falou nomes, né? Mas deu de entender com a comissão técnica, né? Com o crivo do Luciano, dá a entender realmente que o Luciano Bonfim fica para a próxima temporada. Então, né, para agora as definições, o Eliseu falou assim, as definições, jogadores, estamos conversando, tem que ter o crivo do Luciano Bonfim. Então, eu entendi que o Luciano fica pro ano que vem. Tá? Com relação aos jogadores, ele não citou aqui, mas tem alguns jogadores que já ele colocou aí que não vão ficar no Pato, recebendo propostas de outras equipes, alguns até para fora do país. E aí salário não tem como concorrer com a Europa. E alguns jogadores que o Pato já começou as tratativas de conversa. Tem alguns que vão dar a resposta para frente, tem outros que seguem negociando. E o Pato também, no contato com jogadores, já tem muita coisa bem alinhada. E a fala do Eliseu, que no final de setembro o Pato já deve ter praticamente tudo alinhado para o ano que vem. Então vamos acompanhando. E é claro que agora temos as disputas ainda. O Pato tem Paranaense, tem Liga e tem o Intercontinental. Então vamos aguardar as novidades a respeito aí da próxima temporada. Quem perguntou com relação ao Pato, ah, o Pato tá parado? Não, o Pato tá trabalhando para projetar também, aprovar o orçamento para a próxima temporada, o ano de 2027. A gente vai acompanhando por aqui. 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Já volto para ouvir o Tição.
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8: 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Fala, Tição.
0: Aê, Tição, boa noite.
15: Boa noite, Thiago, e boa noite a todos. Friozinho, né?
0: Friozote, vai tomar uma sopa hoje, não?
15: É, tem que um foguinho vai bem, né?
0: E aí, as novidades, Tição, gostou das novidades? Ouviu o Tuxo aí ou não?
15: É, tava acompanhando sim, de tudo aquilo que está já se movimentando, né? Na verdade, aí já quase setembro se indo e outubro tá aí, o ano tá se encerrando, né? Então tem que ter essa mobilidade, pensando em formação de elenco ano que vem, claro, e toda essa tratativa, às vezes, que ocorre, né, dentro de uma normalidade, na verdade, e claro que tudo isso contribua, quem fica ou quem sai, digamos, importante que dentro de quadra não haja nenhuma, não desânimo para, ah, eu vou sair do Pato, não, entende? Que nessa questão seja, digamos, os jogadores estar cumprindo daquilo que é o seu trabalho até o encerramento, né, da temporada.
0: Não, tá todo ano assim, Tição, todo ano tá assim, quando chega nesse período do ano já tá quase o time tudo alinhado, claro que o torcedor tem aquela de pensar nessa questão, ah, será que o cara vai jogar menos, vai jogar mais, enfim, mas o Pato disse aí, o Eliseu, que tá bem, bem encaminhado, Tição.
15: É, que bom, então, tendo esse adiantamento, e não pode deixar para frente, né? Isso é uma questão que sempre é válido você antecipar e se programar nesse sentido para projetar o ano que vem. Então, que bom que as coisas já estão em andamento, então dá para dizer que o Pato aí tá encaminhando aquilo que é necessário fazer, pensando no elenco do ano que vem.
0: Eu entendi que o Luciano Bonfim fica.
15: É, olha aí, então é uma questão boa, quem sabe para a direção, né, digamos, agradou, enfim, o trabalho, algumas anuâncias, digamos, de jogos um pouco em alta, outras um pouco em baixa, enfim, mas tá aí dentro de uma Liga Nacional, aguardando aí, digamos, também a reta final aí de um Paranaense, então eu creio que até aqui um bom papel, pensando no técnico Bonfim.
0: Até porque se não fosse ele, como é que vai montar o elenco pro ano que vem? Tem que ter o aval do técnico, Tição.
15: Isso, a pessoa está presente aí, ele que dirige a equipe e tudo, então isso, digamos, já sinaliza que sim, a permanência, com certeza, para ajudar essa montagem de elenco, indicações, enfim, tem que estar junto aí a comissão técnica com a direção.
0: Verdade. Estamos meio perdidos de jogo, faz tempo que não tem o jogo do Pato, são segunda-feira, como é que, você lembra como é que joga o time do Pato, quem que é o goleiro?
15: Olha, tá quase que esquecido, hein, de todo essa, né, esse período longo aí sem atuar, claro, ali até a Taça Brasil, enfim, e agora toda essa distância aí, mas tá próximo aí, chegando, né, esse jogo tão importante da Liga Nacional, jogo de ida, enfrentando o Corinthians em São Paulo.
0: Na Liga Nacional também me derruba. Há quanto tempo tem? O Corinthians faz uns 3 meses que não joga? Meu Deus do céu. Os caras acho que, enfim. Mas tudo bem. O Azures é domingo, Tição. E a gente. E aqui, ó. O senhor não conhece alguém que queira aceitar pra treinar o Inter? Ninguém quer treinar o Colorado, Tição? Que barbaridade.
15: Estava ouvindo aí. Tá todo mundo. Aonde eles estão convidando, todo mundo recusando, hein? Olha só que situação do clube, hein? Mas vamos tentar ver se encontra algum nome aí que possa prosseguir pelo menos até o final da temporada, né? Mas que situação de um clube, hein? O nome que tem, o histórico, e se encontrar numa situação dessa, hein?
0: Você traria quem?
15: Olha, pensando financeiramente, eu não cairia mais nessa de você investir, pagar 1-2 milhão aí, né? Para um técnico mais renomado, digamos assim, trazer outro estrangeiro nesse sentido.

0: FIFA, que pode, às vezes, esse período aí, digamos, dar tempo de se organizar e encontrar algum nome.
1: Tá bom, Tição. Um abraço.
0: Um abraço, Thiago, aí, uma boa noite sempre a todos que nos acompanham aí.
1: Valeu, Tição. Aqui na Serenata tá chegando ele, o professor.
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18: Estamos chegando cheio de alegria para mais uma edição do programa. É o Serrano Rancho. Serrano Rancho começa agora, né? Até as 21 horas, depois tem a Voz do Brasil. Boa tarde e noite pra você, né? No início da noite, estamos começando, ó. Depois do esporte, com a equipe que sabe tudo, né? A equipe que sabe tudo do esporte, né? Aqui na Serinalta, agora está Moacir Antônio, esse baixinho, gordinho, feio e pobre, mas feliz da vida, mas com muita alegria para levar música para você até as 21 horas. Ligue, participe, manda sua mensagem pelo WhatsApp, que é o 99972-2564. Pessoal de Vitorino, alô, galera de Vitorino, que tal? Na companhia do programa, obrigado, amigos.

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13: Muito bem, né, Moacir Antônio? Aqui de pé na patrulha, agora são 19 horas, com 16 minutos e meio. 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Quero mandar um abraço, meu amigo. Também o Pesque Pague Carneiro. Pesque Pague Carneiro, sempre ligado, né? E tá liberado o açude lá pra pescar, rapaz. É, não é porque esses dias de friozinho ali, ele tem uma tarafa lá e ele pega peixe saudável o ano todo, hein? O ano todo consuma peixe. Pesque Pague do amigo Carneiro, está ligado no programa também, né, seu Carneiro? Aquele abraço pra você e a família de toda aí, amigo velho. Dupla Rick Renner, né? Acidente de ontem, ainda ontem de manhã, né? Acidente do Rick, o maior cantor e compositor, né? O Renner é mais. O Renner é mais folgado, né? O Renner era mais da boa, mais sossegado. O Rick era um batalhador, né? Então, vamos ouvir agora Rick Renner. Brega demais.

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2: É verdade, a boa música aqui na Serenalta. Já tem muitas pessoas pedindo música de Jaime Simon. Bom, esse lançamento agora, todo mundo pede várias músicas dele, de sucesso direto, todas, né? Muito boas, Parabéns ao nosso amigo Jaime Simão. Já vou mandar música pra ti. 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
2: 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Então nós vamos fazer o seguinte, que vem. Vamos rodando agora a música do Jaime, o que vocês acham? A música do Jaime Simon, Jaime Simon. Grande abraço, meu amigo Jaime Simon. Essas modas vieram pra ficar, viu? Essas últimas, já. Todas, desde as outras antigas, eu já gostava. Mas agora matou a pau com essas modas aí também, viu, guri? Meu Deus é Deus! Jaime Simon cantando.

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7: Tudo certo, né? Serão no Rancho. 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
7: Boa! Boa noite, cabelinho de anjo. Gostaria de ouvir uma música com uma voz que vai deixar saudade. Ricker, da dupla Ricker Erner, sonhando em, sonhando, né? Em homenagem ao Ricker que ontem foi ao lado de Deus, né? Barbaridade, quem tá pedindo isso é a Maiara Barrone. Alô, Maiara Barrone, obrigado pela sua companhia. Deixa eu ver quem está vindo. Seu Moacir Pessoa também está ligado. Ô, Moacir Pessoa, um abraço para ti. Seu Leucir também está na companhia do programa. Obrigado, seu Leucir. Boa noite. Se possível, roda música. Como é que é? Os Pés do Homem. E também Navalha na Carne. Tá, eu mando pra ti, viu? Aos Pés do Homem, também Navalha na Carne. É o Rodrigues, tá? Da Silva. Eu vou mandar pra você, viu? O Sérgio lá de Bom Sucesso, grande Sérgio. É o Sérgio Rodrigues mandando pra gente aí, né? Então eu vou mandar, tem mais pedidos aqui. Mas nós vamos em frente, agradecendo também ao nosso amigo Rick, o Valdir Roveia, que está na companhia do programa também, né? Seu Valdir Roveia, deixa eu ver quem está também ouvindo aqui. A Cleci também está ouvindo nós. Opa, chegou mais um aqui agora. Quem está ouvindo nós? O Marcírio também tá ligado, Moacir Antônio. Ô, Marcírio, um grande abraço pra ti, rapaz. Um grande abraço, amigo. Seu Marcírio sempre acompanha nós também, né? Obrigado, deixa eu ver aqui quem está vindo nós. É, também LF Transportes, pessoal da LF Transportes também vindo, né? Obrigado. Pessoal também da Auto São Beatriz, se ligados. Aê, o nosso amigo Pídio e também a dona Rose no bairro Fraron. Vamos lá, vamos lá. Bom pedido, agora bastante pedido na Requirena. Casa de Caboclo. Daniel com a participação de seu José Camilo, Mala Amarela.

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8: Sou eu, Cabelinho de Anjo, sou eu, verdadeiro sou eu. Agora 19 horas e 54 minutos, né? 19 com 54 minutos. E a gente que gosta de música sertaneja, música raiz, aquela música que tem um conteúdo, a gente tá meio triste, meio, né? É verdade que essa morte do Rick, da dupla Rick Renner, ontem, o acidente foi ontem, né? Foi resgatado os corpos hoje à tarde, né? Ainda a família vai decidir aonde que vai ser o sepultamento e tal, não está decidido ainda, né? Mas morreram todos os que estavam no helicóptero ontem, que saiu uma tempestade, né? Pegaram uma tempestade no voo, teve chuva, vento, granizo e tal, né? Mas talvez não seja culpa do piloto, porque o piloto era muito experiente, inclusive o comandante Hamilton deu depoimento, dizendo que o comandante do helicóptero era um cara já muito experiente, mas acontece, esse acidente acontece quando a gente não quer que aconteça, né? Ninguém quer que aconteça. Então aconteceu, é acidente, já fala acidente, né? Aconteceu, então a dupla Rick Renner já estava meio se desfazendo, meio que se separando, né? Então acontece que agora o Rick acabou falecendo, né, ontem, nesse acidente, né, do helicóptero. E tem bastante pessoas pedindo músicas deles agora aqui, né? Daqui a pouco tem aquela música que fez sucesso lá no ano de 1998, ali, 99, 2000, ela é demais. Só que tirou eles do chão, me dizer, né? Foi praticamente porque o Ricker começou o sucesso dele lá com 10 anos. Aí ele começou a cantar juntamente com a sua irmã, a irmã dele. Mas ele começou a cantar nas noites, assim, em boates, nas bares e tal. Daí o pai do Ricker falou, não, a minha filha não, não vai cantar nas noites não. De dia sim, de noite não. Aí o Ricker, ele foi cantando sozinho, procurando outras parcerias, e até chegar a Rick e Renner. Daí o Renner veio, teve aquelas quedas, né, foi, teve umas quedas e tal, e foi. E agora o Rick, que é o cantor e compositor, o acidente de ontem, né? Que Deus o tenha. 19 horas e 56 minutos, 19 com 56. Tá dando um treco, que negócio aqui, rapaz. Eu quero mandar um abraço pro meu amigo também, o Borsoi, da Areias Borsoi. Quando eu falei, as pessoas estavam vindo a nós, tem bastante, a lista é grande aqui. Daí o Borsoi falou, boa noite, eu também estou ouvindo. Mas um grande abraço para ti, Borsoi, família toda, o pessoal aí da Areias Borsoi, estão sempre ligados aqui na Selinalda, todas as noites aí, né? Alô, Borsoi.
9: Boa noite, seu Moacir.
8: Boa noite.
9: Eu quero que você toque a música O Menino da Porteira, por gentileza.
8: Sim, eu toco. Tu viu que simpático. É a Isa Mota. Isa, eu vou tocar Menino da Porteira já. Primeiro tem a música do Ela é Demais. Depois tem o Menino da Porteira, tá bom, Isa? Obrigado, tá vindo nós, menino.
10: Ô, cabelinho.
8: Oi.
10: Tudo certo, meu amigo? Tudo tranquilo?
8: Mais ou menos.
10: É o Leonir, vindo de Santo Antônio do Sudoeste, passando por Flor da Serra, já estamos sintonizados na Selinalta.
8: Obrigado pela roda carona.
10: Aí, com qualquer um aí que você rodar aí com o Rick Renner aí pra homenagem ao Rick, né?
8: Tá bom, seu Leonir.
10: Faleceu, né?
8: Ô,
10: valeu, cabelinho, um abraço.
8: Valeu, seu Leonir. Boa viagem pra ti, Deus no comando, ali, rapaz. Já vou mandar pra ti, tá? Boa noite, se possível. Tá, eu já vou mandar. Eu perdi outra aqui, rapaz do céu. Tanto, eu tenho aqui. Tá, eu já mando mais, tá? É, o nosso amigo Tadeu também está ligado, né, seu Tadeu? Grande abraço, amigo Tadeu!
11: Boa noite, cabininho de ano, tranquilo?
8: Bom.
11: Queria tocar a música Rick Renner, Casa de Caboclo, linda música, homenagem a ele, que Deus abençoe.
8: Bom, seu, não é que eu cortei aqui, foi você ali, tá, não fui eu que cortei aqui, você não. Tá chegando muito mais, não tô vencendo, me desculpe, viu, pessoal. Eu não estou vencendo, chegou mais aqui. Ah, tá, mostrou onde que caiu, estava mostrando aqui o helicóptero que caiu na área de mata, no interior aí de São Paulo. Deixa eu ver aqui quem está mandando. Ah, nossa, hoje está bem legal. Legal, boa noite.
12: Ô, seu cabelinho de anjo, temos na escuta aqui em Mangueirinha.
8: Em Mangueirinha, Ari Malage, pessoal de Mangueirinha também está ligado. Brigadão, amigos ali de Mangueirinha. 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Bora, vamos ouvir agora essa música pedida, né? Rick Renner. Ela é demais. O sucesso. Primeiro sucesso da carreira da dupla Rick Renner.

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8: É, amigos, é o Serão no Rancho. Quero mandar um grande abraço ao nosso amigo Lauri. É o sapateiro, homem conserta sapatos, rapaz. Aí no bairro São Vicente, conserta sapato, faz cinto para rua. Coisa que não gosto. Aquele

0: carregando aquele calção caindo, a calça caindo, que falta de higiene, né? Falta de educação, falta de respeito. Calça caindo lá embaixo, né? Coisa mais feia. Ali tem aquela cinta, a cinta para segurar a calça para cima, rapaz. É, e né, nosso amigo, seu Lauri, a família toda estão ouvindo. Boa noite, meu nobre amigo. Tô trabalhando, ouvindo. Adivinha, mas o Kika, que é forte abraço, tá legal o programa, parabéns, muito obrigado mesmo, meu grande amigo, um grande abraço pra você, nosso amigo Laurinho, melhor sapateiro da região, né, consertando e fazendo sapatos, sandálias também, cinto pra não cair a calça da gente, né, abraço, meu amigo Laurinho. É, então tá bueno, né, meu?
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0: Deixa eu ver, também tem mais gente ouvindo nós aqui. É, tá, Souza! Lá, deixa eu ver, opa, tudo bem? Toca música aí. A escolta dos, de Vagalumes com Rick Renner. Ô, meu amigo, claro que eu vou tocar pra você, rapaz. Nosso amigo de Souza, né, de jardinagem. Então tá bom, rapaz. É o de Souza Jardinagem, está ali também, no, está ali na, no Dimas Bar, né, amigo? Aquele abraço pra ti, rapaz.
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Eu, meus amigos lá de Vitorino, rapaz que traz sua filha, né, ali no colégio, na Dona Frida. Como é que seu nome, ô Boca Aberta? Ah, amigo, é. Diz que o pai dele também gosta do programa, rapaz, que acompanha sempre nós. Ô, abençoado, manda uma mensagem pra nós aí. Eu não peguei o seu nome aqui, rapaz do céu. Eu tô extraviado, que nem chinelo de bêbado aqui, homem.

Tá louco, né? Pessoal de Vitorino, aquele abraço. Essa música do Chitãozinho e Chororó tem uma mensagem muito boa. Vamos ver. Obrigado pela carona, nossos mil caminhoneiros, caminhoneiras. Passando, chegando, indo, saindo. Ei, obrigado pela carona, amigos. Chitãozinho e Chororó. Gente humilde.

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12: Muito bem, a conversa com a boa moda, boa música é aqui na Selinalta, né, amigos? Alô, boa noite.
13: Fala, professor, boa noite, como é que tamo?
12: Bom.
13: Professor, meta moda lá, professor, pra nós. Tamo na escuta aí, um abraço, parabéns pro programa, melhor de todo mundo.
12: Obrigado, meu querido amigo, careca do Nalen, na companhia do programa. Vamos ouvir essa Teixeirinha. Ô, pessoal que gosta do tango aí. Meu amigo Casagrande, gosta de Casagrande, né? Borsoi, Areias Borsoi, meu amigo Borsoi.

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8: Meus amigos do Serão no Rancho, vai até as 21 horas. E agora são 20 horas com 33 minutos. 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
8: Alô, alô, boa noite.
10: Boa noite.
8: Boa noite.
10: Cabelinho de anjo.
8: Tudo
10: aqui
8: bem,
10: é
8: você?
10: Marisa.
8: Ô, Marisa.
10: Esposa do seu Ângelo.
8: Uhum.
10: Aqui ela quer. Hoje, essa noite, nós queremos ouvir a música Nós Dois.
8: Uhum.
10: É, com Eduardo Costa, Seguindo Teus Passos.
8: Eu tenho que pedir. Eu tenho que
10: mandar pra gente, a gente vai ficar muito feliz. E agradeço muito a você e os seus telespectadores que tá estão bom. Ouvindo, tá bom?
8: Tá bom, e vou mandar pra você com a Peão Careiro e Zé Paulo, pode ser? Essa Peão Careiro e Zé Paulo, Seguindo Seus Passos.

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2: 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Alô, boa noite. Quem aí tá falando?
3: Ô, cabelinho, boa noite.
2: Boa
3: certo?
2: Noite, sim.
3: E minha mulher quer ouvir aí, ó. Ô, Rick, não perca a sua fé. Deram dar pra nós, estamos aqui no sítio.
2: Tá bom, meu amigo. Tô aquele abraço pra ti. Se der tempo, vou mandar pra ti, tá? É, Pedro Bento e Zé da Estrada chegando.

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7: É, Maria, né? O nosso amigo Tozeto cantando junto aí, que legal isso, hein? 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A Capela São Francisco de Assis do bairro Bortotti convida todos para um festival comemoração ao padroeiro São Francisco de Assis, dia 25 e 26, a partir das 16 horas, a venda de quitutes, o bazar de cortinas. No dia 27, a Santa Missa, às 10 horas, e almoço. Haverá também, né, levar pratos e talheres. Reservas pelo fone WhatsApp, que é 469-9102-7669. Bairro Bortotti convida você para esta grande festa no dia 26, né? 27. Próximo final de semana. Participe você também. Não podemos deixar essa. Vamos ouvir trio Parada Dura, Dilema de Amor. Boa noite a todos. Tenham todos uma boa noite. Bom descanso que vai descansar, um bom trabalho que vai trabalhar. Se Deus quiser, voltaremos amanhã a partir das 19 horas com mais uma edição do programa Serrano Rancho. Até amanhã, tchau, tchau.

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